0: nas declarações dirigidas às duas lideranças políticas e pede mais respeito no debate público.
1: O Tony de Paula avalia que divergências envolvendo integrantes do campo conservador podem enfraquecer a atuação da oposição ao longo do ano. De acordo com o parlamentar, é necessário preservar a unidade política e evitar conflitos que prejudiquem o debate democrático.
0: Charles Fernandes, do PSD da Bahia, registra a comemoração dos 40 anos do Rotary Club de Guanambi e a posse da nova diretoria da entidade. Ele destaca a trajetória da instituição e a sua atuação contínua em ações voltadas ao desenvolvimento da comunidade.
1: Charles Fernandes relata que, ao longo de 4 décadas, o Rotary promoveu iniciativas nas áreas de saúde, educação e assistência social. O deputado também menciona o passeio ciclístico que a organização promove para arrecadar recursos destinados a projetos beneficentes.
2: Cultura.
0: Aloísio Mendes, do Republicanos, parabenizou São Pedro dos Crentes pela realização da 15ª Cavalgada, ocorrida entre os dias 27 e 28 de junho. Na avaliação do parlamentar, o evento contou com o maior público já registrado e se consolidou como a maior festa do sul do Maranhão.
1: Aloísio Mendes agradeceu a recepção que recebeu na cidade, elogiou a gestão municipal pela organização da festa, cumprimentou as lideranças regionais presentes e reforçou que vai continuar apoiando o município para manter o alto padrão das festividades e o desenvolvimento local.
0: Termina agora o jornal Câmara dos Deputados, produzido pela Rádio Câmara, com trabalhos técnicos de Everson Urani e apresentação de José Carlos Andrade e Paula Bittar. Boa noite.
1: Uma ótima noite para você. A Voz do Brasil volta amanhã.

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0: Na Globo, na CBN, 96 no horário de Brasília. Muito, muito boa noite, galera do Futebol Globo CBN. Tá no ar o Enquanto a Bola Não Rola, porque hoje é dia de mais um jogão na Copa do Mundo.
1: México, Equador.

0: é dia de mais um jogo na segunda fase da Copa do Brasil. De um lado, México, uma seleção que teve 100% de aproveitamento na fase de grupos. Do outro, o Equador, que precisou superar a Alemanha na fase de grupos para seguir na competição. A bola roda daqui a pouco, às 10, no lendário Estádio Azteca, para México e Equador. E você vai curtir toda a emoção do jogão com ele, a maior fera do futebol Globo CBN. Ao lado dele tem a opinião de um craque do nosso timaço. É o Rafael Prates e todas as informações da partida com o Renan Moura. Eu estarei o tempo todo na central da bola, de olho em tudo, eu disse em tudo, do esporte no Brasil e no mundo. E você? Você participa com a gente? Pode mandar mensagem no WhatsApp aqui do Rio, hein? 97.9988. O que que é? Você não tá no Rio? Coloca o 21 na frente. É fácil demais. 21 97.9988. Mensagem também no X, no Instagram e ainda no Fale Conosco, nos aplicativos da Globo e também da CBN.
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0: Então tá combinadaço, Ramonzinho. A bola vai rolar, a gente conta tudo e você faz um montão de coisa. Um montão de coisa. Você interage, você participa, você curte, você compartilha, mas eu sei que você gosta disso aqui, ó, ó, ó, ó. Você gosta de cornetar, né?
2: Eu gosto
0: disso. Você então corneta geral. Então tá liberado cornetar aqui no Futebol Globo CBN. Acesse as nossas redes sociais. A gente tá no Face, no X, no Insta. Tudo isso no Futebol Globo CBN.
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0: Na Globo, na CBN, 9:10 no horário de Brasília, com a produção do Renan Moura. E na mesa de efeitos, a fera brabíssima, o Ramon Lemes. Vem aí aquele F5 no seu feed aqui no Enquanto a Bola Não Rola. Hoje é dia de Copa do Mundo, segunda fase. Já já tem México e Equador. O primeiro destaque do jogo. Fala você, Renan Moura.
3: Falo sim, Francisco Aiello e amigos ligados do Enquanto a Bola Não Rola. Informação de agora. Aquecimento atrasado em função das condições climáticas na cidade do México. Chove uma barbaridade na capital mexicana e com isso o jogo pode começar com atraso, marcado para as 10 horas da noite, horário de Brasília. O México quer ser o segundo país sede classificado para as oitavas de final, após o Canadá se garantir na próxima fase, invictos na fase de grupo e também com uma das melhores campanhas. Os mexicanos contam mais uma vez com o apoio de um Azteca completamente lotado para ir mais longe na Copa do Mundo. O Equador, por sinal, vem motivado após superar a Alemanha no último jogo da fase de grupos e avançar com 4 pontos entre os melhores terceiros colocados. Quem avançar hoje enfrenta a Inglaterra ou Congo, que jogam somente no próximo domingo. A seleção mexicana já está confirmada pelo técnico Javier Aguirre. Existia uma dúvida se Fidalgo ou Brian Gutierrez entraria no meio-campo, mas o meio vai ser formado por Eric Lira, Romo e também Mora. Na frente, atenção para dois jogadores. Quiñones, o principal nome, ao lado do centroavante Raul Jiménez, que superou quase que o fim da sua carreira no futebol para continuar vivendo o sonho de disputar uma Copa do Mundo em casa no Estádio Azteca, seu primeiro estádio como jogador profissional. Do lado dos sul-americanos, o técnico Sebastián Becasese mantém a sua linha defensiva com 3 marcadores. E muita atenção também ao ataque, porque hoje tem novidade. Angulo entra no sistema ofensivo ao lado de de Gonçalo Plater, o salvador da classificação, e também o experiente Ener Valência. México e Equador se enfrentaram em 25 ocasiões, 7 delas em torneios nacionais. O retrospecto é favorável aos mexicanos: 14 vitórias, 7 empates e 4 derrotas. Entre esses duelos, há um empate sem gols na Copa América de 2024 e a vitória mexicana na Copa do Mundo de 2002. Naquele Mundial, o México venceu por 2-1, fase de grupos com gols de Borghetti e Torrado. Delgado marcou o único gol do Equador. No entanto, os resultados mudaram nos últimos anos. Desde 2021, a seleção mexicana enfrentou o Equador 4 vezes. Nenhuma vitória, 3 empates e 1 derrota, Chico.
0: Legal, Renan Moura, com as primeiras informações de México e Equador. A bola rola às 10. Será mesmo, gente, que a bola vai rolar às 10? México, e na hora que Equador. A bola rolar, tem Hugo Lago, tem o Renan Moura. Eu estarei no comando da central da bola. E a opinião com ele, mais um cracaço do nosso timaço. O que esperar de México e Equador? Boa noite, Rafael Prates.
2: Alô, Francisco Aiello, boa noite, ouvintes. O Futebol Globo CBN espera um jogo muito bom daqui a pouco no Azteca lotado, viu, Aiello? Porque o México teve uma campanha muito segura na primeira fase, passou com 100% de aproveitamento, não sofreu gols na fase inicial. E sempre que teve o Azteca lotado, e teve algumas vezes já na Copa do Mundo, soube jogar com esse aspecto. Não transformou o Azteca lotado em uma situação de pressão para a seleção do México. O México se mostrou uma seleção muito rápida com a bola quando precisou. Saiu bem dos seus problemas que apareceram contra a África do Sul, contra a República Tcheca, contra a Coreia do Sul também. O México me parece que chega confiante no trabalho do Aguirre. O time já foi observado de algumas maneiras diferentes e geralmente deu boa resposta. E o Equador também chega empolgado. O Equador veio de uma classificação contra a Alemanha, virando o jogo contra a Alemanha na última rodada da fase de grupos. Não fez jogos ruins contra Costa do Marfim e Curaçao, mesmo não vencendo nenhum dos dois. E o Equador reclamou muito do que houve no pré-jogo, né Aiello? Isso traz para a partida
4: também
2: uma rivalidade diferente. O Equador reclamou do buzinaço da madrugada em frente ao hotel da delegação. Reclamou de como a logística foi difícil para chegar ao Azteca ontem para treinar. O BKSS falou isso abertamente, diz que a arbitragem não pode aparecer mais que os jogadores. O Equador criou um clima, assim, de reclamar e se queixar da véspera do que recebeu no México. E o México está em casa, para fazer a parte dele. O México, para mim, chega um pouquinho melhor para o duelo, mas espera um jogo muito bom, muito disputado daqui a pouco, para a gente conhecer quem vai se classificar para a próxima fase. Aiello.
0: Valeu, Prates, 9h15 no horário de Brasília, na Central da Bola. Dois jogos já aconteceram na segunda fase da Copa do Mundo nesta terça-feira. A Noruega venceu a Costa do Marfim por 2-1 e será adversária da seleção brasileira, hein, gente? No próximo domingo, 5 da tarde, tem Brasil e Noruega. 2 para a Noruega, 1 para a Costa do Marfim. E há pouco, a França. Mais uma vitória da França na Copa do Mundo. A França atropelou a Suécia e venceu por 3-0. A França segue na Copa do Mundo e a Suécia vai embora e volta para casa. Já já tem México e Equador. Já já eu falo também dessa sequência de Copa do Mundo de tabela, já olhando para as oitavas de final da competição. Mais um destaque da seleção mexicana. Volta você, Renan Moura.
3: Beleza, Chico. E o experiente técnico Javier Aguirre está apostando alto na força da torcida mexicana para avançar. Segundo o treinador, o time vem tendo um 12º jogador a cada partida. Fator esse que pode pesar diante do Equador hoje à noite. O discurso é igual aos jogadores. Nas entrevistas pré-jogo, Gallardo e Gonzalez repetiram as frases do comandante e elogiaram a sintonia com as arquibancadas e também a mídia local. Não à toa, o México repetiu o feito de outros países como Brasil, Argentina, Itália e Uruguai, que terminaram uma fase de grupos com 3 vitórias em Copas do Mundo. Ainda assim, isso não é garantia de título. Aguirre é um nome importante nesse ciclo. Treinador nas Copas de 2002 e também 2010, ele também foi jogador em 86, quando jogou em casa. Apesar da campanha com 100% de aproveitamento, Aguirre ressaltou que agora é um novo campeonato, mas espera manter baliza zero como melhor defesa nesse torneio. Ainda assim, não espera facilidade perante os sul-americanos. Javier Aguirre citou que o Equador deve duelar por cada centímetro de campo e tem uma equipe de alta intensidade e que não permite jogar por vezes somente no campo ofensivo. Só uma correção: Inglaterra e Congo amanhã, 1 da tarde, nessa segunda fase de Copa do Mundo. É muito jogo, Chiquinho.
0: Totalmente corrigido já, Renan. O Pratis, essa seleção mexicana, né? Você já pontuou isso, 100% de aproveitamento na fase de grupos. Foram 3 jogos, 3 vitórias. O fator casa pesou muito para essa campanha na primeira fase, Pratis?
2: Ele foi importante, Aiello. Inegavelmente, o México, que é um país que respira futebol, tem torcedores fanáticos pelos clubes e pela seleção também do país, foi um fator que ajudou a seleção mexicana, né? Javier Aguirre é um técnico muito experiente, já dirigiu o México em outras Copas, está de saída, depois da Copa vai embora, não vai continuar no comando técnico do México, né? Quem vai dirigir a seleção é o Rafael Marques, que jogou 5 Copas do Mundo pela seleção e é auxiliar técnico do Aguirre agora na Federação Mexicana. Mas o Aguirre soube trabalhar muito bem com isso, né? Ele foi muito perguntado em relação, olha, vai jogar em casa o México, as melhores campanhas do México foram quando a seleção foi sede, quando o país foi sede da Copa do Mundo em 70, 86, como que vai ser isso agora? Ele falou, olha, é uma situação que eu considero favorável. Eu vou jogar com o estádio a meu favor. A torcida que vai empurrar o time. Claro que se o time não conseguir jogar bem, pode virar uma pressão, vaia, impaciência, mas o México soube jogar bem com isso. O México, em quando determinado momento em alguns jogos, tentou marcar mais à frente, marcou bem a saída de bola do adversário. Quando teve campo para jogar, foi muito rápido para contra-atacar. Quando enfrentou seleções mais fechadas, teve paciência para trabalhar a bola e encontrar os pontos que jogam muito bem, como Quiñones de um lado, Alvarado do outro. Então, assim, até agora, jogar em casa para o México foi muito bom negócio. Veremos hoje. Começa mata-mata, começa só mata, né? Outra história. E o Equador é um time de bom nível do outro lado, viu, Aiello?
0: Legal, Prates. Você disse bem, né? Eu tenho falado muito isso. É só mata, gente. Não tem jogo de volta, não. É diferente até de Copa do Brasil, de Libertadores da América, porque nessas competições você joga uma partida e depois tem a outra. Se joga fora, tem a segunda em casa. Se começa em casa, faz a segunda fora. Copa do Mundo, a partir de agora, é só mata, é um jogo só. Ou 90 minutos, ou então prorrogação. E se precisar, a decisão da vaga nos pênaltis. Oitavas de final da Copa do Mundo, já com 3 confrontos decididos. No sábado, às 2 da tarde, em Houston, a bola rola para o jogo do Canadá diante de Marrocos. Às 6 da noite, na Filadélfia, tem Paraguai e França. E no domingo, 5 da tarde, em Nova Jersey, tem o jogo do Brasil. A bola rola para Brasil e Noruega. Brasil. Outro destaque da seleção do Equador. Equador. Volta você, Renan Moura.
3: E atualização do aquecimento. Próximo informativo da FIFA sobre o clima será às 9:30 PM. Ou seja, daqui a 10 minutos, a FIFA vai trazer um novo panorama. Mas chove demais nesse exato momento na cidade do México, no estádio Azteca. Todo mundo abrigado porque muitos raios também no entorno do estádio, ou seja, promessa de jogo começando não no horário, às 10 da noite. Promessa de jogo começando, portanto, de forma atrasada nessa segunda fase de Mundial. E o Sebastián Becasese promete ser usado hoje à noite. Treinador argentino escapou de uma demissão precoce caso o time fosse eliminado na fase de grupos. O próprio técnico colocou o cargo à disposição se o resultado não viesse diante da Alemanha. Agora, no mata-mata da Copa do Mundo, ele espera mostrar o lado ousado e rebelde do Equador. O treinador classificou como um lindo desafio pela frente, já que terá do outro lado os donos da casa no imponente Azteca. O Becasese prometeu empenho máximo e acredita na confiança de ter passado por uma tetracampeã para surpreender mais uma vez no Mundial, quando todos já davam o Equador como eliminado após a derrota para a Costa do Marfim e o empate com o Curaçao. O Equador chega com uma reclamação à cidade do México. Devido ao mau tempo, a preparação para o jogo foi afetada com uma viagem que durou no total 9 horas por conta dessa questão da chuva. A própria entrevista teve um atraso, mas o Becasese evitou usar isso como desculpas antes do jogo. O técnico disse que estavam cansados, mas gratos pela chance de continuar sonhando com um título inédito ao povo equatoriano, Chico.
0: Legal, Renan. Prates, a vitória sobre a Alemanha, mesmo a Alemanha tendo já se despedido da Copa do Mundo, que tipo de motivação pode ter a seleção do Equador para essa sequência de Copa do Mundo, sobretudo, né, de uma forma imediata para o jogo de hoje? Do tipo assim, ganhamos da Alemanha, isso dá moral para o jogo de hoje, Prates?
2: Muita, muita moral. Um excelente combustível que o Equador traz para o jogo de hoje contra o México, né, Aiello? A gente tem que pontuar que a seleção equatoriana dessa era, Sebastián Becasese, é uma seleção de pouquíssimos gols sofridos, mas tem muita dificuldade em fazer gols. Então, assim, o Equador é uma equipe que geralmente chuta muito, finaliza muito. Agora, para aproveitar, para finalizar bem, aí já é uma outra história. Então, o Ender Valencia, que obviamente tem uma história na seleção equatoriana, já não é o mesmo há algum tempo. O Plata é um jogador de muita movimentação, de muita dedicação, mas não é um exímio finalizador. O Angulo, que fez o primeiro gol contra a Alemanha, também não é um grande finalizador, é um ponta muito rápido pelo lado do campo. O Yeboah ainda é um jovem, trabalhado para ser, talvez nas próximas Copas, um jogador mais pronto para o Equador. Então, assim, o Kevin Rodrigues, por exemplo, entrou bem contra a Alemanha. Imaginei que ele pudesse começar jogando. Começa o Ener Valencia. O BKCS não vai mexer no ídolo da seleção, que até tem uma passagem interessante nesses últimos dias, Aiello, porque foi o seguinte: a faixa de capitão a partir de agora será do Moisés Caicedo. E o BKCS fez fez uma cerimônia para o Ener Valencia entregar a faixa de capitão para o Moisés Caicedo, que vai ter mais tempo para jogar pela seleção, jogador do Chelsea, da Inglaterra. E o Ener é um ídolo local, é um ídolo da seleção equatoriana, né? Mas fazer gols é um desafio do Equador. E se não tiver gol hoje, na pior das hipóteses, né, Aiello? Tem prorrogação e pênaltis. Sim, eu acho que verdade. Pensar em pênaltis, ninguém está pensando antes da bola rolar, não, né?
0: Não, ninguém tá pensando. Esse é Rafael Prates, comentarista do Futebol Globo CBN, que tá sempre com Carlos Eduardo Éboli, no 4 em Campo, aqui na Rádio CBN, de segunda a sexta, às 8 da noite. Não é isso, Prates? Tá sempre no 4 em Campo
2: isso,
0: com o Éboli,
2: é isso. Não, já marquei aqui, ó, Aiello. Marquei. Aiello, 21
0: não
2: horas.
0: Não tem problema.
2: Éboli,
0: muita
2: das
0: gente
2: 20
0: confunde.
2: Às 21.
0: Isso.
2: Pronto, tá marcado
0: isso.
2: Aqui, Chico Aiello.
0: Não tem
2: Eu
0: problema.
2: Eu vou te chamar de
0: todo...
2: Chico Aiello. Muita gente
0: isso,
2: chama
0: é
2: de
0: mais
2: Francisco
0: fácil.
2: Aiello, é.
0: É verdade. Chama de Chico que fica fácil pra caramba e não confunde com o Éboli. Tá fechado e todo mundo confunde. Você tá ligado aqui no Futebol Globo CBN. Acesse aí as nossas redes sociais. A gente tá no Face, no X e também no Instagram. Dá aquela curtida. Eu tô esperando a sua mensagem no WhatsApp, hein? 97.9988. Ah, você tá fora do Rio? Coloca o 21 na frente. 21 97.9988 e manda a sua opinião. E aí, hein? Sobre Brasil e Noruega, o que você tá achando, hein? Você tá com medinho já da Noruega ou tá confiante na seleção brasileira? 97.9988. E pro jogo de daqui a pouco, México e Equador, você vai torcer pra quem? Quem é que vai vencer
4: México,
0: esse jogo? Quem
4: Equador?
0: É que vai pras oitavas de final? Tá liberado aqui o WhatsApp do Futebol Globo CBN, devagar pra você anotar, ó. 21 é o código do Rio. Aí você coloca 97.9988. De novo, 97.9988. Sabe onde é que você tá? Você tá com a gente no Futebol Globo CBN.

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0: CBN, 9 horas e 32 minutos no horário de Brasília. Já já não sei nem mais se é 10, né, gente? 10 não vai ser, né? 10 não vai ser mais. Mas daqui a pouco a bola rola para México e Equador. E o Futebol Globo CBN vai contar tudo com a maior fera do nosso timaço. A opinião de um craque.
1: Rafael Prates.
0: Isso, e todas as informações da partida com ele, que traz agora outras de México, outras México, do Equador. Fala você, você tá na área, Renan Moura?
2: Tô na área sim, meu amigo Francisco.
0: Essa bola vai rolar que horas, Renan Moura?
2: Oi?
0: Essa bola vai rolar que horas, Renanzinho?
2: Deus lá sabe, Deus lá sabe. É bom só pra questão do tiquitim, né? Porque cada minuto que passa após as 10, a gente sorri um pouquinho mais dentro dessa tragédia que é um jogo quando não começa no horário. Mas graças a Deus está todo mundo abrigado no estádio na Cidade do México, porque chove muito forte ainda. A FIFA vai divulgar um boletim dentro de mais alguns instantes para atualizar esse panorama sobre o horário que a bola realmente vai rolar. Claro que é um protocolo que a FIFA vem adotando desde o Super Mundial no ano passado nos Estados Unidos. O jogo hoje acontece no México com os donos da casa em campo, mas de toda forma segurando. A precaução sempre prevalece em torneios como esse, também com a chancela da FIFA. Mas voltando a falar sobre esse duelo envolvendo essas duas equipes, o México vem como o franco favorito, né, Chico? 3 jogos, 3 vitórias, conseguiu entrar aí em um seleto grupo de seleções que conseguiram somar 3 vitórias nas primeiras 3 partidas na fase de grupos, algo para poucos. E o detalhe é que o México não sofreu nenhum gol até aqui nessa Copa do Mundo de 2026. E com o apoio do seu torcedor, a expectativa é conseguir avançar para enfrentar Inglaterra ou então Congo, que se enfrentam amanhã. 1 hora da tarde, a bola rola para esse outro duelo da segunda fase, valendo vaga às oitavas de final. O técnico Javier Aguirre vai para mais uma Copa do Mundo à frente da sua seleção, já é a terceira. Disputou também Copa do Mundo como jogador em 1986 e, como eu disse aqui na nossa abertura, o México tentando melhorar o seu aproveitamento em Copas. Talvez não esse ano para conseguir o título inédito, mas pelo menos melhorar as campanhas quando também sediou Copas. Em 70 e em 86, 2 vezes a seleção terminando na 6ª posição. Hoje, um estádio Azteca completamente lotado. Todos os ingressos comercializados de maneira antecipada. Teremos um grande público para esse duelo contra o time mexicano. E eu quero trazer aqui alguns trechos da entrevista de pré-jogo, né? Ontem, o técnico Javier Aguirre conversou com os jornalistas lá no México e ele falou sobre essa questão anímica, né? A questão da confiança de jogar perante o seu torcedor. Ele inclusive cita que a própria imprensa também tem ajudado o México a ter essa boa campanha com esses 3 resultados positivos nos 3 primeiros jogos. E ele acredita que o empenho também das arquibancadas dá ao México essa ligeira vantagem, digamos assim, de ter um 12º jogador. E faz um paralelo também com algumas situações das quais ele já conviveu em Copas, sendo surpreendido. E ele espera que isso não aconteça justamente hoje no Estádio Azteca.
3: Bueno, vamos a intentar llevar adelante nuestra idea, ¿no?

0: O sea, para nosotros lo vimos así. Entonces, como estamos tan bien con el grupo y estamos disfrutando de este Mundial, nos gustaría seguir unos días más. Deseamos de corazón estar más tiempo acá.
1: Muito bem, a gente está já, né? Renan Moura volta para trazer, antes do Renan seguir com esse noticiário de México e também Equador. Pratis, a gente olha para a campanha do México na fase de grupos, foram 3 jogos com 3 vitórias. E a gente olha para o grupo, né? México, África do Sul, Coreia do Sul e República Tcheca. Era esperada mesmo essa campanha do México, esse bom desempenho, essa performance do México em 3 jogos com 3 vitórias? Ou dava para imaginar, de repente, que o México até poderia ser o primeiro, mas não com esse desempenho, Pratis?
2: É, a liderança do México era esperada sim, Aiello. O que me surpreendeu foi ter passado uma primeira fase zerado, não sofrer gols, como não sofreu o México em 3 jogos, né? O jogo mais difícil é hoje. E, naturalmente, isso vai ser uma história durante a Copa do Mundo para todo mundo. Você vai avançando, os jogos seguintes são mais complicados, na teoria, que os jogos que você já enfrentou. No caso do México, a primeira fase contra a Coreia do Sul, República Tcheca e África do Sul, né, que já foi eliminada, é a tendência Sim. do jogo do Equador hoje ser mais complicado mesmo. O Equador teve desafios maiores que os do México, por exemplo, né? O Equador perdeu da Costa do Marfim num jogo que foi muito bom na estreia. Foi 1-0 para a Costa do Marfim, mas poderia ter sido 1-0, 2-1 para o Equador tranquilamente. Depois não passou por Curaçao, em jogo que o Equador finalizou quase 20 vezes. O Lung, goleiro do Curaçao, fechou o gol e o Equador não venceu. E ganhou da Alemanha, que era o jogo mais improvável de vencer, o Equador venceu. Então, assim, a campanha do México é muito boa, Aiello. E mais do que a campanha muito boa, de não sofrer gols, ter feito 100% de aproveitamento, 3 jogos, 3 vitórias, eu acho que o que fica para o mexicano hoje, imaginar que a seleção continue avançando na Copa do Mundo, é o desempenho da seleção. O México passou por situações adversas ao longo da primeira fase, né? O jogo com a Coreia do Sul foi um jogo muito difícil, segundo jogo. O jogo com a República Tcheca foi um jogo que ficou 3-0, mas não era tão tranquilo assim, até o México abrir o placar. O jogo contra a África do Sul foi um jogo de domínio do México, marcando bem a saída de bola da África do Sul. Fica mais isso do que propriamente os números da campanha do México. Claro, 3 jogos, 3 vitórias, isso tudo é excelente. Não sofrer gols,
1: é um impacto muito
2: também.
1: Grande, né?
2: Claro que sim. Mas eu acho que o México conseguiu se mostrar de maneiras diferentes ao longo da Copa do Mundo. Veremos se isso vai ter peso hoje para o México eliminar o Equador e seguir na Copa.
1: Muito bem. Renan, a gente acabou ouvindo o técnico do Equador e aí você agora atualiza nesse noticiário do México, ouvindo México. O técnico mexicano, né, Renanzinho?
3: Exatamente. Ele falando justamente sobre essa questão de ter um 12º jogador nessa partida contra o Equador por jogar em casa no estádio Azteca completamente lotado.
4: Muchas cosas aprendí en esos 2 partidos, esos 2 pues, momentos difíciles a nivel personal y a nivel profesional. Y me equivoqué seguramente en ambos casos y seguramente me seguiré equivocando a lo largo de mi carrera porque uno nunca deja de aprender en esto. Lo importante es, creo yo, no sé, no equivocarse en lo mismo, eso sería un doble error, ¿no? Yo creo que son connotaciones y momentos distintos a nivel personal inclusive y la gran diferencia sin lugar a dudas es nuestra localía, ¿no? Yo creo que eso es como nunca, es nuestro gran jugador número 12. No quiero decir que en otros lugares no nos apoyen, ni muchísimo menos. La afición mexicana es le gusta, es alegre, va, viaja mucho, pero así estamos conscientes de que estamos con un país detrás de nosotros y eso nos motiva muchísimo, fíjate, muchísimo. Entonces, te diría que estamos todos, y me incluyo, muy ilusionados con lo que viene, sí.
3: E o Javier Aguirre cita também a questão das eliminações precoces do México em Copas do Mundo. Porque, para você ter uma noção, Chico, México caiu 7 vezes seguidas nas oitavas de final, de
1: demais,
3: 94
1: demais isso.
3: A 2018. Ou seja, o sonho é conseguir ultrapassar essa barreira de oitavas de final. Mas, para isso, tem que pelo menos chegar a ela. E, para isso, tem que passar pelo Equador hoje à noite.
4: En 70 fueron los 3 partidos de grupo y ya estabas entre los 8 mejores. En 86 fueron los 3 partidos de grupo, el 4º partido y ya estabas entre los 8 mejores. Aquí son 5 partidos para estar entre los 8 mejores por la cantidad. Entonces, ¿qué representa para mí? Siempre las eliminaciones han tenido un culpable, que es el entrenador seguramente, ¿no? Y uno podría recordar

0: eliminaciones trágicas, ¿no? La del 2006, ¿por qué sucedió eso? La del 98, la del 2002, 2010, 2014, 2018. Siempre hay algo a lo que recurrimos para entender qué se hizo mal, ¿no? Si algún cambio o no se hizo cambio, si un jugador jugó en esta posición o no. Si, en fin, 20.000 historias que quedan eso en la historia, ¿no? Cuando pierdes, yo siempre digo, la victoria son de los jugadores y la derrota de los técnicos. Me incluyo, porque somos los máximos responsables, porque tomamos decisiones, tenemos que hacerlo, y algunas veces son erróneas a juzgar por el resultado final. El destino, el azar, el arbitraje, la suerte, pues esa no entrenan conmigo, por lo tanto, si ha sucedido alguna eliminación en el pasado, no, yo no sería capaz de echar la culpa al árbitro, ¿no? Pero sí matizando, diría que en tanto en 2002 como en 2010 hubo eventos puntuales que nos a mi juicio perjudicaron, pero es una, no es más que una justificación bastante absurda después de tanto tiempo.
1: É, o Javier Aguirre não está querendo colocar a culpa em arbitragem ou qualquer outro fator extracampo para as eliminações do México nas últimas edições de Copa do Mundo. E ele falou também sobre a questão do Equador, que é uma seleção, digamos assim, novata em Copas do Mundo, né? Começou a participar de fato de 2002 para cá, com o 24º lugar lá no Japão e na Coreia do Sul, e a melhor colocação foi em 2006, com o 12º lugar. Ele fala que essa seleção, por mais que tenha tido dificuldades na fase de grupos, só conseguindo a classificação de forma até inesperada para cima da Alemanha, é um adversário que vem crescendo nas eliminatórias sul-americanas e vai dar trabalho sim nesse duelo de hoje à noite no Azteca.
0: No sabía ese dato, pero sí lo recuerdo como jugador, que a nivel Sudamérica sí que estaba un escalón por debajo de los de siempre, ¿no? Uruguay, Argentina, Brasil. Vino Colombia, alcanzó ese nivel y Ecuador está ahí. Ecuador fue segundo lugar, me parece. Y es un equipo con muchos jugadores fuera de su liga, fuera del Ecuador. Con muchos jugadores muy valiosos en el mercado, y es un rival de mucho respeto, yo por lo menos se lo tengo. Ha crecido muchísimo en su área y a nivel mundial también, ya te digo, con esta exportación de jugadores, y es un gran técnico. El Becaseche lo conozco de España, nos tocó enfrentarlo y luego en Guadalajara. Y plantea los partidos muy bien, o sea que va a ser un bonito reto. Ecuador, los felicito porque ha crecido muchísimo en las últimas décadas, muchísimo. Y es un partido que sí nos permitió ya durante la semana ajustar algunas cosas que hicimos ese día y que dejamos de hacer. Es un rival muy complicado. Ya te diría, les diría, en esta instancia, Paraguay le va ganando a Alemania, Canadá ganó en el último suspiro, Brasil lo propio. Es difícil decir este es favorito o no favorito. Son partidos muy igualados. Yo creo que el de mañana lo va a ser también. Un equipo que tiene una estadística del Mundial, que es un equipo que te permite jugar muy poco en tu campo, que te roba mucho en tu campo, de los mejores de los 48 que participamos. Muchos manos a manos. Un equipo muy intenso, muy valiente, como su técnico. Y no tengo más que decir que temos que ser um partido quase perfeito para seguir na competência.
1: Tá aí a palavra do técnico Javier Aguirre, apostando que o Equador não vai jogar de forma defensiva, vai marcar com linha alta e tentando roubar a bola no campo ofensivo, ou seja, um duelo aberto, segundo ele, nesse jogo de mata da segunda fase da Copa do Mundo. Detalhe é que México e Equador já se enfrentaram em 25 ocasiões, ou seja, já jogaram bastante vezes, 7 delas em torneios oficiais. O retrospecto geral até é favorável ao México, com 14 vitórias, 7 empates e 4 derrotas. Já se enfrentaram em Copa do Mundo em 2002, mas nesse recorte mais recente, desde 2021, a seleção mexicana não conseguiu vencer a seleção equatoriana. Nenhuma vitória, 3 empates e 1 derrota. Se enfrentaram, inclusive, nesse ciclo de Copa do Mundo em um amistoso que terminou empatado. A última informação, Chico, a respeito da bola rolando no Azteca, é que a FIFA vai anunciar dentro de instantes o protocolo a ser seguido. Se os raios em um perímetro de 30 quilômetros de distância do Azteca já cessaram, se há segurança para que os atletas pisem no gramado para o trabalho de aquecimento. 20 minutos, mais 10 minutos do protocolo com o hino nacional e tudo mais das duas seleções. Ou seja, vamos ter aí um atraso de pelo menos 15 minutos. Pelo menos disso, porque nesse momento ainda a FIFA não confirma que as duas seleções já têm autorização para pisar no gramado para o início do trabalho de aquecimento. É claro que no México não há a mesma lei que rege lá nos Estados Unidos, mas a FIFA vem adotando essa mesma medida de segurança. Ah, é claro, ainda muita chuva na cidade do México, no estádio Azteca. Torcedores até permanecem nas arquibancadas. Muitos desses torcedores já sabendo da chuva ao longo das últimas horas na capital, já estão lá com capas se abrigando nas arquibancadas, mas o panorama é esse. A FIFA, dentro de instantes, vai divulgar um novo boletim para autorizar ou não a presença dos jogadores e das comissões técnicas no gramado para o trabalho de aquecimento. 20 minutos, além dos 10 minutos de protocolo com as entradas das duas equipes, os hinos oficiais e a bola rolando. Ou seja, 10 da noite, esquece. Vai ter um pouco mais de enquanto a bola não rola aí, Chiquinho.
2: Tá, deixa com a gente aqui então. E aí, 9h48 no horário de Brasília, sem pratis.
3: Não, o Renan noticiava aí sobre esse temporal que cai no estádio Azteca, que vai atrasar o começo de México e Equador, né? Só pra gente trazer que hoje o México viveu um drama em relação a um terremoto de magnitude 6 que atingiu o noroeste do México, a costa do estado de Sinaloa, que não fica próxima à cidade do México, mas assim, essas condições climáticas adversas no México, ou de chuva, no caso de terremoto hoje, que é algo obviamente muito mais sério, muito mais grave, tem sido um problema do México durante a Copa do Mundo, né? Então assim, esse temporal da cidade do México hoje não é um temporal apenas isolado, que hoje especificamente choveu na cidade do México, não. Tem chovido em muitos lugares do México, sim, e hoje houve um terremoto que no noroeste do México que causou ali muito desconforto aos mexicanos também que moram na região.
2: Pois é, e a gente lamenta, né? E ao mesmo tempo é solidário, né, com o povo mexicano. Tomara que não tenha havido, né, nada de grave, né, como lamentavelmente a gente está acompanhando e viu acontecer na Venezuela. 9h49 no horário de Brasília, um intervalo rapidinho e já tem muito mais no Futebol Globo CBN.
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0: Na Globo, na CBN, 9h51 no horário de Brasília. Já já tem México e Equador. O jogo está atrasado, chove demais na cidade do México, ali na região do estádio Azteca. E o jogo está atrasado, não vai mais começar às 10 da noite. Enquanto isso, vamos falar de seleção brasileira, né, gente? O Brasil está nas oitavas de final da Copa do Mundo. Ontem o Brasil venceu a seleção do Japão por 2-1. E hoje a Noruega, no mesmo placar, ganhou da equipe da Costa do Marfim e vai enfrentar a seleção brasileira no próximo domingo. Eu volto aos Estados Unidos, o Leonardo Dai tem informações da seleção brasileira o dia seguinte após a vitória, Léo.
1: Brasil! Depois da segunda-feira de fortes emoções que viveu a seleção brasileira com a classificação de virada por 2-1 contra o Japão na segunda fase, trabalhos retomados já nesta terça-feira em Morristown. A seleção voltou ainda ontem para Morristown, então hoje de manhã já estava por lá para treinar. Treino cedo para liberar os jogadores para um período aí de mais de 24 horas de folga, né? Não vai haver assim um dia inteiro de folga, por exemplo. A terça-feira toda é folga, ou a quarta-feira inteira é folga, isso não. Mas haverá aí, está havendo, no caso, né, um período de mais de 24 horas de descanso, porque eles jogaram na segunda-feira, treinaram na terça, o treino acabou aí no comecinho da tarde, no horário norte-americano, e eles voltam a trabalhar amanhã no fim da tarde. Então, mais de um dia inteiro, mais de 24 horas aí para ficar com a família, para descansar, para recolocar a cabeça no lugar depois da tensão do jogo contra o Japão. E o pós-jogo já veio com uma preocupação para o jogo de domingo, né? Oitavas de final. O Brasil não vai sair de Nova Jersey nas oitavas de final. Então fica em Morristown e só vai para East Rutherford para jogar mesmo, né? Contra a seleção no MetLife Stadium, perdão. Com a seleção brasileira não precisando se deslocar. E aí o que acontece é que o Brasil já tem agora essa preocupação com o Lucas Paquetá, que acabou sendo saindo machucado no intervalo do jogo contra o Japão. E a notícia de hoje é de que o Paquetá foi diagnosticado com uma lesão muscular na região posterior da coxa esquerda, num exame de imagem feito nesta terça-feira. É praticamente a mesma coisa que foi dita quando o Rafinha se machucou depois do jogo contra o Haiti. Exame de imagem, lesão na coxa esquerda, tratamento intensivo para voltar ainda nessa Copa do Mundo, né? A diferença é que no caso do Rafinha foi na coxa direita, do Paquetá na coxa esquerda, mas é uma situação muito semelhante, muito parecida, com a diferença de que o Paquetá se machuca faltando 20 dias para a final da Copa. Ou seja, o prazo para recuperação está muito mais curto, muito mais apertado. É difícil imaginar que o Lucas Paquetá tenha condições de jogo ainda nessa Copa do Mundo. Seria uma recuperação milagrosa. Se no caso do Rafinha já era uma recuperação complicada, né? E ele se machucou depois da segunda rodada. Então você já tem aí um período muito maior, né? O jogo foi no dia 19 de junho. Tinha aí um mês para acabar a Copa. Agora tem 20 dias praticamente. Então a situação ela é bem mais delicada pela questão tempo, né? É um terço do tempo a menos aí de recuperação para o Lucas Paquetá. Opções: reforçar o meio de campo, né? Manter um tripé de meio de campo, não com um meio campista de armação como é o Paquetá, mas com o Danilo Santos, né? Que é um volante, seriam três volantes nesse caso, mas é um jogador que pode fazer essa função, uma função parecida, né? O Fabinho seria uma redundância em relação ao Casemiro, então é mais difícil da gente imaginar que seja essa opção. E aí no ataque você tem duas opções, né? Que seriam válidas, interessantes. Uma é o Endrick, que entrou ontem, aí volta pro 4-2-4, Vini de um lado, Raia do outro, Matheus Cunha e o Endrick mais por dentro. E a outra opção é o Martinelli, né? Aí entraria o Martinelli pela esquerda, o Rayan pela direita, e você ficaria com o Vinícius Júnior e o Matheus Cunha mais por dentro, deslocaria o Vinícius Júnior mais para dentro, como foi a partir da entrada, como poderia ter sido a partir da entrada do Martinelli. Acabou que o Martinelli foi jogar mais por dentro, o Vinícius ficou mais na esquerda no jogo de ontem. Essas são as opções. O Brasil vai ter 4 treinos para encontrar esse time, né? Amanhã, quinta, sexta e sábado. Contra o Japão foram apenas 2, mas o time já estava montado. Dessa vez, 4 treinos aí pro técnico da seleção encontrar a melhor formação da seleção brasileira para esse jogo de domingo, às 5 horas da tarde, valendo vaga nas quartas de final da Copa do Mundo.
0: Legal. Leonardo Dai com informações da seleção brasileira diretamente dos Estados Unidos. Prates, enquanto não rola a bola para México e Equador, vamos bater uma bola aqui nós dois para falar um pouquinho, né, sobre Chico, seleção brasileira. Sim, Renan.
2: Só uma informação: a FIFA acaba de confirmar que trabalho de aquecimento começa às 10h05 da noite. E a bola rola às 11 da noite. Então, atenção, hein? 11 da noite, com uma hora de atraso, bola vai rolar para esse jogo envolvendo México e Equador. Se você estava pensando em voltar 00h30 para casa, pode esquecer, Chiquinho.
0: Não, vamos juntos aqui no Futebol Globo CBN, sem nenhum tipo de problema. Até às 11 da noite, vou bater uma bola aqui com o Prates, a gente vai ouvir o torcedor brasileiro, a expectativa dele. Pode mandar mensagem para a gente aqui, hein, galera? 97.9988. Tá fora do Rio? Coloca o 21 na frente, 21 97.9988, e dá sua opinião aí para esse jogo de domingo entre Brasil e Noruega. Já queria saber da galera, né? Quem é que você escala para o lugar do Paquetá? Quem é que você coloca aí nessa vaga do Paquetá? É o Danilo, jogador do Botafogo? É o Martinelli, que entrou ontem e fez o gol? É o Endrick? É o Neymar? Quem é que você coloca aí no time do Brasil no lugar do Paquetá? Luiz Henrique, de repente? Quem é que você coloca aí para a vaga do Paquetá, que está fora já desse jogo do próximo domingo? Já te faço essa pergunta, Prates. Quem é que você acha que, de repente, cairia melhor no time do Brasil para esse lugar do Paquetá, Prates?
3: Me parece que, assim, igual ao Paquetá, em relação às características, à maneira de jogar, a seleção brasileira não tem no grupo de jogadores. Tem jogadores muito bons, mas com outro estilo, Aiello. Eu imagino que vai começar o Danilo Santos. O Martinelli entrou muito bem contra o Japão, pode sim, em alguma situação aí, um camisa 10, né? Um jogador mais de armação de jogo. Danilo Santos não é igual ao Paquetá, mas me parece que pelas opções que a seleção brasileira tem para a posição, está mais para ele. O Ederson chegou quase de última hora, foi pouco observado pelo Ancelotti no campo mesmo. O Ancelotti o conhece mais na seleção brasileira. Ele tem 10 minutos jogados aí em amistoso antes da Copa do Mundo, né? O Ederson, que veio, o meio-campista que veio da Atalanta. O Martinelli
0: jogou, entrou contra o Haiti, né?
3: Exatamente. O Martinelli tem esse presságio muito bom, que foi o gol da vitória, a maneira que ele entrou contra o Japão, mas era um jogo que o Brasil perdia quando o Martinelli é chamado, empatava o jogo para tentar ganhar ali nos últimos minutos para virar como virou o jogo na fase da segunda fase da Copa do Mundo. Tá mais pro Danilo Santos, me parece, Aiello. Me parece que tá pro Danilo Santos, mais porque é um jogador que um pouco mais à frente, não é um armador como o Paquetá. O que eu tenho assim de senão em relação ao Danilo Santos é um jogador. Com o Bruno Guimarães.

0: também. Jogadores de um nível muito. Então, Danilo Santos também. Marcador, alguém para ajudar Casemiro em alguns momentos. Como esticar os jogadores de pegar mais a bola, de chegar mais à frente, mas carregando
1: são
0: a bola,
1: características,
0: né?
1: Diferentes.
0: Diferentes,
1: né?
0: É. Mas me parece que das opções que o Brasil tem nesse momento, tá mais pro Danilo Noruega. Minha aposta seria ele. E a sua, Aiello? Qual seria?
1: Não, eu tô contigo, é o Danilo mesmo. Eu acho que é um jogador que preenche mais ali o setor de meio campo. Penso como você, ele joga diferente, né, do Paquetá. O Danilo é um carregador mais de bola, né, e o Paquetá já é mais lançador. Mas assim, eu fiquei muito impressionado hoje, né, com a força do meio campo da seleção da Noruega. Acho que é um meio campo muito forte, de qualidade também, né. A capacidade do Ødegaard, né, de criar.
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0: 31 minutos, segundo tempo. Olha a bobeada na defesa mexicana. O Equador vem tentando a jogada agora na entrada da grande área, mas o lance tá parado. O que que houve, Renan?
1: Impedimento. 2 a 0 México.
0: Bom, e agora vai entrar ali o arranha-céu com a camisa de número
1: Jordi Caicedo. Gigantesco, hein? Centroavante. Deixa eu ver aqui a altura dessa fera. 1,87m. Ah, passa na porta tranquilo.
0: Então vem aí o
1: Jordi Caicedo. 1,87m, 28 anos. Defende o Huracán da Argentina.
0: É, vem aí. Bom, vai pra uma espécie de tudo ou nada aí, hein? Fala, Prates.
2: É, o BKSS não tem muito pra onde correr. O Equador tá indo aí embora da Copa do Mundo agora e oferecendo pouco perigo ao gol mexicano, com a desvantagem de 2-0 pro México no placar à frente. E me parece também, viu, Renan, que o Kendry Páez, camisa 10, foi chamado pelo BKSS pra entrar agora também na próxima parada do Equador.
0: É isso aí. Já, já, então, duas alterações, a seleção equatoriana indo pro tudo ou nada. Não tem mais para onde correr, só para o aeroporto. Por enquanto está indo embora. Então já já o Jordi Caicedo com a 16 e também o camisa de número 10.
1: Paz.
0: Então,
1: Paz.
0: Já já aí teremos duas alterações na seleção equatoriana. O árbitro autorizou a cobrança do arremesso lateral. México tem pressa, não tem pressa para bater. Agora sim, já repôs. Manda a bola para o campo de ataque na tentativa do Jiménez de fazer a dominada. Acabou puxado e a falta aconteceu, cometida pelo Incapié, que está ali, ó. Irritadíssimo com essa marcação. 33 minutos, segundo tempo. 33, segunda etapa. Agora sim vai autorizar a alteração. Primeira, podemos confirmar, Renan.
1: Saiu 9, Yeboá. Para a entrada do 10, o Paz. E também saiu 20, o Mungulo. Para a entrada do 16, o Jordi Caicedo.
0: Bom, no caso do Angulo, ainda apareceu ali tentando fazer uma fumaça pelo lado esquerdo, né? E o Yeboá acabou mudando de lado nesse segundo tempo, em Prates.
2: É isso, né? E o Yeboá foi no primeiro tempo o único jogador do ataque do Equador que tentou alguma coisa, que incomodou, levou perigo à defesa mexicana. Fora ele, mais ninguém. Nem o Angulo, muito menos o Ener Valencia, nem o Plata. Veremos agora, porque o Jordi Caicedo, possivelmente para ficar ao lado do Kevin Rodrigues, para tentar aproveitar cruzamento, para brigar na área do México com a bola pelo alto. Pelo chão está muito difícil para o Equador conseguir jogar e esperar a marcação mexicana. Então entra o Kendry Páez, que é mais um meia, que joga pelo lado do campo também quando precisa, um jogador de mais drible, de carregar mais a bola. Jordi Caicedo, Kevin Rodrigues na área. E Plata também. Outro atacante agora no Equador, para ver se o Equador tem alguma reação para voltar para o jogo ainda, Hugo.
0: E o México também mexendo, Renan Moura.
1: Sai o Quinones com a 16 e o Alvarado com a camisa número 25. Para as entradas do 15, Reyes, e o 17, Pineda.
0: O México também aí renovando seu estoque de oxigênio para segurar essa vantagem que ele favorece, Prates.
2: É, e o Vasco Aguirre agora coloca dois laterais direitos em campo praticamente, né? O Reyes na estreia contra a África do Sul foi o lateral direito, não foi o Sanches. Então Sanches e Reyes, dois laterais pela direita praticamente, Pineda pelo outro lado. Alvarado muito bem, Quinones muito bem. Os pontas do México jogam uma Copa do Mundo até agora muito boa. Os dois foram aplaudidos no Azteca. O México troca jogadores para colocar jogadores descansados para pelo menos levar o 2-0 no placar e garantir vaga à próxima fase, Hugo.
0: Tentativa do México na jogada agora no campo de ataque. A bola não alcançou ali o Pineda, fazendo a devolução na roubada de bola. Consegue novamente ali para tentar a jogada na altura da direita. O lançamento pede o Sanches mais à frente na bola dividida. Acabou Gonçalo Plata tirando na primeira. Acabou perdendo duas vezes na falta que acabou cometida. O Sanches, não sei se o árbitro vai dar amarelo. Não, não, não. Só pediu a bola ali para não ter nenhum tipo de problema. O Vargas foi lá e deixou ali a bola com o árbitro aos 35 minutos deste segundo tempo. 35, segunda etapa. A seleção mexicana está ali confirmando aos poucos a sua classificação para as oitavas de final da Copa do Mundo. Será que a seleção mexicana vai pegar a Inglaterra ou a seleção da República Democrática do Congo? Estou falando de México por enquanto. Quem está se classificando é a seleção mexicana. O Equador, por enquanto, está indo embora da Copa. Aparece agora deslocado pelo lado esquerdo, buscando passe novamente agora no toque feito. Não conseguiu ali o Jordi.

0: Caicedo fica sem a posse dela. A bola se oferece com Vitê, ainda pelo lado esquerdo do campo de ataque, fazendo a entrega de jogada na intermediária ofensiva com o jogador Caicedo, 23 na camisa. Ele abre com Vitê pelo lado esquerdo, ainda na ponta, pra cima da marcação. A galera mexicana tá ali posicionada enquanto vem o Incapié pra descolar o cruzamento. A bola bate por último no Sanches, sai em escanteio. A seleção equatoriana ameaçou bater rápido. Na sequência, agora sim, tocada de bola na canhota. Levantamento feito pra dentro da grande área, chega tirando da cabeçado César Montes, enquanto vem novamente a seleção do Equador, do Caicedo. Levantamento, subiu o goleiro Raul Rangel, foi lá para fazer a defesa. Bom, 1, 2, 3, 4, 5, mexeu 5 vezes a seleção mexicana, assim como a seleção do Equador, ou seja, com a classificação mexicana de forma direta, com a busca pelo empate aí da seleção do Equador, independentemente do que aconteça, as duas seleções vão com o que tem. Já promoveram as alterações e está todo mundo em campo nesse momento buscando o seu respectivo objetivo. A seleção mexicana e a seleção equatoriana estão nesse momento, uma se despedindo, a outra avançando às oitavas de final. O Equador está indo embora da Copa do Mundo. Até aqui, justo o resultado, Prates?
1: Até aqui sim, Hugo. E é bom a gente começar a perceber agora que vai ter muito bola voadora na área do México. O jogo pelo chão do Equador não entrou, não funcionou. Em determinado momento o Equador tentou incomodar, mas não conseguiu incomodar. Agora o México formou uma linha de 5 para defender, e o Equador tem quase 5 atacantes lá para receberem cruzamentos na própria área. A ver agora como o jogo muda.
0: Tentativa do cruzamento do Medina para dentro da área. Agora a arbitragem está pegando, é uma falta, hein? Jogadores equatorianos ameaçaram ali irritação, mas saíram, já dispersaram. O árbitro marcou a falta cometida pelo camisa de número 16, que acabou de entrar, o Jordi Caicedo, em cima do Vasquez, né? Agora, como sobe aí? O cara já é grande, com uma impulsão dessa, hein, Renan?
2: Pois é, meu amigo, mas achou que o cara embaixo fosse um cavalo, né? Porque ele praticamente montou no Vasquez. Só faltou fazer pocotó, pocotó, pocotó com ele. 2-0, México.
0: São onomatopeia aí, foi brabo, hein, Renan? Cara, também não começa, né? Meia-noite 45, dá uma segurada aí. 38 do segundo tempo. Vai o goleiro Raul Rangel, manda a bola pro campo de ataque. A tentativa no corte de cabeça, tocou por último ali no Pátio. Saiu, não, tocou por último, foi no jogador mexicano. Pátio tava no lance, mas o arremesso lateral é para os equatorianos cobrarem agora pelo lado direito. Campo de defesa, manda a bola lá pra frente. A seleção mexicana roubou na primeira. Último toque foi do jogador Vargas. Na sequência, ela se oferece com o Vitê, fazendo a esticada na canhota. Incapié arranca na velocidade, no toque, no pique, no pique, no toque. Que cruzamento buscando na grande área, era o posicionamento do Kevin Rodrigues. Na primeira não deu, a seleção mexicana consegue a roubada, consegue a tirada, fez ali o corte com falta. Ele ia tomando a frente da jogada ali, o Jiménez, mas acabou desarmado por baixo, levou um rapa, com a seleção equatoriana tendo que apelar para esse tipo de situação, porque o México está tentando agora aí, é um, não vou dizer o último, porque dizer o último é talvez muito forte, mas está querendo um contra-ataque. Um contra-ataque, porque aí fazendo o terceiro gol, mata de vez a classificação, garante presença nas oitavas de final da Copa do Mundo para enfrentar Inglaterra ou República Democrática do Congo. Passados 39 minutos do segundo tempo, vem bola lá para o campo de ataque, ou será que vai tocar curto na defesa? Prepara para a cobrança, vai lá o Reis, ainda com a bola dominada, na sequência ficou sem ela. A seleção do Equador toma novamente a posse de bola. Paes fazendo a inversão da direita, vai para o lado esquerdo, a arrancada de jogada, lançamento pronto para fazer ali a dominada pela canhota, não deu em bola. A roubada agora com Medina, fazendo a devolução novamente no campo de ataque. Chega Caicedo na seleção equatoriana, lançamento para dentro da grande área, tentativa no corte na antecipação do César Montes. A batida de primeira do Caicedo, a bola foi à direita do goleiro Rangel, com a seleção do Equador tentando alguma coisa, hein, Renan?
2: E a zaga cortou da entrada da área com camisa número 3, o Montes. A bola sobrou para o Moisés Caicedo, do Chelsea. Bateu longe da meta do Raul Rangel. 2-0, o México vai avançando às oitavas.
0: E eu confirmo a hora certa, 12:47. Ligado no nosso timaço, você confere agora o tempo e o placar do jogo. 40, passados 40 no segundo tempo, 5 para o fim da partida. E no placar do Futebol Globo CBN, Copa do Mundo, vale vaga nas oitavas de final da competição, no estádio Azteca, na Cidade do México. Confere aí.
3: México
0: 2,
3: Equador
0: 0.
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4: Jimenez tentando jogada agora isolado na ponta direita, desarmado por baixo, chega a sobra de bola, novamente com a seleção do Equador. Preciado tentou na devolução, volta na tentativa pelo lado direito, descolando o lançamento para ninguém, o goleiro Raul Rangel, ele foi para fazer a defesa, olha... perigosamente ele gosta de viver. O jogo tá meio monótono pra ele. Ele tá querendo um aporte de emoções, hein, Prates?
1: É, só se o Rangel recolocar ou colocar o Equador no jogo. Porque é, a gente conta da direita pra esquerda agora o México pra defender, né, Hugo? Tem o Jorge Sanches, que é o lateral direito. O Reyes entrou como um zagueiro pela direita. César Martins, Vázquez e Gallardo. Uma linha de 5 do México pra defender, para tentar evitar o cruzamento do Equador para a área mexicana. O jogo do Equador agora está baseado em cruzamento, em bola parada, em talvez escanteios. E o México, se complicar ou se entregar algum para o Equador agradece. Porque para jogar para o Equador está difícil. E o Azteca joga junto com o México para garantir a classificação da seleção mexicana.
4: Pois é, para quem precisava reagir, um pouco de pobreza. De ideias, de qualidade, de disposição tática aí da seleção do Equador, hein, Prates?
1: É isso, o Equador tá por esse lance que nós vamos ver agora, Hugo. Lançamento pra área, cruzamento, pra ver se alguém aproveita. Pelo menos tem dois jogadores altos lá no meio da área do México, né? Kevin Rodrigues e Jordi Caicedo. Não tiveram chance clara pra cabecear, mas o jogo do Equador agora é em cruzamento, bola parada, pra ver se consegue um primeiro gol e esquenta o jogo na reta final.
4: Preciado, ele pela direita ameaça ali a cobrança do arremesso lateral, ameaça, não, ele vai bater, toma distância, manda a bola para dentro da grande área, a tentativa do corte na cabeçada, a bola vai sobrando ainda na esquerda dentro da área, a seleção equatoriana tentando na bola dividida com o Vité, não conseguiu na primeira, na sequência, a bola sobra agora com o Sanches. Ele ameaçou sair pelo lado direito, acabou se atrapalhando com a bola, permitindo a roubada de bola da seleção equatoriana. Na altura da intermediária, aparece Gonçalo Plata, devolveu na grande área. Era para o Jordi Caicedo, chegou tirando da zaga mexicana. A bola ainda está viva, Paes faz o lançamento, desvio na cabeçada, a bola vai para fora. É só tiro de meta, reclama ali o Jordi Caicedo, mas já levantou. Foi tocada a bola por último na cabeça dele, saiu em tiro de meta para a seleção mexicana cobrar. 43, segundo tempo, 43 minutos. Minutos da segunda etapa, o México está se classificando para as oitavas de final da Copa do Mundo. Amanhã tem República Democrática do Congo e Inglaterra. Desse confronto sairá o adversário do México nas oitavas de final da Copa do Mundo. Já estou tratando o México como nas oitavas de final, como adversário de República Democrática do Congo ou Inglaterra, porque o jogo está indo para o final e o México está realmente confirmando esse resultado parcial. Fala aí, Elo.
5: Não, e se der Inglaterra e México, daí sai o adversário do Brasil.
4: Sim.
5: Nas quartas, se o Brasil passar.
4: É isso aí. É, vamos ficar de olho mesmo. Você é supersticioso, Prates?
1: Eu sou místico, ainda mais com futebol, Hugo. Não brinco com essas coisas, não.
4: Eu também não. Minha pegada é exatamente essa. E a Inglaterra nas quartas de final é uma possibilidade bastante interessante, levando em consideração que em 2002 houve esse adversário pelo caminho, né?
1: É verdade. E olha o México aí, Hugo.
4: Tentativa da jogada pelo lado direito, pode sair o terceiro gol, são 2 contra 2, deu a opção na entrada da grande área, por baixo, dividiu, não dominou, Pineda, a bola acabou desperdiçada, jogadores mexicanos no banco de reservas pedem ali o pênalti, arbitragem deixou o jogo seguir, mas a bola na sequência acabou saindo pela linha de lado e arremesso lateral, se levantou ali o Pineda, mas na verdade o contra-ataque puxado foi muito bom, mas a seleção mexicana desperdiçou, 44,5, então ó, podemos ter nas quartas de final a Inglaterra pelo caminho, hein, Prates?
1: É verdade, agora quero só lembrar, primeiro que a Inglaterra tem de passar amanhã da República Democrática do Congo, mas se passar, Hugo, vai enfrentar o México nesse Azteca do jeito que tá hoje aí, hein? 80 mil pessoas, saindo gente por cima do estádio, gente que não cabe mais num estádio lendário como esse. Quem passar de Inglaterra e República Democrática do Congo vai enfrentar o México nesse cenário, que o Equador enfrentou hoje e sucumbiu, sobretudo no primeiro tempo.
4: Exatamente isso. A seleção mexicana muito forte pelo lado psicológico, pelos resultados que vai acumulando na Copa do Mundo, até aqui 4 jogos, 4 vitórias, e com toda a energia da torcida que está desde a primeira rodada da fase de grupos na Copa do Mundo empurrando essa seleção rumo aos objetivos.
2: Mais 7.
4: Vamos a 52 neste segundo tempo. Vamos a 52 na segunda etapa do lançamento para dentro da área. Gallardo apenas de peito ali acompanhou a saída do goleiro Raul Rangel, que foi lá e fez a defesa. Já passamos dos 45. 45 minutos e meio do segundo tempo. A seleção mexicana Argentina muito próxima de garantir presença na fase oitavas de final da Copa do Mundo. Amanhã tem Inglaterra e República Democrática do Congo, falávamos há pouco. Vem a seleção do México, bota na frente com Pineda por baixo, corte tirada ali pelo Paes, a bola saiu em arremesso lateral, México vai bater pela esquerda, 46, chegamos 46, faltam 6 minutos para acabar o jogo no estádio Azteca, o lendário, o emblemático, histórico, o gigantesco Azteca que em Copas do Mundo viu grandes, grandes acontecimentos envolvendo a seleção brasileira, envolvendo a seleção argentina, as duas campeãs, quando o México foi sede da Copa do Mundo, respectivamente em 1970 e 86. Em 70 deu Brasil, em 86 Maradona foi lá com a Argentina e conquistou o bimundial. Olha a seleção mexicana, bola dominada pelo Pineda na grande área, juntou, colocado para fora! Ele buscou o ângulo superior esquerdo do goleiro Galíndez. E essa aí passou perto, hein, Renan?
2: Ia ser um golaço, tá? O goleiro só rezou, só pediu a Deus. Porque se ele acerta, ia ser um golaço hoje no Azteca. 2-0 México.
4: O Equador se lança tentando aí no finalzinho da partida, quem sabe um golzinho, a bola sobrando com o Jordi Caicedo. Ele na entrada da grande área teve que fazer o giro, tocando mais atrás. Caicedo também ali com a 23, agora deixando com Paes pela ponta direita. Aparece para fazer a dominada, buscando o cruzamento para dentro da grande área do Preciado. A bola bateu no jogador mexicano, sai do alcance dele. A proteção também do Pineda, buscando contra-ataque pelo lado esquerdo. Levou um rapa ali o jogador mexicano, e acho que o árbitro vai dar cartão. Pelo menos a tendência é essa, hein, Renan?
2: Exatamente, o Paes deu aquela butinada para cima do adversário e o cartão está aplicado ao 10 do Equador.
4: Portanto, aí com a camisa 10, o Paes, cartão amarelo que o árbitro da partida aplicou para ele nesses últimos minutos, ao que tudo indica, da seleção equatoriana na Copa do Mundo. Vamos a 48 quase. O jogo terá 52 minutos no segundo tempo. 7 minutos mais além dos 45. Desses 7, 3 praticamente já foram embora. E a seleção mexicana, podemos dizer, está a 4 minutos de garantir classificação para a fase oitavas de final da Copa do Mundo. Olhando para o futebol que o México pratica nesse momento, num eventual cruzamento com a seleção brasileira, é para ter medo, Prates?
1: Ah, é para respeitar pelo menos, né, Hugo? Primeiro que assim, se a Inglaterra passar amanhã, a Inglaterra vai ter um desafio duro nas oitavas de final contra o México. O México é uma seleção que evoluiu durante a Copa do Mundo. Da estreia contra a África do Sul até o jogo de hoje contra o Equador, a gente viu uma seleção de maneira diferente jogar, muito rápida com a bola, e pode ter expulsão agora, hein? Incapié e Santiago Jiménez do México se estranharam. E um ficou tocando a cabeça perto do outro, e o Incapié fez aquele movimento de falar com a mão próxima à boca. Isso geralmente sugere uma expulsão. O Equador pode terminar o jogo com 10 e a gente ficar fora da Copa do Mundo. Vai pro VAR o árbitro.
4: E ele vai ser expulso. Possibilidade de cartão vermelho para o jogador equatoriano, hein, Renan?
2: Incapié. Exatamente, vai ser expulso. Se eu não me engano, Prat, vai ser a primeira vez que esse protocolo vai ser utilizado na Copa do Mundo.
1: O Almirón do Paraguai. O Almirón do Paraguai foi expulso assim, viu, Renan, contra a Turquia. Um lance muito parecido. Ele colocou a mão na boca para falar alguma coisa e foi expulso. O Incapié pode ser expulso agora do Equador. Ele vai ser expulso, né?
4: E vai ser expulso, vai ser expulso. O árbitro já observou, não precisou de muito tempo para identificar que vai ter que aplicar o cartão vermelho. Já lhe meteu a mão no bolso, já está com o cartão vermelho na mão, e vamos ouvir. Portanto, cartão vermelho para o Incapié, que está saindo ali, aplaudiu ironicamente a arbitragem e vai jogar nesses minutos finais de partida a seleção do Equador com 10 homens. O Incapié expulso. Bom, acho que não deixa dúvida em relação à correção da aplicação do cartão vermelho, em prática.
1: Nenhuma dúvida. É um protocolo que a FIFA instituiu para essa Copa do Mundo, principalmente, né? Até chamado de, citado Vinícius Júnior, pelo que o Vinícius Júnior sofreu contra o Benfica, naquele jogo Real Madrid-Benfica pela Liga dos Campeões, sim, né? E a partir de agora, sempre que há em alguma discussão, em algum bate-boca, que o jogador coloca a mão, leva a mão na boca, para como se estivesse tampando uma leitura labial, possível xingamento, uma ofensa, o VAR chama e tem expulsão. Incapié expulso, final melancólico do Equador na Copa do Mundo, que vai caindo pro Equador hoje no Azteca, Hugo.
4: Exatamente, acho que o adjetivo é esse, melancólica, né? A despedida da seleção equatoriana, que não apresentou nenhum repertório para esse jogo com a seleção mexicana. o que faz a gente ter a certeza de que a classificação do México às oitavas de final é totalmente justa pelo que apresentou durante durante o primeiro tempo e esses quase 51 minutos de segunda etapa. Vem o México, campo de ataque, a bola lançada, Jiménez tentou na proteção, nas costas da marcação ele caiu, pediu a falta, a arbitragem disse que não, mas vai dar falta dele, do Jiménez, que agora reclama de ter sido pisado, tá ali deitado em campo, o árbitro tá perto do lance, não quer saber de atender a nenhum capricho não, hein, Renan?
2: Pois é, tá difícil pro árbitro do jogo conseguir encerrar o jogo no tempo regulamentar e no tempo também concedido aí pelos acréscimos de 7 minutos nessa segunda etapa, porque o jogo é muito catimbado nesse fim, um jogador já expulso, cascudo agora para cima do atleta mexicano e a câmera no Azteca balança, que balança, meu amigo.
4: Esse
2: lá ele,
4: o estádio está pulsando com a galera mexicana totalmente empolgada depois dessa vitória parcial 2-0 e que provavelmente vai se confirmar com a seleção do México garantindo presença nas oitavas da Copa do Mundo. Chegou tirando tudo na zaga, a defesa mexicana mostrando bastante solidez, bastante consistência nessa Copa do Mundo e hoje mais uma vez passa sem ser batida. 52 minutos, o árbitro vai encerrar o jogo no estádio Azteca, classificação da seleção mexicana para as oitavas de final da Copa do Mundo. Mais uma seleção avança, a seleção do México está indo às oitavas de final da Copa do Mundo. Já com mais de 52 minutos, a bola chega lançada lá pelo lado direito. Jiménez tentou a roubada, a proteção feita pelo Jordi Caicedo. Não, quem estava ali era o Medina. A bola tirada de qualquer maneira, sai em arremesso lateral. É para a seleção mexicana bater pelo lado direito. O árbitro vai pedir a bola, o árbitro vai encerrar o jogo, vai terminar no estádio Azteca. Vitória mexicana sobre o Equador. O México está nas oitavas de final da Copa do Mundo. Tenta um terceiro gol na jogada pela ponta direita, dividida sobre. Sobrando novamente, chega no recuo, goleiro Galíndez dentro da grande área, dá o chutão pra frente, o árbitro quer jogo já com quase 53 minutos na segunda etapa, lançamento pro campo de ataque, tenta se esforçar ali o Pineda, na sequência apenas viu a bola sair pela linha de lado, já cobrado arremesso lateral pela seleção do Equador, era o Preciado, a bola tocada lá atrás com Galíndez, ele ameaça o lançamento, consegue, vai ali na tentativa do toque pra entrada da grande área, cortou a seleção mexicana, voltou com Pineda, derrubado o Caicedo, fez a falta e tome cartão amarelo, camisa 23 da seleção equatoriana, cartão amarelo por tentar interromper, conseguir, né? Interromper um contra-ataque da seleção mexicana que iria tentar partir em velocidade. 53 minutos e meio do segundo tempo, já temos 8 minutos e meio, além dos 45 na segunda etapa. A seleção mexicana não tem pressa, vai bater essa falta com o goleiro Raul Rangel, é lá da intermediária defensiva, ele vai mandar a bola lá na frente, vai tentar aí, quem sabe, organizar uma jogada de terceiro gol para a seleção mexicana, manda a bola na ponta, tenta ali na cabeçada o Pineda, a bola voltou com a seleção equatoriana na roubada, o México tem a posse de bola novamente pela meia esquerda, mata no peito e bota no chão, tentativa da jogada em contra-ataque na velocidade, se manda no toque, no pique, no toque, era o Vargas, mas o árbitro não deixou a jogada prosseguir. Fim de jogo no estádio Azteca.
3: México
4: 2 com gols de Quinones e Jiménez.
3: Equador
4: 0. A seleção mexicana está nas oitavas de final da Copa do Mundo. Festa no Azteca. 1:01 da madrugada. Já estamos na quarta-feira e eu anuncio que vem aí na Globo e na CBN mais uma atração para você. 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

0: Na Rádio Globo e na CBN, Rafael Prates, comentarista do Futebol Globo CBN, em um minuto que foi o jogo, a vitória do México, 2-0 em cima do Equador. Ele é um craque do nosso timaço.
1: Rafael Prates.
2: Incontestável classificação mexicana nas oitavas de final da Copa do Mundo. Um primeiro tempo muito bem jogado pelo México, que dominou o Equador. A marcação equatoriana não funcionou, não conseguiu acertar, não conseguiu deter os ataques mexicanos. Muita movimentação do México do meio para frente. O garoto Gilberto Mora fez um grande jogo no meio campo. Um titular com 17 anos, jogando mata de Copa do Mundo com o Azteca lotado. Muita personalidade para jogar. Quinhones de novo muito bem. O Alvarado muito bem pela direita. Bom jogo do Luiz Romo. Raul Jiménez fazendo um gol de centroavante, finalizando muito bem. Num erro do Ordões, zagueiro do Equador que sai, vai bater para frente e bate errado da área equatoriana. E o Equador, assim, muito apagado para jogar. Não incomodou o México no primeiro tempo, nem no 0-0, nem no 1-0 contra, nem no 2-0 contra. No segundo tempo, o Becacés faz alterações para ter mais força pelo lado do campo, troca o centroavante no meio do primeiro tempo com o Ener Valencia de novo, muito mal. Entra no segundo tempo o Kevin Rodrigues, mas é quase nada para incomodar o México. O México fez um jogo assim de excelência no primeiro tempo, de inteligência para administrar vantagem no segundo tempo e ganhou com merecimento. Incontestável. México avança, Equador fica pelo caminho e o México entre os 16 melhores da Copa do Mundo. Aiello.
0: Bacana, Prats. E para fechar contigo, vamos no pacote aqui. O craque do jogo, pior em campo. E qual é a nota que você dá para a arbitragem, Prats?
2: Melhor em campo, Gilberto Mora. Jovem do México, jogou um primeiro tempo de luxo hoje no Azteca. Pior em campo, Ordóñez. Ener Valencia muito mal também. O Ordóñez, zagueiro do Equador, o pior em campo. Arbitragem, 8,5. Slavko Vincic apitou muito bem em cima dos lances. Não interferiu no resultado de México 2, Equador 0. Aiello.
0: Valeu, Prates. Um abraço, foi um prazer. Até a próxima, hein?
2: Prazer todo meu. Até a próxima.
0: 1:05 no horário de Brasília. Estamos fechando aqui esse Futebol Globo CBN. 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

0: quarta-feira, 1º de julho de 2026. O ministro da Defesa, José Múcio Monteiro, se reuniu nesta terça-feira com a presidente da Venezuela, Delcy Rodrigues. Ele colocou o Brasil à disposição do país vizinho para colaborar com o processo de reconstrução de casas na região atingida por terremotos na última semana. A informação foi divulgada pelo Ministério da Defesa após o encontro entre as duas autoridades. Durante a viagem a Caracas, Múcio também se encontrou com o ministro da Defesa venezuelano. O Senado aprovou um projeto que libera a venda e posse de aerossóis de extratos vegetais, como spray de pimenta, para mulheres acima de 16 anos. A proposta segue para sanção do presidente Lula. Segundo o texto, o spray poderá ser utilizado de forma moderada para repelir a agressão injusta, atual ou iminente. Mulheres entre 16 e 18 anos precisarão de autorização de um responsável legal para a compra do produto. O presidente do Senado, Davi Alcolumbre, reclamou de ser chamado de homem das pautas bombas por autoridades por causa dos projetos que tem pautado. O presidente falou durante sessão para debate de uma PEC que cria uma aposentadoria especial para agentes comunitários de saúde e de combate às endemias. A proposta é considerada uma pauta bomba pelo impacto bilionário que propõe para as contas públicas. Alcolumbre afirmou que as falas são inadequadas, além de agressões, ofensas e ataques. O presidente do PSD, Gilberto Kassab, afirmou que a escolha de quem será o vice na chapa à eleição presidencial do partido caberá a Ronaldo Caiado, pré-candidato à presidência da República. A fala, feita em entrevista para a Globo News, acontece no mesmo dia em que os dois políticos se reuniram em São Paulo. No horário de Brasília, 1h11.
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0: Muito bom dia para você que acompanha o CBN Madrugada desta quarta-feira, 1 de julho de 2026. Já passaram 6 meses deste ano. Ricardo Garcia, um bom dia para você. Olha só, bom dia aí do Ricardo Garcia para todo mundo. E vamos lá, vamos nessa, que Paulo Galvão daqui a pouco está de volta aí das férias para acompanhar vocês nos próximos meses e até o fim do ano. É assim a gente espera, certo? Então, contem comigo até as 5 horas da manhã desta quarta-feira e a gente traz hoje os principais destaques das notícias aqui no Brasil e no mundo. O governo põe fim hoje à subvenção do diesel após os avanços no conflito no Oriente Médio. Igor Cardim.
1: O governo vai encerrar nesta quarta a subvenção de 35 centavos por litro do diesel criada durante a guerra no Oriente Médio. A decisão foi tomada após a queda da cotação internacional do petróleo e a estabilização do mercado. Com o fim do subsídio, a Petrobras cortou o preço do diesel em 35 centavos nas refinarias, numa tentativa de manter os preços nas bombas. A equipe econômica também prepara a retirada gradual do benefício de 44 centavos concedido à gasolina, se os preços permanecerem estáveis. Outra subvenção ao diesel de R$ 1,12 por litro segue em avaliação pelo governo.
0: Novos desdobramentos aí no impasse político entre Michele Bolsonaro e Flávio Bolsonaro. Samantha Clay traz as notícias.
2: Em meio à crise com Flávio, Michele Bolsonaro deixa a presidência do PL mulher e cogita desistir da corrida ao Senado. Ao menos por enquanto, o presidente do partido, Valdemar Costa Neto, conseguiu evitar que a ex-primeira-dama deixasse a política. Criticado por não desautorizar os ataques de aliados a Michele nas redes, Flávio não contará nem com a presença da madrasta, nem de Damares Alves, em encontro com mulheres nas esta quarta-feira.
0: Davi Alcolumbre, adia votação de pautas bombas. Novamente, Igor Cardim.
1: O Senado adiou a votação da PEC da aposentadoria especial para agentes comunitários de saúde, após a primeira reunião entre Davi Alcolumbre e a nova líder do governo, Tereza Leitão. O adiamento amplia o prazo de negociação do governo. A pauta bomba pode gerar impacto de 30 bilhões de reais em 10 anos. Alcolumbre também rebateu críticas sobre a pauta do Senado e afirmou que não aceitará pressões. Na Câmara, Hugo Mota sinalizou que pretende barrar o avanço de projetos de alto custo para as contas públicas.
0: Presidente Lula defende a autonomia da América do Sul, Rani Veloso.
3: Na cúpula do Mercosul, no Paraguai, o presidente Lula defendeu a autonomia da América do Sul e afirmou que a integração regional deve estar acima de diferenças ideológicas. Sem citar diretamente os Estados Unidos, o presidente criticou alinhamentos automáticos, cobrou fortalecimento do bloco contra o protecionismo e propôs a criação de um sistema financeiro inspirado no PIX para facilitar o comércio entre os países vizinhos. Ainda durante o encontro, Lula confirmou que aos 80 anos será candidato à reeleição no Brasil para manter a democracia e impedir o retorno do que classificou como irresponsáveis no poder.
0: Supremo Tribunal Federal libera penduricalhos que, olha só, foram limitados pela própria corte. Ana Carolina Tomé.
4: O STF decidiu liberar o pagamento de penduricalhos que haviam sido limitados pelo próprio tribunal. Com a flexibilização, ficam liberados os pagamentos de benefícios, como férias não usufruídas, plantões judiciais e licença-prêmio adquiridos até março de 2026. 6 ministros fixaram o teto de 35% sobre os salários. Outros 4 ministros divergiram da maioria ao defender que não houvesse limite percentual nem um marco temporal. Especialista afirma que recuo do STF atende à pressão de associações de magistrados e fortalece a desigualdade social.
0: Uma semana após os terremotos, as buscas por sobreviventes continuam na Venezuela. Ana Luísa Bessa.
4: As buscas por sobreviventes sob os escombros na Venezuela se aproximam de uma semana. Segundo uma estimativa da ONU, cerca de 50 mil pessoas ainda estão desaparecidas. A Organização Mundial da Saúde alertou para a pressão que há no sistema de saúde após os terremotos da semana passada. Segundo o porta-voz da OMS, dos 21 hospitais checados, ao menos 3 centros de saúde sofreram danos críticos e outros 6 estão danificados, operando parcialmente.
0: Caiado anuncia nesta quarta-feira Kassab como vice? Será? Pedro Pupulin.
5: Um dia antes de anunciar Gilberto Kassab como vice, Ronaldo Caiado afirmou que a formação imediata da chapa não inviabiliza outras alianças até as eleições. Segundo o pré-candidato do PSD à presidência da República, a decisão foi tomada em conjunto com outros membros experientes da sigla. Kassab deverá ser anunciado no posto de vice do Goiano em um evento na sede do partido nesta quarta, em Brasília.
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0: Com Jade Ramos.
7: A quarta-feira segue com alerta para temporais no sul do país, com destaque para as áreas do extremo norte do Rio Grande do Sul, no sul e oeste do Paraná e em grande parte de Santa Catarina. Nessas áreas, os altos acumulados de chuva podem causar transtornos ao longo do dia. Já no sudeste, o sol predomina e apenas no litoral do Espírito Santo e no nordeste de Minas Gerais, as chuvas podem vir de forma fraca e isolada. E no centro-oeste, o dia começa com tempo mais firme e temperaturas amenas. Ao longo da tarde, a umidade relativa do ar pode ficar baixa em grande parte da região. Já no nordeste, a chuva permanece concentrada na faixa litorânea entre o Rio Grande do Norte e a Bahia. E na região norte, as pancadas de chuva atingem áreas do Amazonas, Roraima, Amapá e no norte do Pará. Jade Ramos, da Climatempo, para a CBN.
0: Para você que acompanha o CBN Madrugada, nós estaremos aqui até as 5 horas da manhã, por inúmeros canais. Seja pelo WhatsApp, YouTube, Globoplay, o site da CBN e no Dial, famoso radinho. Para você que quer acompanhar a gente, mande uma mensagem no 11-999-11-9981. Vou repetir aqui para você, 11-999-11-9981. Eu sou o Luiz Fernando Figliage e acompanho vocês aqui até as 5 horas da manhã, antes do Frederico Goulart assumir o Primeiras Notícias, certo? Então, o governo federal encerra hoje a subvenção de 35 centavos por litro do diesel após a queda da cotação do petróleo e a estabilização do mercado. Com isso, a Petrobras decidiu reduzir o preço do combustível para tentar manter os valores nas bombas. Quem conta é o Igor Cardim, de Brasília.
1: O governo federal vai retirar, a partir desta quarta-feira, a subvenção de 35 centavos por litro do diesel, criada para reduzir os impactos da alta dos combustíveis durante a guerra no Oriente Médio. O valor é pago pelo governo federal diretamente aos produtores e importadores do óleo diesel. Após o anúncio do governo, a Petrobras informou que vai reduzir em 35 centavos por litro o preço da venda de combustível às distribuidoras a partir desta quarta. Com isso, o valor final da venda às distribuidoras deve permanecer, em média, em R$ 3,30 por litro, sem impacto imediato no preço praticado pela companhia. A equipe econômica, no entanto, prepara a retirada de forma gradual da subvenção de 44 centavos por litro da gasolina. A medida deve ser anunciada nos próximos dias, caso os preços dos combustíveis continuem estáveis. A equipe econômica ainda avalia o fim de uma outra subvenção ao diesel, de R$ 1,12 por litro. Segundo o ministro da Fazenda, Dario Durigan, a decisão foi tomada após a estabilização dos preços internacionais do petróleo.
8: Nós estamos hoje com o Brent, que não está exatamente no mesmo patamar do período pré-guerra, mas também já diminuiu bastante em relação ao período mais dramático ali da guerra, que mais nos impactou. Então, sempre com muito cuidado, mas sempre com prontidão, nós estamos diariamente revendo as medidas que foram colocadas de pé.
1: Durigan explicou ainda que os incentivos foram adotados para conter os efeitos da disparada do petróleo provocada pelo conflito no Oriente Médio, mas que a queda recente do preço do barril Brent de cerca de 10% desde o anúncio de uma possível trégua entre os Estados Unidos e o Irã permitiu iniciar a retirada das medidas. Segundo ele, o governo pretende reverter os benefícios na mesma velocidade com que foram implantados, quando deixarem de ser necessários. O governo, porém, descartou a realização de leilão. Além do fim da subvenção, a equipe econômica também informou que outras ações emergenciais já foram encerradas, como a desoneração do PIS/COFINS sobre o diesel e o acordo com os estados para compensar o ICMS. De Brasília, Igor Cardim.
0: Os preços do petróleo vêm baixando aí desde as novas negociações entre Estados Unidos e Irã, depois dos ataques aí de fevereiro que ocorreram no Oriente Médio. Mas a gente vai continuar aqui no noticiário em Brasília. O Senado adiou a votação de uma das pautas bomba após a primeira reunião entre Davi Alcolumbre e a nova líder do governo, Tereza Leitão. A decisão amplia aí o prazo de negociação do governo federal.

0: O presidente do Senado voltou atrás e adiou a votação da PEC, que cria regras especiais de aposentadoria para agentes comunitários de saúde, considerado uma pauta-bomba pelo Planalto. A decisão foi tomada após a primeira reunião com a nova líder do governo, senadora Tereza Leitão. No encontro, a parlamentar pediu a retirada da proposta da pauta por causa do impacto fiscal de cerca de 30 bilhões de reais em 10 anos. Alcolumbre decidiu manter a tramitação da matéria, mas seguindo o rito constitucional. Serão 5 sessões de discussão antes da votação em primeiro turno e, posteriormente, a possibilidade de análise da quebra do interstício para o segundo turno. Com isso, o governo ganha mais tempo para negociar. Durante a sessão desta terça, Alcolumbre reagiu às críticas de integrantes do governo, que o acusam de impulsionar uma pauta-bomba e de não colocar em votação propostas de interesse do Executivo, como a PEC do fim da escala 6x1. O presidente do Senado afirmou que tem sido alvo de ataques injustificados e disse que não aceitará pressões.
1: Mais de 50 matérias dizendo que o presidente do Senado Federal é o homem da pauta-bomba. Eu tenho um discurso de uma autoridade importante do Brasil que disse que a PEC da escala 6x1 precisa ser deliberado agora, antes da eleição, porque ela vai servir para o calendário eleitoral. Pode isso? Não pode isso. Eu acho que não pode. Inclusive, falando na palavra, fora Alcolumbre. Então, se é fora Alcolumbre, essa autoridade não está pensando nos trabalhadores. Talvez essa autoridade esteja pensando na eleição.
0: Na Câmara dos Deputados, o presidente Hugo Mota informou aos líderes partidários que não pretende colocar em discussão as pautas-bomba já aprovadas na casa vizinha. Entre eles, o projeto de renegociação das dívidas rurais, com impacto estimado pela equipe econômica, 140 bilhões de reais ao longo de 10 anos. De Brasília, Igor Cardim.
2: Para você que acompanha o CBN Madrugada pelo 11 99911 9981, manda sua mensagem aqui para a gente conversar. Ficarei aqui com vocês até as 5 horas da manhã. Fala de onde você é, qual o seu nome e o que você está fazendo agora. Está trabalhando? Está só acompanhando a gente pelo radinho, pelo YouTube, pelo Globoplay ou pelo site? Manda uma mensagem no 11 99911 9981. Faça que nem o Ângelo Macedo de Guarulhos, São Paulo, mandando aqui uma boa madrugada com boas notícias. A gente espera sim, Ângelo. Um abraço para você que está ouvindo a gente aí diretamente de Guarulhos, em São Paulo. Estou esperando o seu alô aqui no WhatsApp 11 99911 9981 para a gente continuar conversando aí durante essa madrugada. E para quem está acompanhando aí a Copa do Mundo, acabou de ver o México se classificar para as oitavas de final da competição após vencer o Equador. Os mexicanos tiveram aí uma atuação sólida durante o mata-mata e, sem grandes dificuldades, eles venceram por 2-0 com gols de Quinones e Jiménez. O adversário sairá do confronto entre Inglaterra e República Democrática do Congo. Estou aguardando aqui a sua mensagem. Quem tiver acompanhado esse jogo, quem tiver assistido México e Equador, fala aqui comigo no 11 99911 9981 e me diz o que achou do jogo. Também eu quero a opinião de vocês, certo? E a gente continua no noticiário nacional, porque o Supremo Tribunal Federal liberou alguns penduricalhos que haviam sido limitados pela própria corte. Ficam permitidos agora benefícios como férias não usufruídas, plantões judiciais e licença-prêmio adquiridos até março de 2026. Quem conta é a Ana Carolina Tomé.
3: O STF recuou e decidiu flexibilizar parte das restrições impostas aos chamados penduricalhos, pagos a magistrados e integrantes do Ministério Público. O Supremo havia adotado uma tese mais rígida, restringindo pagamentos de verbas indenizatórias. Mas agora, por unanimidade, a Corte decidiu autorizar o pagamento de verbas como férias não usufruídas, plantões judiciais, licença-prêmio e valores retroativos reconhecidos antes da tese fixada pelo próprio Supremo. A ministra Carmen Lúcia consolidou a unanimidade, acompanhando os ministros Flávio Dino, Alexandre de Moraes, Gilmar Mendes, Cristiano Zanin, além do presidente da Corte, Luiz Edson Fachin. O grupo defendeu que poderão ser pagos benefícios adquiridos até março de 2026, como férias, licença-prêmio e plantões judiciais, desde que respeitado o limite de 35% e com validação do Conselho Nacional de Justiça. No voto, Carmen Lúcia afirmou que cabe ao Congresso aprovar uma lei para definir as regras sobre salários, indenizações e demais verbas pagas aos servidores públicos. Segundo a ministra, isso daria mais transparência aos gastos públicos. Os ministros Luiz Fux, André Mendonça, Dias Toffoli e Cássio Nunes Marques também votaram pela liberação dos pagamentos, mas sem marco temporal ou limite de 35% do teto. Nunes Marques afirmou que o modelo para o pagamento deve ser discutido, mas ressaltou que as verbas são legítimas. O Helder Lima, conselheiro permanente do Observatório Social de Brasília, afirma que a decisão sugere que o Supremo cedeu à pressão de associações ligadas aos magistrados.
4: Transmite, assim, um posicionamento corporativista, né? Essa pressão dessas associações, que transmite, assim, que essas desigualdades sociais, elas não dão nenhum indicativo de que isso muda, né? Ao contrário, se acentua uma parte significativa do orçamento público, é gasto exatamente com o pagamento do funcionalismo. O próprio Congresso Nacional, que é quem cabe o voto da ministra Carmen Lúcia, foi nesse sentido, né? Não dá sinais de que vai mudar isso, né? Também tem se legislado de maneira corporativista, né? Porque todos se beneficiam.
3: Em maio, o STF havia proibido que juízes se recebessem em dinheiro por plantões judiciais e de custódia não compensados com folga. Agora, a Corte abriu uma exceção e permitiu esse pagamento em casos específicos. Além disso, os ministros autorizaram que parte dos magistrados mais antigos acumule vantagens semelhantes, incluindo um adicional de 5% sobre o salário a cada 5 anos de serviço. De Brasília, Ana Carolina Tomé.
2: Faça que nem o Francisco Versosa, Interlagos, São Paulo, desejando aqui um bom dia para a equipe do CBN Madrugada. Um abraço para você, Francisco, bom dia. Manda sua mensagem no 11 99911 9981. Olha só, Elielson Pereira é caminhoneiro e está acompanhando a gente diretamente da cidade de Americana, no interior de São Paulo. Um bom dia para você, bom trabalho, Elielson. José Alberto de Guarulhos fala aqui pra gente, Ricardo Garcia e Matheus de Souza, que ele ouve a CBN dia e noite, parabenizando a todos pela excelente companhia. Obrigado por estar aqui com a gente, José, um abraço para você, bom dia. Manuel Júnior de Caruaru, em Pernambuco, grande abraço, bom dia, tudo de ótimo aqui para vocês, tô na audiência. E disse que o jogo foi bom, hein? O pessoal tá gostando do... O pessoal gostou desse jogo do México contra o Equador. Jogaço mesmo. Tava acompanhando por aqui também. Olha só. A gente tem ouvintes até na Espanha. Deixa eu ver aqui. Márcio mandou um bom dia pra gente. E um bom dia pra você também, Márcio. Continua acompanhando a gente até às 5 horas. Quem vem aqui é o Matheus de Souza com o Repórter CBN.
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0: quarta-feira, 1 de julho de 2026. O STF faz hoje a última sessão de julgamentos do semestre. Na pauta está a conclusão do julgamento da validade de trechos da Lei de Improbidade Administrativa. A corte entra em recesso durante o mês de julho e casos de repercussão devem ficar para o segundo semestre. Em agosto, podem entrar na pauta o processo que discute se existe vínculo de emprego entre motoristas, entregadores e aplicativos, a validade da chamada Lei da Dosimetria, que pode beneficiar o ex-presidente Jair Bolsonaro, e a análise do modelo de eleição para o governo do estado do Rio de Janeiro. O presidente Lula lançou nesta terça-feira o Plano Safra para a Agricultura Familiar, com oferta de 85 bilhões e 200 milhões de reais em crédito para financiamentos na temporada 2026-2027. Ao todo, o plano promete movimentar 97 bilhões e 300 milhões de reais entre programas de crédito, seguro agrícola, compras públicas, assistência técnica, extensão rural e outras ações. O Tribunal de Contas do Amazonas aprovou uma inspeção extraordinária nos contratos da Secretaria de Estado de Administração Penitenciária. A medida ocorre no âmbito de uma representação que apura suspeita de irregularidades em um edital de licitação cujo valor estimado é de quase 4 bilhões de reais. No horário de Brasília, 1h34.
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2: Bom dia para você que acompanha o CBN Madrugada desta quarta-feira, 1 de julho de 2026. Manda sua mensagem pra gente no 11 99911 9981, aqui no WhatsApp. Fala de onde você é, o que você está fazendo, está trabalhando? Vamos continuar conversando aqui até as 5 horas da manhã. E nem a Isaura, que manda um bom dia pra gente. E lembra sobre um acontecimento inusitado. O jogador do Equador tapou a boca ao falar com o jogador do México. Foi expulso por suposta ofensa. É, eu estava acompanhando aqui, Isaura. Obrigado pelo seu recado, obrigado pelo seu bom dia. E o zagueiro do Equador, ele foi expulso aos 49 minutos do segundo tempo do jogo contra o México, aí pela segunda fase da Copa do Mundo, por cobrir a boca durante uma discussão com o atacante do Equador. Os mexicanos venceram a partida no estádio Azteca por 2-0 e avançaram para as oitavas de final para enfrentarem o ganhador do duelo entre Inglaterra e República Democrática do Congo. Ambos se desentenderam aos 47 minutos e passaram a discutir. Em certo momento, o defensor equatoriano cobriu a boca enquanto falava com o adversário. O mexicano avisou a arbitragem sobre o gesto e o VAR chamou o árbitro para revisar o lance. Ele apresentou o cartão vermelho. Essa foi a segunda expulsão nesta Copa por causa da chamada Lei Vini Júnior. A gente relembra aí esse caso porque o Vini Júnior, ele sofreu com ataques racistas nos últimos anos e em alguns momentos esses jogadores

0: aqui para você que está nos ouvindo no CBN Madrugada. Tá acompanhando a gente por onde? Pelo YouTube, pelo WhatsApp, pelo Globoplay, pelo site, pela rádio. Manda aqui um oi para nós no 11 99911 9981. Boa madrugada, Geraldo Humberto Lopes, Vila Jaiara, Anápolis, Goiás. Bom dia para você, Geraldo, um abraço. Bom dia, sou o Matheus, falo aqui de Osasco, estou trabalhando de vigilante. Um abraço para você, Matheus, bom trabalho, a gente continua com você aí até as 5 horas da manhã. Zé Alves, de Sergipe, estou ouvindo aqui vocês, um bom dia para vocês, Zé Alves. E o pessoal aqui no YouTube, manda sua mensagem também que a gente vai ler. A Isaura tá no WhatsApp e tá no YouTube, mandando bom dia. E também lembrando da gente sobre o jogo do México, que avançou às oitavas de final após vencer o Equador. Ela também trouxe para nós sobre esse caso, que foi a segunda vez que a FIFA, é que um jogo na Copa do Mundo foi acionado aí, a lei Vini Jr. O jogador, ele foi expulso após cobrir a boca durante uma discussão. Então, a gente continua acompanhando esse caso e traz mais informações para vocês ao longo da nossa programação. E no noticiário em Brasília ainda, o presidente Lula defendeu a autonomia da América do Sul durante reunião de cúpula dos países que integram o Mercosul e afirmou que a integração regional deve estar acima de diferenças ideológicas.
1: O presidente Lula afirmou nesta terça-feira na cúpula do Mercosul no Paraguai que ninguém é dono do mundo e nem da América do Sul. Sem citar nominalmente o presidente dos Estados Unidos, Donald Trump, Lula se posicionou contra alinhamentos automáticos e defendeu a autonomia e a capacidade de diálogo da região com todos os países no atual cenário geopolítico. Em um recado ao crescimento da direita, o que chamam de Onda Azul, Lula disse que o projeto de integração sul-americano deve estar acima de ideologias.
2: Ninguém é dono do mundo e ninguém é dono da América do Sul. Nenhum país do Mercosul ganhará mais liberdade de ação por meio de alinhamentos automáticos ou escolhas excludentes. Nossa força estará na capacidade de dialogar com todos, sem deixar de lado nossos interesses.
1: Durante o encontro, o presidente também falou de improviso. Disse que será candidato à reeleição aos 80 anos para manter a democracia no Brasil e impedir que, nas palavras dele, irresponsáveis voltem a governar o país. Lula destacou ainda que a economia brasileira vive o seu melhor momento.
2: Eu, aos 80 anos, com vitalidade de um jovem de 20, vou concorrer pela quarta vez à presidência da República do meu país. E vou concorrer às eleições para poder garantir que o Brasil mantenha-se como um país democrático, porque não é possível a gente imaginar, sabe, irresponsáveis governando um país de 215 milhões de habitantes, uma população que há muitas décadas sonha em ser um país desenvolvido e que nunca consegue ser, porque nunca deixa ser.
1: Lula cobrou o fortalecimento do Mercosul frente ao que ele chamou de ressurgimento do protecionismo como resposta falaciosa à complexidade dos desequilíbrios macroeconômicos globais e defendeu que o bloco atue unido para competir com os outros mercados, deixando de ser apenas um exportador de matérias-primas. O presidente propôs a integração financeira regional inspirada no PIX. O objetivo é reduzir os custos das transações comerciais entre os vizinhos, ampliar o uso das moedas locais e proteger a região contra crises e choques externos. Lula cobrou ainda o fortalecimento das instituições do Mercosul para que o bloco não dependa apenas da vontade dos presidentes eleitos. De Brasília, Rani Veloso.
0: E o impasse entre a Michelle Bolsonaro e o Flávio Bolsonaro nessa terça-feira teve novos desdobramentos, porque Michelle Bolsonaro deixou a presidência do PL Mulher e cogitou desistir da corrida ao Senado em meio a uma crise com o pré-candidato Flávio Bolsonaro. Por enquanto, o presidente do PL, Valdemar Costa Neto, conseguiu evitar que a ex-primeira-dama deixasse a política, Samantha Klein.
3: A ex-primeira-dama Michele Bolsonaro...

0: decidiu deixar o comando do PL Mulher após o desgaste com o pré-candidato Flávio Bolsonaro e aliados dele, que lançaram uma série de ataques em tom machista. Ela anunciou a saída em conversa com o presidente da sigla, Valdemar Costa Neto, encontro esse que teve pouco efeito para conter a crise. No momento, Valdemar conseguiu convencê-la a não abandonar a política e concorrer ao Senado, considerando a força que ela tem junto ao eleitorado feminino. Em nota, Michele afirmou que após muito refletir com o marido sobre o momento vivido pela família, decidiu priorizar o cuidado ao ex-presidente e à filha. Ela também defendeu o papel das mulheres na política e nas esferas de decisão e de poder. Na sequência, o presidente Valdemar divulgou nota admitindo que há um conflito dentro da sigla. Ele disse que o PL cresceu demais, as divergências também, e afirmou que isso é natural. Em meio a crise, Michele não vai participar de uma reunião com mulheres da direita nesta quarta, convocada pelo enteado. A senadora Damaris Alves, que também virou alvo de ataques machistas de conselheiros de Flávio, confirmou que não vai ao encontro. O ex-ministro da Secretaria de Comunicação Social durante o governo Bolsonaro, Fábio Weingarten, afirmou que a ex-primeira-dama cria ruídos dentro do bolsonarismo e prejudica a pré-campanha de Flávio.
1: Cada um faz o que julga correto. Não é hora de criar ruídos na campanha do Flávio. É hora de se alinhar e cadenciar, se juntar à campanha do Flávio. Se tanta gente foi pro sacrifício, não é hora de criar ruídos. Se diz que cuida do marido por tanto tempo, que continue cuidando do marido, não crie ruídos.
0: Após ser alvo de novos ataques de aliados de Flávio, Michele compartilhou um post do ex-governador do Rio, Antony Garotinho. Ele afirmou ter visto cenas de uma festa patrocinada por Daniel Vorcaro, na qual homens que defendem a família aparecem ao lado de mulheres nuas. Embora o nome do senador não tenha sido citado nas festas do banqueiro até o momento, a revelação da negociação de 24 milhões de dólares para financiar o filme Dark Horse deu munição para os opositores associarem Flávio ao esquema master. De Brasília, Samantha Klein.
2: Aí, a gente continua, ano de eleição, família Bolsonaro trazendo aí novos destaques nessa cobertura política, cada dia, cada semana, uma coisa diferente. Na semana passada, Michele publicou um vídeo nas redes sociais falando que teve um desentendimento com Flávio Bolsonaro. E aí na terça-feira, na tentativa de estancar essa crise, né, o Valdemar Costa Neto entrou em campo e parece que conseguiu evitar aí um problema maior. Michele continua na vida política, mas deixa o comando do PL Mulher aí em meio às eleições. Um momento, inclusive, que Flávio Bolsonaro vem dizendo que pode ou não ter uma vice na sua chapa à presidência da República. A gente continua acompanhando e trazendo essas informações para vocês aí nos próximos dias, com esses desdobramentos da política, principalmente aí no campo da direita, né? Que sempre traz novas informações nesse espectro político das eleições aí de 2026. E a gente continua, inclusive, no tema, porque o Pedro Pupulin, ele traz mais informações sobre o PSD, porque antes de anunciar Gilberto Kassab como vice, o pré-candidato à presidência Ronaldo Caiado disse que a formação da chapa não inviabiliza outras alianças até as eleições. Kassab deverá ser anunciado no posto em um evento na sede do partido em Brasília nesta quarta-feira.
3: Na véspera do anúncio de Gilberto Kassab como vice, o pré-candidato do PSD à presidência Ronaldo Caiado afirmou que a formação da chapa neste momento não impede necessariamente que outros partidos embarquem na candidatura dele até outubro. Gilberto Kassab é presidente do PSD, partido que negociava com outras siglas para evitar uma chapa com presidente e vice da mesma legenda. As negociações, no entanto, não avançaram. Para o ex-governador de Goiás, existem alternativas para atrair outras legendas sem precisar adiar a escolha.
4: Então você tem várias maneiras de poder buscar também pessoas aliadas que estarão conosco no segundo turno e ainda com a possibilidade de ser no primeiro turno. Agora, o partido não pode ficar engessado, imobilizado, por não ter amanhã uma ampliação maior da sua base.
3: As declarações foram dadas após um encontro de Caiado com investidores na sede de uma corretora nas imediações da Faria Lima, em São Paulo, antes de o pré-candidato viajar a Brasília, onde pretende oficializar a escolha de Kassab nesta quarta em um evento na sede do PSD. Ao deixar o encontro, Caiado afirmou que a decisão foi tomada em conjunto com diversos membros do partido que carregam experiência política. O pré-candidato ainda fez uma metáfora comparando a formação da sua chapa com a entrada de Gabriel Martinelli no jogo da Copa do Mundo em que o Brasil eliminou o Japão. O jogador fez o gol da vitória. Para o pré-candidato, a empolgação do eleitor com o nome escolhido num primeiro momento pode até ser questionada, assim como a entrada de Martinelli na partida. Ele avaliou que sabe escalar a chapa, assim como o técnico Carlo Ancelotti sabe escalar a seleção. Até o momento, além de Caiado, o presidente Lula, do PT, já tem o vice definido, repetindo a chapa com Geraldo Alckmin. Já os pré-candidatos ao Planalto, Romeu Zema, do Novo, e Flávio Bolsonaro, do PL, ainda buscam costurar acordos para fecharem as chapas. De São Paulo, Pedro Pupulim.
2: Então, Caiado pode anunciar aí hoje Gilberto Kassab como vice na chapa do PSD à presidência da República. Ao longo da nossa programação, você vai acompanhando essa informação com a gente também. E para você que está ouvindo o CBN Madrugada, manda o seu oi aqui no 11 99911 9981. Fala de onde você é, seu nome, o que você está fazendo agora, está trabalhando, só escutando a gente pelo rádio, ouvindo a gente pelo Globoplay, YouTube ou no site. Pessoal, aqui no YouTube, Ivoneide Lima Fonseca, bom dia. Estou ouvindo da cidade de Areia, Paraíba, fazendo um trabalho da universidade, ouvindo a CBN dia e noite. Bom dia para você, Ivoneide, bons estudos, continue estudando, é isso aí. Ademir manda um bom dia aqui pra gente, parabéns pelo programa e já tá fazendo a sua aposta pra final da Copa, França e Argentina de novo, repetindo 2022, olha só, tem que acreditar no Brasil, hein? Ô Ademir, vamos torcer pro Brasil chegar nessa final e conquistar o Hexa, a gente precisa dessa nova conquista aí, porque a gente não leva a taça da Copa do Mundo desde 2002, em 24 anos de espera. Então vamos torcer para o Brasil chegar na final, seja com a França, pode ser? Vamos saber, mas eles fizeram um bom jogo ontem contra a Suécia. 3-0, dois gols do Mbappé, que já está próximo do Messi, já na artilharia da Copa, com 18 gols, Messi 19. Então eles estão brigando aí para ver quem que vai ser o maior artilheiro de todos os tempos da Copa do Mundo. E agora no noticiário internacional, a Ana Luísa Bessa conta que após os fortes terremotos da semana passada, seguem as buscas por sobreviventes na Venezuela. Segundo uma estimativa da ONU, cerca de 50 mil pessoas ainda estão desaparecidas e o sistema de saúde do país está sob intensa pressão.
5: As buscas por sobreviventes sob os escombros na Venezuela se aproximam de uma semana. Segundo a estimativa da ONU, cerca de 50 mil pessoas ainda estão desaparecidas. A Organização Mundial da Saúde alertou para a pressão que há no sistema de saúde após os terremotos da semana passada. Segundo o porta-voz da OMS, Christian Lindmeier, dos 21 hospitais checados, ao menos 3 centros de saúde sofreram danos críticos e outros 6 estão danificados, operando parcialmente. Além dos danos estruturais, o porta-voz disse que diversos profissionais de saúde de La Guaira, que é a região mais afetada, continuam desaparecidos. Letícia Lussardi, especialista em parcerias do Unicef na Venezuela, conta que os venezuelanos precisam mais do que nunca agora do apoio de outras nações para garantir serviços básicos.
6: Para brindar a pessoa.
7: Sejam agentes de cuidado e saúde, seja para água, higiene, combustível ou sangue. Garantia de serviços de proteção à criança, no momento em que elas tanto precisam. Não temos ministro da saúde. Há muitas crianças separadas de suas mães e de seus países, com medo, desejando voltar para casa e retomar uma vida normal. Por isso eu digo, o apoio de que precisamos aqui não se limita ao momento imediato. A ajuda imediata é essencial, obviamente, pois salva vidas. Mas também precisamos de apoio a longo prazo.
5: A Embaixada do Brasil na Venezuela afirmou que um hospital de campanha brasileiro já funciona na região de La Guaira, com capacidade para 100 atendimentos por dia. Quase 150 brasileiros, entre eles socorristas, bombeiros, profissionais da saúde e militares, desembarcaram na Venezuela em 4 voos da Força Aérea Brasileira. O ministro da Defesa do Brasil, José Múcio Monteiro, se reuniu com a presidente interina da Venezuela, Delcy Rodrigues, para discutir a ampliação da ajuda humanitária ao país, afetado pelos recentes terremotos. O governo brasileiro já enviou o 5º voo humanitário para a Venezuela, com mais de 45 militares para ampliar o hospital de campanha em La Guaira. Além disso, a Embaixada do Brasil em Caracas pediu aos brasileiros que vivem na Venezuela para doar sangue. Em meio aos desafios impostos, a terça-feira guardou um momento de esperança. Uma criança de 3 anos foi encontrada com vida nos escombros de um prédio. O resgate ocorreu em Caracas e foi realizado por uma equipe de buscas jordaniana, que está ajudando nas operações. Segundo a Diretoria de Segurança Pública da Jordânia, os resgatistas levaram horas para chegar até ela. De São Paulo, Ana Luísa Bessa.
2: É, e as organizações humanitárias, elas vêm alertando aí que o sistema de saúde da Venezuela está sendo levado ao limite aí, quase uma semana, né? Já completa uma semana nessa quarta-feira, hoje. Vários hospitais danificados, com falta de pessoal, muitos médicos sobrecarregados por conta dos feridos. E o número de resgates oficiais caiu drasticamente nos últimos 3 dias, conforme o governo da Venezuela, né? De 5.380 pessoas salvas nos primeiros dias após os terremotos, para apenas 4 pessoas encontradas vivas na segunda-feira pelas autoridades. Aí, segundo os especialistas, o período crucial para encontrar sobreviventes de terremotos é normalmente de 48 a 72 horas, mas é possível sobreviver por mais tempo, dependendo de fatores como temperatura e acesso a água ou comida. Então, uma semana depois dos terremotos que atingiram a Venezuela, o sistema de saúde está colapsando. Muitos feridos, médicos sobrecarregados. E a gente continua acompanhando e trazendo mais informações para vocês dessa cobertura, que vai durar aí por muitas semanas ainda. A gente deve ter novas atualizações aí ao longo dessa quarta-feira sobre os números de mortos, né? Então, as equipes de busca continuam atrás de desaparecidos, e segundo a ONU, são mais de 50 mil pessoas que ainda não foram encontradas, né? Então, ao longo dessa quarta-feira, a gente traz mais informações para você que acompanha aqui a CBN. Manda seu oi para o 11 99911 9981, da onde você fala, se você está trabalhando, estudando ou só escutando o CBN Madrugada. O John mandou um bom dia de Itapema, Santa Catarina. Tá ouvindo a gente pelo aplicativo. Bacana, John. Bom dia para você. E um abraço. Boa madrugada, Maria Tereza. Ela tá descansando e ouvindo a CBN em São Paulo, capital, Cambuci. Um abraço para você, Maria Tereza. Agora são 1h58 e a gente continua aqui no CBN Madrugada. Daqui a pouquinho tem Matheus de Souza no repórter CBN, mas antes a gente traz novas informações sobre o PM, tenente da Rota, Onyxon Pimentel, que foi baleado. Aí, o estado de saúde dele é considerado grave. O Lucas Taveira conta um pouco mais dessa história.
8: O governador de São Paulo disse que a polícia identificou o homem que atirou contra o tenente da Rota, Onyxon Pimentel, no fim de semana em São Caetano do Sul, no ABC Paulista. A declaração de Tarcísio de Freitas foi dada em evento no Batalhão de Ações Especiais de Polícia do Estado. Onyxon Pimentel, de 39 anos, estava de moto e parou num semáforo quando dois homens em uma outra moto se aproximaram e atiraram nele. O tenente foi atingido na cabeça. Dois suspeitos de participação na logística do crime estão presos preventivamente. Segundo as investigações, a dupla atuou de forma coordenada com os executores por meio de veículos que acompanharam a moto usada no atentado. Dois carros que estavam com suspeitos também foram apreendidos. Nesta terça, a equipe médica que atende o tenente Pimentel informou que avalia a possibilidade de reduzir o nível de sedação dele. O agente está internado na UTI do Hospital Estadual Mário Covas, em Santo André, também no ABC. Ele já passou por uma cirurgia neurológica e continua em estado grave. Onyxon é irmão de Eloá Cristina Pimentel, morta aos 15 anos após ser mantida em cárcere privado pelo ex-namorado Lindenberg Alves, em Santo André, no ano de 2008. De São Paulo, Lucas Taveira.
2: 2 horas. Repórter CBN, Matheus de Souza.
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0: quarta-feira, 1º de julho de 2026. O presidente da Câmara, Hugo Mota, informou a líderes partidários que vai bloquear o avanço do projeto de renegociação de dívidas rurais aprovado no Senado devido ao impacto fiscal. A expectativa é que o Ministério da Fazenda apresente uma proposta alternativa ainda nesta semana. Mota deve discutir um novo texto com a Frente Parlamentar da Agropecuária após reunião com a Fazenda. O governo federal busca limitar o benefício a produtores afetados por crises, evitando o uso indiscriminado. O Senado aprovou o uso de spray de pimenta por mulheres para se defenderem de agressões. O texto já havia sido aprovado pela Câmara dos Deputados em março e agora segue para sanção presidencial. A proposta autoriza a venda, a compra e a posse de sprays com extratos vegetais para defesa pessoal, desde que o uso seja proporcional. A medida valerá para mulheres acima de 18 anos e para jovens entre 16 e 18 anos, desde que responsáveis autorizem a compra do produto. A Organização Mundial da Saúde anunciou um auxílio inicial de 50 milhões de dólares para alimentar cerca de 500 mil pessoas na Venezuela após terremotos recentes atingirem o país. O Programa Mundial de Alimentos faz um apelo para apoio contínuo, destacando a escassez de alimentos e o risco de doenças. Com mais de 3 mil toneladas de alimentos estocados, o foco é evitar um ciclo prolongado de insegurança alimentar. O horário de Brasília, 2:02.
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1: Bom dia para você que acompanha o CBN Madrugada aqui, 1º de julho de 2026. Já passaram 6 meses deste ano, ainda temos Copa do Mundo, logo logo eleições, certo? E daqui a pouco, Paulo Henrique Galvão está de volta no comando do CBN Madrugada, certo? Hoje eu estou aqui, enquanto Clauson Dutra, que o substituiu nesse tempo, está em casa descansando. Mas o Paulo Galvão logo logo está de volta e o Clauson, vocês acompanham durante o dia. Nas próximas semanas ele volta aí para a reportagem. Bom dia, meu amigo. Sou Ana Paula, daqui do Jardim João 23, em São Paulo. Bom dia, Ana Paula. Sou Luiz Fernando Figliage. Está perguntando meu nome aqui. Está ouvindo a CBN fazendo jantar. Olha só, Ana Paula. Um bom dia para você. Um abraço. Geraldo Humberto Lopes, Anápolis, Goiás. Boa madrugada. Estou na audiência em casa por um de meus 10 rádios. Na falta de um, Geraldo tem 10. Olha só. Muito bom. Um abraço para você, Geraldo. Bom dia. Continua com a gente aqui. Liga os 10 rádios. Pode ligar. Liga eles para ficar na audiência, para marcar a CBN nos 10, para ouvir a gente até as 5 horas da manhã. Certo que eu fico aqui com vocês. Um abraço para você, Geraldo. Alessandro Rosa, motorista de aplicativo em Cuiabá, trabalhando e na sintonia CBN 24 horas, bem informado. Um abraço para você, Alessandro. Bom trabalho, viu? Não sai do radinho, não. Continua ouvindo a gente. Lauri de Sorocaba, ouvindo a CBN. Bom dia para você, Lauri. Marcos, em Monteiro Lobato, ouvindo a CBN. Bom dia, Marcos. Você que continua acompanhando a gente, manda um oi. Fala de onde você é, seu nome. O que você está fazendo aí nessa madrugada de 1º de julho de 2026, logo depois desse jogaço entre México e Equador, que classificou os mexicanos aí para as oitavas de final. E nesta quarta-feira, Matheus de Souza vai trazer para a gente agora os principais jogos de hoje. Fala, Matheus de Souza. Quais são as seleções que jogam hoje? E vai ter jogão? Me conta aí.
2: Vai, Luiz. Bom dia a você. Bom dia também ao nosso ouvinte.
1: Bom dia.
2: CBN Madrugada. São 3 jogos que acontecem hoje pelos 16avos de final da Copa do Mundo.
1: Muito bem.
2: O dia é aberto 1 da tarde com Inglaterra contra a República Democrática do Congo. A Inglaterra foi líder do Grupo L, com 2 vitórias e 1 empate, enquanto a seleção africana avançou com 1 vitória, 1 empate e 1 derrota no Grupo K. A partida acontece em Atlanta. Quem vencer enfrenta o México nas oitavas e poderá se encontrar com o Brasil em uma eventual quarta de final. Na Inglaterra, o lateral Reece James é dúvida por causa de uma lesão muscular. A República Democrática do Congo mantém a esperança no atacante Oani Missá, que fez 3 gols em 3 partidas nesta Copa do Mundo. Depois, às 5 da tarde, tem um duelo bem esperado, um duelo muito equilibrado.
1: Ah, de quem?
2: Entre Bélgica e Senegal, em Seattle. As duas seleções garantiram a classificação com goleadas. A Bélgica, que havia empatado com o Egito e com o Irã, venceu a Nova Zelândia por 5-1 para segurar o primeiro lugar do Grupo G, enquanto a seleção senegalesa, depois de perder para a França e para a Noruega no Grupo I, goleou o Iraque por 5-0 para seguir viva no torneio como uma das melhores terceiras colocadas. Por fim, quem fecha o dia são os anfitriões, os Estados Unidos, que pegam a Bósnia às 9 horas da noite.
1: Boa.
2: A seleção norte-americana terminou na liderança do Grupo D e garantiu a classificação antecipadamente. E a Bósnia foi a terceira colocada no Grupo B e avançou ao mata-mata com 1 vitória, 1 empate e 1 derrota. Os europeus chegaram ao mata-mata pela primeira vez e já fazem o melhor resultado da história em Copas, enquanto os Estados Unidos ainda tem um caminho longo até o recorde deles. A equipe não pisa nas quartas de final desde 2002. Além disso, os americanos também precisam dar um jeito no histórico recente, que também é um pouco preocupante. Os Estados Unidos perderam os últimos 10 jogos consecutivos contra as seleções europeias. Essa é uma sequência negativa que já dura 5 anos. O técnico Maurício Pochettino, ele está ciente disso, foi perguntado isso e disse que a estatística não é uma maldição, é uma coincidência. Mas isso veremos hoje, se é ou não, o que é e o que não é, Fer. Luiz.
1: Olha só, Matheus. E uma pergunta aí para você. A gente vê o Harry Kane agora aí na Inglaterra despontando. Será que esse time consegue quebrar os mais aí de 40 anos, né? Desde o primeiro título e único.
2: Sim, sim.
1: O que você acha dessa seleção inglesa? Será que ela tem condições? E o Harry Kane aí, um craque, ele marca gol, sabe fazer passe como ninguém, mais de 500 gols na carreira, acredito, sim, né?
2: Forte candidata, sempre forte candidata à Inglaterra, mas geralmente não passa muito disso, né?
1: Uhum.
2: Chega em toda a Copa a ser um forte candidata e sempre é uma decepção ou outra. Essa República Democrática do Congo joga bola.
1: Tá difícil
2: menosprezar qualquer seleção africana nessa Copa do Mundo.
1: Não
2: pode fazer isso. E mesmo que no papel não pareça, vai ser uma briga tensa, vai ser uma partida complicada para
1: a
2: Inglaterra.
1: E a geração belga, hein, Matheus? Me conta um pouco mais aí. Porque antigamente, no time que eliminou o Brasil naquela Copa, foi 2018. Tínhamos Lukaku, De Bruyne e Hazard, né?
2: Sim.
1: E agora, dessa geração, tem só o De Bruyne, né? Ô, o Lukaku tá jogando ainda, como é que é?
2: Lukaku tá jogando ainda, mas a gente pode dizer que a geração de ouro da Bélgica já passou,
1: foi,
2: né?
1: Passou.
2: Agora a Bélgica ainda é uma seleção forte, como sempre foi. Mas candidata à Copa do Mundo, entre as favoritas...
1: Uhum.
2: Aí acho que já é forçar um pouco.
1: Aí já dificulta, né? E os Estados Unidos? Que eles estão vindo de mansinho, faz um jogo bem organizadinho aqui e ali. Será que eles vão dar conta de avançar? E aí a sua opinião? Será que Donald Trump, se os Estados Unidos estiver na final, ele vai comparecer que nem ele compareceu na final da NBA entre os Knicks?
2: Honestamente, acho que é um palanque muito grande para ele ignorar,
1: olha
2: né?
1: Olha só.
2: É propaganda de um nível imenso você se pôr numa final de Copa do Mundo. Mas esses Estados Unidos, essa seleção norte-americana, tem jogado muita bola, talvez não só por ter uma geração muito, muito talentosa jogando nas principais ligas europeias, mas também por estar jogando em casa, ter uma torcida americana que surpreendeu.
1: Uhum,
2: não costuma se mostrar como tem se mostrado.
1: Eles trocaram o soccer pelo futebol.
2: Tem jogado futebol.
1: Muito bom.
2: O Pulisic, que eles chamam de LeBron James do futebol, finalmente mostrou pela seleção toda essa pompa, por que ele é mantido num conceito tão alto entre os americanos? Tem jogado bola, Balogun também.
1: Bacana.
2: A seleção americana vem jogando muito futebol nas últimas partidas por essa Copa do Mundo e pode ir longe.
1: Enfrenta
2: uma Bósnia embalada e pode...
1: Vamos ver, vamos acompanhar ele nos jogos desta quarta-feira. Então, Inglaterra e...
2: República Democrática do Congo.
1: Que horas?
2: 1 da tarde.
1: Bélgica.
2: E Senegal, às 5 da tarde.
1: Estados Unidos.
2: E Bósnia, às 9 da noite.
1: Beleza. Vocês acompanham esses jogos, as informações desses jogos, ao longo da programação da CBN nesta quarta-feira. E o seu palpite você manda aqui no 11 999 11 9981. Agora a gente muda um pouco o tema, a gente sai da Copa do Mundo e vai diretamente para um tema super sério aqui no Brasil, que é a nossa economia. Estamos de olho aí, porque a dívida pública, né, subiu a um déficit de 81,1% do PIB. E eu conversei com o professor Gilberto Braga sobre isso. A gente traz aí um debate sobre essa situação, desse déficit aqui no Brasil e também sobre o pacote de bondades do presidente Lula e do governo federal aí há poucos meses das eleições. Ouçam um pouquinho.
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0: professor. Seguinte, o Banco Central, ele divulgou, né, nessa terça-feira que o Brasil registrou aí 81,1%, a dívida pública sobe 81,1% do PIB. Eu queria entender com você aí nessa questão, o quão isso está impactando a economia brasileira, né? E a gente sabe que o FMI, ele também, ele tem uma indicação para países emergentes que essa dívida aí não pode ultrapassar os 70% do PIB. Eu queria saber com você como isso está impactando a economia do Brasil, né? E o que esperar para os próximos meses em relação a se vai subir, se deve permanecer, como é?
1: Olha, Figueiredo, isso é uma situação extremamente complexa, né? Porque, primeiro, essa medição do FMI, que você falou, é uma recomendação do que seria assim, um limite máximo, né? Uma espécie de teto. Então, a gente já ultrapassou esse teto. E mais, a metodologia do FMI, ela é diferente da metodologia que nós adotamos aqui no Brasil, né? Então, a metodologia do FMI, que fixa 77,2, ela soma dentro da dívida alguns títulos que o Brasil exclui, né? Que são os títulos do Tesouro e que não estão sendo computados, que são chamados fora do mercado. Se você reconstituir isso, a nossa dívida já estaria algo em torno de 94,3% do PIB. Então, é um pouco maior do que esse 80,7%, que era a expectativa do mercado, a dívida bruta, e a dívida líquida é 68,1%. Isso é extremamente assim, elevado, veio acima das expectativas que os especialistas tinham para a dívida pública brasileira. E por que isso acontece? Quais são as expectativas para o futuro? Taxa de juros muito elevados, né? Então, essas taxas elevadas faz com que a rolagem dessa dívida, a necessidade que o governo tem e de remunerar os títulos, seja do tesouro direto das pessoas, seja daquilo que o governo, o tesouro vende no mercado, é cada vez maior. Então, você precisa saciar o mercado e a manutenção de taxas de juros, apesar da queda da Selic por um período muito longo, faz com que esse endividamento cresça. O outro lado, que também ajuda e de maneira bastante material, relevante, é o próprio crescimento da despesa pública, né? Nós estamos em 2026, todos nós sabemos que é um ano eleitoral e que, sobretudo nessa reta final que fechou aí à meia-noite, né? Que é o período aí de obras, de desincompatibilização de muitos governantes e para esses eventos que possam ter cunho eleitoral, né? Então nós temos aí nós tivemos um incentivo, digamos assim, do governo nesses últimos dias, com pacotes de bondades, muitas delas, dessas bondades, muitas delas justas, porém que alguém vai pagar a conta, né? Então, nesse momento, nós não temos um superávit gordo, não temos dinheiro sobrando no caixa, e isso vai ser pago via emissão de títulos, ou seja, via dívida pública.
0: Certo. Professor, você citou aí o pacote de bondades do governo, ele passa aí pelo Desenrola, né, que teve aí no primeiro semestre do ano, já em relação ao Desenrola 2.0, eles estão falando também sobre esse Desenrola de adimplentes, tem como garantia o FGTS, então a gente vê aí esse pacote de bondades aumentando em ano eleitoral, estamos aí próximo, né, das eleições. Eu queria ver com você, professor, como isso pressiona a economia brasileira e se isso tem uma relação clara com essa dívida pública subindo em 81,1% do PIB?
1: A gente costuma dizer no mundo das finanças que não existe almoço grátis, né? Então, de alguma maneira, alguém tem sempre algum interesse por trás disso. E é sintomático que o governo esteja fazendo tudo isso no momento em que ele precisa decolar na campanha eleitoral. Então, sem nenhum caráter aqui de ser a favor ou contra A, B ou C, ou contra ou a favor do governo, ou contra ou a favor da oposição, é fato que são medidas que têm caráter eleitoral e que, de alguma forma, podem ter sido tomadas ao longo de todos os 4 anos de mandatos do presidente da República, estão sendo tomadas agora e de maneira quase que acavaladas simultaneamente num curto espaço de tempo, né? Então, Desenrola 2.0, Desenrola 2 é um sucesso. Efetivamente é um programa que avançou em relação ao Desenrola 1. Muitas pessoas estão recorrendo a ele, né? Teve mais facilidade, menos burocracia, ficou mais comunicado, houve um apoio maçante, né, massivo dos bancos, através da Febraban, que é a Federação de Bancos do Brasil, e que congrega praticamente todas as grandes instituições financeiras, as mais importantes, e isso chegou até o devedor, né? Então, muita gente do Desenrola 1 também voltou para o Desenrola 2, né, porque limpou o nome e já estava sujo novamente. E agora foi lançado esse Desenrola para os adimplentes, ou seja, para aquelas pessoas que não têm dívidas em atraso. Entretanto, o programa, ele praticamente não agradou o mercado. A própria Febraban, que caiu de cabeça, mergulhou no Desenrola 2.0, já anunciou formalmente que não vai adotar o programa, deixando para que cada associação, cada associado, cada banco faça adesão de caráter individual, se assim desejar. Ou seja, não vai haver um estímulo institucional, como houve para o Desenrola 2.0, para aquelas pessoas que estão endividadas, né, que estão inadimplentes. Para os adimplentes, o que existe é, primeiro, uma limitação de até R$ 15.000. É considerado um patamar muito baixo, sobretudo porque não alcança a classe média, que tem dívidas superiores a R$ 15.000. A taxa para refinanciar é de 1,99%, e durante esse período de atraso não pode ter mais de 4 parcelas, ou seja, é considerada a pessoa que está em dia, e desde que ela possa ter até 4 parcelas em atraso, tá? E essas 4 parcelas não podem estar atrasadas mais de 90 dias, senão não é, digamos assim, elegível para esse programa Desenrola para adimplentes, né? Então ele busca a economia informal, busca o trabalhador de baixíssima renda, né? E que você hoje fazer uma dívida de R$ 15.000, a gente está falando aí de alguma coisa perto de 10 salários mínimos, ou como ordem de grandeza, não é nenhum absurdo, né? Então, isso é algo bastante, eu diria assim, factível no mundo real, e o corte é muito baixo, ou seja, você exclui do programa uma série de pessoas. A grande questão é que, quando você dá o Desenrola, e aí tem o FGTS para garantia dos empréstimos com crédito consignado, que foi aí um relançamento com modificações que o governo fez. Nós temos também outros programas que o governo lançou recentemente, como o crédito para estudante, né, do FIES, que praticamente saiu de graça, ou seja, você paga a dívida parcelada praticamente com 90% de desconto em relação aos juros. Então, significa o seguinte: amigo, paga o que você deve, eu só vou te cobrar 10% dos juros que já eram subsidiados pelo próprio governo. Então, é uma taxa de juros bem módica e que faz com que as pessoas que pagaram em dia fiquem extremamente com cara de bobas, né? Porque A pessoa que atrasa ganha aí o refis, né, da pessoa física, para a empresa vem o refis, para o estudante que não paga. A gente não está dizendo aqui que isso não é justo, tá? Mas é extremamente confuso do ponto de vista de quem cumpre com as suas obrigações e paga todos os seus boletos, porque na prática a pessoa que tem uma dívida maior, né, do que 15 mil reais, mas que vem ali pagando em dia a prestação, não pode ter desconto. Ela tem que continuar pagando aqueles juros escorchantes elevadíssimos que os bancos cobram. E aí você fica com cara de bobo. Então, seria melhor ficar devendo, porque em algum momento, algum governo vai lançar um programa de refinanciamento com desconto e eu vou me livrar disso daí. Não é essa a sensação que dá? Ou... O que você acha?
0: Sim, sim, claro, professor, com certeza. Eu acho que a grande questão, né, pelo que eu estou entendendo, é a pessoa aí que está com a dívida, é importante que ela tente renegociar, correto?
1: Correto. E aí a gente pode falar que tem crédito de até 80 mil para um novo refis para empresas, tem a garantia de operações para as primeiras prestações. Então, tem uma série de programas aí que foram lançados recentemente, sem falar nessa questão da dívida pública, que tem as pautas bombas que estão sendo debatidas lá no Congresso, que pode vir tornar todo esse pacote ainda pior para o governo, né? Ou seja, aumenta a dívida e sobra menos dinheiro. E também foi anunciado ontem, né, pelo deputado Hugo Mota, né, do Republicanos da Paraíba, que é o presidente da Câmara, a elevação do teto do faturamento das MEIs, dos microempreendedores individuais, que hoje é de R$ 81 mil reais para R$ 140 mil a partir de 2026, né, uma proposta que vai ser votada ainda na Câmara. Mas a ideia é de 81 mil passar para 140 mil e, para 110 mil em 2026 e 140 mil em 2028. Então tem uma escala até chegar nos 140 mil. Então sai dos 81 para 110 e depois para 140 mil. Além disso, vai permitir que os microempreendedores tenham mais de um empregado. Atualmente só pode ter um funcionário, né? Então cria aí uma flexibilização. E essa é uma proposta interessante, só que isso tudo faz com que a arrecadação do governo também diminua mais, né? Ou seja, o microempreendedor individual, quando você aumenta o limite, significa que ele vai pagar menos.
0: Entendi. Professor, só para a gente retomar essa questão da dívida pública, e depois eu queria voltar nessa questão dos MEIs também, a gente vê muito um debate em torno da China e dos Estados Unidos, que são as maiores economias do mundo, mas eu queria tentar compreender e até trazer uma pergunta aqui para a gente aumentar essa discussão. A China, ela está em déficit orçamentário há um bom tempo, os Estados Unidos também não registram um superávit, então a dívida para esses países funciona de uma forma diferente do que ela é, do que ela funciona aqui no Brasil? Porque quando as pessoas olham para a China e para os Estados Unidos, elas pensam que há um crescimento da dívida pública ali e, mesmo assim, esses países continuam se mantendo ali no topo, né, das maiores economias do mundo. Por que que para o Brasil a dívida funciona de uma forma diferente e para os Estados Unidos e para a China parece que é de outra maneira?
1: Bom, o que a gente pode dizer é que, em relação ao Brasil, a gente tem uma dependência muito grande do endividamento, né? Tanto do ponto de vista público quanto do ponto de vista privado. Isso tem a ver com uma concepção de país em desenvolvimento, e aí a gente está falando de dois países desenvolvidos do ponto de vista econômico, Estados Unidos e China, na comparação. Então, um país em desenvolvimento, como o Brasil, historicamente, nós temos tido os governos que, ao longo da nossa história, nos últimos pelo menos mais de 100 anos, entende que o governo tem um papel de indutor do desenvolvimento, e para isso essa indução se faz via financiamento público por uma série de programas, vários deles exitosos e outros nem tantos. Então, se criou a ideia de que até o presidente da República, o presidente Luiz Inácio Lula da Silva, chegou a dizer que investimento bom é feito com dívida, né? Então que sim, tem dívida, é. Você não investe, né? E que é uma dívida boa, né, para investir. Então o que nós temos é uma cultura de que o gasto público, ele através do endividamento, ele prevalece, ou seja, o importante é você ter o investimento e programas sociais, porque traz, em tese, o desenvolvimento e a melhoria da qualidade de vida. Esta é uma forma de pensar, né? E isso é do ponto de vista público. Do ponto de vista privado, a gente também tem um país que, ao contrário de vários outros, ele cresce, mas ele não conserta ou não melhora de maneira significativa, salvo determinados momentos, a distribuição de renda entre a população. Então, o endividamento da população também é algo que está na raiz do consumo, né? Para que o brasileiro possa ter casa própria, para que o brasileiro possa ter uma televisão de tela plana para assistir a Copa do Mundo, seu carro, fazer um quarto, reformar sua casa, ele acaba que ele não tem dinheiro sobrando, não tem poupança para isso. Culturalmente, o brasileiro, ele vive endividado, né? Seja não necessariamente inadimplente. Muitas vezes essa dívida é uma dívida administrável que cabe nos orçamentos, mas o brasileiro não tem a cultura, como há em muitos países envolvidos, de você acumular para depois comprar e gastar, né? Então, o acesso a bens e serviços, a conforto, historicamente, culturalmente falando, se dá com base no endividamento. Então, é isso que a gente precisa, num certo sentido, entender, né? Enquanto que esses outros países, Estados Unidos e China, por mais que eles tenham, no momento passado, e vem crescendo a dívida pública, né, em relação ao PIB, eles têm um comprometimento menor e, teoricamente, uma distribuição de renda mais equilibrada. Ou seja, quando você olha para a pirâmide de distribuição, ela é menos perversa do que a brasileira, entre os muito pobres e os muito ricos. Então, o que acaba acontecendo? Milionário e bilionário vai ter em qualquer país com uma economia capitalista, mas a média da população, ela se dá a distribuição de renda de maneira diferente entre o Brasil e outros países.
0: Entendo, professor. E com essa questão dessa pauta aí do Hugo Mota em relação aos MEIs que você citou, corre um risco de o governo não ter a arrecadação desse mercado, que por mais que seja um mercado onde a gente tem aí uma força de trabalho empreendedora, mas ele corre o risco de não ter uma arrecadação, porque essas pessoas aí, elas não estão asseguradas, até mesmo pelos direitos da CLT em si. Então, há uma correlação entre endividamento e essa questão de arrecadação por parte desse mercado mais informal?
1: Olha, são escolhas que o governante tem que fazer, né? Então, ele pretende, não é errado você estimular determinados setores ou grupos econômicos ou empresariais ou profissionais. Dentre essas, digamos assim, lista de bondades, talvez me parece que a elevação do faturamento do MEI para fins de isenção de pagamento é a que é a menos perversa ou a mais justa, né? Se é que a gente pode dizer assim, porque efetivamente ela ajuda, né, o nosso ouvinte, que é empreendedor, que tem o seu próprio negócio, que trabalha por conta própria, que tem o seu PNPJ, seu CNPJ, que batalha ali para trás de um cliente, né? Então, de alguma maneira, você está estimulando aquela pessoa que pode estar contratando mais empregados, ou seja, gerando novas vagas no mercado de trabalho formal. Você estimula que essa pessoa não fique restrita a um faturamento limitado, Né? Então, quando a gente fala, por exemplo, hoje de 81 mil anos, a gente está falando de algo que é menos que 10 mil reais de faturamento. E quando a gente fala em faturamento, muita gente confunde. Faturamento não é lucro, é o quanto você vendeu. Lucro é o quanto você vendeu menos aquilo que você teve de despesas e custos para alcançar essas vendas. Então, se você coloca aí uma margem de 50%, a gente está falando de alguém que está vivendo com 4 ou 5 mil reais sem nenhum direito, como você falou, é garantido, né? Então, apesar da contribuição para o MEI te dar alguns acessos a benefícios sociais, não chega ao ponto, por exemplo, que de uma forma geral você vai no próprio governo ou na iniciativa privada. Então, esse alargamento, né, esse aumento do limite do MEI me parece extremamente benéfico para a economia de uma forma geral, e aquele que a gente diz, olha, o governo está concedendo isso, mas vai ter contrapartida. Ele abre mão de arrecadação, mas indiretamente ele pode receber através dos custos sociais os empregados que serão contratados vão gerar, através da maior movimentação econômica, das externalidades que a gente pode dizer que todo esse movimento causa.
0: Perfeito, professor. Eu agradeço por ter falado aqui comigo. Uma honra conversar com você. Um grande abraço.
1: Figueiredo, foi um prazer conversar com você. Você está aí na interinidade, mas a gente continua aqui firme e forte, né? Enquanto o nosso querido Galvão continua lá desfrutando dessas férias que não terminam nunca.
0: Ele estava querendo muito essas férias, viu, professor? Mas ele já está de volta. Já está de
1: com
0: volta.
1: Com certeza. Só quando acabar a Copa do Mundo.
0: Se ele pudesse, hein?
1: Um abraço a todos e até semana que vem.
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0: quarta-feira, 1º de julho de 2026. O PT acionou a Procuradoria-Geral da República contra Flávio Bolsonaro e o PL, alegando desrespeito à soberania nacional na troca de correspondência do senador com Marco Rubio, secretário de Estado dos Estados Unidos. A carta, segundo o PT, oferecia informações sigilosas em troca de apoio político, configurando possível crime. O senador teria pedido ao governo de Donald Trump para evitar sanções ao Brasil, prevendo redefinir relações caso eleito presidente. O presidente do Senado, Davi Alcolumbre, chamou de inadequadas as agressões, ofensas e ataques que vem sofrendo de autoridades por causa de projetos que têm faltado na casa. As declarações foram feitas durante uma sessão plenária que discutiu uma PEC que cria uma aposentadoria especial para agentes comunitários de saúde e agentes de combate às endemias. A proposta é uma das principais em análise no Senado e preocupa a equipe econômica devido ao possível impacto nas contas públicas. O Mercosul iniciou negociações com o Japão para um acordo de livre comércio que pode criar uma área econômica de 7 trilhões de dólares e abrangir um mercado de 400 milhões de pessoas. O anúncio foi feito na cúpula do Mercosul em Assunção, no Paraguai, onde o presidente Lula defendeu também acordos com a China. O horário de Brasília, 2h37.
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0: Em destaque no Panorama CBN, Supremo libera parte dos penduricalhos que a própria corte tinha barrado. Ministro da Fazenda anuncia fim de benefício ao diesel com queda do petróleo. Em derrota para Donald Trump, Suprema Corte Americana mantém cidadania por nascimento. Manifestantes sul-africanos marcham contra a presença de imigrantes. Noruega vai ser adversária do Brasil nas oitavas de final, depois de vitória suada contra a Costa do Marfim. Olá para você que está aqui comigo, eu sou Leandro Gouveia e essa é a segunda edição do podcast Panorama CBN de terça-feira, 30 de junho de 2026. Em menos de meia hora eu te conto as principais notícias do dia. Abro mais uma vez com o desastre na Venezuela, que chegou no sexto dia de buscas. Do panorama da manhã para cá, o número oficial de mortos subiu de 1.719 para 1.943. A informação foi divulgada nesta terça-feira e o total de feridos quase dobrou em relação ao último balanço e agora chega a 10.571. Uma boa notícia em meio a tanta tragédia é que uma criança de 3 anos foi resgatada com vida de escombros de um prédio 6 dias depois dos terremotos. O resgate aconteceu em Caracas por uma equipe de busca da Jordânia, que disse que monitorava os sinais vitais da criança por meio de dispositivos térmicos. O Hospital de Campanha Brasileiro, com capacidade para 150 atendimentos por dia, já começou a funcionar na região de La Guaira. O governo federal enviou o quinto voo humanitário com mais 45 militares para ampliar o Hospital de Campanha, elevando para 195 os brasileiros, entre socorristas, bombeiros, profissionais de saúde e militares presentes na Venezuela. O ministro da Defesa, José Múcio, se reuniu com a presidente interina, Delcy Rodrigues, disse que a ajuda vai aumentar e que o Brasil pode contribuir com a reconstrução do país. E o presidente Lula continua dando recados para o presidente Donald Trump nos discursos. Dessa vez, foi na cúpula do Mercosul, no Paraguai, em referência ao posicionamento do governo dos Estados Unidos de apoio às candidaturas de direita na América do Sul.
1: Ninguém é dono do mundo e ninguém é dono da América do Sul. Nenhum país do Mercosul ganhará mais liberdade de ação por meio de alinhamentos automáticos ou escolhas excludentes. Nossa força estará na capacidade de dialogar com todos, sem deixar de lado nossos interesses.
0: Lula cobrou o fortalecimento do Mercosul frente ao que ele chamou de ressurgimento do protecionismo, em referência à política tarifária de Donald Trump. O presidente propôs criar um sistema financeiro regional inspirado no PIX, que é alvo de investigação do governo americano e uma das justificativas para a ameaça de mais uma tarifa sobre produtos brasileiros.
1: O PIX, Sistema Brasileiro Público e Gratuito de Pagamentos, é referência internacional de inclusão financeira e eficiência digital. Sua arquitetura pode servir de base para uma infraestrutura de pagamentos que beneficie todos os cidadãos do Mercosul. A integração financeira reduzirá custos, fortalecerá o comércio intrabloco, ampliará o uso de moedas locais e aumentará a nossa resiliência frente a choques externos.
0: E o presidente também falou de improviso sobre as eleições no Brasil.
1: Eu, aos 80 anos, com vitalidade de um jovem de 20, vou concorrer pela quarta vez à presidência da República do meu país. E vou concorrer às eleições para poder garantir que o Brasil mantenha-se como um país democrático. Porque não é possível a gente imaginar, sabe, irresponsáveis governando um país de 215 milhões de habitantes. Uma população que há muitas décadas sonha em ser um país desenvolvido e que nunca consegue ser, porque nunca deixou ser.
0: Lula cobrou ainda o fortalecimento das instituições do Mercosul para que o bloco não dependa apenas da vontade dos presidentes eleitos. A comentarista de economia da CBN, Miriam Leitão, explicou que o tema mais importante da reunião de cúpula do Mercosul é o acordo de parceria econômica com o Japão.
2: O Japão, há muito tempo, o Brasil tem a intenção de fazer um acordo do Mercosul com

0: com o Japão e sempre estava pegando concessão na área do comércio agrícola, porque na agricultura eles não querem abrir mão de nada, porque eles têm uma agricultura heróica, né? Feita lá naquele arquipélago, aquelas ilhas, com todas as dificuldades, eles foram desenvolvendo a capacidade de produção. Então, eles são muito protecionistas em relação a isso, porque querem a capacidade própria de produção, mas eles não são autossuficientes, precisam de comércio. Então, agora o Japão concordou em também incluir a parte agrícola junto com a parte industrial. O Brasil já teve 17 bilhões de comércio entre os dois países, tem caído, caiu em 2024 para 11 bilhões, mas de qualquer maneira, o Brasil é o principal mercado que o Japão tem na América Latina. E para nós, o Japão é o segundo maior mercado na Ásia, logo depois da China. A China é esse gigante, nosso maior parceiro, mas o Japão é o segundo maior. Em relação ao Mercosul como um todo, já é um comércio muito mais fraco. Então, a ideia é pegar o Mercosul e com o Japão e fazer muito mais áreas de comércio, de investimento. O que os negociadores me dizem, que o mais importante realmente é avançar e transformar essa tentativa de acordo num acordo mesmo.
1: Depois do Brasil eliminar o Japão na Copa, agora a gente busca um acordo, hein? Como o presidente está no Paraguai, ele não participou pela primeira vez do lançamento do Plano Safra, que é o principal programa de financiamento do agronegócio brasileiro. O presidente em exercício, Geraldo Alckmin, chamou a atenção para o valor do plano.
2: Plano Safra, que traz um aumento de valor, passamos para 525,1 bilhões de reais, é um valor recorde, mais de meio trilhão, e com juros mais baixos.
1: Só que o agro não ficou satisfeito, não, como nos conta o editor executivo da Globo Rural, Cassiano Ribeiro.
3: Se você pegar o montante anunciado de 525 bilhões, a gente está falando de um aumento de 2% sobre o ano passado, mas porque houve uma manobra aí do governo, incluindo algumas linhas que não tem nada a ver com crédito oficial, com crédito rural, e assim ele conseguiu inflar e fazer o Plano Safra ficar maior. Se não fosse isso, ficaria menor que em relação ao ano passado. A boa notícia, né, se é que existe uma grande boa notícia nesse Plano Safra, é que os juros caíram, porque a Selic caiu, obviamente. Então, as taxas que eram de 14% no ano passado caíram para 12,5% e o que era de 10% foi para 9%. E tudo isso vai contra o que o próprio Ministério da Agricultura havia pedido para o governo, que vinha negociando ali com o Ministério da Agricultura. O Ministério havia pedido 570 bilhões, ou seja, bem mais do que os 525, e uma taxa de juro de um dígito apenas para todos os agricultores. Ou seja, não aconteceu isso, muito menos o que as entidades do setor haviam pedido para o governo federal.
1: Produtores com cadastro ambiental rural regular e que adotem práticas sustentáveis vão poder ter redução de até um ponto percentual nos juros. E somado ao crédito para a agricultura familiar, foi anunciado depois, o total do Plano Safra chega a cerca de 610 bilhões de reais. E o Supremo Tribunal Federal fechou a votação sobre as novas regras dos chamados penduricalhos de juízes e integrantes do Ministério Público. Em sessão virtual, a maioria dos ministros decidiu afrouxar as restrições que a própria corte tinha criado em maio. Na última sexta, eu te contei que o julgamento começou com um voto conjunto dos ministros Flávio Dino, Gilmar Mendes, Alexandre de Moraes e Cristiano Zanin. Eles propuseram liberar o pagamento em dinheiro de plantões presenciais e dá um bônus para os magistrados mais antigos que ingressaram na carreira até 2001. A novidade é que o julgamento terminou com um racha na corte e uma ampliação ainda maior desses benefícios. Os ministros Luiz Fux, André Mendonça, Dias Toffoli e Cássio Nunes Marques votaram para derrubar totalmente o teto de 35% sobre o salário dos juízes para o pagamento dessas parcelas. Para esse grupo, o pagamento deve ser integral, sem cortes. Eles também queriam validar todas as decisões administrativas dos Conselhos Nacionais de Justiça e do Ministério Público, que autorizavam verbas sem previsão em lei. Para evitar uma derrota da tese original, o presidente do STF, ministro Edson Fachin, mudou o posicionamento e apresentou um novo voto. Fachin propôs um meio-termo que acabou vencendo. Ficou decidido, então, que o limite de 35%, o que dá R$16 mil em penduricalhos, precisa ser respeitado, mas deixa de valer para algumas verbas indenizatórias. A ministra Carmen Lúcia também acompanhou esse entendimento e com isso benefícios como o auxílio moradia, a gratificação de proteção à maternidade e à infância, além de diárias e indenizações de férias, vão poder ser pagos integralmente sem respeitar o limite salarial. Já as licenças-prêmio e as férias acumuladas antes de maio também vão poder ser convertidas em dinheiro. O placar final do julgamento terminou em 6-4 a favor desses ajustes e da manutenção do teto apenas para duas verbas indenizatórias específicas. E a primeira turma do Supremo manteve a decisão que acabou com a aposentadoria compulsória como pena para magistrados que cometem infrações graves. Os ministros rejeitaram um recurso da Procuradoria-Geral da República, dizendo que todos os argumentos apresentados já tinham sido julgados. E o julgamento do Supremo Tribunal Federal sobre as ações que tratam do formato das eleições no Rio de Janeiro para o mandato tampão vai ficar só para agosto. O presidente da corte, Edson Fachin, vai pautar o caso na volta do recesso judiciário, depois do ministro Flávio Dino, que tinha pedido mais tempo para analisar o tema, liberar as ações para continuidade do julgamento. E a greve de ônibus no Rio de Janeiro vai continuar. A reunião de conciliação no Tribunal Regional do Trabalho terminou sem proposta dos empresários e a audiência foi adiada para o dia 6 de julho. O sindicato rejeitou a sugestão de suspender a greve até a nova reunião e, com isso, a paralisação entra nessa quarta-feira, no terceiro dia. Cerca de 15 ônibus foram vandalizados e 3 pessoas foram presas depois da reunião. 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Na economia, o petróleo caiu levemente nessa terça-feira. No momento em que eu gravo, o barril do tipo Brent recua 0,4%, negociado a US$ 73. Em um mês, o petróleo caiu 22%, refletindo as negociações no Oriente Médio, que continuaram nessa terça em Doha, no Catar. E com esse cenário, o ministro da Fazenda, Dario Durigan, anunciou o fim do benefício de 35 centavos do diesel. E o governo também avalia acabar com outro subsídio ao diesel de R$ 1,12 por litro, além também do benefício de 44 centavos para gasolina. A retirada ainda depende da evolução dos preços. E a economia brasileira dá sinais de desaceleração. Em maio, foram criados 73 mil empregos com carteira assinada, pior resultado para o mês de maio desde 2020. No acumulado de janeiro a maio, houve queda de 28%. E o principal índice da Bolsa de Valores de São Paulo fechou em baixa de 0,68% aos 172.024 pontos. O dólar comercial caiu 0,23%, cotado a R$ 5,16. O euro vale R$ 5,89, com queda de 0,22%. Nos Estados Unidos, a Suprema Corte impôs mais uma derrota importante ao presidente Donald Trump. Por 6-3, os juízes decidiram manter a cidadania por nascimento no país. A decisão derruba uma ordem executiva de Trump que tentava impedir que filhos de imigrantes sem documentos e de turistas ganhassem a cidadania americana. Historicamente, os Estados Unidos seguem o princípio do direito de solo, quer dizer que quem nasce no território é cidadão americano, com raras exceções. Essa regra está na 14ª emenda da Constituição e foi confirmada pela Suprema Corte em 1898, em um caso que envolveu um filho de chineses. O caso atual começou em New Hampshire, onde uma imigrante grávida de Honduras, conhecida apenas como Bárbara, processou o governo. O governo Trump argumenta que a cidadania automática incentiva que pessoas viajem intencionalmente para os Estados Unidos nos últimos estágios de gravidez, e republicanos sustentam até que, no caso dos chineses, essa prática é uma questão de segurança nacional, alegando possíveis vínculos com o Partido Comunista Chinês. Em abril, Trump foi pessoalmente ao tribunal para acompanhar o julgamento, uma atitude inédita para um presidente americano. Agora, o relator do caso, presidente da Suprema Corte, o juiz conservador John Roberts, rejeitou os argumentos do governo e reforçou o precedente histórico. Depois da decisão, o presidente Donald Trump chamou o resultado de uma vitória enorme para a China e, em tom de ironia, parabenizou o presidente Xi Jinping. Ainda nessa terça, a Suprema Corte decidiu que os estados americanos podem proibir a participação de meninas e mulheres trans em esportes escolares e universitários femininos. A decisão foi unânime por 9-0. Em outro caso, o tribunal voltou a derrubar limites ao financiamento de campanha rejeitando as restrições federais ao gasto coordenado entre partidos políticos e seus candidatos. A Suprema Corte dos Estados Unidos tem tomado uma série de decisões importantes. No último episódio, eu te contei da vitória de Trump para que ele possa demitir uma comissária da Agência Federal Independente que regula a concorrência no país, e também contei de duas derrotas para ele: a proibição de demissão da diretora do Banco Central, Lisa Cook, e a confirmação da lei que permite a contagem de votos enviados pelo correio e recebidos depois do dia da eleição. No mesmo dia, depois da minha gravação, a Suprema Corte rejeitou ainda uma tentativa de Trump de anular a decisão que concluiu que ele abusou sexualmente da escritora E. Jean Carroll e, posteriormente, a difamou. Os juízes se recusaram a analisar o recurso e confirmaram a decisão. Então Trump vai ter que pagar o equivalente a R$25 milhões à escritora. A capital da Rússia, Moscou, foi alvo de mais um ataque com drones vindos da Ucrânia no final da noite de segunda-feira. A ação deixou estragos e provocou a morte de um bebê de 6 meses na região. A mãe do bebê sobreviveu, mas teve as pernas amputadas, e o pai e a irmã mais velha foram hospitalizados. O prefeito de Moscou, Sergei Sobyanin, disse que os militares interceptaram pelo menos 61 drones na capital, mas ele não relatou vítimas por lá. De acordo com o Ministério da Defesa da Rússia, 419 aeronaves não tripuladas foram abatidas em 18 regiões russas em 24 horas. Isso inclui a Crimeia, a península da Ucrânia que foi anexada em 2018. Por causa dos ataques, as operações no aeroporto de Domodedovo, que atende a capital, foram suspensas por um curto período. O presidente ucraniano, Volodymyr Zelensky, declarou que um centro de comunicações espaciais responsável por operar satélites russos foi atingido. Ele afirmou que o plano de sanções de longo alcance vai tornar o mais difícil possível a invasão russa, que começou há 4 anos e meio. A Ucrânia tem atacado refinarias e abalado a economia da Rússia. Todas as grandes refinarias na parte europeia da Rússia foram atingidas ao menos uma vez. Só 2 instalações na Sibéria continuam ilesas. A crise provocou filas e aumento de preços nos postos. Na África do Sul, várias cidades tiveram protestos violentos. Manifestantes com armas de madeira marcharam contra a presença de imigrantes. Os atos marcaram o fim do prazo estipulado por grupos locais para que os estrangeiros sem documentos deixassem o território sul-africano. O clima de tensão fez com que milhares de imigrantes de outras nações africanas fugissem do país antes do fim do prazo. Nos últimos meses, a onda de xenofobia causou a morte de pelo menos 4 pessoas. Negócios foram vandalizados e milhares de estrangeiros acabaram expulsos de casa. A polícia agora usou balas de borracha para dispersar grupos e houve saques a moradias de estrangeiros. Na Copa do Mundo, a Noruega eliminou a Costa do Marfim por 2-1 e vai pegar o Brasil nas oitavas de final no próximo domingo às 5 da tarde. No fim do jogo, o time comemorou com a remada viking. Um jogador batia no tambor enquanto os outros faziam a coreografia com a torcida. 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

0: Belíssima cesta da Noruega, classificada para as oitavas de final da Copa do Mundo.
1: É, isso aí é o Bruno Faria. E não foi fácil não, viu? O jogo estava empatado e o craque Haaland garantiu a vitória no fim do segundo tempo. Até o momento em que eu gravo, ele é o vice-artilheiro da Copa, com 5 gols atrás do Messi, que tem 6. Quando questionado sobre a chance de vencer o Brasil, ele foi humilde e respondeu: pequenas possibilidades. O pior é que a Noruega é a única seleção que enfrentou o Brasil mais de 2 vezes e nunca perdeu. Foram 2 vitórias e 2 empates. Haaland, que é jogador do Manchester City, vai se reencontrar com Gabriel Magalhães, do Arsenal, com quem teve algumas desavenças durante o campeonato inglês, com direito a puxão, empurrão e camisa rasgada. O meia Lucas Paquetá está fora das oitavas de final. Ele vai seguir com o tratamento intensivo para acelerar a recuperação para as próximas partidas. Paquetá teve uma lesão muscular na região posterior da coxa esquerda, confirmada em um exame de imagem nessa terça-feira. No jogo contra o Japão, Paquetá sentiu dores e foi substituído no intervalo. Antes disso, ele levou uma bolada na cara do Bruno Guimarães e virou até piada na internet. Na segunda noite, o Marrocos eliminou a Holanda nos pênaltis e o técnico da seleção, Mohamed Ouarbi, disse: ninguém pode nos parar. Marrocos vai pegar o Canadá no sábado às 14h. E depois do Paraguai eliminar a Alemanha nos pênaltis, o goleiro alemão Manuel Neuer, de 40 anos, anunciou de novo que vai se aposentar da seleção. Antes ele tinha dito que pararia depois da Eurocopa de 2024, mas aí foi convencido a voltar pouco antes dessa Copa. Ele era o único representante da seleção campeã da Copa de 2014, que eliminou o Brasil no inesquecível 7-1. No tênis, a brasileira Bia Haddad foi eliminada na estreia de Wimbledon em Londres. Ela perdeu para a russa Maria Timofeva por 2-0, parciais de 2-6 e 2-6. O adversário de João Fonseca na segunda fase, nessa quarta, foi definido. Vai ser o holandês Jasper de Jong, número 73 do mundo, que venceu nessa terça o australiano Rinky Hijikata por 3-2. E antes da última notícia, convido você a mandar mensagem para o Panorama. Meu e-mail é leandro.gouveia@cbn.com.br. No Instagram é só procurar por Lê Reis Gouveia e não esquece de escrever seu nome e de onde você está ouvindo. Recebi mensagem do Reginaldo Luiz de Araújo no Instagram. Eu sou do Paraná, da cidade de Santo Antônio da Platina. Eu e minha sogra sempre escutamos você. Manda um oi para ela, ela chama Romana. Valeu, Reginaldo, obrigado pela participação e também um abraço para Romana, adorei esse nome, inclusive. Obrigado pela audiência, viu? A Dai, no Spotify, escreveu: a escolha da música para a notícia do Gustavo Lima foi perspicaz. Parabéns ao DJ e um beijo de Fortaleza. Obrigado, Dai. A Dai Dai, né? Aproveitando a Copa do Mundo. E a Silvia Regina, de Stuttgart, na Alemanha. Leandro, aí eu fiquei até envergonhado, mas vou falar aqui. Não existe outro jornalista com sua capacidade de ler e narrar notícias. A sua entonação e suas pausas são perfeitas e facilitam muito a compreensão dos temas. Talvez porque você os compreenda como ninguém. Parabéns e obrigada. Eu que agradeço, Silvia, por essa mensagem. Você é muito generosa, viu? E você já indicou o Panorama para alguém hoje? Manda o link pelo WhatsApp para quem você sabe que gosta de ficar bem informado e bem informada.

É o caprichoso, é o grande campeão do Festival de Parintins de 2026. Defendendo o tema Brinquedo que Canta Seu Chão, o Boi Bumbá Azul e Branco conquistou o tricampeonato e chega agora a 27 vitórias na história da competição. A apuração aconteceu na segunda-feira, no Bumbódromo de Parintins, no Amazonas, depois que eu gravei o panorama. E a disputa foi acirrada, porque o Caprichoso empatou com o rival na primeira noite, mas venceu as duas seguintes, somando 1.259 pontos contra 1.258,3 do garantido. Os jurados avaliaram 21 itens divididos em três blocos que passam por música, dança, alegorias e lendas da Amazônia. E os torcedores do Caprichoso foram às ruas, ainda na noite de segunda-feira, comemorar o título que ainda se somou à vitória do Brasil contra o Japão. Só alegria, hein? E esse episódio do Panorama vai ficando por aqui. A produção e o roteiro foram feitos por mim, Leandro Gouveia, e a edição e a sonorização por Anderson Wendel, o Tico. A próxima edição do Panorama chega às plataformas por volta das 7 da manhã com Bianca Santos. E eu volto na sequência. Até lá!

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0: quinta-feira, 1º de julho de 2026. A ex-primeira-dama Michele Bolsonaro acertou a saída da presidência do PL Mulher. A decisão foi tomada após a crise pública entre Michele e o senador Flávio Bolsonaro, pré-candidato do PL à presidência da República. O acordo foi fechado durante uma reunião com o presidente nacional do partido, Valdemar Costa Neto. A Comissão de Assuntos Econômicos do Senado aprovou o projeto que obriga o presidente da Comissão de Valores Mobiliários a prestar contas ao colegiado a cada 6 meses. O Banco Central também é submetido à fiscalização. O texto foi aprovado em turno suplementar e tem caráter terminativo, ou seja, pode seguir direto para a Câmara dos Deputados caso não haja recurso. O governo de Cuba declarou que as negociações com os Estados Unidos não avançaram, mas reafirmou o compromisso com o diálogo pacífico. O chanceler Bruno Rodrigues destacou que, apesar das sanções, bloqueios de petróleo e pressão vinda de Washington, Havana permanece aberta a novos acordos. No horário de Brasília, 13h05.
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3: E agora sim a gente fala sobre Copa do Mundo. Temos dois convidados para a nossa entrevista dessa segunda-feira para falar de um podcast que explora diversos aspectos da Copa do Mundo. É o podcast De Quem é a Copa. E vozes conhecidas aqui de boa parte do nosso público, principalmente aqui de São Paulo, principalmente quem acompanha aqui a nossa equipe de esportes. Gabriel Dudziak e Lari Menegatti, bem-vindos. Boa noite.
4: Olá, tudo bom?
3: Gabriel Dudziak, de onde veio o podcast De Quem é a Copa? O que é? Do que se trata? Do que se alimenta? Conta pra gente.
4: Primeiro, obrigado pela oportunidade de falar um pouquinho mais sobre esse projeto, né? Que é um projeto pessoal, né? Ele não está ligado à rádio, né? Uma coisa que a gente fez no nosso tempo vago, e foi difícil arranjar tempo vago em meio às preparações para a Copa do Mundo e outros compromissos, né? Mas a gente conseguiu. E a ideia, assim, não era exatamente essa lá atrás, mas sempre foi uma ideia minha tentar aproximar um pouco o futebol e a cobertura do futebol do campo mais acadêmico, de quem estuda futebol, porque não sei se todo mundo sabe, mas tem muita gente estudando futebol nas mais diversas áreas, tá? E quando a gente fala disso, a gente não está falando de treinador só, ou de um fisioterapeuta, ou de um jogador que estuda para os jogos. Não, a gente está falando de gente da sociologia, da antropologia, da história, da linguística, dos mais diversos saberes mesmo, né? Pessoas que realmente estudam isso de forma acadêmica, seja numa pós-graduação, num mestrado, doutorado, livre docência, ou num artigo que tem bases científicas mesmo. Então, sempre foi um pouco incômodo meu perceber o quão isolado estava o futebol dessas vozes, porque nós somos jornalistas, né? E a gente tenta ao máximo, né, trazer conhecimento, trazer análise, trazer informação, mas a gente não é especialista em várias das áreas que a gente fala, né? Inclusive, no nosso dia a dia, né, na DED, você sabe mais até do que eu, por estar no jornalismo geral, né? Quando a gente tem um tema de economia, muitas vezes a gente leva um doutor em economia, um mestre em economia, professor em economia. Quando tem uma questão política, um cientista político, né? E por aí vai, nas mais diversas áreas do saber. Mas do futebol a gente nunca traz. A gente nunca traz, assim, alguém que realmente está estudando esse tema de uma forma muito aprofundada há vários e vários anos, que vai trazer um conteúdo muito rico. Então, essa ideia eu sempre tive, de trazer essas pessoas para falar sobre futebol. não houve ali outras oportunidades, mas perto da Copa do Mundo eu entendi que era um bom momento. Eu e a Larissa entendemos que era um bom momento para fazer isso, aproveitando a Copa de 2026, porque desde antes da bola rolar, vários temas já orbitavam essa Copa do Mundo, como a questão dos vistos para entrar nos Estados Unidos, a questão do alinhamento sem condicionantes do presidente da FIFA com o presidente dos Estados Unidos, essa ser uma Copa nos Estados Unidos, que é um mercado muito consumidor e muito dado ao espetáculo, né? Então, o futebol como espetáculo, o futebol como produto, entre outros temas. Então, a gente se reuniu, decidiu definir alguns temas maiores e fizemos aí uma série de podcasts em 5 episódios para falar um pouquinho de cada uma dessas áreas que estão orbitando a Copa de 2026, dando voz a quem estuda, dando voz a quem tem coisas muito mais profundas para falar sobre tudo isso do que a gente nas nossas pesquisas apenas, né, jornalísticas. Eu digo apenas porque não é tão profundo assim. De forma geral, acho que a gente alcançou nosso objetivo, mas queria desde já deixar claro que tem muito mais coisa para falar e teria muito mais coisa para ser aprofundada em cada um dos episódios, mas por uma questão de formato, até também da nossa dedicação não exclusiva, a gente acabou passando assim mais rápido por alguns temas do que talvez pudesse, mas assim, daria para fazer coisas bem mais aprofundadas, bem mais legais ainda, porque tem muita coisa para falar.
3: Não, total, eu fiquei com a sensação, a gente ouve ali o que a gente chama de sonoras, né, no jornalismo a gente ouve as sonoras dos especialistas, mas cada uma daquelas conversas poderia ter sido uma conversa inteira, né, uma conversa de horas. Lari, para você, como é que foi essa entrada no projeto, como foi?
5: Então, a princípio ia entrar como produção, né, então foi toda uma caixinha de surpresas, assim, é um assunto que eu nunca me aprofundei tanto assim no esporte, no futebol, é muito recente que eu acompanho o futebol, inclusive, então era muito complicado para mim olhar para este lado, né, que não fosse um entretenimento. Então, assim que ele me explicou, né, a ideia do podcast e tudo mais, eu achei que seria interessante não só, né, para a gente apresentar isso de uma maneira mais elaborada, mas também para mim, para eu entender um pouco mais sobre esse assunto. Então, eu meio que mergulhei na ideia, fui junto para a gente tentar falar um pouco sobre isso. E nada melhor que Copa do Mundo, né? A gente sabe que tá todo mundo focado no entretenimento, mas o Dudziak destacou bem. A gente já tinha algumas problemáticas por questão de sedes, por 3 países sedes, questão dos vistos, tinha problema com guerra também. Tudo isso a gente interferiu diretamente para voltar os olhares também um pouco mais para o presidente da FIFA, o que a FIFA faria diante disso. E é claro, é comentado, mas sempre é deixado de lado quando a gente foca no principal, que é a Copa do Mundo, né? É o torneio, é o jogo que a gente quer ver. Então, para mim, foi muito bom para aprender um pouco mais. E claro, como eu disse, para dar um pouco mais de visibilidade para esse assunto que muitas vezes é falado, mas rapidamente é deixado de lado. É algo meio que de tiro curto. As pessoas comentam, mas nada é muito de fato absorvido. E acho que o podcast também serve bem para isso, porque você escuta e absorve de uma maneira um pouco mais tranquila também.
3: Demais. Acho que, Gabriel, tô inferindo aqui, mas eu acho que você acabou tendo um ganho, né, com essa entrada da Lari, porque, como você falou, chega um ponto em que, eu não sei o que acontece entre a faculdade e a prática jornalística, que chega um ponto em que, na faculdade, o jornalismo esportivo é jornalismo esportivo, né, você aprende ali as técnicas do esporte aplicadas ao jornalismo, e chega um ponto em boa parte do mercado em que as práticas se tornam diferentes. Existe jornalismo esportivo, investigativo, tudo que econômico, tudo que existe no jornalismo geral pode existir e existe para o esporte também. E você acabou ganhando uma colaboradora que está mais perto da área acadêmica, né? Ela é estudante de jornalismo, então está ainda nessa fase do contato que a gente tem de aprender o jornalismo esportivo como o que ele é e tem que ser, né? Jornalismo.
4: Exato, e assim, a gente estava pensando lá no início, né, de repente você produz para mim, né, me ajuda com os entrevistados, porque eu sou, assim, hoje eu trabalho como comentarista, mas uma coisa que eu sempre fugi foi ficar conversando com as pessoas para tentar marcar entrevista e organizar. Eu sou péssimo nisso, a Lari percebeu isso no dia a dia, porque eu fico assim cheio de dedos, de cobrar a pessoa, cheio de dedos, de, ai, será que você me responde, sabe? Eu falei assim, ai, olha, eu quero fazer isso, você me ajuda, porque essa parte eu não consigo fazer, não consigo. E aí a gente foi conversando, eu fui vendo assim, que ela tinha interesse também nas temáticas, e a gente decidiu, não, vamos dois fazer tudo, né? Então sim, teve momentos de eu cobrar os entrevistados, e óbvio que teve momentos da Larissa pegar a parte teórica das coisas e decidir quem que a gente ia falar, com quem, com não, qual pergunta fazer, qual pergunta ficou melhor a resposta. Algumas perguntas foram repetidas para alguns dos acadêmicos, né? E assim, tinha que escolher uma ou outra, né? E alguns enfoques eram distintos, nem todos têm a mesma formação, né? Então essas escolhas foram muito, assim, compartilhadas entre nós dois, né? Então acho que tudo isso foi legal porque eu tenho já muito tempo de experiência nessa área, um pouco no jornalismo geral, mas eu estou há muito tempo na mesma rotina, por trabalhar muitos anos também na CBN e por fazendo meia culpa, já está muito amargo com quase tudo, né? A Larissa está chegando, né? A Lari chega agora, né, para o futebol, então tem mais ainda um brilho maior no olhar sobre essas coisas que são interessantes também, que fazem parte da Copa do Mundo, das temáticas, e ela também me abriu os olhos para coisas que são bacanas, entendeu? Quando às vezes eu só olhava um negativo, assim, ou coisa do tipo. E a ideia justamente do podcast é problematizar mesmo. Tudo bem que problematizar hoje nas redes sociais é bobagem, né? É uma coisa chata, não faça isso. Ah, vamos problematizar tudo. Ah, vocês querem problematizar tudo. Não, mas o bom da problematização é que assim, você vai poder ir para o olhar bem negativo, bem amargo mesmo, e alguns olhares não são tão amargos e outros podem até ser doces, né? Então, por exemplo, nessa Copa do Mundo, que eu considero que é interessante também porque abre muitas janelas de debate, né? De debates que vão além do futebol, você vai ter, sim, as questões da política da FIFA e como houve o alinhamento com a presidência dos Estados Unidos, que para além da sua convicção pessoal, né, você que está acompanhando o podcast, está acompanhando nossa entrevista, para além do que você acha que deveria ser feito ou não, fere o próprio estatuto da FIFA que diria que é uma entidade isenta, né, ou que está fora das jogadas de poder. Essa é uma história assim, que você tem que olhar de forma meio azeda, independentemente do que você ache sobre os posicionamentos de Trump e governo iraniano, né, ditadura iraniana, para além disso. Além disso, no entanto, você vai ver, por exemplo, o que aconteceu no jogo Cabo Verde-Espanha, e você vai ficar fã de um goleiro português, um goleiro cabo-verdiano de 40 anos que fala português. E aí você vai entender um pouco mais sobre Cabo Verde, diáspora, e o que significa depois o futebol brasileiro para Cabo Verde ou para outras nações, né? Então, assim, a Copa do Mundo traz muitas janelas de debate, né? E acho que essa nossa parceria permitiu que o meu amargor não tomasse conta também de tudo e desse algumas aberturas para essas coisas.
3: E como é que se acha esses estudiosos para ouvir, né? Porque, de novo, fazendo paralelo com o jornalismo geral, como a gente faz isso o tempo todo, se eu procurar um cientista político, eu encontro 300 que dão entrevista para a imprensa, né? E eu imagino que essas pessoas que vocês ouviram não é a mesma coisa, né? Vocês encontraram algumas vozes novas, enfim, como é que foi essa pesquisa para escolher as fontes que vocês iam ouvir?
4: Pode falar, Lari.
5: Perfeito. Eu deixei essa parte mais com o do Ziak, né? De ele ir atrás, de fato, das pessoas. Mas a ideia inicial partiu de alguns nomes já, né? Previstos, né? Pelo do Ziak. E a gente entrou em contato com o Ludopédio, né? Então a gente chegou, mandou e-mail para eles pedindo o contato dessas pessoas. E eles já foram dispostos a entregar outros nomes para a gente também conseguir ir atrás, né? Então, foi uma parceria legal, assim, deles conseguirem, claro, já facilitar parte disso. Então, a maioria dos nomes que o Ziak já tinha separado já faziam parte do projeto do Ludopédio, eles só cederam um pouco mais, né? Então, colaborou bastante para que a gente tivesse várias áreas. Então, ninguém exatamente focou num ponto específico. A gente chegou, né, a pesquisar um pouco mais sobre cada entrevistado e tentou focar no que ele já estudava mais, né? Então, até citando alguns exemplos, né? A gente colocou no primeiro episódio Burlamaqui, que falou mais da história da FIFA, né? Ele consegue entender melhor como que a entidade virou, né, essa autoridade dentro da Copa do Mundo. A gente teve a Leda, que trouxe, né, essa coisa da identidade nacional, do lúdico dentro do futebol. Então, ninguém... Claro, tudo abrange um mesmo tema, né, da geopolítica dentro do esporte, mas as visões são diferentes. Isso foi importante também, né, para eles cederem outros nomes, para a gente não ficar sempre naquela mesma coisa, da gente perguntar sempre a mesma coisa. Então, sempre foi bom, né, a gente ter muitas opções, assim, dentro do leque. Claro que nem todo mundo conseguiu também corresponder, né, a gente sabe como é, mas a maioria deles topou, entrou no nosso projeto. E acredito que, como eu disse, né, cada um tem esse ponto de importância dentro do podcast, cada um abrange a sua visão dentro do que estudou, né? Então, tudo isso colaborou bastante para a gente conseguir separar também dentro desses episódios. Acho que ficou até um pouco mais simples quando a gente olhou para o nome dos episódios para bolar tudo.
3: Legal demais.
4: Só para complementar, né, o Ludopédio é um portal de produção e divulgação científica sobre futebol, né? É o maior aí da América Latina, foi fundado lá em 2010. Então, assim, pessoas que estudam futebol nas suas respectivas áreas, né? Alguém faz, sei lá, uma especialização em sociologia. Ah, tá, você quer escrever um artigo acadêmico sobre o quê? Não, sociologia sobre diáspora marroquina no futebol. Aí você vai lá e pode publicar no Ludopédio, entendeu? Claro, você vai submeter, vai ser aprovado e tudo mais. É um portal digital, né? Então fica o acesso muito fácil para todo mundo. E eles têm muitas coisas também, você pode pesquisar vários temas lá. Então, assim, muitas fontes eu conhecia, mas não tinha contato, e eles tinham, como disse a Lari, outras a gente procurou lá dentro mesmo, outras eles sugeriram e a gente analisou, esse sim, aquele talvez não. E acho que queria reforçar o que disse a Lari, tinha tópicos, né, porque cada episódio meio que abrange uma parte, mas nada impediu alguém de, sei lá, que falasse sobre comunicação, de entrar em geopolítica. E geopolítica para falar sobre história da FIFA, ou capitalismo dentro de FIFA, entendeu? Todo mundo ali não é uma especialização, acho que olhares diferentes nos ajudaram a construir um fundamento, né, para o episódio, para trazer junto com os textos e ilustrar com os episódios ao longo da história dos mundiais, né, que esses também são muito fortes.
3: Você falava de momentos em que a problematização acabou chegando em coisas que são um pouco mais legais, mais positivas. O primeiro episódio eu acho que é um bom exemplo, né? Porque a explicação de por que tem tantos participantes, por que essa é a maior Copa da história... E tá sendo muito difícil achar ruim essa ampliação, né? Porque para quem gosta do clima de Copa do Mundo, espera 4 anos, passa muito rápido. Ultimamente tem passado mais rápido, porque o Brasil tá caindo mais rápido. Mas tá vendo o que tá acontecendo, né? Eu tô completamente obcecada pela seleção de Curaçao, pelo país Curaçao, pela alegria das pessoas com a participação. Só para dar um exemplo, né? Entre tantos outros países que a gente vai conhecer através do futebol, que... sabendo que tem uma origem mais complexa do que isso, só de ampliar a festa, deixar todo mundo feliz, ser mais inclusivo para os países, também está um pouco complicado de problematizar, justamente, né? A gente está achando que é uma, não sei, uma consequência positiva, talvez de algo que não tenha sido tão nobre assim.
4: Eu vou seguir a nossa regra aqui, Lari. Então eu vou falar das coisas ruins, aí depois você fala das coisas boas.
3: Boa.
4: Dos 48. Então, assim.
3: Eu tô com um anjinho e o diabinho aqui, isso, pra quem tá vendo as imagens. Um em cada ombro.
4: Prazer, diabinho. Então, assim, diabinho vai dizer o seguinte: 48 seleções, você vai ter 104 jogos, você vai conseguir vender 104 vezes capacidade máxima de um estádio para torcedores, para os que podem pagar em dólar e para os que vão conseguir ter o visto para entrar nos Estados Unidos, ou cheque calção para entrar nos Estados Unidos, de repente, porque você pode ter o visto, mas ó, você tem que deixar um dinheirinho aqui com a gente para garantir que você não vai ficar nas nossas terras, né, e roubar o trabalho aí dos norte-americanos de verdade, né? Estou falando de forma irônica aqui, antes que alguém se engane, né? Para além disso, mais jogos, mais patrocinadores, mais dinheiro, e com isso você vai girando aí a máquina da FIFA, que consegue fazer essas manobras porque vai dando vagas e vai beneficiando politicamente dentro da estrutura da FIFA confederações que vão ganhando vagas. Então, o Gianni Infantino, que é o presidente da FIFA, vai ganhando apoio para ser reeleito sem oposição. Então, não há nenhuma oposição na FIFA hoje, porque está todo mundo muito feliz e tem até os planos de chegar em 64 times. Falei a parte chata, Lari?
5: É, e tem a parte boa, né, querendo ou não. O entretenimento onde todo mundo foca, né, o que a gente estava ressaltando. Inclusive, gente até falando que podia colocar todos os países para jogar, que estava tudo certo, né. É, imagina aquela falsa sensação, né, de você se sentir representado, querendo ou não. É um torneio que para o mundo, a gente sabe que todo mundo para assistir a Copa, independentemente se o seu país está lá ou não. A gente gosta de ver a história sendo feita hoje mesmo, né? A Alemanha sendo eliminada pelo Paraguai. Todo mundo tá falando disso, não é só a América do Sul, não é só a Europa. É todo mundo vai ressaltar essa eliminação. Então, é o que eu disse, você ter esse sentimento de ser representado, querendo ou não, fica ali algo mais democrático também, né, para essas seleções. Também terem essa falsa impressão de estarem sendo incluídos dentro desse papel. Então, você poder aumentar para 48 seleções, você traz um espaço maior ali também para o continente africano se destacar, para a América do Norte se destacar. Para a América Central se destacar. América do Norte também, né? Querendo ou não, esses tantos países sede, Canadá, México, que a gente não costuma voltar tanto os olhares. Até mesmo os próprios Estados Unidos, quando se trata de futebol, a gente não olha tanto. Então, acho que tudo isso faz parte também da parte boa, né? Que a gente acaba sempre visando mais. E, claro, até visando uma parte mais para as seleções, o retorno financeiro é muito bom, né? Então, tudo isso impacta diretamente. Você citou o primeiro episódio na DED e a gente fala disso, que em 1930 lutava muito para terem seleções, para quererem jogar a Copa. Hoje todo mundo quer jogar, né? E aí o retorno financeiro fica bom para essas seleções e aí você agrada o seu torcedor, né? Evidentemente, você se classificando, você já traz tudo aquilo que a gente costuma ver. Então, Curaçao, né? A torcida de Curaçao fazendo história, Cabo Verde agora enfrentando a Argentina, como eu disse, a questão da eliminação no Paraguai já decretando feriado no país. Então, tudo isso faz parte ali desse sentimento de se sentir representado e do entretenimento que a gente sempre vê por aí.
3: Aliás, só um comentário, mesmo conhecendo a história da FIFA, ouvindo vocês falando, acho que já no primeiro episódio, sobre a sequência ali de presidentes e como que foi o aumento progressivo do número de seleções, foi o que me fez perceber que a gente teve o Avelange, o Blatter e o Infantino e acabou, tipo, é uma entidade esportiva ou é uma empresa familiar, né? Numa empresa familiar faz sentido você ter um presidente que fica, sei lá, 20 anos no poder. Agora, para uma entidade esportiva, né? Uma coisa que se pretende democrática, enfim, que envolve votação, representação de países. Mas só um comentário mesmo, porque eu consegui me chocar com uma coisa que eu já sabia, assim, ouvindo vocês. Vou citar aqui, já que vocês falaram sobre o primeiro episódio e a gente não vai conseguir entrar em detalhes em todos, até porque os ouvintes têm que ouvir o podcast, que o segundo episódio é sobre a geopolítica da escolha das sedes, o terceiro sobre capitalismo e futebol e o quarto sobre sociologia e nacionalismos na Copa. Vem mais?
5: Bem, o último ainda, nosso episódio 5, os caminhos para as próximas Copas.
3: Os caminhos para as próximas Copas.
5: Isso.
3: Em que sentido?
4: Então, assim, já temos as sedes, né? Portugal, Marrocos, Espanha e jogos comemorativos na Argentina, no Paraguai e no Uruguai, por causa do centenário da Copa do Mundo. Agora, o que vai ser da próxima Copa do Mundo? Como vai ser a próxima Copa do Mundo? Deslocamentos em 3 continentes de seleções e pessoas, preços mais elevados ainda, o caminho do capitalismo, de tudo sobre o futebol, assim, não dá para voltar atrás mesmo, ou foi essa que é nos Estados Unidos? Paradas para hidratação vai ter ou não vai? A FIFA vai agir de alguma forma contra algum país em guerra contra outro, ou só não agiu agora porque eram os Estados Unidos? E outros temas que a gente pode colocar, como, por exemplo, a questão do calendário, dos jogadores, se vão se levantar contra essa ditadura dos jogos ou se vão aceitar ganhar menos para jogar menos. Alguém está disposto a fazer isso? Então, assim, essa mercantilização do futebol, né? Falei um pouco de capitalismo, mas acho que é muito mais uma mercantilização. Tudo é mercadoria, tudo é conteúdo, como é que são os próximos caminhos? Porque a Copa está mudando muito, e embora continue sendo muito legal, a gente tem que prestar atenção nesses caminhos que nós estamos tendo nesses últimos anos e quais são os para os próximos anos.
3: Tudo é mercadoria, se tiver de graça, a mercadoria é você. Gabriel, a gente tem 2 minutinhos, eu queria te perguntar uma coisa, até a partir de uma mensagem que a nossa ouvinte, a Isaura, mandou aqui, queria até ampliar um pouquinho a pergunta dela sobre o quanto incomoda profissionais do futebol esse tipo de aprofundamento no assunto. E no geral, né, o quanto e a quem serve que haja essa separação, né, do jornalismo, da voz de quem estuda, do acadêmico, e de quem está no microfone, quem está com a caneta na mão, quem está publicando?
4: Eu acho que vai muito de uma visão de mundo já prévia, né? De falar, por exemplo, né, o futebol é entretenimento. Se você já saiu desse ponto, que é apenas entretenimento, você já não vai ter problematização de nada e não vai buscar causas de absolutamente nada e vai fazer o que for melhor para o entretenimento. Antes havia algum pudor de nós profissionais do jornalismo esportivo. Hoje eu não vejo nenhum pudor. É entretenimento a qualquer preço. Então, assim, antes, se você declarasse torcida para um time atuando na imprensa esportiva, isso era visto como algo errado, algo que feria a ética da profissão. Hoje, se você não tem o time, você está fora do mercado. Hoje, se você não pula, vibra, grita e se esgoela na frente de uma câmera, você está fora do mercado. Tudo isso está levando para um jeito de fazer jornalismo esportivo que é o das emoções, que é realmente um entretenimento voltado para a emoção e ganha quem emocionar mais, não importam os meios, não importa o que você vai fazer para isso, você pode chorar, pode gritar, pode exagerar, pode mentir, desde que você emocione. O caminho que eu escolhi para a minha profissão, que é a mesma dessas pessoas, mas não parece ser, é outro. É esse do aprofundamento e realmente de oferecer conhecimento e informação. Incomoda, eu não tenho o destaque dessas outras pessoas e nunca vou ter fazendo isso. Quem está disposto a entrar nessa trincheira e lutar por isso? Quanto do público está disposto também a isso? Aí são perguntas que eu não vou responder. A Lari, nesse momento, entrou na trincheira, mas ela pode sair ainda. E tudo bem.
5: Não.
4: Eu já fiquei aqui, tô deitadinho esperando a turma passar.
3: Gabriel Dudziak, Lari Menegatti, com podcast de Quem é a Copa, está disponível nas plataformas de podcasts. Já falei sobre isso em outro momento aqui no ar, recomendo mesmo para quem como eu, e talvez principalmente para quem como eu, não entende tanto o que se passa lá dentro do campo, mas tem interesse pelas questões que permeiam, e acho que muito mais gente está mais interessado do que pensam. Ótimo ouvir vocês, obrigada pelo papo, e voltem sempre, vocês não têm escolha, vocês trabalham aqui.
2: h 32, Matheus de Souza no Repórter CBN.
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0: quarta-feira, 1º de julho de 2023. O ministro da Defesa, José Múcio Monteiro, se reuniu nesta terça-feira com a presidente da Venezuela, Delcy Rodrigues. Monteiro colocou o Brasil à disposição do país vizinho para colaborar com o processo de reconstrução de casas na região atingida por terremotos na última semana. A informação foi divulgada pelo Ministério da Defesa após o encontro entre as duas autoridades. Durante a viagem a Caracas, Múcio também se encontrou com o ministro da Defesa venezuelano. O presidente do Senado, Davi Alcolumbre, reclamou de ser chamado de homem das pautas bombas por autoridades por causa dos projetos que tem pautado. O presidente falou durante sessão para debate de uma PEC que cria uma aposentadoria especial para agentes comunitários de saúde e de combate às endemias. A proposta é considerada uma pauta bomba pelo potencial impacto bilionário para as contas públicas. Alcolumbre afirmou que as falas são inadequadas, além de agressões, ofensas e ataques. O presidente do PSD, Gilberto Kassab, afirmou que a escolha de quem será o vice na chapa à eleição presidencial do partido caberá a Ronaldo Caiado, pré-candidato à presidência da República. A fala, feita em entrevista para a Globo News, aconteceu no mesmo dia em que os dois políticos se reuniram em evento em São Paulo. No horário de Brasília, 13h34.
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4: Bom dia para você que acompanha o CBN Madrugada desta quarta-feira, 1º de julho de 2026. Manda seu oi aqui no 11 99911-9981. Fala seu nome, da onde você manda essa mensagem. Tá trabalhando, tá estudando, tá aí pelas estradas do Brasil, tá fora do país, pode mandar a mensagem pra gente. Por onde você acompanha o CBN Madrugada? Pelo rádio, Globoplay, YouTube, site? Conta isso para nós também. E a gente vai para Alagoas. A Polícia Civil informou que as vítimas do triplo homicídio no sertão do estado foram mortas com pelo menos 50 tiros. As vítimas são os irmãos Natani e Cauã Oliveira da Silva, atingidos por 10 disparos cada um, e um homem identificado como Luan, que levou cerca de 20 tiros.
5: A Polícia Civil de Alagoas atualizou nesta terça as investigações sobre a chacina registrada na madrugada de segunda-feira no município de Mata Grande, no sertão do estado. Segundo a polícia, as três vítimas foram atingidas por mais de 50 disparos de arma de fogo e a ação criminosa teria sido praticada por pelo menos três pessoas. As vítimas foram identificadas como os irmãos Natali Oliveira da Silva, de 21 anos, e Cauã Oliveira Oliveira da Silva, de 17 anos, além de Luan, conhecido como Luan Bananinha. As equipes policiais encontraram os três mortos dentro da residência após serem acionadas durante a madrugada. A principal linha de investigação aponta que o crime pode estar relacionado ao tráfico de drogas, seja por disputa de território ou por dívidas envolvendo a comercialização de entorpecentes. O delegado Esron Pinho detalhou o andamento das investigações e reforçou o pedido para que a população colabore com informações que possam levar aos autores do crime.
6: A chacina trouxe um estado de comoção social na comunidade. De início, chegou até nós a informação de que seriam dois homicídios dentro de um mesmo contexto. Entretanto, ao chegar no local, percebemos que haviam três vítimas. Por favor, traga-nos informações sobre os responsáveis, sobre quem eventualmente praticou tal brutalidade, tal barbaridade.
5: De acordo com a investigação, os criminosos arrombaram a porta da residência e começaram a atirar ainda do lado de fora do imóvel. Luan e Nathalie foram mortos na sala de casa. Já Cauã tentou se esconder em um dos quartos, mas foi localizado e executado. No local também foram encontrados diversos estojos de munição e cartuchos intactos. Até o momento, ninguém foi preso. A Polícia Civil pede que qualquer informação que possa auxiliar na identificação do suspeito seja repassada de forma anônima por meio do

0: tomou conta de uma das salas de parto do Hospital da Mulher, unidade estadual de saúde que fica em João Pessoa, capital da Paraíba. Yara, primeira filha de Daniel Valentim e Gisele Castro, havia nascido. Gisele, mãe da pequena, conta a emoção de ouvir a filha chegar ao mundo.
1: Ouvir o chorinho dela foi algo extremamente emocionante, porque até então a gente não sabia como ia ser o parto, né? Se ia ter alguma intercorrência. Quando ela deu o primeiro choro, a emoção tomou conta, né? Não só da gente, que a gente começou a chorar, mas todas as pessoas que estavam ali no centro cirúrgico.
0: O casal se conheceu há 4 anos pela internet e vivem agora uma nova fase, a construção de uma família. O desejo de ter um bebê surgiu ainda em 2022. Foi aí que a primeira tentativa aconteceu. Mas foram muitos os desafios até Yara chegar. A professora Gisele é uma mulher trans e o estudante Daniel, um homem trans.
1: Nós desistimos depois desse ano de 2022 e Daniel, ele me convenceu no ano de 2025 de voltar a tentar.
0: Desafio vencido. Yara nasceu. Daniel é o primeiro homem trans a dar à luz na Rede Pública Estadual de Saúde da Paraíba. Processo que só foi possível para o casal, que mora no município de Esperança, Agreste Paraibano, graças ao acompanhamento desde o pré-natal, que começou em uma unidade de saúde pública na cidade de Campina Grande. Mas ainda assim, com a garantia desse direito, a transfobia institucional encontrou brechas. Situação que ainda afeta o acesso à saúde por muitas pessoas trans no Brasil.
2: A rede pública nos acolheu muito bem, porém, tivemos alguns probleminhas, a gente teve que arcar com muitos exames particulares, porque o sistema não está programado para um homem trans gestacionar. Por exemplo, para mim poder fazer o teste da curva glicêmica ou qualquer teste de exame de sangue, até mesmo quando a assistente social foi fazer o meu cadastro na UBS, ela não pôde colocar meu gênero masculino, porque quando ela colocava meu gênero masculino lá na opção, o nome gestante ficava oculto, não permitia selecionar. Ela teve que colocar gênero no feminino para poder aparecer a opção de gestante. Teve essas peculiaridades com relação ao sistema público, falta essa atualização.
0: No coração, o desejo é um só: criar a filha em um mundo que aceite as diferenças e que reconheça pessoas trans como sujeitos de direito.
1: Nenhuma criança vem ao mundo sem autorização de Deus, então, e essa vida que veio, ela merece respeito, ela merece compaixão. Então, mesmo que a sociedade diga não e preconceitue esse fato, está na hora das pessoas olharem para a divindade do momento, porque o nascimento de uma criança é um ato divino. Nós tivemos a permissão de Deus para ter essa criança, então está tudo certo, né? Então ninguém precisa mais autorizar nada, porque a sabedoria divina já autorizou e já deu o seu aval.
2: Nós não vamos criar nossa filha para protegê-la do mundo. Não, nós vamos criar nossa filha para ela encarar o mundo de cabeça erguida. E para as pessoas que querem construir a família, não só pessoas trans, mas casais gays, casais lésbicos, casais cisgênero que querem construir família, construam com amor, com carinho, com paz. O mundo precisa disso, o mundo precisa de respeito.
0: De João Pessoa, Cris Honório.
3: E de Santa Catarina, um influenciador de 24 anos foi preso e vai responder por estupro de vulnerável virtual e por armazenar conteúdo íntimo de crianças e adolescentes. Matheus de Bernard Martins aliciava e extorquia menores de idade em plataformas de jogos populares nesta faixa etária como Roblox.
4: O influenciador Matheus de Bernard Martins, de 24 anos, foi preso nesta terça em Florianópolis, apontado por aliciar e extorquir crianças e adolescentes na internet. Segundo a Polícia Civil, ele atraía as vítimas prometendo moedas virtuais e aumento de seguidores em troca de fotos e vídeos de conteúdo sexual. De posse do material, o investigado passava a coagir os menores, ameaçando expor os fatos aos familiares para ter novos conteúdos íntimos. A polícia encontrou arquivos contendo vídeos de exploração infanto-juvenil no computador do suspeito. A defesa do homem afirmou que os fatos serão oportunamente analisados e

0: esclarecidos no âmbito judicial. Disse também que o investigado permanece à disposição das autoridades. Matheus foi preso temporariamente por estupro de vulnerável virtual e detido em flagrante por armazenar conteúdo íntimo de crianças e adolescentes. As investigações apontam que as vítimas eram geralmente jogadoras do game Roblox. O homem foi preso em casa, no bairro Capoeiras, região continental aqui da cidade. Além da prisão temporária, a polícia lavrou um auto de prisão em flagrante por conta dos conteúdos encontrados com ele. Os equipamentos serão levados para uma perícia. A Polícia Civil diz que o homem usava plataformas como Instagram, TikTok, YouTube e Discord, onde acumula mais de 200 mil seguidores ao todo para cometer os crimes. Nas redes sociais, ele é conhecido pelo nome Spotef e também produz conteúdo de jogos virtuais. O delegado responsável, Renan Balbino, disse que a investigação identificou duas vítimas do influenciador. No entanto, com a apreensão do material na casa dele, podem surgir novas informações. A operação, batizada de Game Over, foi desencadeada pela Polícia Civil em São Paulo, mas contou com apoio das forças de segurança catarinenses. De Florianópolis, repórter Zé Maia.
1: É, e você que acompanha o CBN Madrugada, manda um oi aqui pra gente no 11 99911 9981. Fala seu nome, de qual estado você fala, cidade, se tá trabalhando, tá estudando, tá só ouvindo a gente. Faz que nem o Cláudio Miro, de Campinas, vigilante no aeroporto de Viracopos, manda um bom dia ouvindo a rádio CBN, mandou até uma foto aqui pra gente do radinho dele, sintonizado aqui na CBN. Bom dia, Carlos Sérgio Macedo, do bairro do Paraíso, aqui em São Paulo, tá ouvindo a gente pela rádio. Bom dia pra você, Carlos, um abraço também pro Cláudio Miro. Lucas Petri, sigo aqui de Colônia, na Alemanha, ouvindo CBN pelo aplicativo, diariamente ligado nas notícias do Brasil e do mundo, e ele manda um abraço para o filho dele, Eduardo. Um abraço para você, Lucas, e para o Eduardo também. Bom dia aí. Um abraço. Chico do Itararé manda um bom dia aqui para a gente, fala de Campina Grande, Paraíba. Terra do maior São João do mundo. E também falou aqui que já morou em São Paulo, na Vila Sônia. Bom dia do Luciano Araújo. Bom dia para você, Luciano. Pessoal que tá no YouTube também, manda sua mensagem aqui no chat.

0: Zé Roberto investiu 10 mil reais em abril num fundo DI. Ao consultar o saldo, ele vê dois valores. Um chamado de valor total e outro de valor disponível para resgate. A diferença entre os dois valores já foi de 10 reais, subiu para 20 e hoje está em 39 reais. Ele pergunta por que existe essa diferença e, se continuar aumentando, não seria melhor buscar uma outra aplicação de renda fixa. Zé Roberto, essa diferença é por causa do imposto de renda sobre os rendimentos da sua aplicação. Os investimentos no fundo DI estão sujeitos ao imposto de renda de acordo com o período que você demora para sacar os recursos. Se sacar depois de 2 anos, o imposto é de 15% sobre os rendimentos. Se sacar antes de 6 meses, o imposto é de 22,5%. Para os prazos intermediários, o imposto pode ser de 20% ou de 17,5%. Os bancos informam tanto o valor total da sua aplicação sem o imposto, quanto o valor disponível para o resgate, considerando os impostos. É por essa razão que você vê esses dois valores. O padrão das aplicações de renda fixa é ter um imposto de renda sobre os rendimentos. Existem algumas aplicações específicas, como as LCIs e LCAs, que são isentas, mas a remuneração tende a ser menor e existe um prazo de carência para resgatar os recursos. Até a próxima e continue mandando as suas perguntas para cbndinheiro@cbn.com.br.
1: Marcelo D'Agosto aí no CBN Dinheiro, tirando dúvidas dos ouvintes sobre investimentos. E o Manuel aqui está falando que está em Pontal, São Paulo, Ricardo Garcia, trabalhando, colhendo cana. Manda um bom dia pra gente, tá? Na audiência aí do CBN Madrugada. Bom dia pra você, Manuel. Faz que nem o Manuel, pessoal. Manda sua mensagem aqui no 11 99911 9981, contando de onde você fala, se você tá trabalhando. E também por onde você ouve a gente, se é pelo Globoplay, YouTube, site ou diretamente do radinho, no dial. E mais cedo a gente falou sobre a decisão do Supremo Tribunal Federal de liberar alguns penduricalhos que haviam sido limitados pela própria corte. E o Supremo Tribunal Federal faz hoje a última sessão de julgamentos do semestre. Na pauta está a conclusão do julgamento da validade de trechos da lei de improbidade administrativa. A corte entra em recesso em julho e casos de repercussão devem ficar para o segundo semestre. O tribunal retoma os julgamentos em agosto. A partir daí podem entrar na pauta o processo que discute se existe vínculo de emprego entre motoristas e entregadores e aplicativos, a validade da chamada lei da dosimetria, que permite aí a redução das penas de condenados por atos antidemocráticos, entre eles o ex-presidente Jair Bolsonaro, e a sucessão no Rio de Janeiro, um processo aí que está em análise na corte e que discute o modelo de eleição para o governo do estado. É. Então, o Supremo Tribunal Federal ele entra em recesso hoje, 1º de julho de 2026, e com vários temas pendentes aí para serem resolvidos, né? Tanto a lei da dosimetria, que gera um amplo debate aí em torno dos condenados pelos atos antidemocráticos, inclusive o ex-presidente Jair Bolsonaro, que está em prisão domiciliar. E também a sucessão no Rio de Janeiro, que há meses aí não tem um governador, vamos dizer assim, eleito pelo povo fluminense. Né? Então, o STF vai ter muita coisa para resolver aí depois que voltar do recesso, sem contar também que as eleições estão próximas e o Supremo tem cada vez mais ganhado protagonismo aí no debate político.

0: Rafael Prates traz as informações aí da última rodada da Copa do Mundo.
1: Noruega, França e México estão classificados às oitavas de final da Copa do Mundo. Nessa terça-feira, a Noruega venceu o Costa do Marfim por 2-1. Gols de Nusa e Haaland. Amad Diallo marcou para os africanos. Com a vitória, a Noruega vai enfrentar o Brasil domingo à tarde em Nova Jersey para as oitavas de final da Copa do Mundo. No segundo jogo do dia, a França dominou e venceu a Suécia 3-0. Dois gols de Kylian Mbappé e um de Barcola. Com o resultado, a França enfrenta o Paraguai sábado também pelas oitavas de final da Copa. E com os gols marcados contra os suecos, Mbappé com 6, empata com o Lionel Messi na artilharia da Copa do Mundo. E no último jogo do dia, o México eliminou o Equador. Vitória por 2-0 no estádio Azteca lotado. Gols de Quiñones e Raul Jiménez. Nesta quarta-feira, segue a segunda fase do Mundial com mais 3 partidas. Inglaterra e República Democrática do Congo, Bélgica e Senegal, Estados Unidos e Bósnia-Herzegovina. Na quinta, os jogos serão entre Espanha e Áustria, Portugal e Croácia e Suíça e Argélia. Para fechar a segunda fase, 3 jogos na sexta-feira. Austrália e Egito, Argentina e Cabo Verde e Colômbia e Gana. De São Paulo, Rafael Prates.
0: E você vai acompanhar aí durante a programação da CBN as informações sobre esses jogos que o Rafael Prates trouxe aqui para vocês. Logo, logo, o Matheus de Souza está aqui para fazer o repórter CBN. Enquanto isso, eu vou lendo o recado que vocês estão me mandando aqui no 11 999 11 9981, aqui no nosso WhatsApp da Rádio CBN. Bom dia, que vem aqui é do Ricardo Zambrana, da cidade de Itajubá, sul de Minas Gerais. Ouvinte assíduo da Rádio CBN. Já tá fazendo café da manhã, hein, Ricardo Garcia? Mandando um abraço aqui para todo mundo. O José Maria Gutierrez, sempre bem informado com vocês no rádio todo dia. Saiu de casa às 6. Até lá, ouvindo vocês. Ó, até rimou, hein? Tomando café e se arrumando e também arrumando a casa. Um abraço para você, José. Ele fala diretamente de Ferraz de Vasconcelos, aqui em São Paulo. Luiz Lima Chaves, bom dia. Estou na audiência em Caruaru, a capital do forró. Capital do forró, Luiz Lima Chaves. Bom dia para você, Luiz. O Nélio, de Rondônia. Sempre ligado na programação e mandando um abraço para você também, um bom dia. Givaldo de Brasília, bom dia para você, Givaldo. E o pessoal aqui no YouTube, hein? Manda um alô aqui para mim, pra a gente continuar conversando com vocês. Adir da Lapa, todo dia ouvindo a CBN. Um bom dia para você, Adir. Obrigado por mandar sua mensagem. E aí, quem que vai assistir os jogos da Copa mais tarde? Quem vai ouvir também aqui pela CBN, né? Manda o seu alô pelo 11 999 11 9981. Logo mais a gente traz os destaques do dia e o que vai ser notícia durante a programação aqui na CBN. Mas antes, vou trazer algo aqui sobre a Lei de Diretrizes Orçamentárias São Paulo. A Assembleia Legislativa adiou o recesso parlamentar para cumprir a determinação que obriga a Casa a votar a LDO de 2027. A proposta acabou travada por discordâncias entre base e oposição.
2: O recesso parlamentar de julho será adiado na Assembleia Legislativa de São Paulo após um novo pedido para suspender a discussão da Lei de Diretrizes Orçamentárias de 2027. Os trabalhos na Comissão de Finanças, Orçamento e Planejamento serão retomados na próxima terça-feira, dia 7 de julho, às 14h. O recesso estava previsto para o dia 1º, mas como a LDO é um requisito constitucional, os parlamentares terão que votar o projeto. Na sessão desta terça-feira, a bancada do PT apresentou um relatório com 485 páginas para contrapor o documento apresentado pelo relator, o deputado Fábio Faria de Sá, do Podemos. Os deputados apontaram preocupação com a política de renúncia fiscal prevista no texto e reclamaram que as emendas apresentadas ao projeto não foram acatadas. Após a leitura de 6 páginas, membros do colegiado chegaram a um acordo, o adiamento por 1 semana, mediante em dar como lido ao menos 100 páginas do documento elaborado. O deputado Enio Tato, do PT, afirmou que, se não houver mudanças no texto, vai manter a obstrução da votação.
3: O relatório, tanto a LDO como o orçamento no Estado de São Paulo, virou uma peça de ficção. Aquilo que existe não é executado. Né? Só para você ter uma ideia, a maioria das secretarias tiveram 30%, 40% do valor contingenciado. Se a gente não preparar uma boa LDO agora, a gente não consegue fazer um bom orçamento no final do ano. E se isso não acontecer, a gente não vai votar a LDO. Não tem problema nenhum da gente ficar o mês de julho aqui, né, trabalhando para dar um resultado para a população.
2: O presidente da Comissão de Finanças, Orçamento e Planejamento e líder do governo na Lespe, deputado Gilmaci Santos, do Republicanos, disse que acredita que os parlamentares vão chegar num consenso até a semana que vem.
4: Esse ano os nervos se acirram mais um pouquinho porque nós estamos aí num ano eleitoral. A eleição está aí às portas, né? Daqui a alguns dias, vamos dizer dessa forma, alguns dias nós estamos votando aí uma eleição geral. Isso acirra os ânimos, então faz com que a obstrução aumente um pouquinho, mas está tudo dentro da normalidade. Então nós temos essa semana agora para conversar, debater, e estou esperançoso que a semana que vem a gente consiga fechar isso.
2: A proposta de lei de diretrizes orçamentárias prevê uma receita de 371 bilhões e 400 milhões de reais em 2027. As despesas estão estimadas em 365 bilhões e 900 milhões de reais. A LDO define as metas e prioridades para a elaboração do orçamento do Estado no próximo ano. Caso avance na comissão, a proposta ainda precisa ser votada no plenário da Assembleia. Com colaboração de Lucas Taveira, de São Paulo, Karen Lemos.
0: E a volta para casa aqui também do Venâncio, mandando um bom dia para gente, diretamente de João Pessoa, na Paraíba. Volta para casa com os melhores, mandou até uma foto dele ouvindo rádio no carro. Um abraço para você, Venâncio. Obrigado por estar ouvindo a gente aqui no CBN Madrugada. Bom dia para você. 4:01, Matheus de Souza, no Repórter CBN.
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0: quarta-feira, 1º de julho de 2026. O STF faz hoje a última sessão de julgamentos do semestre. Na pauta está a conclusão do julgamento da validade de trechos da Lei de Improbidade Administrativa. A corte entra em recesso em julho e casos de repercussão devem ficar para o segundo semestre. Em agosto, podem entrar na pauta o processo que discute se existe vínculo de emprego entre motoristas e entregadores com as empresas de aplicativos, a validade da chamada Lei da Dosimetria, que pode beneficiar o ex-presidente Jair Bolsonaro, e a análise do modelo de eleição para o governo do estado do Rio de Janeiro. O presidente Lula lançou nesta terça-feira o Plano Safra para a Agricultura Familiar, com oferta de 85 bilhões e 200 milhões de reais em crédito para financiamentos na temporada 2026-2027. Ao todo, o plano promete movimentar 97 bilhões e 300 milhões de reais entre programas de crédito, seguro agrícola, compras públicas, assistência técnica, extensão rural e outras ações. O Tribunal de Contas do Amazonas aprovou uma inspeção extraordinária nos contratos da Secretaria de Estado de Administração Penitenciária. A medida ocorre no âmbito de uma representação que apura suspeita de irregularidades em um edital de licitação. O valor estimado é de quase 4 bilhões de reais. No horário de Brasília, 4:03.
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2: Quatro e cinco.
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2: Jade Ramos.
3: A quarta-feira segue com alerta para temporais no sul do país, com destaque para as áreas do extremo norte do Rio Grande do Sul, no sul e oeste do Paraná e em grande parte de Santa Catarina. Nessas áreas, os altos acumulados de chuva podem causar transtornos ao longo do dia. Já no sudeste, o sol predomina e apenas no litoral do Espírito Santo e no nordeste de Minas Gerais, as chuvas podem vir de forma fraca e isolada. E no centro-oeste, o dia começa com tempo mais firme e temperaturas amenas. Ao longo da tarde, a umidade relativa do ar pode ficar baixa em grande parte da região. Já no nordeste, a chuva permanece concentrada na faixa litorânea entre o Rio Grande do Norte e a Bahia. E na região norte, as pancadas de chuva atingem áreas do Amazonas, Roraima, Amapá e no norte do Pará. Jade Ramos, da Clima Tempo, para a CBN.
2: Bom dia para você que acompanha o CBN Madrugada, aqui com a gente até 5 horas da manhã. Logo, logo vem Frederico Goulart no Primeiras Notícias. Ricardo Garcia tá me falando aqui que é Pedro Bonenberg. Olha só, então, o Frederico tá de férias. Só Frederico Goulart e Paulo Henrique Galvão de férias. Logo, logo, Pedro Bonenberg aí com vocês na audiência no Primeiras Notícias. Agora são 4 horas e 7 minutos. As buscas pelas vítimas dos terremotos que devastaram Venezuela completam uma semana hoje com dezenas de milhares de desaparecidos. Até agora foram confirmadas 1.943 mortes, mais de 10.500 feridos e mais de 15 mil desabrigados. A Organização Mundial da Saúde emitiu um alerta emergencial classificando a situação sanitária como caótica e alertou para o risco iminente de surtos de dengue, febre amarela e malária devido ao colapso do sistema de abastecimento de água potável no país. O governo venezuelano confirmou que os tremores comprometeram a estrutura de 21 grandes complexos hospitalares nas regiões de Caracas e La Guaira, forçando a suspensão ou redução drásticas dos atendimentos médicos. Para mitigar o colapso, a Marinha do Brasil montou um hospital de campanha na cidade costeira de La Guaira, com capacidade para realizar 150 atendimentos diários de urgência. A FAB enviou o quinto voo humanitário com suprimentos médicos para a zona do desastre, somando o esforço de 100 militares e mais de 71 bombeiros vindos de São Paulo, Minas Gerais e Paraná, que atuam diretamente na busca por soterrados. Em paralelo, o Unicef enviou 68 toneladas de mantimentos a partir de armazéns centrais na Europa para assistir mais de 600 mil crianças afetadas. A especialista em parcerias do Unicef na Venezuela, Letícia Luzard, destacou a importância do apoio de outras nações neste momento para garantir serviços básicos.
4: Sejam agentes de cuidado e saúde, seja para água, higiene, combustível ou sangue, garantia de serviços de proteção à criança no momento em que elas tanto precisam. Não temos ministro da saúde. Há muitas crianças separadas de suas mães e de seus países, com medo, desejando voltar para casa e retomar uma vida normal. Por isso eu digo, o apoio de que precisamos aqui não se limita ao momento imediato. A ajuda imediata é essencial, obviamente, pois salva vidas, mas também precisamos de apoio a longo prazo.
2: 4 e 9, o presidente do Senado, Davi Alcolumbre, recebe hoje representantes dos trabalhadores, dos patrões e do governo para discutir a PEC que prevê o fim da escala 6x1. Além das centrais sindicais, devem participar do encontro a líder do governo no Senado, Tereza Leitão, a deputada Érica Hilton, do PSOL, e o deputado Reginaldo Lopes, do PT, autores dos textos que deram origem à PEC. O Senado também vai promover uma sessão temática no plenário para debater o tema. Apesar da iniciativa, Alcolumbre já sinalizou que não deve dar andamento à votação do texto, pelo menos por enquanto. Ontem, o presidente do Senado reclamou da pressão que tem sofrido por manter na gaveta a PEC da escala 6x1 e acelerar a tramitação de projetos considerados pautas-bomba. O presidente do Senado reagiu ao que classificou de ataques eleitoreiros e fez menção direta a discursos da deputada Érica Hilton em atos públicos.
5: Desde sexta para cá, eu acho que já teve mais de 50 matérias dizendo que o presidente do Senado Federal é o homem da pauta bomba. Eu tenho um discurso de uma autoridade importante do Brasil que disse que a PEC da escala 6x1 precisa ser deliberado agora, antes da eleição, porque ela vai servir para o calendário eleitoral. Pode isso? Não pode isso. Eu acho que não pode. O problema é que está na boca da autoridade dizendo que tem que pressionar o presidente Davi Alcolumbre, e isso é uma ameaça em cima de um trio elétrico. Inclusive falando na palavra, fora Alcolumbre. Então, se é fora Alcolumbre, essa autoridade não está pensando nos trabalhadores. Talvez essa autoridade esteja pensando na eleição.
2: O presidente do Senado adiou a votação da proposta de emenda à Constituição que cria a aposentadoria especial para agentes comunitários de saúde. A decisão ocorreu após a primeira reunião oficial de Alcolumbre com a nova líder do governo na casa, senadora Tereza Leitão. A senadora solicitou a retirada do texto de pauta devido ao impacto fiscal de 30 bilhões de reais projetado para os próximos 10 anos. 4 e 12. O pré-candidato do PL à presidência, Flávio Bolsonaro, vai se reunir hoje em Brasília com mulheres da direita sem a presença da ex-primeira-dama Michele Bolsonaro. Ontem, Michele renunciou à presidência nacional do PL Mulher, o braço feminino da legenda, após ser alvo de uma campanha machista de aliados do senador. A decisão foi formalizada em Brasília após uma reunião de 2 horas com o presidente da sigla, Valdemar Costa Neto. O afastamento ocorre em meio ao agravamento do racha público com o enteado Flávio Bolsonaro. Em nota, Michele justificou a saída temporária da função partidária pela necessidade de se dedicar integralmente aos cuidados familiares e à saúde do ex-presidente Jair Bolsonaro, que cumpre prisão domiciliar humanitária. Bastidores da legenda indicam, no entanto, que a ex-primeira-dama vinha ameaçando abrir mão da própria candidatura ao Senado pelo Distrito Federal devido ao desgaste com ataques de alas aliadas. O presidente do PL, Valdemar Costa Neto, admitiu a existência de severas divisões internas nas siglas, mas classificou os atritos como naturais, devido ao crescimento recente da legenda. Valdemar atua pessoalmente para demover Michele da ideia de abandonar as eleições e tenta conter a crise para preservar palanques estratégicos sob os protestos de conselheiros de Flávio Bolsonaro, que acusam a ex-primeira-dama de criar ruídos na pré-campanha. O esvaziamento político provocado pelo racha familiar atingiu a agenda oficial de articulação com o eleitorado feminino programada para hoje pelo clã Bolsonaro. Tanto Michele Bolsonaro quanto a senadora Damaris Alves cancelaram as participações no encontro de mulheres da direita convocado por Flávio após virarem alvo de ataques machistas e contestações promovidas por interlocutores do senador nas redes sociais. Um dos que atacaram a ex-primeira-dama foi o parceiro de Eduardo Bolsonaro nos Estados Unidos, Paulo Figueiredo. No ataque misógino, o influenciador também desqualificou a capacidade política e de toda decisão da população feminina.
6: Eu pergunto o seguinte, e o próprio Flávio estava reconhecendo isso, aí eu faço a pergunta a você, em que diabos o PL Mulher, com todas essas parlamentares, ajudou a candidatura do Flávio dentro do PL até agora? Ora, peguem todas as pesquisas. Onde o Flávio vai pior é justamente no eleitorado feminino. E agora a gente tem a presidente do PL Mulher gravando um vídeo dizendo que foi humilhada pelo candidato do PL. Parabéns, bela ajuda. E não é o Flávio só que vai mal como candidato da direita, não. Mulher vota estatisticamente muito mal. Principalmente mulheres solteiras. Mulheres casadas, em geral, tendem a acompanhar o voto do marido.
2: Bom, após ser alvo de novos ataques de aliados de Flávio, Michele Bolsonaro compartilhou um post do ex-governador do Rio, Antony Garotinho, sobre as festas patrocinadas pelo banqueiro Daniel Vorcaro. Garotinho afirma ter visto cenas de uma festa do dono do Master, na qual homens que defendem a família aparecem com mulheres nuas. Embora o nome do senador Flávio Bolsonaro não tenha sido citado nas festas do banqueiro até o momento, a revelação de que ele pediu dinheiro ao dono do Master deu munição para os opositores associarem um pré-candidato ao esquema Master. Para o ex-ministro da Secretaria de Comunicação do governo Bolsonaro, Fábio Weingarten, a ex-primeira-dama está atrapalhando a pré-campanha de Flávio.
7: Cada um faz o que julga correto. Não é hora de criar ruídos na campanha do Flávio. É hora de se alinhar e cadenciar, se juntar à campanha do Flávio. Se tanta gente foi pro sacrifício, não é hora de criar ruídos. Se diz que cuida do marido por tanto tempo, que continue cuidando do marido, não crie ruídos.
2: O governo começa hoje a suspensão gradual dos subsídios para baixar os preços dos combustíveis diante da guerra no Oriente Médio. Acaba nesta quarta-feira a subvenção de 35 centavos por litro do óleo diesel, adotado para atenuar o impacto da volatilidade do petróleo. Para neutralizar o fim do subsídio, a Petrobras informou que reduzirá o preço de venda do diesel para as distribuidoras em 35 centavos por litro. O objetivo é manter o preço médio final estável em R$ 3,30 e evitar um repasse imediato aos consumidores nas bombas. A reversão das ações emergenciais foi viabilizada pelo recuo de cerca de 10% no preço do barril de petróleo do tipo Brent, que retornou ao patamar de $70 após sinalizações de trégua diplomática entre Estados Unidos e Irã. O Ministério da Fazenda confirmou que já projeta para os próximos dias o início da retirada gradual do subsídio de 44 centavos concedido à gasolina. O ministro da Fazenda, Dario Durigan, disse que o governo também avalia o fim da subvenção de R$ 1,12 para o litro do diesel.
8: Nós estamos hoje com o Brent, que não está exatamente no mesmo patamar do período pré-guerra, mas também já diminuiu bastante em relação ao período mais dramático ali da guerra, que mais nos impactou. Então, sempre com muito cuidado, mas sempre com prontidão, nós estamos diariamente revendo as medidas que foram colocadas de pé.
2: 4:18. Começam a valer hoje novas limitações da União Europeia à exportação do aço brasileiro. O Bloco Europeu colocou em vigor de forma unilateral um sistema restritivo de cotas para a importação de produtos siderúrgicos. A medida impõe barreiras ao volume de exportações que até então ingressavam no mercado europeu sem a incidência de tarifas adicionais. Pelo novo sistema, a União Europeia decidiu oferecer ao Brasil uma cota específica de 227 mil toneladas para diferentes categorias de produtos siderúrgicos. Ao mesmo tempo, mantém livre de tarifas a entrada do aço semi-acabado, matéria-prima para a indústria europeia. A implementação das cotas ocorre apenas 2 meses após a assinatura formal do Acordo de Livre Comércio entre o Mercosul e a União Europeia, provocando um novo foco de irritação diplomática em Brasília. O governo brasileiro avalia o movimento como um retrocesso na abertura comercial e analisa as implicações técnicas da medida para a competitividade da indústria nacional no mercado internacional. Fontes do Ministério das Relações Exteriores indicam que a decisão unilateral da União Europeia é vista como uma barreira não tarifária que frustra as expectativas de expansão comercial geradas pelo tratado multilateral. O Itamaraty deve articular nas próximas horas reuniões de nível técnico com os representantes europeus para discutir o impacto das novas limitações sobre a cadeia produtiva do aço na América do Sul. O Mercosul e o Japão formalizaram o início das negociações para a assinatura de um amplo acordo de parceria econômica. O primeiro passo oficial do tratado foi consolidado durante a cúpula de chefes de Estado realizada no Paraguai com a participação do presidente Lula. Grupos técnicos de ambos os lados terão um prazo de 2 meses para definir o escopo de atuação e as áreas de integração comercial. O modelo de cooperação planejado prevê a abertura mútua para licitações governamentais, proteção de patentes farmacêuticas e transferência de tecnologia. A indústria japonesa foca na exportação de veículos e componentes robóticos de alta tecnologia, enquanto o Brasil e os parceiros sul-americanos buscam ampliar a venda de carnes, minérios e produtos agrícolas. Especialistas em comércio internacional apontam que o avanço com o mercado japonês reflete um esforço de diversificação comercial após o tarifaço imposto pelo presidente Donald Trump. Durante a cúpula, o presidente Lula disse que Mercosul mantém negociações com o Canadá, Índia e Vietnã e pretende fechar uma parceria também econômica com a China.
9: Nessa cúpula, daremos mais um passo ao lançar as negociações de uma parceria econômica com o Japão. Em breve, queremos fazer o mesmo com a China e seguir nos aproximando dos mercados mais dinâmicos do planeta.
2: O Supremo Tribunal Federal decidiu por unanimidade liberar o pagamento de parte dos penduricalhos a juízes e integrantes do Ministério Público. A nova decisão flexibiliza as restrições rigorosas que haviam sido fixadas pela própria Corte em março e autoriza o ressarcimento em dinheiro de benefícios como férias não usufruídas, plantões judiciais e licença-prêmio. A maioria dos ministros estabeleceu que os pagamentos retroativos ficam restritos aos direitos adquiridos até março de 2026, limitados a um teto de 35% do salário mensal de R$ 46 mil. A decisão também estendeu a gratificação por tempo de atividade a aposentados e pensionistas, além de abrir uma exceção para permitir o acúmulo de vantagens antigas, como o adicional de 5% a cada 5 anos de serviço. O ministro Cássio Nunes Marques defendeu a continuidade do pagamento do auxílio creche a juízes e desembargadores com filhos de até 5 anos. O presidente do STF, ministro Luiz Edson Fachin, afirmou que a flexibilização dos penduricalhos busca construir um sistema transparente e previsível para eliminar distorções.
10: Não se trata de ampliar privilégios nem de reduzir direitos sobre o impulso de paixões circunstanciais, mas de construir um sistema claro, previsível, sustentável e transparente, que elimine distorções, restaure a confiança social e devolva a segurança jurídica à matéria.
2: 4 e 23.

0: É, os Vikings vêm aí. A seleção brasileira faz hoje o primeiro treino para enfrentar a Noruega no domingo às 5 da tarde pelas oitavas de final da Copa do Mundo. O time norueguês venceu a Costa do Marfim por 2-1 e será o adversário do Brasil na próxima fase. Estrela do time, o atacante Erling Haaland, marcou um dos gols da partida e disse que o Brasil é favorito para o duelo de domingo. O Brasil nunca venceu a Noruega na história. A França fez 3-0 na Suécia e vai pegar o Paraguai no sábado, às 6 da tarde. Com mais 2 gols no jogo de ontem, Mbappé empatou com Lionel Messi na artilharia da Copa do Mundo, com 6 no total. Além disso, o atacante francês chegou a 18 gols em Copas do Mundo e está a apenas 1 de alcançar o próprio Messi, que é o maior artilheiro da história dos mundiais. Nesta madrugada, o México também se classificou para as oitavas de final ao vencer o Equador por 2-0. O jogo começou com 1 hora de atraso por causa da chuva com descargas elétricas na região no estádio Azteca, na capital mexicana. No domingo, a seleção mexicana vai enfrentar o vencedor de Inglaterra e República Democrática do Congo, que jogam hoje à 1 da tarde em Atlanta. Também entram em campo nesta quarta-feira Bélgica e Senegal, às 5 da tarde, e Estados Unidos e Bósnia, às 9 da noite. Esses foram os destaques desta quarta-feira que você acompanha aqui ao longo da programação do CBN Madrugada. Olha só, tem bastante gente mandando mensagem aqui pra gente. O Leopoldo Veloso, de Lajedo, Pernambuco. Um bom dia, um forte abraço aí para todos vocês. Aguardando o quadro com Gilberto Braga, imperdível. Olha só, vamos falar de economia aí, trazendo informações sobre a dívida pública do Brasil, que subiu a 81,1% do PIB. Temos aqui também Antônio Ricardo, desejando um bom dia. Fala de Santo Antônio do Jardim, interior de São Paulo. Bom dia para você, Antônio. Tá dizendo aqui que já começou a preparar o almoço. Que isso, Antônio? Tá cedo, cara. Não, vamos preparar o café. Vamos preparar o pão com manteiga aí na chapa. Almoço daqui a pouco. Falta tempo, hein, Antônio? Bom dia. Manuel Ramos, Maceió. Bom dia. Bom dia para você, Manuel. Um abraço. Olha só, mais gente mandando um recado aqui. Quem tiver pelo YouTube, manda uma mensagem também, tá? Tenho lido bastante mensagem que tem chegado aqui pelo WhatsApp no 11 999 11 9981. Mas manda um bom dia para você. Manda um bom dia você que está acompanhando o CBN Madrugada pelo YouTube também. E olha só, o Richard Badu, sempre na audiência. Verdade, Richard, um abraço para você, um bom dia. Fala de São Paulo, motorista de fretamento, acompanhando sempre o CBN Madrugada. Bom dia, Richard. Tudo de bom para você, um grande abraço, viu? Daqui a pouco a gente tem Matheus de Souza, que já está a postos aqui para fazer o repórter CBN. E você continua acompanhando a nossa programação. Logo, logo tem entrevista do Gilberto Braga aqui para vocês. A gente fala também, além da dívida pública, a gente traz aí informações, um debate muito bom sobre o pacote de bondades do governo Lula antes das eleições, aí como desenrola para os adimplentes, né, que já foi anunciado. Agora são 4 horas e 28 minutos. Você que nos acompanha aqui pelo Globoplay, YouTube, site, no radinho ou no aplicativo, porque eu vi que tem bastante gente acompanhando pelo aplicativo também, mandando mensagem. Fala de onde você está, se está trabalhando, qual cidade, qual estado. Está no Brasil? Está fora do Brasil? Em qualquer canto do mundo? Ouvindo a Rádio CBN, no CBN Madrugada. Manda um oi aqui para mim no 11 999 11 9981, que a gente lê sua mensagem, tá bom? Um bom dia para todo mundo que acompanha o CBN Madrugada nesta quarta-feira, 1º de julho. Abraço para todos vocês. Bom dia, Júlio de Mauá. Está ligado aqui no CBN. Um abraço para você, Júlio. Está aqui digitando, mandando mensagem. Está com o celular na cabeceira, ouvindo o CBN Madrugada. Um abraço, Júlio. Um abraço. Carlos Muniz, de Camaragibe, Pernambuco. Bom dia para você, Carlos. Hoje quem está aqui é o Luiz Fernando Figliaggio. Clauson vai descansar um pouco, logo, logo ele volta para a reportagem durante o dia. E Paulo Henrique Galvão, daqui a pouco ele retoma o lugar dele aqui na bancada do CBN Madrugada. Sei que vocês estão com saudade, logo, logo ele está aqui de volta. Agora 4:30.
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0: quarta-feira, 1º de julho de 2026. Mais de um mês após ser aprovada pela Câmara, a PEC que prevê o fim da escala 6x1 começa a ser discutida hoje no Senado Federal. Representantes do governo, centrais, sindicais, prefeitos e parlamentares participam da sessão. O grupo também deverá se reunir com o presidente da Casa, Davi Alcolumbre, para tentar destravar a votação do texto. Os países do Mercosul, incluindo o Brasil, passarão a importar menos aço livre de tarifas para a União Europeia a partir de hoje. A medida acontece 2 meses após a assinatura do acordo de livre comércio entre os dois blocos. Os europeus colocam em vigor unilateralmente um novo sistema de cotas para o setor siderúrgico. O Brasil não assinou nenhum entendimento e também não concordou com a cota de 227 mil toneladas para diferentes categorias de materiais. Os oceanos do mundo registraram o junho mais quente da história e podem bater novos recordes em 2026. Segundo o Observatório Europeu Copérnicos, o quadro acontece por causa do efeito combinado do El Niño e do aquecimento global. A temperatura média na superfície do oceano, que cobre 2/3 do planeta, foi de 20,98 graus Celsius em junho, superando o recorde anterior, estabelecido em 2024, de 20,89 graus Celsius. A Organização Mundial da Saúde anunciou um auxílio inicial de $50 milhões para alimentar cerca de 500 mil pessoas na Venezuela após terremotos atingirem o país. O Programa Mundial de Alimentos fez um apelo para apoio contínuo, destacando a escassez de alimentos e o risco de doenças. Com mais de 3 mil toneladas de alimentos estocados, o foco é evitar um ciclo prolongado de insegurança alimentar. No horário de Brasília, 4h32.
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0: Última meia hora do CBN Madrugada desta quarta-feira, 1 de julho de 2026. O ano passa rápido e as horas por aqui na madrugada também já está acabando logo logo. Vocês ficam agora com uma entrevista que eu fiz com o professor Gilberto Braga. E a gente fala aí sobre os rumos da economia aqui no Brasil, principalmente nesse momento com o déficit da dívida pública subindo aí 81,1% do PIB. E também a gente comenta um pouco sobre esse pacote de bondades do governo Lula meses antes das eleições, né? Desenrola 2.0, desenrola para adimplentes também. Então, ouçam, Gilberto Braga, converso com ele.
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0: professor. Seguinte, o Banco Central, ele divulgou, né, nessa terça-feira que o Brasil registrou aí 81,1%, a dívida pública sobe 81,1% do PIB. Eu queria entender com você aí nessa questão, o quão isso está impactando a economia brasileira, né? E a gente sabe que o FMI, ele também, ele tem uma indicação para países emergentes que essa dívida aí não pode ultrapassar os 70% do PIB. Eu queria saber com você como isso está impactando a economia do Brasil, né? E o que esperar para os próximos meses em relação a se vai subir, se deve permanecer, como é?
1: Olha, Figueiredo, isso é uma situação extremamente complexa, né? Porque, primeiro, essa medição do FMI, que você falou, é uma recomendação do que seria assim, um limite máximo, né? Uma espécie de teto. Então, a gente já ultrapassou esse teto. E mais, a metodologia do FMI, ela é diferente da metodologia que nós adotamos aqui no Brasil. Então, a metodologia do FMI, que fixa 77,2, ela soma dentro da dívida alguns títulos que o Brasil exclui, né, que são os títulos do Tesouro e que não estão sendo computados, que são chamados fora do mercado. Se você reconstituir isso, a nossa dívida já estaria algo em torno de 94,3% do PIB. Então, é um pouco maior do que esse 80,7%, que era a expectativa do mercado, a dívida bruta, e a dívida líquida é 68,1%. Isso é extremamente assim, elevado, veio acima das expectativas que os especialistas tinham para a dívida pública brasileira. E por que que isso acontece? Quais são as expectativas para o futuro? Taxa de juros muito elevados, né? Então, essas taxas elevadas faz com que a rolagem dessa dívida, a necessidade que o governo tem de remunerar os títulos, seja do Tesouro Direto das pessoas, seja daquilo que o Tesouro vende no mercado, é cada vez maior. Então, você precisa saciar o mercado, e a manutenção de taxas de juros, apesar da queda da Selic por um período muito longo, faz com que esse endividamento cresça. O outro lado, que também ajuda e de maneira bastante material, relevante, é o próprio crescimento da despesa pública, né? Nós estamos em 2026, todos nós sabemos que é um ano eleitoral e que, sobretudo nessa reta final que fechou aí à meia-noite, né? Que é o período aí de obras, de desincompatibilização de muitos governantes e para esses eventos que possam ter cunho eleitoral, né? Então nós temos aí nós tivemos um incentivo, digamos assim, do governo nesses últimos dias, com pacotes de bondades, muitas delas, dessas bondades, muitas delas justas, porém que alguém vai pagar a conta, né? Então, nesse momento, nós não temos um superávit gordo, não temos dinheiro sobrando no caixa, e isso vai ser pago via emissão de títulos, ou seja, via dívida pública.
0: Certo, professor. Você citou aí o pacote de bondades do governo, ele passa aí pelo Desenrola, né, que teve aí no primeiro semestre do ano, já em relação ao Desenrola 2.0, eles estão falando também sobre esse Desenrola de adimplentes, tem como garantia o FGTS. Então a gente vê aí esse pacote de bondades aumentando em ano eleitoral, estamos aí próximo, né, das eleições. Eu queria ver com você, professor,

sem nenhum caráter aqui de ser a favor ou contra A, B ou C, ou contra ou a favor do governo, ou contra ou a favor da oposição, é fato que são medidas que têm caráter eleitoral e que, de alguma forma, poderiam ter sido tomadas ao longo de todos os 4 anos de mandatos do presidente da República, estão sendo tomadas agora e de maneira quase que acavaladas simultaneamente num curto espaço de tempo, né? Então, Desenrola 2.0, Desenrola 2 é um sucesso. Efetivamente é um programa que avançou em relação ao Desenrola 1. Muitas pessoas estão recorrendo a ele, né? Teve mais facilidade, menos burocracia, ficou mais comunicado, houve um apoio maçante, né, massivo dos bancos, através da FEBRABAN, que é a Federação de Bancos do Brasil, e que congrega praticamente todas as grandes instituições financeiras, as mais importantes, e isso chegou até o devedor, né? Então, muita gente do Desenrola 1 também voltou para o Desenrola 2, né, porque limpou o nome e já estava sujo novamente. E agora foi lançado esse Desenrola para os adimplentes, ou seja, para aquelas pessoas que não têm dívidas em atraso. Entretanto, o programa, ele praticamente não agradou o mercado. A própria FEBRABAN, que caiu de cabeça, mergulhou no Desenrola 2.0, já anunciou formalmente que não vai adotar o programa, deixando para que cada associação, cada associado, cada banco faça adesão de caráter individual, se assim desejar. Ou seja, não vai haver um estímulo institucional, como houve para o Desenrola 2.0, para aquelas pessoas que estão endividadas, né, que estão inadimplentes. Para os adimplentes, o que existe é, primeiro, uma limitação de até R$ 15.000. É considerado um patamar muito baixo, sobretudo porque não alcança a classe média, que tem dívidas superiores a R$ 15.000. A taxa para refinanciar é de 1,99%, e durante esse período de atraso não pode ter mais de 4 parcelas, ou seja, é considerada a pessoa que está em dia, e desde que ela possa ter até 4 parcelas em atraso, tá? E essas 4 parcelas não podem estar atrasadas mais de 90 dias, senão não é, digamos assim, elegível para esse programa Desenrola para adimplentes, né? Então ele busca a economia informal, busca o trabalhador de baixíssima renda, né? E que você hoje fazer uma dívida de R$ 15.000, a gente está falando aí de alguma coisa perto de 10 salários mínimos, ou como ordem de grandeza, não é nenhum absurdo, né? Então, isso é algo bastante, eu diria assim, factível no mundo real, e o corte é muito baixo, ou seja, você exclui do programa uma série de pessoas. A grande questão é que, quando você dá o Desenrola, e aí tem o FGTS para garantia dos empréstimos com crédito consignado, que foi aí um relançamento com modificações que o governo fez. Nós temos também outros programas que o governo lançou recentemente, como o crédito para estudante, né, do FIES, que praticamente saiu de graça, ou seja, você paga a dívida parcelada com praticamente com 90% de desconto em relação aos juros. Então, significa o seguinte: amigo, pago o que você deve, eu só vou te cobrar 10% dos juros que já eram subsidiados pelo próprio governo. Então, é uma taxa de juros bem módica, e que faz com que as pessoas que pagaram em dia fiquem extremamente com cara de bobas, né? Porque a pessoa que atrasa ganha aí o refis, né, da pessoa física; para a empresa vem o refis; para o estudante que não paga, a gente não está dizendo aqui que isso não é justo, tá? Mas é extremamente confuso do ponto de vista de quem cumpre com as suas obrigações e paga todos os seus boletos, porque na prática, a pessoa que tem uma dívida maior, né, do que R$ 15.000,

0: mas que vem ali pagando em dia a prestação, não pode ter desconto. Ela tem que continuar pagando aqueles juros escorchantes elevadíssimos que os bancos cobram. E aí você fica com cara de bobo. Então seria melhor ficar devendo, porque em algum momento algum governo vai lançar um programa de refinanciamento com desconto e eu vou me livrar disso daí. Não é essa a sensação que dá? Ou... O que, que você acha?
1: Sim, sim, claro, professor, com certeza. Eu acho que a grande questão, né, pelo que eu estou entendendo, é a pessoa aí que está com a dívida, é importante que ela tente renegociar, correto?
0: Correto. E aí a gente pode falar que tem crédito de até 80 mil para um novo refis para empresas, tem a garantia de operações para as primeiras prestações. Então, tem uma série de programas aí que foram lançados recentemente, sem falar nessa questão da dívida pública, que tem as pautas bombas que estão sendo debatidas lá no Congresso, que pode vir tornar todo esse pacote ainda pior para o governo, né? Ou seja, aumenta a dívida e sobra menos dinheiro. E também foi anunciado ontem, né, pelo deputado Hugo Mota, né, do Republicanos da Paraíba, que é o presidente da Câmara, a elevação do teto do faturamento das MEIs, dos microempreendedores individuais, que hoje é de R$ 81 mil para R$ 140 mil a partir de 2026, né, uma proposta que vai ser votada ainda na Câmara. Mas a ideia é de 81 mil passar para 140 mil e, para 110 mil em 2026 e 140 mil em 2028. Então tem uma escala até chegar nos 140 mil. Então sai dos 81 para 110 e depois para 140 mil. Além disso, vai permitir que os microempreendedores tenham mais de um empregado. Atualmente só pode ter um funcionário, né? Então cria aí uma flexibilização. E essa é uma proposta interessante, só que isso tudo faz com que a arrecadação do governo também diminua mais, né? Ou seja, o microempreendedor individual, quando você aumenta o limite, significa que ele vai pagar menos.
1: Entendi. Professor, só para a gente retomar essa questão da dívida pública, e depois eu queria voltar nessa questão dos MEIs também, a gente vê muito um debate em torno da China e dos Estados Unidos, que são as maiores economias do mundo, mas eu queria tentar compreender e até trazer uma pergunta aqui para a gente aumentar essa discussão. A China, ela está em déficit orçamentário há um bom tempo, os Estados Unidos também não registram superávit, então a dívida para esses países funciona de uma forma diferente do que ela funciona aqui no Brasil? Porque quando as pessoas olham para a China e para os Estados Unidos, elas pensam que há um crescimento da dívida pública ali e, mesmo assim, esses países continuam se mantendo ali no topo, né, das maiores economias do mundo. Por que que para o Brasil a dívida funciona de uma forma diferente e para os Estados Unidos e para a China parece que é de outra maneira?
0: Bom, o que a gente pode dizer é que, em relação ao Brasil, a gente tem uma dependência muito grande do endividamento, né? Tanto do ponto de vista público quanto do ponto de vista privado. Isso tem a ver com uma concepção de país em desenvolvimento, e aí a gente está falando de dois países desenvolvidos do ponto de vista econômico, Estados Unidos e China na comparação. Então, um país em desenvolvimento como o Brasil, historicamente, nós temos tido os governos que ao longo da nossa história, nos últimos pelo menos mais de 100 anos, entende que o governo tem um papel de indutor do desenvolvimento, e para isso essa indução se faz via financiamento público, uma série de programas, vários deles exitosos e outros nem tantos. Então se criou a ideia de que até o presidente da República, o presidente Luiz Inácio Lula da Silva, chegou a dizer que investimento bom é feito com dívida, né? Então que tem dívida, você não investe, né? E que é uma dívida boa, né, para investir. Então, o que nós temos é uma cultura de que o gasto público, ele, através do endividamento, ele prevalece. Ou seja, o importante é você ter o investimento e programas sociais, porque traz, em tese, o desenvolvimento e a melhoria da qualidade de vida. Esta é uma forma de pensar, né? E isso é do ponto de vista público. Do ponto de vista privado, a gente também tem um país que, ao contrário de vários outros, ele cresce, mas ele não conserta ou não melhora de maneira significativa, salvo determinados momentos, a distribuição de renda entre a população. Então, o endividamento da população também é algo que está na raiz do consumo, né? Para que o brasileiro possa ter casa própria, para que o brasileiro possa ter uma televisão de telapanha para assistir a Copa do Mundo, seu carro, fazer um quarto, reformar sua casa, ele acaba que ele não tem dinheiro sobrando, não tem poupança para isso. Culturalmente, o brasileiro, ele vive endividado, né? Seja não necessariamente inadimplente. Muitas vezes essa dívida é uma dívida administrável que cabe nos orçamentos, mas o brasileiro não tem a cultura, como há em muitos países envolvidos, de você acumular para depois comprar e gastar, né? Então, o acesso a bens e serviços, a conforto, historicamente, culturalmente falando, se dá com base no endividamento. Então, é isso que a gente precisa, num certo sentido, entender, né? Enquanto que esses outros países, Estados Unidos e China, por mais que eles tenham no momento passado e vem crescendo a dívida pública, né, em relação ao PIB, eles têm um comprometimento menor e teoricamente uma distribuição de renda mais equilibrada. Ou seja, quando você olha para a pirâmide de distribuição, ela é menos perversa do que a brasileira, entre os muito pobres e os muito ricos. Então, o que acaba acontecendo? Milionário e bilionário vai ter em qualquer país com uma economia capitalista, mas a média da população, ela se dá a distribuição de renda de maneira diferente entre o Brasil e outros países.
1: Entendo, professor. E com essa questão dessa pauta aí do Hugo Mota em relação aos MEIs que você citou, corre um risco de o governo não ter a arrecadação desse mercado, que por mais que seja um mercado onde a gente tenha aí uma força de trabalho empreendedora, mas ele corre o risco de não ter uma arrecadação, porque essas pessoas aí, elas não estão asseguradas, até mesmo pelos direitos da CLT em si. Então, há uma correlação entre endividamento e essa questão de arrecadação por parte desse mercado mais informal?
0: Olha, são escolhas que o governante tem que fazer, né? Então, ele pretende, não é errado você estimular determinados setores ou grupos econômicos ou empresariais ou profissionais. Dentre essas, digamos assim, lista de bondades, talvez me parece que a elevação do faturamento do MEI para fins de isenção de pagamento é a que é a menos perversa ou a mais justa, né? Se é que a gente pode dizer assim, porque efetivamente ela ajuda, né, o nosso ouvinte, que é empreendedor, que tem o seu próprio negócio, que trabalha por conta própria, que tem o seu PNPJ, seu CNPJ, que batalha ali para trás de um cliente, né? Então, de alguma maneira, você está estimulando aquela pessoa que pode estar contratando mais empregados, ou seja, gerando novas vagas no mercado de trabalho formal. Você estimula que essa pessoa não fique restrita a um faturamento limitado, né? Então, quando a gente fala, por exemplo, hoje de 81 mil anos, a gente está falando de algo que é menos que 10 mil reais de faturamento. E quando a gente fala em faturamento, muita gente confunde. Faturamento não é lucro, é o quanto você vendeu. Lucro é o quanto você vendeu menos aquilo que você teve de despesas e custos para alcançar essas vendas. Então, se você coloca aí uma margem de 50%, a gente está falando de alguém que está vivendo com 4 ou 5 mil reais sem nenhum direito, como você falou, garantido, né? Então, apesar da contribuição para o meio te dar alguns acessos a benefícios sociais, não chega ao ponto, por exemplo, que de uma forma geral você vai ter no próprio governo ou na iniciativa privada. Então, esse alargamento, né, esse aumento do limite do MEI me parece extremamente benéfico para a economia de uma forma geral, e aquele que a gente diz, olha, o governo está concedendo isso, mas vai ter contrapartida. Ele abre mão de arrecadação, mas indiretamente ele pode receber através dos custos sociais os empregados que serão contratados vão gerar, através da maior movimentação econômica, das externalidades que a gente pode dizer que todo esse movimento causa.
1: Perfeito, professor. Eu agradeço por ter falado aqui comigo. Uma honra conversar com você. Um grande abraço.
0: Figueiredo, foi um prazer conversar com você. Você está aí na interinidade, mas a gente continua aqui firme e forte, né? Enquanto o nosso querido Galvão continua lá desfrutando dessas férias que não terminam nunca.
1: Ah, ele estava querendo muito essas férias, viu, professor? Mas ele já está de volta, já está de
0: com
1: volta.
0: Com certeza, só quando acabar a Copa do Mundo.
1: Se ele pudesse, hein?
0: Um abraço a todos e até semana que vem.
1: Não há tempo para mais nada. Agora são 4 horas e 57 minutos. Pedro Bonenberg vindo aí no Primeiras Notícias para acompanhar vocês. Eu passo para ele agora. Mas eu estou aqui com o Matheus de Souza. Vou precisar de uns segundos, se me permitem. Matheus de Souza, você me disse que CBN Madrugada farmou Aura.
2: O CBN Madrugada farmou uma aura absurda. Nosso operador Ricardo Garcia está de acordo comigo, fazendo o 6-7 aqui à minha esquerda. Ele sabe, muita aura tem sido farmada durante essa madrugada com o Luiz Fernando Figliage.
1: Entendi. Uma honra aí a juventude falando no microfone sobre farmar aura. Eu ainda estou tentando entender um pouco o que é
2: Faz
1: isso.
2: Faz aí para quem acompanha a gente no Globoplay,
1: como,
2: no YouTube.
1: É
2: o 6-7.
1: 6-7.
2: Mas aí.
1: A comemoração que Casimiro fez na segunda-feira.
2: Sim, senhor.
1: 6-7. Ah, eu acho que já é demais pra mim. Farmar aura já tá bom já.
2: Faz um 6-7 aí.
1: Aqui, assim?
2: Sim, assim.
1: Olha
2: ó.
1: Aí.
2: Olha.
1: Ah, boa. Matheus de Souza com vocês. Um abraço. Até uma próxima. Isso daí é farmar aura. De acordo com a juventude aqui da CBN, é importante. Quer dizer que você atingiu um patamar alto, não é, Matheus de Souza?
2: Sim, senhor. Estamos mogando a tudo e todos.
1: Um abraço para todo mundo. Até uma próxima. Fiquem agora com Pedro Bonenberg no Primeiras Notícias. Matheus de Souza no Repórter CBN, Fernando Aura. Vamos lá.
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0: quarta-feira, 1º de julho de 2026. O ministro da Defesa, José Múcio Monteiro, se reuniu nesta terça-feira com a presidente da Venezuela, Delcy Rodrigues. Ele colocou o Brasil à disposição do país vizinho para colaborar com o processo de reconstrução de casas na região atingidas por terremotos na última semana. A informação foi divulgada pelo Ministério da Defesa após o encontro entre as duas autoridades. Durante a viagem em Caracas, Múcio também se encontrou com o ministro da Defesa venezuelano. O Senado aprovou o uso de spray de pimenta por mulheres para se defenderem de agressões. O texto já havia sido aprovado pela Câmara dos Deputados em março e agora segue para sanção presidencial. A proposta autoriza a venda, a compra e a posse de sprays com extratos vegetais para defesa pessoal, desde que o uso seja proporcional. A medida valerá para mulheres acima de 18 anos e para jovens entre 16 e 18 anos, desde que responsáveis autorizem a compra do produto. O Tribunal de Contas do Amazonas aprovou uma inspeção extraordinária nos contratos da Secretaria de Estado de Administração Penitenciária. A medida ocorre no âmbito de uma representação que apura suspeita de irregularidades em um edital de licitação cujo valor estimado é de quase 4 bilhões de reais. No horário de Brasília, 5:01.
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1: Olá, muito bom dia para você que nos acompanha em todo o país. Seja bem-vindo, seja bem-vinda. Vamos juntos nesta quarta-feira, dia 1 de julho de 2026. O despertador tocou, o galo cantou e a gente começa mais um mês. Já passamos da metade do ano, hein, gente? Chegamos a julho, ainda com aquele rescaldo das festas juninas, né? As festas juninas barra julinas. A gente estende um pouquinho, tô até inclusive com uma blusa xadrez aqui hoje, em homenagem às festas juninas que vão também se transicionando para julho. Conto com essa, inclusive essa agenda, né, de julho, para que ainda restem aí alguns eventos, né, para a gente aproveitar mais um pouquinho. E claro que a gente vai junto aqui com as principais notícias do dia para você começar o seu dia muito bem informado. Para você que perdeu esse início de semana, o Fred Goulart, meu companheiro, está de férias, descansando, por isso estou aqui te fazendo companhia nesses próximos dias, enquanto ele está no merecido descanso. Quem não está de férias e está ao meu lado sempre aqui, está sempre conosco no Primeiras Notícias, é ela, Ana Paula Jaume, já está de pé aqui, de banho tomado, você pode nos ver belos, bem vestidos aqui, de perfume passado, no YouTube, Globoplay, todo mundo aí. Pô, tomamos banho aí antes das 4 da manhã pra te receber, viu? Dá essa moral pra gente.
2: Não é pra qualquer um, né, Pedro?
1: Não é pra qualquer um, Ana Paula Jaume. Bom dia pra você.
2: Bom dia pra você, bom dia também pro nosso ouvinte. Quarta-feira, julho chegou e já com a notícia de que domingo a gente vai ter já conheceu já, né, o nosso adversário.
1: Noruega, é
2: Noruega.
1: Isso, né?
2: Mas eu espero que não tenha aquela famosa remada, né? Que eles gostam de fazer. É legal de ver, né? De assistir. Mas assim, longe da gente, né, Pedro?
1: Pois é, olha, a gente tá diante de um time e essa informação, ela nos assusta um pouco também, claro, preocupa. O Brasil nunca venceu a Noruega, né, nas Copas do Mundo.
2: Por que você trouxe essa informação, Pedro?
1: Então tem esse detalhe, né? Só que essa é a Copa do improvável, é a Copa das primeiras vezes, por que não?
2: A Alemanha já deu
1: tchau, né? É, eu adoro essa coisa da primeira vez também, né? Pra tudo ter uma primeira vez.
2: Com certeza.
1: E a gente vai com bastante otimismo. Ana Paula Jaume, vamos falar bastante de Copa mais pra frente aqui no nosso Primeiras Notícias de hoje. Na nossa pauta tem também a agenda política, vamos falar um pouquinho sobre a situação da Michelle Bolsonaro, do Flávio Bolsonaro, essa torta de climão, né, que tá rolando lá no PL nos últimos dias e com novos desdobramentos, tem escala 6x1, vamos falar ainda sobre as buscas na Venezuela, informações sobre a Suprema Corte dos Estados Unidos, logo mais também com o Fernando Andrade, tem bastante coisa no nosso cardápio de hoje. E a gente traz também os giros das nossas afiliadas, não só as praças da CBN de São Paulo, Minas Gerais, aqui do Rio, também de Brasília, mas também vamos passar por algumas afiliadas da CBN ao longo do Brasil, né, ao redor do Brasil, para a gente ter outros detalhes para o nosso ouvinte. A gente sempre conta com a participação dos nossos ouvintes, inclusive pelo 219-9764-2381. Para você que não está sabendo, se liga, hein? CBN Primeiras Notícias é apresentado ao vivo de segunda a sexta aqui do Rio de Janeiro. Então, por isso, o DDD do nosso WhatsApp é o 219-9764-2381. Aqui pelo nosso WhatsApp tem várias pessoas já mandando mensagem, viu? Gente de todo canto do Brasil, Severino, manda lá mensagem de Pernambuco, manda o nosso bom dia. Tem gente mandando mensagem do Rio de Janeiro, de São Paulo, de Maceió. Ouvinte lá de Maceió, mandando mensagem, aquele bom dia, obrigado pela sua audiência. No nosso YouTube, outros ouvintes já dão aquele alô. No YouTube, ouvintes e espectadores também, né? A gente tá lá com imagens. É o caso da Helene, mandando aquele bom dia. Obrigado pela sua audiência, viu, Helene? O Osmar manda mensagem. O Ian Oliveira, tô de olho aqui nas mensagens, viu? Participa com a gente, manda aquela foto do nascer do dia no nosso WhatsApp. Daqui a pouquinho nós fazemos um giro dos nossos ouvintes e trazemos mais participações. Entendeu pra perder, hein? Vamos logo nessa, são 5h06, tá no ar o CBN Primeiras Notícias.
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1: E o pré-candidato do PL à presidência, Flávio Bolsonaro, vai se reunir hoje em Brasília com mulheres da direita, sem a presença da ex-primeira-dama Michelle Bolsonaro. Ontem, Michelle renunciou à presidência nacional do PL Mulher, que é o braço feminino da legenda. Quem traz os detalhes dessa história é a Samantha Klein, direto de Brasília. Bom dia, Samantha.
3: Olá, Pedro. A ex-primeira-dama Michelle Bolsonaro decidiu deixar o comando do PL Mulher após o desgaste com o pré-candidato Flávio Bolsonaro e aliados dele, que lançaram uma série de ataques em tom machista. Ela anunciou a saída em conversa com o presidente da sigla, Valdemar Costa Neto, encontro esse que teve pouco efeito para conter a crise. No momento, Valdemar conseguiu convencê-la a não abandonar a política e concorrer ao Senado, considerando a força que ela tem junto ao eleitorado feminino. Em nota, Michelle afirmou que, após muito refletir com o marido sobre o momento vivido pela família, decidiu priorizar o cuidado ao ex-presidente e à filha. Ela também defendeu o papel das mulheres na política e nas esferas de decisão e de poder. Na sequência, o presidente Valdemar divulgou nota admitindo que há um conflito dentro da sigla. Ele disse que o PL cresceu demais, as divergências também, e afirmou que isso é natural. Em meio à crise, Michelle não vai participar de uma reunião com mulheres da direita nesta quarta, convocada pelo enteado. A senadora Damaris Alves, que também virou alvo de ataques machistas de conselheiros de Flávio, confirmou que não vai ao encontro. O ex-ministro da Secretaria de Comunicação Social durante o governo Bolsonaro, Fábio Weingarten, afirmou que a ex-primeira-dama cria ruídos dentro do bolsonarismo e prejudica a pré-campanha de Flávio.
4: Cada um faz o que julga correto. Não é hora de criar ruídos na campanha do Flávio. É hora de se alinhar e cadenciar, se juntar à campanha do Flávio. Se tanta gente foi pro sacrifício, não é hora de criar ruídos. Se diz que cuida do marido por tanto tempo e continue cuidando do marido, não crie ruído.
3: Após ser alvo de novos ataques de aliados de Flávio, Michelle compartilhou um post do ex-governador do Rio, Antony Garotinho. Ele afirmou ter visto cenas de uma festa patrocinada por Daniel Vorcaro, na qual homens que defendem a família aparecem ao lado de mulheres nuas. Embora o nome do senador não tenha sido citado nas festas do banqueiro até o momento, a revelação da negociação de 24 milhões de dólares para financiar o filme Dark Horse deu munição para os opositores associarem Flávio ao esquema master.
1: A gente vira a página falando agora de escala 6x1. O presidente do Senado, Davi Alcolumbre, recebe hoje representantes dos trabalhadores, dos patrões e do governo para discutir a PEC que prevê o fim da escala 6x1. Além das centrais sindicais, devem participar do encontro a líder do governo no Senado, Tereza Leitão, a deputada Érica Hilton, do PSOL, e o deputado Reginaldo Lopes, do PT, autores dos textos que deram origem à PEC. O Senado também vai promover uma sessão temática no plenário para debater o tema. Agora, apesar da iniciativa, Alcolumbre já sinalizou que não deve dar andamento à votação do texto, pelo menos por enquanto. Ontem, o presidente do Senado reclamou da pressão que tem sofrido por manter na gaveta a PEC da escala 6x1 e acelerar a tramitação de projetos considerados pautas-bomba. O presidente do Senado reagiu ao que classificou de ataques eleitoreiros e fez menção direta a discurso da deputada Érica Hilton em atos públicos.
5: Desde sexta para cá, eu acho que já teve mais de 50 matérias dizendo que o presidente do Senado Federal é o homem da pauta-bomba. Eu tenho um discurso de uma autoridade importante do Brasil que disse que a PEC da escala 6x1 precisa ser deliberado agora, antes da eleição, porque ela vai servir para o calendário eleitoral. Pode isso? Não pode isso. Eu acho que não pode. O problema é que está na boca da autoridade dizendo que tem que pressionar o presidente Davi Alcolumbre, e isso é uma ameaça em cima de um trio elétrico. Inclusive falando na palavra, fora Alcolumbre. Então, se é fora Alcolumbre, essa autoridade não está pensando nos trabalhadores. Talvez essa autoridade esteja pensando na eleição.
1: O presidente do Senado adiou a votação da proposta de emenda à Constituição que cria a aposentadoria especial para agentes comunitários de saúde. A decisão ocorreu após a primeira reunião oficial de Alcolumbre com a nova líder do governo na casa, senadora Tereza Leitão. A senadora solicitou a retirada do texto de pauta devido ao impacto fiscal de 30 bilhões de reais projetado para os próximos 10 anos. As buscas pelas vítimas dos terremotos que devastaram a Venezuela completam hoje uma semana com dezenas de milhares de desaparecidos. Até agora foram confirmadas 1.943 mortes, mais de 10.500 feridos e mais de 15 mil desabrigados. A Organização Mundial da Saúde emitiu um alerta emergencial classificando a situação sanitária como caótica e alertou para o risco iminente de surtos de dengue, febre amarela e malária devido ao colapso do sistema de abastecimento de água potável no país. O governo venezuelano confirmou que os tremores comprometeram a estrutura de 21 grandes complexos hospitalares nas regiões de Caracas e La Guaira, forçando a suspensão ou redução drástica dos atendimentos médicos. Para mitigar o colapso, a Marinha do Brasil montou um hospital de campanha na cidade costeira de La Guaira, com capacidade para realizar 150 atendimentos diários de urgência. A FAB enviou o quinto voo humanitário com suprimentos médicos para a zona de desastre, somando o esforço de 100 militares e mais de 71 bombeiros vindos de São Paulo, Minas Gerais e Paraná, que atuam diretamente na busca por soterrados. Em paralelo, gente, o Unicef enviou 68 toneladas de mantimentos a partir de armazéns centrais na Europa para assistir mais de 600 mil crianças afetadas. A especialista em parcerias do Unicef na Venezuela, Letícia Luzardi, destacou a importância do apoio de outras nações nesse momento para garantir serviços básicos.
6: Sejam agentes de cuidado e saúde, seja para água, higiene, combustível ou sangue. Garantia de serviços de proteção à criança, no momento em que elas tanto precisam. Não temos ministro da saúde. Há muitas crianças separadas de suas mães e de seus países, com medo, desejando voltar para casa e retomar uma vida normal. Por isso eu digo, o apoio de que precisamos aqui não se limita ao momento imediato. A ajuda imediata é essencial, obviamente, pois salva vidas. Mas também precisamos de apoio a longo prazo.
1: 5h14, na verdade.
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7: Bom dia a você, ouvinte da Rádio CBN aqui em São Paulo. E quem fala com você é o Matheus de Souza, são 5h14. Trazendo aqui a notícia de que a partir de hoje, as tarifas de pedágio no estado de São Paulo vão ficar mais caras. Elas estão mais caras a partir da meia-noite desta quarta-feira, dia 1º de julho. A revisão anual dos valores foi homologada pela Agência de Transporte do Estado de São Paulo e publicada no Diário Oficial. Entre os trechos afetados estão os administrados pelas concessionárias Autoban, Intervias, também Colinas, Tamoios, SPMAR, Ecovias, SPVias, então muitas concessionárias. Na maior parte dessas empresas, o aumento aplicado é de 4,72%, que reflete a variação acumulada do IPCA entre junho de 2025 e maio deste ano. No entanto, existem exceções. No sistema Anchieta Imigrantes, por exemplo, o reajuste é um pouco maior, de 4,91%, por conta de dificuldades operacionais e regras do documento original, o que eleva a tarifa de R$ 38,70 para R$ 40,60, a mais cara do país. A implantação do sistema de cobrança eletrônica Free Flow estava prevista para esse início de julho na via, mas acabou adiada sem nova data porque a fase de testes para homologação ainda não foi concluída. Outra exceção é a Rodovia dos Tamoios, que tem um reajuste provisório de acima de 5%. O contrato da via permite o uso do IPCA de junho como base, mas como o IBGE só divulga esse índice ao longo de julho, a Artesp usou temporariamente o indicador de maio para o cálculo. Por outro lado, o bolso dos motoristas tem alívio em algumas praças de municípios do interior, como Jaguariú, na Águas de Prata e Tobimococa. Agora são 5h15.
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1: Vamos para a nossa agenda do dia. O presidente Lula deve participar ao lado de Jacques Wagner da cerimônia de início das obras da Ponte Salvador, Ilha de Itaparica, em Veracruz. Incluída no novo PAC, a obra terá 12 quilômetros de extensão e é considerada um dos principais projetos de infraestrutura do governo federal na Bahia. Aquela corrida contra o tempo antes da gente ter o prazo eleitoral, né? Aquele recesso que a gente tem de entregas de obras, né? Pelo menos a publicidade dessas entregas devido às eleições. Outro assunto de hoje, a justiça italiana volta a julgar hoje o segundo pedido de extradição da ex-deputada Carla Zambelli. Essa ação envolve a condenação a 5 anos e 3 meses de prisão por porte ilegal de arma de fogo e constrangimento ilegal com o emprego da arma de fogo. Esse episódio que aconteceu na véspera do segundo turno das eleições, lá em 2022, quando ela perseguiu um jornalista. Estamos de olho nas questões jurídicas, portanto, lá na Itália. Outro tema de hoje, o Supremo Tribunal Federal retoma hoje a análise de pontos da lei de improbidade administrativa. A norma que pune acusados de irregularidades na gestão de recursos públicos foi alterada pelo Congresso em 2021. A Corte deve fixar as conclusões sobre o trecho da lei que trata das regras de prescrição. É aquele período que nós temos de tempo, né, onde a justiça tem espaço para analisar os casos de improbidade. Sessão está marcada para 10 horas da manhã de hoje e é a última do semestre. Depois disso, nós temos a partir de amanhã um pequeno recesso no Supremo. Hoje ainda, viu, depois de os rodoviários resolverem manter a greve, uma nova audiência de conciliação está marcada para as 11 horas da manhã no Tribunal Regional do Trabalho, aqui no Rio de Janeiro, para definir a situação da greve dos trabalhadores do setor rodoviário municipal. Os motoristas de ônibus seguem em greve o terceiro dia hoje e a gente vai acompanhar os impactos agora pela manhã e os desdobramentos políticos e jurídicos ao longo do dia sobre a possibilidade do fim da greve. Agora, 5h18.
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1: Com Jade Ramos, que vem falar pra gente.
8: A quarta-feira segue com alerta para temporais no sul do país, com destaque para as áreas do extremo norte do Rio Grande do Sul, no sul e oeste do Paraná e em grande parte de Santa Catarina. Nessas áreas, os altos acumulados de chuva podem causar transtornos ao longo do dia. Já no sudeste, o sol predomina e apenas no litoral do Espírito Santo e no nordeste de Minas Gerais, as chuvas podem vir de forma fraca e isolada. E no centro-oeste, o dia começa com tempo mais firme e temperaturas amenas. Ao longo da tarde, a umidade relativa do ar pode ficar baixa em grande parte da região. Já no nordeste, a chuva permanece concentrada na faixa litorânea entre o Rio Grande do Norte e a Bahia. E na região norte, as pancadas de chuva atingem áreas do Amazonas, Roraima, Amapá e no norte do Pará. Jade Ramos, da Climatempo, para a CBN.

0: Os Vikings, vem aí. É, não dá pra dizer que os caras não sabem puxar, né? A torcida não sabe puxar o time. Isso aí não dá pra falar. A seleção brasileira faz hoje o primeiro treino para enfrentar a Noruega no domingo às 5 da tarde pelas oitavas de final da Copa do Mundo. Tá definido, hein? Brasil. Nosso próximo rival é a Noruega. O time norueguês venceu a Costa do Marfim por 2-1 e será o adversário do Brasil na próxima fase. A estrela do time, claro, é o Haaland, né, que marcou um dos gols da partida e diz que o Brasil é favorito para o duelo de domingo. Gente, o Brasil nunca venceu a Noruega na história da Copa do Mundo. São, inclusive, informações que os próprios noruegueses fazem questão de lembrar nos seus cânticos, né? Tão importante aí a gente ficar de olho nessa história e não dar mole, hein? Falando de outras partidas, a França fez 3-0 na Suécia. Vai pegar o Paraguai no sábado, às 6 horas da tarde. Com mais dois gols no jogo de ontem, Mbappé empatou com o Lionel Messi na artilharia da Copa do Mundo, com 6 gols ao todo. Além disso, o atacante francês chegou a 18 gols em Copas do Mundo e está apenas um de alcançar o próprio Messi, que é, hoje, o maior artilheiro da história dos mundiais. Nessa madrugada, o México também se classificou para as oitavas de final ao vencer o Equador por 2-0. O jogo começou com uma hora de atraso por causa da chuva, com descargas elétricas na região do estádio Azteca, na capital mexicana. No domingo, a seleção mexicana vai enfrentar o vencedor de Inglaterra e República Democrática do Congo, que jogam hoje, à 1 da tarde, em Atlanta. Também entram em campo hoje Bélgica e Senegal, às 5 horas da tarde, Estados Unidos e Bósnia, às 9 da noite. Agora 5h22, aproveite para fazer um rápido giro de participações dos nossos ouvintes aqui no nosso CBN Primeiras Notícias. Obrigado pela sua audiência. Se você ligou seu radinho agora, eu sou o Pedro Bonenberger. Te faço companhia nessa semana, na próxima. Frederico Goulart tá de férias, hein, gente? Descansando. Obrigado pela sua companhia. Por aqui pelo nosso WhatsApp, no 219-9764-2381, o André Luiz manda mensagem pra gente lá de Recife. E ele mostra pra gente o cavalinho da sorte. Aquele cavalinho que virou febre por causa do Fantástico da TV Globo, né? E o cavalinho dele tá vestido de seleção brasileira, tá, Ana Paula Jalme? Estamos precisando dessa sorte, viu? Obrigado pela sua mensagem, André. Outros ouvintes mandam mensagem. O José Augusto, eu acho que pelo DDD, ele é de São Paulo, né? Do interior de São Paulo. Ele pergunta: Pedro, você é parente do Sardenberg? É porque tem Bonenberg, né? Sardenberg parece um pouquinho. Parece um pouquinho, mas não é igual não, viu, José? É, não sou parente dele, embora também tenha um grande apreço pelo Sardenberg, figura importantíssima aqui da CBN, do nosso jornalismo. Obrigado pela sua mensagem. É, outros ouvintes mandam mensagem sobre o Brasil. Tem ouvinte aqui, por exemplo, é o caso do nosso ouvinte lá de Lajedo. Ele trabalha na panificadora Leopoldo por lá, tá nos ouvindo e trabalhando lá, imagina agora, né? Não falou o nome dele aqui. É, na verdade, mandou sim. Ele tá em Lajedo, na verdade, em Pernambuco. E ele se chama Leopoldo Veloso. E ele diz que, assim como na seleção brasileira, muitas vezes o subtítulo é melhor que o titular, né? Que tem muitos, jogadores no banco, às vezes, que conseguem trazer mais esperança para o Brasil. Então, obrigado pela sua mensagem. Inclusive, foi o caso, né? Jogadores que entraram no último jogo, Martinelli entrou fazendo gol. Você tem medo da Noruega, Ana Paula?
1: Ah, Pedro, eu tenho, viu? Tô com medo dessa remada aí que eles fazem, que é sempre na vitória, né? Então, tomara que domingo não tenha. É bonito, mas não com a gente, né?
0: Tem ouvintes aqui mandando mensagem dizendo que não tem medo da Noruega, viu? Tá bom, você pode participar conosco, só pra gente fechar nosso giro lá pelo nosso YouTube. Tem ouvinte do Rio Grande do Sul, é o caso do Ronaldo, mandando mensagem. O Geraldo manda mensagem por lá também. É, falando que quem manda no Brasil é o povo brasileiro, né, defendendo aqui a soberania nacional. E você pode e deve participar conosco pelo nosso canal do YouTube. Eu tenho um lema, Ana Paula Jalme, que é o seguinte: sinta-se em casa, mas lembre-se de que não está. Então sinta-se em casa, mande sua mensagem, mas lembre-se de que você não está em casa. Seja respeitoso, venha com a gente, que a gente te ouve e está disposto aqui a conversar com você, sempre com muito respeito, com muita interação. Agora, 5h25, Ana Paula Jalme, que já leu todos os jornais do Brasil, traz os destaques pra gente. Vamos começar pela Folha de São Paulo, Ana Paula Jalme. Inclusive, uma foto bem legal na capa de hoje, né? Mostra a remada dos noruegueses ali. Mas a gente vai falar um pouquinho hoje sobre eleição também na capa da Folha, que é, inclusive, o título principal, a manchete principal, Ana.
1: Pedro, Folha destacando que os partidos PT e PL pediram ao Tribunal Superior Eleitoral uma mudança nas regras de distribuição do fundo eleitoral para as eleições desse ano. A proposta é retirar do cálculo das cotas para mulheres e pessoas negras as candidaturas majoritárias como presidente da República, governador e também senador. Lembrando que a Justiça Eleitoral determina que pelo menos 30% dos recursos do fundo sejam para candidaturas femininas e outros 30% a candidatos negros. Como a regra considera o total do fundo, os partidos que investem muito em campanhas majoritárias, geralmente lideradas por homens, precisam compensar esse gasto, aumentando os repasses para mulheres e também pessoas negras nessas disputas proporcionais. O PT e o PL defendem a mudança, que também tem apoio aí de setores do PSD e do Republicanos. Já a Federação PP União Brasil é contra, por avaliar que o modelo atual favorece a estratégia eleitoral e que as candidaturas já atendem às exigências. O pedido foi apresentado ao presidente do TSE, ministro Nunes Marques, que determinou uma análise técnica, mas sinalizou já a interlocutores que o tema é muito complexo para ser decidido aí tão rápido às vésperas da eleição. Pedro.
0: Muito bem, Ana. Passando agora para o Estadão, a gente tem na capa uma atualização sobre aqueles penduricalhos do judiciário. Como é que ficou essa história aí, Ana?
1: Pedro, o Supremo Tribunal Federal concluiu um julgamento que flexibiliza parte das restrições ao pagamento desses benefícios a magistrados e também a membros do Ministério Público. A decisão foi unânime e atende parcialmente a recursos apresentados por associações das categorias depois de uma decisão anterior, lá de março, que tinha endurecido as regras. O STF autorizou que tribunais e unidades do MP convertam em dinheiro horas extras de plantões presenciais, desde que o valor adicional respeite o limite de 35% do teto do funcionalismo público. Nos plantões virtuais, o pagamento fica restrito às horas em que o servidor for efetivamente acionado. A corte também permite o pagamento de férias, licenças-prêmio e plantões acumulados antes da decisão que restringiu esses benefícios. Outro ponto mantido foi a valorização por tempo de antiguidade na carreira, que pode ser pago com adicional por tempo de serviço, desde que o mesmo período de trabalho não seja usado para calcular os dois benefícios. O Conselho Nacional de Justiça vai ter 30 dias para poder fazer uma auditoria e encaminhar os valores ao STF, que vai decidir depois, num outro momento, se autoriza ou não a liberação desses recursos.
0: Perfeito, Ana. Para a gente fechar nosso giro pelos jornais brasileiros, vamos falar do jornal O Globo. Na capa de hoje, que o nosso espectador do YouTube Globoplay também vê com imagens, a gente também tem foto aí da Noruega, né? Foto do Haaland, inclusive. É, amigos, não vai ser fácil não, viu? Mas a gente vai destacar um outro tema aqui do jornal O Globo também na capa de hoje, que é sobre a questão da Petrobras, né? Um novo anúncio de redução, dessa vez no litro do diesel nas refinarias, que vai começar a valer hoje, Ana.
1: Redução de 35 centavos. Pedro, apesar da queda, o consumidor não deve ver muita diferença aí no preço que paga nos postos. Isso porque, ao mesmo tempo, deixa de valer um subsídio do governo federal, também de 35 centavos por litro, criado em maio para poder conter os impactos da alta do petróleo durante o conflito no Oriente Médio. Então, o preço de venda às distribuidoras continua em R$ 3,30 por litro, sem mudança. O Ministério da Fazenda confirmou a retirada gradual das medidas de apoio aos combustíveis, alegando que a queda das cotações internacionais do petróleo, depois do acordo entre Irã e Estados Unidos, reduziu a necessidade desse subsídio. Segundo o governo, a ajuda ao diesel custava cerca de R$ 1,7 bilhão por mês aos cofres públicos. E outras medidas aí para diesel e também gasolina estão sendo reavaliadas, Pedro.
0: Muito bem, Ana Paula Jalme, obrigado pelas suas informações, sempre atualizando o nosso ouvinte do que há de mais relevante nos jornais do país. Daqui a pouquinho chega para você aí, viu, o jornal impresso, mas a Ana Paula Jalme já faz esse apanhadão para você começar o seu dia muito bem informado. Agora, 5h30, vem aí o repórter CBN na voz do Matheus de Souza. Logo mais a gente volta no CBN Primeiras Notícias com outras informações.
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0: quarta-feira, 1º de julho de 2026. O presidente Lula lançou nesta terça-feira o Plano Safra para a Agricultura Familiar com oferta de 85 bilhões e 200 milhões de reais em crédito para financiamentos na temporada 2026-2027. Ao todo, o plano promete movimentar 97 bilhões e 300 milhões de reais entre programas de crédito, seguro agrícola, compras públicas, assistência técnica e extensão rural e outras ações. A Comissão de Assuntos Econômicos do Senado aprovou o projeto que obriga o presidente da Comissão de Valores Mobiliários a prestar contas ao colegiado a cada 6 meses. O Banco Central também é submetido à fiscalização. O texto foi aprovado em turno suplementar e tem caráter terminativo, ou seja, pode seguir direto para a Câmara dos Deputados caso não haja recurso. O governo de Cuba declarou que as negociações com os Estados Unidos não avançaram, mas reafirmou o compromisso com o diálogo pacífico. O chanceler Bruno Rodrigues destacou que, apesar das sanções, bloqueios de petróleo e pressão vinda de Washington, Havana permanece aberta a novos acordos. Cuba planeja discutir as restrições econômicas impostas pela gestão de Donald Trump na Assembleia Geral da Organização das Nações Unidas no dia 7 de julho. O horário de Brasília, 5h31.
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2: 5h32. Obrigado pela sua audiência. Nós vamos juntos até às 6 horas da manhã com as principais notícias do dia para você começar essa quarta-feira muito bem informado. Hoje, dia 1º de julho. É, viramos o mês, hein? Viramos a folhinha. Não se fala mais folhinha, né, Ana Paula Jalma? Não sei se é da sua época isso aí também, né? Calendário já foi chamado de folhinha por aí, né? Hoje em dia. É também? Pois é, hoje em dia já não se fala mais, né, folhinha. Antigamente a gente recebia, né, comprava o botijão de gás.
3: Sim,
2: o imazinho, vinha aquele imazinho, né, com calendário, aquele
3: pequenininho. Na padaria também, né?
2: É, hoje em dia é tudo no celular, né, gente? Eu sinto falta, às vezes, dessa coisa impressa, viu, Ana Paula?
3: Ah, eu também. Senti o papel ali.
2: E os nossos ouvintes vão participando aqui, Ana Paula. Inclusive, o Ademir de Londrina manda lá um palpite dele sobre o Brasil e Noruega no domingo. Ele tá um pouco pessimista, viu? Falou 2-0 pra Noruega. Que é isso, Ademir?
3: Acho que ele tá com medo da remada.
2: É, mas não vai ser tanto assim não, viu? Tô bem apostando aqui no nosso Brasil nesse domingão, viu? Vamos com otimismo que a coisa vem aí, viu? Nossa ouvinte Carla manda mensagem, acordando já com a gente no foninho de ouvido por lá. Ela que acertou o placar, viu? Entre Brasil e Suécia, ela acertou o placar de 2-1. Inclusive mandou pra gente nos últimos dias a sugestão dela de placar e foi, cravou o placar. Depois quero saber o placar dela pra Noruega. Tem nosso ouvinte mandando mensagem aqui do Rio também, o Tietri Miguel, e ele manda pra gente a foto do calendário dele, impresso, tá? E aí ele fala, aqui minha folhinha aqui, ó. E é a folhinha do gás, né? Do botijão de gás. Aí é old school, né? Como dizem por aí, né, Tietri? Obrigado pela sua participação. Eu aguardo sua mensagem, viu? Manda pra gente aquela foto do nascer do dia. Manda a sua folhinha, né? Por que não? Aí, né? Aquela riscadinha em papel. Quero ver como é que anda o seu calendário por aí. Agora, 5h34.
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2: É hora do Mundo em 3 minutos. O Fernando Andrade fala com a gente hoje sobre decisão da Suprema Corte dos Estados Unidos e também sobre a situação na Ucrânia, que intensificou ataques a centros de comunicação russos.
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4: Olá, seja bem-vindo ao Mundo em 3 Minutos. Hoje começamos com a decisão da Suprema Corte Americana que derrubou uma ordem executiva de Donald Trump que pretendia acabar com a cidadania por nascimento. Por 3-6, a Corte Americana reafirmou que praticamente todas as crianças nascidas em território americano são cidadãs dos Estados Unidos. O que Trump queria era impedir que filhos de imigrantes em situação irregular e estrangeiros com visto temporário recebessem automaticamente a cidadania americana. Eu conversei com o comentarista Guga Chakra, diretamente de Nova York, na última edição do Mundo em Meia Hora, sobre isso, sobre o impacto dessa derrota para Trump.
5: O Trump, quando assumiu a presidência pela segunda vez no ano passado, buscou restringir esse direito. Basicamente, pessoas, crianças nascidas nos Estados Unidos com pais em visto transitório, portanto, visto de trabalho, visto de estudante, ou visto de turista, ou que estivessem nos Estados Unidos em situação irregular, chamados muitas vezes de imigrantes ilegais, essas crianças não teriam direito à cidadania. Claro que muitas entidades entraram na justiça e a questão acabou chegando à Suprema Corte. Era uma grande derrota para o Trump, né? Mais uma das políticas anti-imigração, xenófoba do presidente dos Estados Unidos, mas nesse caso ele fracassou.
4: A decisão evita que milhares de crianças fiquem sem nacionalidade definida tanto nos Estados Unidos quanto nos países de origem de seus pais. Hoje, mais de 6 milhões de pessoas nascidas nos Estados Unidos vivem com pelo menos um pai ou uma mãe em situação migratória irregular, incluindo cerca de 4,6 milhões de menores, de crianças, segundo uma pesquisa da Pew Research Center. Passamos agora para a guerra entre Rússia e Ucrânia. A Ucrânia atacou com drones pela segunda vez em pouco mais de uma semana um dos maiores centros de comunicação via satélite da Rússia. Segundo o presidente ucraniano Volodymyr Zelensky, esse centro de comunicação, localizado em Dubna, que fica a 500 quilômetros da fronteira, é usado pela inteligência russa para atacar a Ucrânia. Além disso, mais de 500 drones foram interceptados durante a noite passada em todo o território russo. O que a Ucrânia tem feito, isso já foi anunciado, é uma ofensiva, uma estratégia de 40 dias com o objetivo de tentar encerrar essa guerra. Mundo em 3 minutos, até a próxima edição.
2: Agora 5h37. E a gente começa a girar nossas praças, nossos repórteres em vários locais do Brasil, sempre contando com a sua participação por aqui e trazendo informações de todo canto desse país para você que nos acompanha em todo o Brasil no CBN Primeiras Notícias. Vamos começar hoje por Maceió, em Alagoas. A Polícia Civil de Alagoas informou que as vítimas de um triplo homicídio no sertão do estado foram atingidas por pelo menos 50 tiros. Quem traz informações para a gente hoje é o Demétrios Azevedo.
6: A Polícia Civil de Alagoas atualizou nesta terça as investigações sobre a chacina registrada na madrugada de segunda-feira no município de Mata Grande, no sertão do estado. Segundo a polícia, as três vítimas foram atingidas por mais de 50 disparos de arma de fogo e a ação criminosa teria sido praticada por pelo menos três pessoas. As vítimas foram identificadas como os irmãos Nathalie Oliveira da Silva, de 21 anos, e Cauã Oliveira da Silva, de 17 anos, além de Luan, conhecido como Luan Bananinha. As equipes policiais encontraram os três mortos dentro da residência após serem acionadas durante a madrugada. A principal linha de investigação aponta que o crime pode estar relacionado ao tráfico de drogas, seja por disputa de território ou por dívidas envolvendo a comercialização de entorpecentes. O delegado Esron Pinho reforçou o pedido para que a população colabore com informações que possam levar aos autores do crime.
7: A chacina trouxe um estado de comoção social na comunidade. De início, chegou até nós a informação de que seriam dois homicídios dentro de um mesmo contexto. Entretanto, ao chegar no local, percebemos que haviam três vítimas.
6: De acordo com a investigação, os criminosos arrombaram a porta da residência e começaram a atirar ainda do lado de fora do imóvel. Luan e Nathalie foram mortos na sala de casa. Já Cauã tentou se esconder em um dos quartos, mas foi localizado e executado. Até o momento, ninguém foi preso.
2: E a gente vê imagens de Palmeira dos Índios, ali no estado de Alagoas, né? Obrigado pelas participações dos nossos ouvintes lá da região e a gente vai seguindo aqui com outras informações. Vamos agora para João Pessoa, na Paraíba. A Cris Honório vem lá com a gente para trazer uma notícia muito interessante, porque por lá um homem trans deu à luz pela primeira vez na rede pública estadual da Paraíba. A Yara, filha do casal de transexuais Daniel Valentim e de Gisele Castro, é fruto de uma gravidez.

0: primeiro choro, a emoção tomou conta, né? Não só da gente, que a gente começou a chorar, mas todas as pessoas que estavam ali no centro cirúrgico.
1: O casal se conheceu há 4 anos pela internet. O desejo de ter um bebê surgiu ainda em 2022. Foi aí que a primeira tentativa aconteceu. Mas foram muitos os desafios até Yara chegar. A professora Gisele é uma mulher trans. E o estudante Daniel, um homem trans.
0: Nós desistimos depois desse ano de 2022. E Daniel, ele me convenceu no ano de 2025 de voltar a tentar.
1: Desafio vencido. Yara nasceu. Daniel é o primeiro homem trans a dar à luz na Rede Pública Estadual de Saúde da Paraíba. Processo que só foi possível para o casal, que mora no município de Esperança, Agreste Paraibano, graças ao acompanhamento desde o pré-natal, que começou em uma unidade de saúde pública na cidade de Campina Grande. Mas ainda assim, com a garantia desse direito, a transfobia institucional encontrou brechas. Situação que ainda afeta o acesso à saúde por muitas pessoas trans no Brasil.
2: A rede pública nos acolheu muito bem, porém, tivemos alguns probleminhas. A gente teve que arcar com muitos exames particulares, porque o sistema não está programado para um homem trans gestacionar.
1: No coração, o desejo é um só: criar a filha em um mundo que aceite as diferenças e que reconheça pessoas trans como sujeitos de direito.
0: Nenhuma criança vem ao mundo sem autorização de Deus, então, e essa vida que veio, ela merece respeito, ela merece compaixão.
2: Nós não vamos criar nossa filha para protegê-la do mundo. Não, nós vamos criar nossa filha para ela encarar o mundo de cabeça erguida. E para as pessoas que querem construir a família, não só pessoas trans, mas casais gays, casais lésbicos, casais cisgênero, que querem construir a família, construam com amor, com carinho, com paz. O mundo precisa disso, o mundo precisa de respeito.
3: É isso, né? Mensagem de respeito, de amor. Legal, parabéns pela reportagem da Cris Honório, lá da Paraíba, que traz essa informação pra gente hoje. É, tem ouvinte mandando mensagem aqui, Ana Paula Jaume, com os destaques do dia, né? Por exemplo, nosso ouvinte Marco Dotti, lá de Araraquara, São Paulo, disse que o Brasil vai tocar o pandeiro e o tamborim no próximo jogo. Gostei da expressão, viu? Boa, essa eu não conhecia, não. Ou seja, vai passar por cima, né? O que ele tá dizendo. Ele manda pra gente uma foto. Vou até te encaminhar aí, acho que dá tempo de colocar rapidinho, Ana Paula Jaume, porque ele manda a folhinha dele, o calendário dele, né? E aí é um calendário daqueles pequenininhos de imã. E lá tem, Ana Paula Jaume, a data marcada dos exames. Tem também nesse calendário as fases da lua, né? Tem gente que só corta o cabelo na lua crescente, né?
4: Tem
3: isso aí. Eu que já morei em roça muitos anos, né? Trabalhei em roça em um período da vida. Tem também as épocas do plantio, né? Você só pode plantar milho, mandioca, outros itens, né? Diversos, só exemplos aqui, em determinados tipos de lua, né? Então, isso também acontece. Tem a imagem do nosso ouvinte mandando, então, pra gente o calendário, né? O Marcos Dotti. Essa é a folhinha, né? A tradicional folhinha dele por lá. E outros ouvintes mandaram mensagem também. Isso é só um exemplo, hein, gente? Obrigado pela sua participação. Pra fechar nosso giro de ouvintes aqui, tem uma outra foto também, uma foto bem legal que mandou pra gente o ouvinte Adriano, lá da Praia do Janga, Pernambuco. E aí ele mostra o nascido do dia por lá, hein? E até com inveja, viu? Obrigado pela sua mensagem, Adriano. Belíssima imagem. Quem nos acompanha pelo YouTube Globoplay vai vendo o nascer do dia por lá em Pernambuco. Muito obrigado pela sua participação. A gente segue girando nossas reportagens por aqui. Vamos a Brasília agora. A Ana Carolina Tomé chega para conversar com a gente. Fala, Ana, bom dia.
5: Bom dia para você, para os nossos ouvintes. Um novo estudo do Instituto Brasília Ambiental revelou que, até o momento, as capivaras do DF não apresentam indícios de transmissão da febre maculosa. Os resultados preliminares descartaram a circulação da bactéria causadora da doença, responsável por diversos óbitos registrados na região sudeste. O levantamento integra o projeto de monitoramento e manejo de capivaras e carrapatos no Distrito Federal, desenvolvido em parceria entre o IBRAM, a Universidade Católica de Brasília, as Secretarias de Meio Ambiente e de Saúde do DF e o Ministério Público do Distrito Federal. A iniciativa busca ainda conciliar a conservação da fauna com a segurança da população em áreas como a Orla do Lago Paranoá, o Parque de Águas Claras e o Jardim Zoológico de Brasília. Na área da saúde pública, o projeto monitora as condições de saúde das capivaras em si e a presença de carrapatos para prevenir

0: e controlar zoonoses como a febre maculosa. De acordo com a coordenadora da execução do projeto, a bióloga e professora Morgana Bruno, todas as 18 capivaras analisadas na primeira etapa tiveram resultado negativo para a bactéria responsável pela doença. Ela explicou ainda que o clima seco e quente é o principal fator que afasta a presença da bactéria aqui no Distrito Federal. Os dados apontam ainda, Fred, que as capivaras aparecem mais em época de seca e que os atropelamentos estão entre as principais causas de morte desses animais. Dados preliminares mostram que no ano passado, 39 capivaras morreram no DF, sendo 18 vítimas desse tipo de acidente. O estudo completo ficará pronto no ano que vem e deve ajudar na definição de protocolos de manejo que garantam tanto a preservação das capivaras quanto a segurança da população. Volto com você.
1: Vamos agora a Belo Horizonte, Minas Gerais. Lila Vatti Oliveira, minha parceira, conta pra gente hoje que o metrô de BH vai ficar mais caro. Vai de R$ 5,80 para R$ 6,00, Lila. Bom dia pra você.
2: Olá, Pedro. Muito bom dia para você. Bom dia também para o ouvinte que nos acompanha. Notícia hoje sobre reajuste, viu, Pedro? Por aqui, o metrô de Belo Horizonte vai ficar mais caro a partir desta quarta-feira. A Secretaria de Estado de Infraestrutura, Mobilidade e Parcerias publicou uma portaria autorizando o reajuste de 3,81% no valor do bilhete do transporte, que vai passar, Pedro, de R$ 5,80 para R$ 6,00. Em nota, Metrô BH, concessionária responsável pelo serviço, disse que o reajuste tarifário observa periodicidade anual de 12 meses, conforme previsto no contrato de concessão. Além do metrô, o aumento impacta também as tarifas dos ônibus metropolitanos e municipais que fazem a integração com o transporte. Por exemplo, a partir desta quarta, os ônibus de Belo Horizonte do Grupo A passam a custar R$ 9,35 e os que atendem ao grupo B, R$ 10,60. Em 10 anos, a tarifa do metrô de Belo Horizonte passou de R$ 1,80 para R$ 6,00. Desde o início da concessão, em 2022, esse é o quarto reajuste, Pedro, passando o valor de R$ 4,80 para R$ 6,00 agora em julho. Vamos acompanhar a movimentação do usuário do metrô, portanto, a partir desta quarta, com um aumento. Uma ótima quarta-feira a todos.
1: Obrigado, Lila. Preço mais salgado, então, para o usuário do transporte do metrô lá em Minas, lá em Belo Horizonte. Vamos passar aqui pelo Rio de Janeiro agora, falando ainda de mobilidade urbana. O Diogo Bugalho está ao vivo com a gente para conversar ainda sobre os reflexos da greve dos trabalhadores do setor rodoviário do municipal aqui do Rio. Diogo, terceiro dia de greve, a gente deve ter alguns impactos ainda para o usuário nessa quarta-feira, né? Bom dia para você.
3: Pois é, Pedro, bom dia para você, bom dia também para você que nos ouve. Greve entrando pelo terceiro dia e estamos acompanhando aí o monitoramento em tempo real. Estamos com um número reduzido de ônibus aqui nas ruas, passageiro que tem que se deslocar nesse início de manhã já sentindo. Ontem, no início da tarde, a primeira reunião de conciliação entre os rodoviários e empresas de ônibus não resultou em acordo e os motoristas votaram por manter a greve. O Tribunal Regional do Trabalho decidiu marcar um novo encontro para as 11 horas da manhã de hoje e o Sindicato dos Rodoviários também convocou uma assembleia para 4 da tarde dessa quarta-feira, possibilidade aí de desatar esse nó, resolver essa situação no final da tarde de hoje. Na noite da terça, a Justiça do Trabalho também determinou que as empresas de ônibus aqui da cidade do Rio coloquem em circulação no mínimo 80% da frota ativa por linha e itinerário durante esse período de paralisação dos rodoviários. A decisão foi proferida pelo presidente do TST, ministro Luiz Felipe Vieira de Melo Filho, atendendo a um pedido da Prefeitura do Rio. Nesse momento, são cerca de 1.200 ônibus rodando, número similar ao que a gente viu ontem. Na semana passada, antes da greve, nesse mesmo horário, aí por volta das 5 da manhã, eram 3.300 veículos. Ou seja, hoje nós temos pouco mais de um terço dos ônibus rodando. Não chegamos aí a esses 80% determinados pela Justiça. Ontem também, 15 ônibus foram vandalizados e linhas tiveram um trajeto desviado do Terminal Gentileza no fim da tarde, terminal que fica ali na região central, porque manifestantes impediram a circulação dos veículos. No primeiro dia de greve, cerca de 40 ônibus foram vandalizados, de acordo com o sindicato que representa as empresas. O sindicato dos rodoviários nega que esses ataques tenham partido da categoria. O Rio Ônibus, aí, o sindicato patronal, apresentou uma proposta de reajuste de 4,39%. Já o sindicato dos rodoviários pede 17%, não abre mão dessa taxa aí de reajuste, mas sinalizou com possível parcelamento. Pedro.
1: Obrigado pelas informações, Diogo Bugalho. Nosso repórter Gabriel Freitas está na rua, inclusive, agora pela manhã. Ele, logo mais no Jornal do CBN, atualiza o nosso ouvinte sobre essa situação. Mas já nos relata um panorama aqui, o seguinte, que há um pouco mais de ônibus, há uma quantidade um pouquinho maior e também há menos filas, né? Por dois motivos, talvez. Um, porque realmente tem um pouco mais de ônibus que nos outros dias, pelo que ele está vendo, mas também porque o trabalhador, sabendo que não vai encontrar os veículos, certamente já procura alternativas outras que não o ônibus, né? Vai pelo metrô, vai pelo trem, pega um transporte de aplicativo, dá o seu jeito para chegar nos seus compromissos. A gente vai seguir monitorando esses impactos hoje, Diogo.
3: Inclusive, o Sindicato dos Lojistas aqui do Rio recomendou que os patrões banquem aí as viagens por aplicativo, transporte fretado, para levar os trabalhadores para as empresas quando necessário.
1: O trabalhador não pode ser penalizado por uma situação que é alheia, né, à sua decisão. Diogo, obrigado pelas suas informações. A gente logo mais traz outros detalhes aqui do Rio de Janeiro. Vamos agora para São Paulo, nossa ponte aérea com São Paulo. Lá na CBN em São Paulo está o Matheus de Souza, conversa com a gente hoje sobre o sistema Cantareira, que é o principal manancial de abastecimento lá da região metropolitana de São Paulo. E já está operando em estado de alerta, né, Matheus? Bom dia para você, meu amigo.
4: Bom dia, Pedro. Bom dia também a você, ouvinte do CBN Primeiras Notícias. Nossa reportagem acompanha essa situação do sistema Cantareira, que passa a operar hoje na chamada faixa 3, que significa, como você bem disse, estado de alerta. A mudança ocorre porque o Cantareira encerrou o mês de junho abaixo do limite de 40% previsto nas regras de operação definidas pela Agência Nacional de Água e Saneamento Básico e pela SP Águas. Com a alteração, a Sabesp ficará autorizada a captar até 27 metros cúbicos por segundo do Cantareira. Em condições de normalidade, a retirada pode chegar a 33 metros cúbicos por segundo, então uma diminuição realmente significativa. Hoje também, Pedro, é o primeiro dia das novas tarifas de pedágio mais caras no estado de São Paulo. A revisão anual dos valores foi homologada pela Agência de Transporte do Estado e publicada no Diário Oficial. Entre os trechos afetados estão os administrados por concessionárias como a Autoban, Intervias, Rota das Bandeiras, Ecovias, SP Mar e Tamoios. No sistema Anchieta Imigrantes, por exemplo, que liga a Grande São Paulo e a Baixada Santista, o reajuste por causa de dificuldades operacionais e de regras do contrato original elevará a tarifa de R$ 38,70 para R$ 40,60, a mais cara do país. Também continuamos de olho aqui na nossa reportagem em São Paulo no que acontece no aquecimento para as eleições, tanto em São Paulo quanto em nível nacional. O governador Tarcísio de Freitas tem agenda nesta manhã em Barueri, na região metropolitana. Quem também está na Grande São Paulo é o pré-candidato à presidência da República pelo PSD, Ronaldo Caiado, que participa de uma homenagem às forças policiais do estado de São Paulo na Alesp. A CBN continua de olho nos candidatos e atualiza qualquer desenvolvimento nessa corrida política para as eleições que já estão chegando. Por aqui é isso, Pedro. Um bom dia a você e um bom dia ao ouvinte do CBN Primeiras Notícias.
1: Valeu, Matheus de Souza. Obrigado pela sua participação de hoje. Até amanhã. Agora, 5h55.
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0: E hoje o Cassiano Ribeiro traz para a gente as repercussões do anúncio do novo Plano Safra. Bom dia, Cassiano.
1: Bom dia, Pedro. Bom dia para você, ouvinte. Federações que representam produtores rurais de alguns dos estados mais importantes para a produção brasileira se manifestaram ontem após a divulgação do Plano Safra para agricultura empresarial e agricultura familiar. O valor total dos recursos, as taxas de juros, a situação de endividamento ainda sem uma solução definida, além do acesso ao dinheiro e a ausência de ferramentas de gestão de risco, estão entre os temas mais comentados pelas federações. A FAMATO de Mato Grosso, estado que tem a maior produção agropecuária do país, reconheceu avanços no Plano Safra, como a redução das taxas de juros e o aumento de recursos destinados a linhas de investimentos no campo, mas destacou que somente 4% dos produtores de soja do estado, por exemplo, acessaram de fato os recursos do Plano Safra no último ano. Para a entidade, é preciso tornar o crédito menos burocrático. A FAESP de São Paulo criticou o aumento de somente 9 bilhões de reais no montante total a ser destinado à agricultura empresarial e, principalmente, que o governo não anunciou nenhuma medida concreta para enfrentar o endividamento no campo. Defendeu a criação de uma política de longo prazo, porque a atividade exige previsibilidade para o melhor planejamento dos produtores, e destacou a falta de solução para o que considera um dos maiores gargalos do setor, que é a política de seguro rural. A FAEP do Paraná, segundo maior produtor de grãos do Brasil, disse que os juros, apesar de mais baixos, ainda estão altos e dificultam a tomada de crédito pelos produtores. Além disso, a entidade também falou da dificuldade de acesso aos recursos do Plano Safra e dos seguidos cortes no orçamento para o seguro rural. Durante o lançamento do Plano Safra em Brasília, o ministro da Fazenda, Dario Durigan, sinalizou que o governo deve apresentar ao Congresso, nos próximos dias, um programa de renegociação de dívidas, uma espécie de desenrola para produtores que estão aí realmente em dificuldade. O ministro ressaltou que não será admitida, porém, uma grande renegociação que beneficia, inclusive, quem não precisa de uma renegociação. A cobertura completa com a repercussão e os detalhes do anúncio do Plano Safra de ontem estão no site globorural.com.br. Eu volto amanhã, boa quarta-feira e até lá.
2: Bom dia a você, ouvinte da Rádio CBN aqui em São Paulo. São 5h57, quem fala com você é o Matheus de Souza para fazer aquele nosso giro no trânsito desse começo de manhã, destacando agora a rodovia Presidente Dutra, na altura de Santa Isabel, onde teve um acidente grave. Segundo o Corpo de Bombeiros, 13 vítimas, 8 com ferimentos leves e 4 pessoas morreram nesse acidente que aconteceu no final da noite de ontem e ainda traz impactos para o local agora. Aqui dentro da cidade de São Paulo, a gente destaca na Zona Norte, a Avenida Brás Leme, lá no bairro de Santana, onde tem um incêndio no momento, também causando impactos no trânsito. Um incêndio em apartamento, tem 6 viaturas do Corpo de Bombeiros no local. Então, você nosso ouvinte que vem da Zona Norte em direção ao centro da cidade, toma cuidado com a Brás Leme. Outras vias em São Paulo que necessitam da sua atenção agora, inclui a Marginal do Rio Tietê. As duas marginais, começando agora pela Marginal do Rio Tietê. No Tietê, o problema é sério, muito, muito grande essa mancha de lentidão entre a ponte do Aricanduva e a ponte do Tatuapé. Na marginal do Rio Pinheiros, o problema é no sentido Interlagos, logo na saída do Cebolão. Já começa ali no Cebolão e vai até perto da ponte do Jaguaré. Então, problema sério para você, ouvinte, que passa pela marginal do Rio Pinheiros. Também tem na Raposo Tavares, situação bem séria. Já chegando aqui no Butantã, tá? Aqui onde está a nossa redação da Rádio CBN. Se você estiver em qualquer lugar no seu deslocamento diário, o número da Rádio CBN é 119-9911-9981. Qualquer problema, qualquer situação que você encontrar, manda para a gente, que a gente apura, a gente avisa os outros e a gente segue com a nossa cobertura. São 5h59.
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0: 6 em ponto, não há tempo para mais nada. Agradeço pela sua audiência, pela sua participação no CBN Primeiras Notícias de hoje. O programa dessa quarta-feira, produzido por Ana Paula Jaume, trabalhos técnicos de Renato Silva, aqui no Rio de Janeiro, e Ricardo Garcia, em São Paulo. Uma boa quarta-feira para você. Até amanhã.
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0: quarta-feira, 1 de julho de 2026. O STF faz hoje a última reunião de a última sessão de julgamentos do semestre. Na pauta está a conclusão do julgamento da validade de trechos da Lei de Improbidade Administrativa. A corte entra em recesso em julho e casos de repercussão devem ficar para o segundo semestre. Em agosto, podem entrar na pauta o processo que discute se existe vínculo de emprego entre motoristas e entregadores e os aplicativos, a validade da chamada Lei da Dosimetria, que pode beneficiar o ex-presidente Jair Bolsonaro, e a análise do modelo de eleição para o governo do estado do Rio de Janeiro. O governo de Cuba declarou que as negociações com os Estados Unidos não avançaram, mas reafirmou o compromisso com o diálogo pacífico. O chanceler Bruno Rodrigues destacou que, apesar das sanções, bloqueios de petróleo e pressão vinda de Washington, Havana permanece aberta a novos acordos. Cuba planeja discutir as restrições econômicas impostas pela gestão de Donald Trump na Assembleia Geral da Organização das Nações Unidas no dia 7 de julho. No horário de Brasília, 6:01.
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2: Seis e dois.
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3: Olá, muito bom dia a você. Este é o Jornal da CBN. Eu sou Milton Jung e ao nosso lado está Cássia Godoy. Bom dia para você, Cássia.
2: Bom dia, Milton. Bom dia aos ouvintes do Jornal da CBN.
3: Fique agora mais bem informado com os destaques desta quarta-feira, 1º de julho de 2026.
2: E nós já começamos esta edição com informações atualizadas do terceiro dia de greve de ônibus no Rio de Janeiro. O repórter Gabriel Freitas está em um terminal no centro da cidade e tem as informações ao vivo. Bom dia para você, Gabriel.
4: Bom dia, Cássia, Milton, a todos que nos ouvem aqui no Jornal da CBN. Terceiro dia de greve com uma nova pressão da justiça, viu, Cássia, para aumentar a frota nas ruas. A partir dessa quarta-feira, o Tribunal Superior do Trabalho determinou que pelo menos 80% da frota de ônibus municipais e do BRT aqui do Rio esteja em operação durante essa paralisação. Aqui no Terminal Gentileza, a gente está voltando a acompanhar a movimentação nessa manhã, percebeu um cenário um pouco diferente dos primeiros dias, né? Tem menos filas aqui, Cássia, menos passageiros esperando, mas isso não significa que a situação esteja normalizada, viu? A gente apurou aqui, inclusive, com alguns despachantes de algumas empresas, que há uma quantidade também maior de veículos, mas bem abaixo do normal. É um esforço que ajuda a reduzir as filas, mas o movimento menor também tem relação com a mudança de rotina dos passageiros, né? Porque quem conseguiu fazer acordo no trabalho, mudar o horário, mudar, buscar uma outra alternativa para chegar até o trabalho, não está vindo aqui para o terminal para pegar um ônibus. Mas a situação na zona oeste e norte da cidade é bem diferente. É bem diferente da que a gente está observando aqui no Terminal Gentileza. Pontos lotados, estações de BRT também e menos veículos em circulação. Até agora ainda não saiu um balanço do Rio Ônibus, que é o sindicato que representa as empresas, sobre a quantidade de coletivos nas ruas hoje. Também ainda não houve uma atualização da primeira faixa de horário da manhã no painel de GPS da Prefeitura do Rio, dados que devem ser atualizados ao longo das próximas horas. A audiência que aconteceu ontem lá no Tribunal Regional do Trabalho terminou sem acordo. Depois da reunião, os rodoviários fizeram uma assembleia, decidiram manter a greve. Houve vandalismo, 15 coletivos foram vandalizados depois dessa audiência, insatisfeitos, né, com a decisão, com o não acordo entre as partes. Manifestantes também abordaram ônibus que estavam circulando pela região central do Rio e retiraram chaves dos veículos. O Sindicato dos Rodoviários ainda não confirmou essa versão, mas o que a gente tem agora de manhã, Cássia, é mais um dia de impacto para o trabalhador que precisa chegar ao trabalho e a quantidade de ônibus é bem menor, né, do que nos outros dias. Volto com você.
2: A gente vai seguir acompanhando essa situação difícil para o usuário do transporte público no Rio de Janeiro e ao longo aqui do Jornal da CBN traremos outras informações. Agora são 6h05.
3: As buscas pelas vítimas dos terremotos que devastaram a Venezuela completam uma semana hoje, com dezenas de milhares de desaparecidos.
2: Até agora, foram confirmadas 1.943 mortes, mais de 10.500 feridos e mais de 15 mil desabrigados.
3: A Organização Mundial da Saúde emitiu um alerta emergencial, classificando a situação sanitária como caótica.
2: O governo venezuelano confirmou que os tremores comprometeram a estrutura de 21 grandes complexos hospitalares, forçando a suspensão ou redução drástica dos atendimentos médicos.
3: Para mitigar o colapso, a Marinha do Brasil montou um hospital de campanha na cidade costeira de La Guaira, com capacidade para realizar 150 atendimentos diários de urgência.
2: A FAB enviou o quinto voo humanitário com suprimentos médicos para a zona do desastre, somando o esforço de 100 militares e mais de 70 bombeiros vindos de São Paulo, Minas Gerais e Paraná, que atuam diretamente na busca por soterrados.
3: O ministro da Defesa do Brasil, José Múcio, viajou a Caracas e se reuniu com a presidente Delcy Rodrigues para reforçar o apoio.
2: Em paralelo, o Unicef enviou 68 toneladas de mantimentos a partir de armazéns centrais na Europa para assistir mais de 600 mil crianças afetadas.
3: A especialista em parcerias do Unicef na Venezuela, Letícia Luzardi, destacou a importância do apoio de outras nações neste momento para garantir serviços básicos.
5: Para brindar acesso. Sejam agentes de cuidado e saúde, seja para água, higiene, combustível ou sangue. Garantia de serviços de proteção à criança, no momento em que elas tanto precisam. Não temos ministro da saúde. Há muitas crianças separadas de suas mães e de seus países, com medo, desejando voltar para casa e retomar uma vida normal. Por isso eu digo, o apoio de que precisamos aqui não se limita ao momento imediato. A ajuda imediata é essencial, obviamente, pois salva vidas. Mas também precisamos de apoio a longo prazo.
2: Agora são 6 horas e 8 minutos.
3: O estado do Rio de Janeiro registrou mais de 8 mil mortes em decorrência de intervenções policiais entre os anos de 2019 e 2025.
2: O dado consta do boletim anual da Rede de Observatórios da Segurança Pública, divulgado hoje.
3: O levantamento revela que a população negra tem 6 vezes mais risco de morrer em confrontos com as forças de segurança fluminenses do que a população branca.
2: O levantamento... De acordo com o cruzamento de dados oficiais das secretarias estaduais, os cidadãos negros e pardos representam 57% da população total do estado, mas correspondem a 89% das vítimas da letalidade policial.
3: A pesquisa destaca o impacto da violência armada sobre a juventude e aponta que mais de 400 das vítimas registradas em operações de intervenção tinham idade entre 18 e 29 anos.
2: Os pesquisadores citaram ainda que o Rio de Janeiro foi a única unidade da federação avaliada no estudo a registrar mortes de crianças de até 11 anos em confrontos, contabilizando 2 casos específicos.
3: O documento faz menção especial à Operação Contenção, deflagrada pela Polícia Civil no Complexo do Alemão em outubro de 2025, classificada pelo estudo como a incursão mais letal da história da segurança pública brasileira.
2: Em nota, a Polícia Civil do Rio de Janeiro rebateu as conclusões do boletim e afirmou que o estudo distorce a realidade ao desconsiderar os casos em que os agentes atuam respaldados pela legítima defesa.
3: A corporação negou enfaticamente qualquer viés de caráter racial em suas incursões e sustentou que as mortes no Complexo do Alemão foram consequência direta da resistência armada e do uso de armamento de guerra por facções criminosas.
2: Você está acompanhando os destaques desta quarta-feira do Jornal da CBN.
3: O presidente do Senado, Davi Alcolumbre, recebe hoje representantes dos trabalhadores, dos patrões e do governo para discutir a PEC que prevê o fim da escala 6x1.
2: Além das centrais sindicais, devem participar do encontro a líder do governo no Senado, Tereza Leitão, a deputada Érica Hilton, do PSOL, e o deputado Reginaldo Lopes, do PT, autores dos textos que deram origem à PEC.
3: O Senado também vai promover uma sessão temática no plenário para debater o tema.
2: Apesar da iniciativa, o Alcolumbre já sinalizou que não deve dar andamento à votação do texto, pelo menos por enquanto.
3: Ontem, ele reclamou da pressão que tem sofrido por manter na gaveta a PEC da escala 6x1 e acelerar a tramitação de projetos considerados pautas bomba.
6: Desde sexta para cá, eu acho que já teve mais de 50 matérias dizendo que o presidente do Senado Federal é o homem da pauta bomba. Eu tenho um discurso de uma autoridade importante do Brasil que disse que a PEC da escala 6x1 precisa ser deliberado agora, antes da eleição, porque ela vai servir para o calendário eleitoral. Pode isso? Não pode isso. Eu acho que não pode. O problema é que está na boca da autoridade dizendo que tem que pressionar o presidente Davi Alcolumbre, e isso é uma ameaça em cima de um trio elétrico. Inclusive falando na palavra fora Alcolumbre. Então, se é fora Alcolumbre, essa autoridade não está pensando nos trabalhadores. Talvez essa autoridade esteja pensando na eleição.
3: 6 horas, 11 minutos.
2: O Supremo Tribunal Federal decidiu, por unanimidade, liberar o pagamento de parte dos penduricalhos a juízes e integrantes do Ministério Público.
3: A nova decisão flexibiliza as restrições rigorosas que haviam sido fixadas pela própria Corte em março e autoriza o ressarcimento em dinheiro de benefícios, como férias não usufruídas, plantões judiciais e licença-prêmio.
2: A maioria dos ministros estabeleceu que os pagamentos retroativos ficam restritos aos direitos adquiridos até março de 2026 e limitados a um teto de 35% do salário mensal de R$ 46 mil. Reais.
3: O ministro Cássio Nunes Marques defendeu a continuidade do pagamento do auxílio creche a juízes e desembargadores com filhos de até 5 anos.
2: O presidente do STF, ministro Luiz Edson Fachin, afirmou que a flexibilização dos penduricalhos busca construir um sistema transparente e previsível para eliminar distorções.
7: Não se trata de ampliar privilégios, nem de reduzir direitos sobre o impulso de paixões circunstanciais, mas de construir um sistema claro, previsível, sustentável e transparente, que elimine distorções, restaure a confiança social e devolva segurança jurídica à matéria.
3: 6:12.
2: O governo começa hoje a suspensão gradual dos subsídios que foram adotados para conter os preços dos combustíveis diante da guerra no Oriente Médio.
3: Acaba nesta quarta-feira a subvenção de 35 centavos por litro do óleo diesel criada para atenuar o impacto da volatilidade do petróleo.
2: Para neutralizar o fim do subsídio, a Petrobras informou que reduzirá o preço de venda do diesel para as distribuidoras em 35 centavos por litro.
3: O objetivo é manter o preço médio final estável em R$ 3,30 e evitar um repasse imediato aos consumidores nas bombas.
2: A reversão das ações emergenciais foi viabilizada pelo recuo de cerca de 10% no preço do barril de petróleo do tipo Brent, que retornou ao patamar de $70 após sinalizações de trégua diplomática entre Estados Unidos e Irã.
3: O Ministério da Fazenda confirmou que já projeta para os próximos dias o início da retirada gradual do subsídio de 44 centavos concedido à gasolina.
8: Nós estamos hoje com o Brent, que não está exatamente no mesmo patamar do período pré-guerra, mas também já diminuiu bastante em relação ao período mais dramático ali da guerra, que mais nos impactou. Então, sempre com muito cuidado, mas sempre com prontidão, nós estamos diariamente revendo as medidas que foram colocadas de pé.
2: Agora são 6:14.
3: Os Vikings vêm aí.
2: A seleção brasileira faz hoje o primeiro treino para enfrentar a Noruega no domingo às 5 da tarde pelas oitavas de final da Copa do Mundo.
3: O time norueguês venceu a Costa do Marfim por 2-1 e será o adversário do Brasil na próxima fase.
2: Estrela do time, o atacante Haaland, marcou um dos gols da partida e disse que o Brasil é favorito para o duelo de domingo.
3: O Brasil nunca venceu a Noruega na história. Em 4 confrontos foram 2 empates e 2 derrotas da seleção brasileira, incluindo uma na Copa de 1998.
2: A França fez 3-0 na Suécia e vai pegar o Paraguai no sábado às 6 da tarde.
3: Com mais 2 gols no jogo de ontem, Mbappé empatou com Messi na briga pela artilharia da Copa do Mundo, com 6 no total.
2: Além disso, o atacante francês chegou a 18 gols em Copas do Mundo e está a apenas um de alcançar o próprio Messi, que é o maior artilheiro da história dos mundiais.
3: Nesta madrugada, o México também se classificou para as oitavas de final ao vencer o Equador por 2-0. O jogo começou com 1 hora de atraso por causa da chuva na região do Estádio Azteca.
2: No domingo, a seleção mexicana vai enfrentar o vencedor de Inglaterra e República Democrática do Congo, que jogam hoje à 1 da tarde em Atlanta.
3: Também entra em campo hoje Bélgica e Senegal às 5 da tarde, Estados Unidos e Bósnia às 9 da noite. Esses são alguns dos destaques de hoje. Você é nosso convidado. Venha participar, mande sua mensagem. Use o WhatsApp 99911-9981, 99911-9981. Utilize também na frente o DDD11. 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
2: 6:16.
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2: 6:19.
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0: 6:26.
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0: Bom dia para você, Eduardo Hauen.
1: Bom dia, Milton. Bom dia, Cássio. Bom dia a todos os ouvintes.
2: Bom dia, Eduardo.
0: A Lana Luiza, de 39 anos, mandou mensagem aqui para o Jornal da CBN, escreveu para bemestar@cbn.com.br e descreve aqui no início da mensagem dela uma rotina extremamente intensa de atividades físicas em diferentes modalidades. E ela coloca ainda o seguinte: ela é autista, tem fibromialgia, TDAH e ansiedade. Faz musculação, corrida, etc. Diz que sofre de insônia e às vezes tem compulsão por doces. A dúvida dela é como melhorar a saúde nessa rotina que ela tem e se existe alguma forma de compensar as horas de sono perdidas, pergunta aqui a Lana Luiza.
1: Bom dia, Lana. Você vê, Milton, mesmo com desafios de saúde, né, ela consegue ter uma rotina aí de exercício, né, e vamos falar aqui de prioridade, Milton. No caso dela, a prioridade agora é melhorar o sono. Então, como é que melhora essa compulsão por doce? Como é que faz para compensar essa falta de sono? Não existe. Então, a prioridade é como ela faz para melhorar esse sono. Por quê? O excesso de exercício, né, a intensidade muito alta de exercício, também não é tão interessante para quem tem fibromialgia. Por quê? Nem sempre mais exercício significa mais saúde, Milton. É super importante ter uma, para quem tem fibromialgia. O que é fibromialgia, né? São dores, assim, é um diagnóstico mais de exclusão de alguma doença orgânica. Ela tem mais dores, assim, ela tem dor no corpo, ela tem um pouco mais de dificuldade aí de começar exercício, muitas vezes para o exercício por essas dores. E fazer a mais exercício de alta intensidade nem sempre é o melhor caminho, pelo contrário, a intensidade moderada é mais importante. Por quê, Milton? Porque a gente precisa respeitar o período de recuperação. E quem que ajuda isso? Ter intervalos de recuperação, ou seja, não treino em alguns dias. Ela treina todos os dias, ela corre uns dias, faz musculação. Então ela tem uma intensidade, nos outros dias ela faz, sempre está fazendo exercício. Ou seja, está faltando descanso, está faltando horas de sono. Então com mais descanso, com mais horas de sono, ela melhora essa fibromialgia. E o principal, Milton, a gente tem que lembrar aqui todas as vezes, o sono também e o descanso também faz parte do treino. Então, Lana, prioriza o seu sono, coloque intervalos de dias sem exercício ou caminhada leve para você fazer uma recuperação ativa, porque dessa forma você consegue também melhorar o seu sono. Melhorando o seu sono, você diminui a compulsão alimentar, você melhora a fibromialgia. E eu, Milton, a minha recomendação para a Lana é... Lana, acho que é muito importante você procurar um profissional que te ajude no sono. Existe o médico do sono. Muitas vezes ele é muito ligado à especialidade otorrino. Então, procurar um médico do sono que ajude ela a melhorar essa qualidade de sono, melhorando tempo e qualidade de sono, ela vai melhorar a compulsão de doce, vai melhorar a fibromialgia. E dessa forma ela consegue aí cuidar mais da saúde. Ou seja, nem sempre treinar mais é mais saúde. E sim descansar e melhorar a qualidade do sono.
0: Muito obrigado. Um bom dia para você, Eduardo Hauen.
1: Bom dia a todos.
2: Bom dia.
0: Mais.
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0: Quarta-feira, 1 de julho de 2026. As buscas pelas vítimas dos terremotos que devastaram a Venezuela completam uma semana hoje, com dezenas de milhares de desaparecidos. Até agora foram confirmadas 1.943 mortes, pelo menos 10.500 feridos e mais de 15 mil desabrigados. A Organização Mundial da Saúde emitiu um alerta emergencial classificando a situação sanitária como caótica e alertou para o risco iminente de surtos de doenças em razão do colapso do sistema de abastecimento de água potável no país. O presidente do Senado, Davi Alcolumbre, recebe hoje representantes dos trabalhadores, dos patrões e do governo para discutir a PEC que prevê o fim da escala 6x1. O Senado também vai promover uma sessão temática no plenário para debater o tema. Apesar da iniciativa, Alcolumbre já sinalizou que não deve dar andamento à votação do texto por enquanto. O governo começa hoje a suspensão gradual dos subsídios para baixar os preços dos combustíveis diante da guerra no Oriente Médio. Acaba nesta quarta-feira a subvenção de 35 centavos por litro do óleo diesel, adotada para atenuar o impacto da volatilidade do petróleo. Para neutralizar o fim do subsídio, a Petrobras informou que reduzirá o valor da venda do diesel para as distribuidoras em 35 centavos por litro. O objetivo é manter o preço médio estável em R$ 3,30 e evitar um repasse imediato aos consumidores nas bombas. No horário de Brasília, 6h33.
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0: 6:34.
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0: O que você prefere? Colônia de férias para os filhos ou colônia psiquiátrica para os pais? Julho chegou. E com julho chegou também a culpa anual de quem está pensando em colocar o filho na colônia de férias e não sabe se isso é cuidado ou abandono disfarçado de atividade. Deixa eu te ajudar. É cuidado. A criança precisa de espaço que não seja você. Precisa de turma, de besteira, de gargalhada, sem a supervisão do olhar parental que avalia tudo. Precisa errar sem que ninguém da família veja, se meter em roubada pequena, descobrir que consegue resolver sozinha. Fazer isso não é se afastar de seus filhos, mas sim ajudá-los a se desenvolver. Agora vem a parte que ninguém fala com essa clareza. Você também precisa. Pai e mãe, que não têm espaço próprio, acumulam. Acumulam cansaço, frustração, aquela irritação de fim de dia que descarrega em cima de quem menos merece, que é justamente o filho. A presença constante sem pausa não é prova de mais amor. Tá mais para gincana de esgotamento com roupa de dedicação. Donald Winnicott, pediatra e psicanalista britânico, dizia que a mãe não precisa ser perfeita, precisa ser suficientemente boa. E suficientemente boa inclui cuidar de si para poder cuidar do outro. O melhor presente que você dá ao seu filho não é quantidade de tempo, é qualidade de presença. E presença de qualidade exige pai e mãe recarregados, realizados, com algo ainda sobrando para oferecer. Então, me desculpe o trocadilho, mas que venha a colônia de férias para a criança agora, para evitar colônia psiquiátrica para os pais depois.
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3: O México está classificado para as oitavas de final da Copa do Mundo. Jogando em casa no Azteca, o time comandado por Javier Aguirre venceu o Equador por 2-0, gols de Quiñones e Raúl Jiménez, ambos no primeiro tempo. Agora, o país aguarda o vencedor de Inglaterra e Congo, que se enfrentam hoje, 1:00 PM em Atlanta. A França não tomou conhecimento e goleou a Suécia por 3-0 em New Jersey. Gols de Barcolá e Mbappé duas vezes, se tornando um dos artilheiros do Mundial com 6 gols. Os bicampeões do mundo enfrentam na próxima fase o Paraguai, que bateu a Alemanha. Já a Noruega venceu a Costa do Marfim com um gol no fim da partida, marcado por Haaland. O time europeu será o adversário do Brasil no próximo domingo, às 17h. A última vez que a seleção conseguiu bater uma equipe europeia foi na decisão da Copa do Mundo de 2002, diante da Alemanha. Hoje, teremos outros 2 jogos, Estados Unidos e Bósnia, em Santa Clara, às 21h, antes em Seattle. A Bélgica encarna Senegal, às 17h. A partida terá transmissão do Futebol Globo CBN, com Hugo Lago, Michele Silva e Thalita Giltzi. Reportagem Renan Moura.
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0: 6h44.
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3: O que uma consulta cancelada pode ensinar sobre margem? No episódio de hoje, você vai conhecer como uma empresa de consultórios inteligentes está usando inteligência artificial para ocupar melhor os espaços e extrair mais resultado da estrutura que já tem.
4: Em algum momento, toda empresa acaba ficando com parte da sua operação parada ou subaproveitada. É inevitável. A loja vazia, o equipamento ocioso, a consulta desmarcada, tudo isso continua gerando custos e deixa de gerar receita. Na Livance, empresa que opera consultórios inteligentes, a tecnologia passou a antecipar essas brechas. Com dados, machine learning e inteligência artificial, a empresa consegue prever cancelamentos, atrasos e tempo real de consultas. O CEO, Cláudio Mifano, explica que o objetivo é aumentar a ocupação da operação.
5: Sobre as tecnologias, cada vez que uma pessoa faz um agendamento, isso começa a ser um dado coletado. Então você tem um agendamento, você tem uma régua de confirmação, né, que manda e-mail, manda WhatsApp, ligação e tudo mais. E depois você tem, eventualmente, um cancelamento, você tem uma consulta, você pode ter um no-show, você pode ter um atraso, tanto na hora de começar quanto na hora de acabar a consulta. Tudo isso são dados que a gente coleta e o nosso modelo de machine learning, inteligência artificial, já roda, na verdade, há vários anos, né? Se eu tenho uma consulta, por exemplo, que está agendada para 30 minutos, meu modelo ele vai

0: dizer, não, aquela consulta, na verdade, eu espero que ela demore 42 minutos. E eu prevejo que essa consulta aqui, ela tem 92% de probabilidade de ser cancelada. Então, eu vou conseguir prever, né, o que vai acontecer.
1: Essas previsões ajudam a organizar cada vez melhor o uso dos consultórios. Isso porque o modelo vai se sofisticando com o tempo e com a quantidade de dados coletados, o que, segundo Cláudio Mifano, deixa a operação mais eficiente.
0: Quando a gente olha sobre a margem, né, imagina que uma unidade ela tem custos primordialmente fixos, então quanto mais você consegue usar a tecnologia para melhorar a ocupação, ao mesmo tempo que você entrega uma boa experiência para o médico, né, a melhoria de margem ela é muito incremental.
1: Quando a inteligência artificial passa a identificar custos invisíveis do negócio, como no caso da Livance, ela deixa de ser apenas uma ferramenta de eficiência e passa a ser também uma ferramenta para aumentar a rentabilidade do negócio. Lara Sibiger, especial para a CBN.
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3: Michele Bolsonaro deixou a presidência do PL Mulher e cogitou desistir da corrida ao Senado. Em meio a uma crise com o pré-candidato Flávio Bolsonaro. Por enquanto, o presidente do PL, Valdemar Costa Neto, conseguiu evitar que a ex-primeira-dama deixasse a política.
4: A ex-primeira-dama Michele Bolsonaro decidiu deixar o comando do PL Mulher após o desgaste com o pré-candidato Flávio Bolsonaro e aliados dele, que lançaram uma série de ataques em tom machista. Ela anunciou a saída em conversa com o presidente da sigla, Valdemar Costa Neto, encontro esse que teve pouco efeito para conter a crise. No momento, Valdemar conseguiu convencê-la a não abandonar a política e concorrer ao Senado, considerando a força que ela tem junto ao eleitorado feminino. Em nota, Michele afirmou que após muito refletir com o marido sobre o momento vivido pela família, decidiu priorizar o cuidado ao ex-presidente e à filha. Ela também defendeu o papel das mulheres na política e nas esferas de decisão e de poder. Na sequência, o presidente Valdemar divulgou nota admitindo que há um conflito dentro da sigla. Ele disse que o PL cresceu demais, as divergências também, e afirmou que isso é natural. Em meio à crise, Michele não vai participar de uma reunião com mulheres da direita nesta quarta, convocada pelo enteado. A senadora Damaris Alves, que também virou alvo de ataques machistas de conselheiros de Flávio, confirmou que não vai ao encontro. O ex-ministro da Secretaria de Comunicação Social durante o governo Bolsonaro, Fábio Weingarten, afirmou que a ex-primeira-dama cria ruídos dentro do bolsonarismo e prejudica a pré-campanha de Flávio.
5: Cada um faz o que julga correto. Não é hora de criar ruídos na campanha do Flávio. É hora de se alinhar e cadenciar, se juntar à campanha do Flávio. Se tanta gente foi pro sacrifício, não é hora de criar ruídos. Se diz que cuida do marido por tanto tempo e continue cuidando do marido, não crie ruídos.
4: Após ser alvo de novos ataques de aliados de Flávio, Michele compartilhou um post do ex-governador do Rio, Antony Garotinho. Ele afirmou ter visto cenas de uma festa patrocinada por Daniel Vorcaro, na qual homens que defendem a família aparecem ao lado de mulheres nuas. Embora o nome do senador não tenha sido citado nas festas do banqueiro até o momento, a revelação da negociação de US$ 24 milhões para financiar o filme Dark Horse deu munição para os opositores associarem Flávio ao esquema master. De Brasília, Samantha Klein.
3: 6h50.
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7: Uma aliança que ajuda a transformar o sistema público de saúde. Hoje, o Einstein Hospital Israelita gerencia 34 unidades públicas pelo país e realiza 45 projetos de melhoria do sistema público por meio do PROAD-SUS. O presidente do Einstein, Sidney Kleiner, destaca a importância dessa colaboração e seus resultados.
8: A nossa presença no Sistema Único de Saúde, ela está ligada à melhor forma de nós escalarmos toda a expertise acumulada em todos esses anos, expertise de gestão, de qualidade, de assistência, a fim de termos melhor diagnóstico, melhor tratamento para as doenças e que isso esteja disponível para um número cada vez maior de pessoas.
7: Já Eliezer Silva, diretor de sistemas de saúde do Einstein, explica por que a colaboração entre sistema privado e público é tão importante.
9: Embora exista essa divisão entre sistema público e saúde suplementar, e o Einstein atua nos dois, a integração entre dois sistemas é fundamental, porque na medida que há troca de conhecimento, é possível ampliar o escopo de atuação do sistema de saúde, atendendo mais pessoas.
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3: 6h52.
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0: Muito bom dia, professor Mário Sérgio Cortella.
1: Bom dia, Milton. Bom dia, Cássio.
2: Bom dia, professor.
0: Uma pesquisa nacional para entender como que o país, como as escolas, como os estudantes se adaptaram àquela lei que restringe, proíbe o uso de celulares no ambiente escolar, mostrou que boa parte das escolas brasileiras já diz ter implementado essa restrição. No entanto, pelo menos uma em cada três escolas ainda enfrenta obstáculos para aplicar a lei. Entre os principais desafios estão a adesão dos estudantes, a falta de estrutura para guardar os aparelhos e a fiscalização contínua nos intervalos e nas salas de aula. Como que a gente, olhando esses números aqui, pode refletir sobre esse tema, professor Cortella?
1: Milton, Cássio, nós temos de voltar a esse tema várias vezes, porque ele tem uma importância marcante para pensar em relação às novas gerações. Isso que você fala, a pesquisa ainda não lidou com o impacto disso na relação ensino-aprendizagem direta, isto é, uma avaliação de percepção de conteúdo, né, de absorção de ideias, mas ela já tem esses efeitos que você lembrava. Aumenta a socialização, a capacidade maior, inclusive, de foco e, claro, a dificuldade que uma parte das escolas ainda tem, porque se você, eu ou Cássio, ou quem nos ouve, também tem dificuldade para em vários momentos deixar o celular de lado, imagine, né, uma criança ou um adolescente. No entanto, acho que o mais importante para mim nessa pesquisa é uma parcela grande de diretores e diretores terem indicado, né, que houve uma redução da violência, isto é, do confronto interno entre estudantes à medida em que a ansiedade ficou menor, à medida em que não havendo a provocação vinda pela mensagem no celular, isso reduz um pouco, né, o tipo de alteração, e eu acho que isso é bom para a gente olhar nessa direção.
2: E o quanto isso tem a nos ensinar, né, professor, para o mundo adulto, para o mundo do trabalho, o que de repente a redução do tempo que a gente passa no celular poderia trazer para a nossa vida também?
1: Pois é, o que a gente imagina é o quanto algo que veio e vem, né, para nos auxiliar ou nos dominar em várias situações, produz, né, Cássia, um descompasso forte da nossa convivência. Não imaginávamos, nenhum de nós, né, tinha uma percepção, né, de que uma tecnologia desse porte, que tanto é presente, também benéfica no nosso cotidiano, haja vista, né, que eu estou nesse momento conversando com a CBN, exatamente utilizando um aparelho celular. Ainda assim, né, se pode ter ali a maldade de um lado, o efeito malévolo do outro, e é claro, isso tem que ficar atento, e é isso que você e Milton chamam a atenção. E nós temos de voltar a pensar nisso.
0: Professor Cortella, muito obrigado pela sua análise aqui no Jornal da CBN. Um bom dia.
1: Abraços.
0: Eu quero apenas lembrar aqui que essa pesquisa, Pesquisa Nacional, primeiro ano da lei número 15.100, foi realizada pelo Ministério da Educação em parceria com o INEP e o Instituto Alana, com cooperação da Unesco. 7 horas.
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0: quarta-feira, 1º de julho de 2026. O pré-candidato do PL à presidência, Flávio Bolsonaro, vai se reunir hoje em Brasília com mulheres da direita sem a presença da ex-primeira-dama Michele Bolsonaro. Ontem, Michele renunciou à presidência nacional do PL Mulher, o braço feminino da legenda, após ser alvo de ataques de aliados do senador. A decisão foi formalizada após uma reunião de 2 horas com o presidente da sigla, Valdemar Costa Neto. Em nota, Michele justificou a saída temporária da função pela necessidade de se dedicar integralmente aos cuidados familiares e ao marido, o ex-presidente Jair Bolsonaro. O quadro de saúde do cacique Raoni foi estabilizado após o líder indígena apresentar uma hemorragia digestiva. Um exame detectou sangramento no estômago e em uma parte do intestino. Raoni deixou a UTI no último dia 23, depois de ser submetido a uma cirurgia de desobstrução intestinal, realizada sem complicações. Ele continua em observação no Hospital São Paulo, na capital paulista. As inscrições para o processo seletivo simplificado do IBGE para o 12º Censo Agropecuário, Florestal e Aquícola se encerram às 11 da noite de hoje. O processo é feito pelo site do Instituto Brasileiro de Formação e Capacitação, banca organizadora da seleção. A taxa de inscrição custa R$ 53,00. São oferecidas mais de 8.200 vagas temporárias, distribuídas em 5 cargos, com salários que variam de R$ 2.128,00 a R$ 4.008,00, além de benefícios. Os oceanos do mundo registraram o junho mais quente da história e podem bater novos recordes em 2026. Segundo o Observatório Europeu Copérnicos, o quadro resulta do efeito combinado entre o El Niño e o aquecimento global. A temperatura média na superfície dos oceanos chegou a 20,98 graus no mês passado. No horário de Brasília, 7:02.
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0: 7:03.
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2: Muito bom dia a você que escolheu ficar mais bem informado ouvindo o Jornal da CBN na manhã desta quarta-feira, 1º de julho de 2026. E nós vamos a Brasília com duas operações da Polícia Federal. Nesta manhã, o Felipe Igreja tem as informações. Bom dia, Felipe.
3: Bom dia, Milton. Bom dia a todos que nos acompanham. A Polícia Federal deflagrou agora há pouco a terceira fase de uma operação que investiga um suposto esquema de desvio de recursos públicos relacionados ao uso de dinheiro de verba parlamentar para o aluguel de carros. É mais uma fase da Operação Rent a Car, denominada agora Operação Galho Fraco 2, com o objetivo de aprofundar as investigações desse caso. As ordens judiciais foram expedidas pelo Supremo Tribunal Federal e estão sendo cumpridas aqui mesmo, no Distrito Federal, também em Goiás e em Minas Gerais, para coleta e preservação de elementos de prova. Segundo a Polícia Federal, as investigações desse caso apontam indícios de possível esquema envolvendo agentes públicos, particulares e também empresas utilizadas para dar aparência de legalidade à movimentação de recursos públicos. Nas fases anteriores, foram identificadas supostas irregularidades na contratação de empresas de locação de veículos com recursos da cota para o exercício da atividade parlamentar. Nas fases anteriores, os deputados Sóstenes Cavalcante e Carlos Jordi, ambos do PL do Rio de Janeiro, foram alvos de mandados de busca e apreensão. Não houve ainda a divulgação dos alvos da fase que foi deflagrada hoje, mas segundo a Polícia Federal, a atual operação serve para aprofundar as apurações sobre essa movimentação e a destinação de recursos, portanto, da verba parlamentar para a contratação do aluguel de carros, de veículos. E uma outra operação hoje da Polícia Federal tem o objetivo de aprofundar investigações sobre veiculação de anúncios digitais fraudulentos que utilizavam de forma indevida a imagem do governo federal e de instituições públicas para conferir aparência de legitimidade a páginas falsas na internet. Nessa segunda operação, são cumpridos 9 mandados de busca e apreensão em Minas Gerais, Santa Catarina, Rio de Janeiro e São Paulo, ordens expedidas pela 10ª Vara Federal Criminal aqui mesmo de Brasília. A Polícia Federal identificou 1.770 anúncios fraudulentos vinculados a dezenas de páginas utilizando elementos visuais associados ao governo federal. Nessa segunda ação, os investigados vão poder responder pelo crime de uso indevido de selo ou sinal público verdadeiro. Milton.
2: Muito obrigado. Esse foi o Felipe Igreja com as informações de Brasília.
0: De Brasília, vamos ao Rio de Janeiro. Terceiro dia de greve de ônibus. Quem está acompanhando e tem informação atualizada para a gente é o Gabriel Freitas. Gabriel, a primeira vez que a gente conversou hoje cedo, você nos contava que a situação hoje é inclusive pior do que nos últimos dias. Continua difícil o cenário para quem depende do transporte coletivo?
4: Continua difícil, Cássia, mas nessa última hora, né, de 6 da manhã até agora, 7:07 nesse momento, a situação é um pouco melhor, viu? A gente percebe uma maior quantidade de ônibus sendo liberados, chegando aqui ao Terminal Gentileza, que é o principal terminal intermodal aqui da cidade do Rio, né, onde há também BRT, VLT e ônibus convencionais. Nessa última hora, houve um aumento mais expressivo no número de coletivos chegando ao terminal, e isso está fazendo com que as filas também fluam um pouco mais rápido, viu? O Rio Ônibus, que é o sindicato que representa as empresas de ônibus, informou que 1.500 coletivos estavam nas ruas no início da manhã. Mas mesmo assim, claro, o número ainda representa menos da metade da frota comum da cidade. Pela decisão do Tribunal Superior do Trabalho, Cássia, pelo menos 80% dos ônibus municipais e do BRT precisam circular durante esse terceiro dia de greve. No caso dos ônibus convencionais, esse percentual equivale a cerca de 2.880 veículos, ou seja, pelo balanço das empresas, ainda faltam aproximadamente 1.380 ônibus para atingir o mínimo determinado pela Justiça. Mais cedo, às 6 horas, a informação era de 1.150 ônibus, então houve um um aumento, mas a gente está falando da região central da cidade. A maioria dos ônibus que passam por aqui vão para a zona sul da cidade. Na zona oeste e na zona norte, a situação é bem diferente, é bem mais difícil. Tem ônibus que não estão chegando aos pontos, né? O BRT até houve um aumento um pouco maior no número da frota, né? Mas ainda assim, na situação dessas duas regiões, são regiões mais afastadas aqui da cidade, a situação ainda é muito difícil para o passageiro. Então, portanto, só para resumir, a gente está vendo um aumento gradual no número de ônibus aqui na região central e zona sul, mas na zona oeste e zona norte, apesar de um aumento, ele ainda é menor do que nessa parte aqui da cidade de onde eu falo ao vivo desde o iníciozinho da manhã. A gente vai continuar monitorando juntamente com o Sindicato dos Rodoviários e também das empresas, Sindicato dos Rodoviários, que pedem um aumento de salário, também benefícios e melhoria na qualidade de serviço também, e não houve acordo. Hoje, às 11 horas, tem mais uma audiência de conciliação no Tribunal Regional do Trabalho para ver se essa greve vai ser mantida ou não, Cássia.
0: Muito obrigada, esse foi o Gabriel Freitas.
2: E nós vamos continuar com as informações no Rio de Janeiro, estamos em contato agora com o Diogo Bugalho, que tem acesso aos dados que constam do boletim anual da Rede de Observatórios da Segurança Pública e traz um levantamento sobre mortes decorrentes de ações policiais nos estados brasileiros. Diogo Bugalho, bom dia para você.
5: Bom dia, Milton. Bom dia para quem nos ouve também. O estado do Rio de Janeiro chegou aí a 8 mil mortes causadas pela polícia desde 2019, dado que está na sétima edição do relatório Pele Alvo, publicado hoje pela Rede de Observatórios de Segurança. O estudo mostra que a letalidade policial aumentou no ano passado. No estado do Rio, foram 800 mortes provocadas por agentes públicos de segurança em 2025, um aumento de 13,8% em relação ao ano anterior. Esse foi o primeiro aumento registrado de um ano para o outro desde o início da pesquisa. De acordo com os autores, esse número foi puxado pela Operação Contenção nos complexos do Alemão e da Penha em outubro, que deixou mais de 120 mortos. O estudo mostra também que as pessoas negras, que representam aí cerca de 57% da população fluminense, correspondem a quase 90% das vítimas e têm 6 vezes mais risco de morrer em ações policiais do que pessoas brancas. O estado do Rio também foi o único monitorado pela rede a ter entre as vítimas 2 crianças de até 11 anos. Somando aí os 9 estados monitorados pela rede de observatórios de segurança, 4.330 pessoas foram mortas pelas polícias em 2025. Isso representa um aumento de 6,4% na letalidade policial. O somatório considera os números informados pelas secretarias de segurança de Amazonas, Bahia, Ceará, Maranhão, Pará, Pernambuco, Piauí, Rio de Janeiro e São Paulo. O estado com mais mortes foi a Bahia. Por lá foram 1.570 mortes em 2025. Já no estado de São Paulo foram no total 834 mortes causadas pela polícia nesse mesmo período. Milton.
2: Muito obrigado. As informações foram do Diogo Bugalho, com base nesse levantamento feito em vários estados brasileiros na Rede de Observatórios da Segurança Pública.
0: E agora vamos atualizar a situação na Venezuela, depois dos fortes terremotos que atingiram o país na semana passada e das inúmeras réplicas que aconteceram em seguida. Quem está acompanhando essa história é o Pedro Fagundes. Bom dia para você, Pedro.
6: Bom dia, Cássia. Bom dia também aos ouvintes. Olha, o número de vítimas dos terremotos na Venezuela chegou a 1.943 confirmações. O número de feridos quase dobrou também e passou a 10.571. Ao menos 15.870 pessoas estão também desabrigadas. E a ONU estima que ainda cerca de 43 mil ainda estejam desaparecidas. A destruição se concentra em La Guaira, Caracas e Maiquetia, onde fica o aeroporto internacional Simón Bolívar, que segue fechado. A estimativa preliminar é de um prejuízo estimado em 6 bilhões e 700 milhões de dólares. São mais de 30 bilhões de reais. Em resposta, os Estados Unidos enviaram 900 militares para apoiar as operações de socorro, remoção de escombros e também procura por sobreviventes. A especialista em parcerias do Unicef na Venezuela, Letícia Luzardi, destacou a importância do apoio internacional para garantir serviços básicos.
7: Para brindar, a que pessoa...
8: Sejam agentes de cuidado e saúde, seja para água, higiene, combustível ou sangue. Garantia de serviços de proteção à criança, no momento em que elas tanto precisam. Não temos ministro da saúde. Há muitas crianças separadas de suas mães e de seus países, com medo, desejando voltar para casa e retomar uma vida normal. Por isso eu digo, o apoio de que precisamos aqui não se limita ao momento imediato. A ajuda imediata é essencial, obviamente, pois salva vidas. Mas também precisamos de apoio a longo prazo.
6: Já a Marinha Brasileira montou um hospital de campanha em Laguaira com capacidade para 150 atendimentos de urgência por dia. Enviou pela FAB o quinto voo com suprimentos médicos. A Organização Mundial da Saúde ainda alerta para risco de surtos de dengue, febre amarela e também malária. O governo venezuelano informou que 21 grandes hospitais tiveram estrutura comprometida. Já a Unicef enviou 68 toneladas de mantimentos para ajudar mais de 600 mil crianças afetadas. Cássia.
0: Muito obrigada, Pedro Fagundes.
2: Nós estamos agora às 7 horas e 14 minutos. Daqui a pouquinho nós vamos conversar com a Miriam Leitão e vamos tratar com ela sobre essa suspensão gradual dos subsídios que foram adotados para conter os preços dos combustíveis em função da guerra no Oriente Médio. O governo agora começa hoje a suspensão gradual desse subsídio. Então vamos entender o impacto de tudo isso, essas medidas que vêm aí pela frente, com a Miriam Leitão na sequência.
9: Einstein, 25 anos em aliança com o SUS.
10: A presença do Einstein Hospital Israelita no sistema público teve início em 2001 e hoje compreende tanto a gestão de unidades em colaboração com governos municipais e estaduais, quanto projetos de melhoria por meio do PROAD SUS. O presidente do Conselho Deliberativo do Einstein, Cláudio Lotenberg, lembra como foi esse começo.
11: A entrada do Einstein dentro do Sistema Único de Saúde se fez de duas formas, que a gestão de alguns aparelhos públicos, e aí fundamentalmente eram UBSs, ao mesmo tempo iniciamos um projeto de transplante hepático para o Einstein. Eu posso dizer que foi o ponto de partida e a raiz, inclusive para uma legislação que criou suporte para as entidades para que participassem daquilo que nós chamamos de PROAD.
10: Nos últimos anos, o Einstein ampliou ainda mais a sua atuação no SUS, onde gerencia 34 unidades, sendo 9 hospitais, como destaca a diretora de Cuidado Público, Luciana Borges.
12: Nossa instituição é uma instituição filantrópica, e embora ela seja mais conhecida pela sua atuação no privado, hoje ela é maior na área pública. Hoje está no estado da Bahia, está no estado do Mato Grosso, no estado de Goiás, junto ao município de Aparecida de Goiânia. E agora, mais recentemente, além da parceria com o município de São Paulo, a gente também assumiu uma parceria com o estado de São Paulo e a gente está muito feliz de poder continuar contribuindo para o fortalecimento do Sistema Único de Saúde.
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0: 7:17.
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0: Bom dia para você, Miriam Leitão.
1: Bom dia, Milton. Bom dia, Cássia. Bom dia, ouvintes.
2: Bom dia, Miriam.
0: Miriam, o governo começa hoje a retirada daquele subsídio que foi adotado para conter os preços dos combustíveis por causa da guerra no Oriente Médio. A gente diz que começa a retirar hoje porque é uma suspensão gradual. Queria que você nos explicasse essa mudança e impacto no preço do combustível.
1: Olha, primeiro que toma a decisão na hora certa, tem que realmente retirar os preços, esses subsídios, porque os preços estão voltando ao normal. Né? A gente viu que o petróleo começou o ano em 60 dólares o barril, foi para 70 dólares o barril antes da guerra, e aí durante a guerra a gente viu que foi a 110, 120, aqueles preços absurdos e instáveis. Nesse momento o governo colocou o subsídio a diversos combustíveis. Alguns combustíveis é mais justo do que outros, quer dizer, colocar subsídio ao diesel é mais socialmente mais justo, porque o diesel afeta o transporte, o coletivo, afeta o transporte de alimentos. Então, sem um subsídio ao diesel, os preços podiam subir, a inflação disparava, né? Agora, outros são menos justificáveis, tipo querosene de aviação, que também foi subsidiado. Mas teve dois tipos de subsídio, como se lembram, que era um subsídio direto e outro subvenção aos importadores. Então, ele começa a retirar agora esse custo a mais, e esse custo está calculado, pelo menos nesses combustíveis, gasolina e diesel, alguma coisa como 16 bilhões que o governo teria gasto nesse ponto. Agora, tem uma informação importante que eu acabei de apurar. Eles acham que, ao todo, por causa da guerra, o Brasil terá, no final, arrecadado 40 bilhões a mais. Porque o Brasil é grande produtor de petróleo e porque exportou, produziu e tal. Então, isso fez aumentar a arrecadação de impostos, sobre o petróleo e de forma geral, né? Quer dizer, todo tipo de impostos que incidem sobre isso, maior receita da própria Petrobras, pagando mais impostos também. Então, tudo isso ainda não tem uma distância entre o fato gerador, como se diz em linguagem tributária, e o dinheiro chegar nos cofres públicos, ou seja, o que aconteceu, né, que é a alta do petróleo, e o dinheiro chegar nos cofres públicos. Portanto, não foi apurado tudo integralmente. Mas eles acham que, ao todo, o governo vai arrecadar, os governos, né, o setor público, 40 bilhões a mais, em relação ao que ele achava que ia arrecadar sem ter o cenário da guerra. Então, de certa forma, ele recebeu esse dinheiro. Então, o que se caminha é talvez para uma neutralidade, quer dizer, teve um custo a mais, mas teve uma arrecadação a mais, né? Tem gente que acha que não, que vai ter um ganho líquido. Não é que a guerra é boa, a guerra nunca é boa, mas o fato do Brasil ser grande produtor de petróleo nos ajuda nesse momento. Subsidiar combustível fóssil é sempre ruim e irracional do ponto de vista da mudança climática, mas o que foi, o que o Brasil fez, o que o governo fez, foi evitar a disparada da inflação naquele momento de muita incerteza, Cássia.
2: E, Miriam, tem uma medida aqui que o governo adotou para neutralizar o fim desse subsídio para o diesel, que é o seguinte, é reduzir o preço da venda de diesel para as distribuidoras no mesmo valor do subsídio, 35 centavos por litro. É uma medida que é eficiente nesse sentido para a gente não ter um efeito nos preços?
1: Isso aí, ele trabalha nessa linha, né? Como reduzir o impacto para o consumidor, principalmente o consumidor do diesel. Essas medidas são eficientes, é um remédio, é paliativo, mas diante da emergência de uma guerra que eclodiu sem que nem para quê, e o cenário ficou muito incerto, e nessa incerteza podia dar uma disparada de tudo quanto é preço, então foi bom, isso foi eficiente. A subvenção para quem importa produtos também, teve, né, o subsídio direto no consumo e também a subvenção na importação. Queria falar mais uma coisa também nesse cenário. Outra coisa que está acontecendo bom como resultado do fim da guerra é que os preços dos fertilizantes, até a Luciana Casimiro fez uma nota ontem lá no meu blog, quiserem olhar, os preços dos fertilizantes estão caindo muito. E isso é importante, porque veja, estou acabando o comentário. O Brasil, quando teve a guerra, o Brasil já tinha plantado a sua safra. Os Estados Unidos estavam plantando, eles tiveram mais dificuldades. Aí agora, a gente precisa, até agosto, ter os fertilizantes em mãos para distribuir e começar o novo plantio. E exatamente agora a guerra está cedendo, os preços estão cedendo e o suprimento tem melhores perspectivas de acontecer a oferta do produto. Então é possível que isso melhore a situação, que eu já falei sobre aqui o risco da agricultura, do agronegócio. Essa tensão está diminuindo nesse momento, Cássia e Milton.
0: Muito obrigado pelas informações e pela análise. Muito obrigado e um bom dia, Miriam.
1: Bom dia.
2: Até mais.
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0: quarta-feira, 1º de julho de 2026. Mais de 4.300 pessoas foram mortas pela polícia em 9 estados brasileiros em 2025. É o que revela um monitoramento da Rede de Observatórios de Segurança. O número representa aumento de 6,4% na letalidade policial. O balanço considera os dados das Secretarias de Segurança de São Paulo, Rio de Janeiro, Amazonas, Bahia, Ceará, Maranhão, Pará, Pernambuco e Piauí. A Bahia foi a unidade da federação com mais mortes no ano passado, 1.570. A seleção brasileira faz hoje o primeiro treino para enfrentar a Noruega no domingo pelas oitavas de final da Copa do Mundo. Ontem, a equipe europeia bateu a Costa do Marfim por 2-1. Estrela do time, o atacante Haaland, fez um dos gols e disse que o Brasil é o favorito. A seleção brasileira nunca venceu o time norueguês. Foram 4 confrontos com 2 empates e 2 derrotas do Brasil. Na terça-feira, a França fez 3-0 na Suécia e vai pegar o Paraguai no sábado. No último jogo do dia, o México venceu o Equador por 2-0. A partida começou com 1 hora de atraso em razão de uma chuva com descargas elétricas na região do estádio Azteca. Durante as celebrações, 2 pessoas morreram. Equipes de emergência foram acionadas durante a festa nas ruas da cidade do México e encontraram um homem e uma mulher inconscientes. Os 2 foram reanimados com massagem cardíaca, mas não resistiram. No horário de Brasília, 7h33.
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0: Vamos voltar a Brasília. Felipe Igreja apurou outras informações sobre uma das operações da Polícia Federal nesta manhã, operação que investiga o esquema de desvio de dinheiro público. Conta pra gente aí, Felipe, o que você já conseguiu apurar?
1: Pois é, Milton, a terceira fase da operação Rente a Car, denominada Galho Fraco 2, tem como alvos principais pessoas ligadas ao líder do PL, Sóstenes Cavalcante. A PF apura, nesse caso, um suposto esquema de desvio de recursos da verba parlamentar para o aluguel de carros. Segundo investigadores do caso, o deputado não é alvo hoje dessas medidas judiciais, das buscas, mas pessoas ligadas a ele, que seriam operadores desse esquema de fraude, estão na mira da Polícia Federal hoje. As ordens judiciais foram autorizadas pelo Supremo Tribunal Federal e estão sendo cumpridas no Distrito Federal, em Goiás e também em Minas Gerais, para coleta e preservação de elementos de prova. A PF divulgou agora há pouco imagens de apreensões que já foram realizadas até o momento. A gente vê maços de dinheiro, notas de 50 e 100 reais, algumas delas parecem estar escondidas em caixas, além de um relógio de luxo, também já foi apreendido pelos agentes hoje. As investigações do caso apontam indícios de possível esquema envolvendo agentes públicos, particulares e também empresas que foram utilizadas para dar aparência de legalidade à movimentação desses recursos públicos, dinheiro da cota parlamentar para o aluguel de carros. Nas fases anteriores, uma das fases anteriores dessa operação, o deputado foi alvo de buscas e os agentes encontraram R$400 mil em dinheiro vivo em um endereço do parlamentar. Ele disse à época que esse dinheiro era oriundo da venda de um imóvel. A atual fase, então, visa aprofundar as apurações, as investigações desse caso, checar, inclusive, essa versão do deputado e tentar mais detalhes sobre a movimentação e o uso desses recursos nesse suposto esquema. Milton.
0: Chama sempre muito a atenção como esses agentes públicos gostam de trabalhar com dinheiro vivo, né? Com tanta tecnologia para você transferir dinheiro, pagar, depositar, botar o dinheiro no banco. Né? Qualquer dúvida que tiver, fala com o Marcelo D'Agosto, que ele diz onde investir melhor esse dinheiro, mas o pessoal quer dinheiro vivo, guardado na caixinha, como nós estamos vendo lá na imagem que foi divulgada pela própria Polícia Federal. Vocês não sabem que nos bancos eletrônicos agora tem uma caixinha para botar dinheiro?
2: Pois é.
0: Diferente dessa daí. Essa daí não é para guardar dinheiro, é para esconder dinheiro. É diferente. 7h37.
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0: Vamos aos Estados Unidos. Leonardo Dai, que acompanha a seleção brasileira. Uma seleção que agora está de olho na Noruega de Haaland. Bom dia para você.
4: Oi, Milton. Oi, Cássia. Bom dia. Bom dia ao ouvinte do Jornal da CBN. Pois é, vai ser a Noruega adversária do Brasil no domingo, 5 horas da tarde, em Nova Jersey, no MetLife Stadium. O Brasil não enfrentou até agora na Copa do Mundo um jogador com potencial de finalização comparável ao do Haaland, o jogador norueguês, que é o mais conhecido do time, jogador do Manchester City, tal e coisa. Então isso, sem dúvida, já é, desde de agora, né, uma das narrativas em torno desse jogo. Agora, a Noruega como um todo é um time um patamar abaixo, na minha opinião, ao Japão, por exemplo, que foi adversário do Brasil na segunda fase. Não significa que o Brasil vá passar necessariamente pela Noruega, mas significa que temos condições de fazer um jogo até mais tranquilo. E a chave, acho, da seleção brasileira vai ser, uma das chaves no caso, né, exatamente essa marcação em cima do atacante da Noruega. É bom lembrar que o Brasil tem como a liga mais representada na sua convocação o campeonato inglês. Não tem nenhum jogador do Manchester City na seleção, o que significa que temos vários adversários do Haaland no campeonato inglês na seleção brasileira. Um deles, o Gabriel Magalhães, zagueiro do Arsenal, que rivalizou aí com o Manchester City nessa temporada, nas últimas duas temporadas, na verdade, né, pelo título do campeonato inglês. na temporada passada o Arsenal não ganhou, dessa vez o Arsenal foi campeão, e nos duelos com o Haaland, o Gabriel Magalhães costuma se enroscar ali com ele, eles costumam não se entender muito bem em campo não, então já é um detalhe curioso para a gente ficar de olho aí nesse jogo.
0: E aliás, sem contar... Aliás, só interrompendo você um pouco aqui, mas para ilustrar isso que nós estamos falando, aliás, é o que mais tem chamado a atenção nas redes sociais desde ontem, é uma sequência de vídeos mostrando ali a disputa entre o Gabriel Magalhães e o Haaland. Nós chamamos aqui Haaland, mas sabemos que o nome correto dele é como você pronuncia, Haaland, é mais fechado. Né? Mas enfim, o fato é que essa vai ser uma disputa à parte ali nesse jogo, que é muito maior, porque temos dois coletivos, um de cada lado. Mas um jogo que eu já tenho assim a impressão de que é o grande problema de quando você vai enfrentar um time como a Noruega, com um atacante como esse, Leonardo Dai, é que é aquele jogo que você já sai perdendo por 1-0, né? Você já tem que fazer pelo menos um para empatar, porque ele vai fazer o dele.
2: É.

0: cinco delas. A única seleção que o Brasil nunca venceu foi a Noruega. Foram quatro jogos, dois empates em 88 e em 2006, e duas derrotas em 97 e na Copa de 98, no jogo da última rodada da primeira fase. Então a Noruega ostenta aí esse título de única seleção que nunca perdeu para o Brasil. Vamos ver domingo no jogo mais importante dessa história aí de confrontos entre Brasil e Noruega.
1: Bom, estou curiosa em saber também, Léo, como que está a situação do Paquetá, que tinha se machucado.
0: É, lesão muscular na coxa foi o diagnóstico de ontem, né? Não foi cortado porque não adianta cortar, porque você não vai poder colocar ninguém no lugar mesmo, então ele vai ficar lá com a seleção, vai fazer um tratamento intensivo para ver se de repente consegue voltar numa eventual final ou coisa parecida, mas assim, 20 dias aí para acabar a Copa, uma lesão muscular, é muito difícil que haja uma perspectiva de recuperação. E aí, assim, é a lacuna que tinha na convocação, né? Porque o Brasil levou só um meia mais de armação, que era justamente o Paquetá, né? E aí agora, com a lesão dele, você não tem um jogador exatamente parecido para colocar no lugar. Você pode colocar o Danilo Santos, que é um volante de mais chegada, e aí você mantém um tripé de meio campistas, mas com três volantes, não com dois volantes e um jogador mais de armação, como era com o Paquetá. Ou você pode voltar para aquele esquema com quatro atacantes, que meio que a gente concluiu que não estava dando muito certo, né? E aí as opções seriam ou colocar o Endrick ou o Igor Thiago, e aí o Matheus Cunha dá uma recuada e fica o Vinícius pela esquerda e o Rayan pela direita, ou colocar o Gabriel Martinelli, né, na esquerda com o Rayan pela direita, e aí ficar o Vinícius Júnior mais como camisa 9, né, e o Matheus Cunha mais atrás dele. Então já é uma preocupação, a gente tinha pela primeira vez encontrado aí um time titular, uma sequência de escalações, já vai ter que reorganizar tudo de novo para o jogo de domingo.
2: Lembrando ainda que tivemos, além da vitória da Noruega por 2-1, outros dois bons jogos. França 3-0 em cima da Suécia e o México fazendo 2-0 em cima do Equador. No primeiro jogo, né, que começou com atraso, assim foi esse, né?
0: Exatamente. A gente teve algum outro jogo na primeira fase que também teve uma questão de alerta climático ali, mas esse
2: foi uma
0: hora. No meio da partida
2: foi interrompido, ficou parado.
0: Exatamente. Voltou, então. Esse atrasou uma hora. E a França tratando a Copa do Mundo como se fosse Taça Guanabara, né? Assim, tá numa tranquilidade absurda para jogar, né?
1: E o que nós temos hoje, Léo?
0: Inglaterra e República Democrática do Congo, jogo a 13h. Ficar de olho nesse jogo aí, porque se a Inglaterra vencer, a Inglaterra pega o México, né? E aí sai daí o adversário do Brasil numa eventual quartas de final. Então esse jogo nos interessa também. E nós teremos aí as outras duas partidas de hoje para fechar o dia, né? Às 17h, Bélgica e Senegal, dois times que estão devendo aí na Copa do Mundo, mas acho que o Senegal tem até mais de onde tirar do que a Bélgica. E às 21h, a seleção americana contra a Bósnia e Herzegovina. Os americanos surpreenderam na primeira fase pelo bom futebol. Agora o nível sobe um pouquinho, porque a Bósnia é um time mais enjoado aí do que, por exemplo, a Austrália, que os americanos venceram e tal. Os outros dois países sede passaram, também aumenta um pouquinho a pressão aí em cima da seleção americana.
2: Muito obrigado, Leonardo Dai. Bom trabalho, a gente volta a conversar ao longo aí da programação da CBN, você atualizando as informações também da seleção brasileira. Até mais.
0: Valeu, até mais.
1: Até.

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1: O Einstein Hospital Israelita é um sistema que integra assistência em saúde, ensino, pesquisa e inovação, levando qualidade e excelência também ao SUS, onde hoje gerencia 34 unidades. O diretor-geral, Henrique Neves, explica como esse modelo amplia o acesso e a qualidade no atendimento.
2: O Brasil é muito diverso, né? As necessidades, por exemplo, da Amazônia não são as mesmas necessidades do sertão nordestino, não são as mesmas necessidades do centro-oeste, né? Esta conexão e esta aliança do Einstein com o Sistema Único de Saúde nos permite vivenciar todas essas realidades e trazer uma contribuição em termos de qualidade e de acesso para as pessoas, né?
1: Já os projetos do Einstein por meio do PROAD SUS promovem equidade em todo o país, como explica Felipe Pisa, diretor de responsabilidade e filantropia no Einstein.
3: Hoje a gente tem 45 projetos, são projetos que vão ao encontro de necessidades e o grande exemplo dele é o programa de transplantes. A gente fez 4

0: 4.500 transplantes para pacientes do SUS no nosso hospital. Estamos em 4 mil municípios, em todos os estados do país, com projetos do PROAD SUS. Isso mostra o impacto de um programa que tem a parceria entre o Ministério da Saúde, CONAS e CONASEMS, junto a hospitais de excelência como este.
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4: 7h48.
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0: Muito bom dia para você, Marcelo D'Agosto.
1: Bom dia, Milton. Bom dia, Cássia. Bom dia, ouvintes.
2: Bom dia, Marcelo.
0: Marcelo, o Álvaro escreveu para cá, mandou mensagem para cbndinheiro@cbn.com.br e quer saber se é melhor investir em CDBs ou em fundos de crédito privado.
1: Olha, Álvaro, esses dois investimentos, eles rendem mais do que a Selic, mas também são mais arriscados. O CDB é a sigla para Certificado de Depósito Bancário. Você pode comprar um CDB do banco que você tem conta corrente, e esse CDB tem pouco risco e uma remuneração que vai ser perto da taxa Selic, ou pode investir num CDB de um banco menos conhecido usando a sua plataforma de investimento. Daí o risco vai ser mais alto e a remuneração também maior. O cuidado é ver se o investimento está dentro do limite da garantia do FGC, que é o Fundo Garantidor de Créditos, que é de R$250 mil. E mais importante, saber como é a liquidez do investimento, porque se o banco que emitiu o CDB tiver problema, das duas uma, ou você vai resgatar menos do que a rentabilidade esperada, ou vai ter que esperar o pagamento do FGC. Já o fundo de crédito privado, como o nome sugere, é um investimento em títulos emitidos por empresas privadas, que podem incluir as grandes companhias, empresas menores ou até mesmo os bancos. O fundo de crédito privado não tem a garantia do FGC, mas tem um gestor que escolhe as melhores opções, levando em consideração o potencial de retorno e o risco de cada aplicação. E a liquidez é estabelecida no regulamento do fundo, que pode ser imediata ou demorar um prazo de, por exemplo, 30 dias. Então, em resumo, são duas aplicações que têm o potencial de render mais do que a taxa Selic, mas com um risco maior. No CDB, você tem que escolher e administrar os bancos que vai investir. No fundo de crédito privado, você tem um gestor que escolhe os investimentos para você. Eu acho mais eficiente o fundo de crédito privado, mas é uma questão de opinião. As duas têm essas características.
0: Muito obrigado pelas suas indicações. Muito obrigado. Um bom dia para você. Até mais, Marcelo.
1: Até mais. Um bom dia. Um abraço e até amanhã.
2: Até amanhã.
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0: quarta-feira, 1º de julho de 2026. A Polícia Federal faz a terceira fase da Operação Rent-A-Car, que investiga suspeitas de crimes como peculato, lavagem de dinheiro, fraude processual e organização criminosa. A ação mira pessoas ligadas ao deputado federal Sóstenes Cavalcante, líder do PL na Câmara dos Deputados. O parlamentar não está entre os alvos de hoje. De acordo com investigadores, a operação apura a versão do deputado sobre os R$400 mil encontrados em um endereço ligado a ele durante o cumprimento do mandado de busca e apreensão em dezembro. Na época, Sóstenes disse que o dinheiro tem como origem a venda de um imóvel. A Corte Suprema de Cassação da Itália analisa hoje o segundo pedido do Brasil para que a ex-deputada Carla Zambelli seja extraditada. O processo se refere à condenação pela perseguição armada de um homem em 2022 em São Paulo. Recentemente, a justiça italiana recusou um pedido de extradição contra Zambelli referente ao caso da invasão dos sistemas do judiciário brasileiro para incluir documentos falsos. Começou a valer hoje o reajuste no valor das tarifas de pedágio no estado de São Paulo. Na maior parte das estradas, o aumento chega a 4,72%. O índice reflete a variação acumulada da inflação entre junho de 2025 e maio de 2026. No caso do sistema Anchieta Imigrantes, o reajuste é de 4,91%. Com a elevação, a tarifa passou a custar R$ 40,60, a mais cara do país. No horário de Brasília, 8:01.
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0: 8:02.
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3: Muito bom dia a você que escolheu ficar mais bem informado ouvindo o Jornal da CBN na manhã desta quarta-feira, dia 1º de julho de 2026.
2: Plantão Lauro Jardim.

0: Muito bom dia para você, Lauro.
1: Bom dia, Milton. Bom dia, Cássia. Bom dia, ouvintes.
2: Bom dia, Lauro.
0: Esse conflito entre Michele Bolsonaro e Flávio Bolsonaro só escala, né? Agora tivemos essa ameaça da Michele, vai deixar o PL Mulher, diz que pode abandonar a candidatura para o Senado, ou a pré-candidatura do Senado. Como é que vai ficar esse cenário?
1: Pois é, Milton, essa briga pública entre a Michele e o Flávio está completando hoje uma semana e nada, mas nada mesmo, indica que essa briga vai parar de ser um fardo na campanha do Flávio Bolsonaro. Nada indica que esse tema não vai ser um tema que vai assombrá-lo daqui até o dia da eleição. Ontem, o presidente do PL, o Valdemar Costa Neto, teve uma reunião de 2 horas com a Michele. E o resultado dessa conversa, Milton, confirma que não há a menor chance da Michele aparecer em algum evento ao lado do Flávio Bolsonaro. Não há a menor chance dela fazer campanha por ele. Aliás, muito pelo contrário, provável que ela continue a atacá-lo de modo mais ou menos explícito nas redes sociais, em vídeos ou entrevistas daqui até a eleição. E também ser atacada, né? Não diretamente pelo Flávio, porque o estilo dele não vai ser de atacá-la diretamente, mas ela pode ser atacada por aliados dele, ou, como já está sendo, pelo irmão mais novo dele, o Eduardo Bolsonaro. O resumo dessa reunião de ontem entre a Michele e o Valdemar, Milton e Cássia, é o seguinte: sem a menor chance dela apoiar o Flávio Bolsonaro para a presidência, mas com chance dela ser candidata ao Senado pelo Distrito Federal. A Michele deixou em aberto essa possibilidade de concorrer para o Senado e ela é tida como a favorita até pelos que fazem oposição a ela, ela é tida como favorita para conquistar uma das 2 vagas que estão em disputa. Agora, o que, que tudo isso, Milton Cássia, impacta de verdade na campanha do Flávio Bolsonaro? Alguns assessores importantes da campanha do Flávio Bolsonaro estão tentando, desde a semana passada, desde o episódio do vídeo, minimizar o impacto dessa briga para a campanha. Mas é difícil imaginar que isso não vai atrapalhar o Flávio na busca para conquistar, por exemplo, o voto feminino, se essa briga continuar pairando como um fantasma na campanha dele. E logo, isso é importante, o Flávio Bolsonaro, que precisa melhorar o desempenho dele nas pesquisas, justamente entre as mulheres e, mais ainda, entre as mulheres evangélicas, que é um nicho que, notadamente, a Michele tem, sim, influência. Quando estourou essa confusão de agora, com a divulgação do vídeo da Michele, parte do comando da campanha do Flávio, Milton e Cássia, tinha como objetivo reconstruir a relação dos dois. Assessores diretos dele, e eu falei com 2 pelo menos na semana passada, sonhavam que daria até para ela estar hoje participando do evento de campanha do Flávio, que ele está fazendo em Brasília, para discutir assuntos que dizem respeito a mulheres. Só que isso já era, nem pensar, o caldo entornou, chance de reconciliação entre os dois é zero. E, de acordo com alguns interlocutores da Michele, com quem eu conversei nos últimos dias, além dela garantir que não vai estar ao lado do Flávio na campanha, ela tem dito que em breve a campanha dele vai ser abalada por mais escândalos que vão nocautear a candidatura dele. Esse é o ânimo dela hoje. E para terminar, Milton e Cássia, eu vou voltar um ponto aqui que eu toquei na segunda-feira e eu acho que permanece como a grande interrogação dessa história toda, que é a seguinte: qual é a real posição do Bolsonaro diante de tudo isso? A quem ele apoia nessa briga entre a mulher dele e o filho que ele escolheu para sucedê-lo? Os auxiliares diretos do Bolsonaro e pessoas próximas dele, eu conversei com várias, elas não chegam a um consenso a respeito disso. Agora, em algum momento, essa dúvida vai ter que ser desfeita. De alguma forma, o Bolsonaro, que é o chefe do clã, vai ter que tomar, em algum momento, repito, alguma posição ou pouco mais a favor da Michelle ou um pouco mais a favor do filho dele ou uma posição conciliatória que eu não imagino qual seja.
0: Tá bom, muito obrigado, Lauro. Eu gostei que quando a terceira opção é, bom, deixa com eles. Eles que descubram, né, esse problema. Como é que vão resolver esse tipo de coisa aí? Porque aparentemente, até aqui, nesse momento, essa terceira opção aí não foi encontrada no grupo, né? Quem tentou buscar essa conciliação não conseguiu até agora. Qual seria o ponto em comum ali para tentar mudar esse discurso? Muito obrigado, Lauro, pelas suas apurações, suas informações e análises aqui no Jornal da CBN. Bom dia para você.
1: Bom dia para você, Milton, para você também, Cássia, para os ouvintes e até sexta.
2: Até sexta, Lauro. Agora são 8:09. Nós vamos direto para a Alemanha, vamos para Hamburgo conversar com a Daniela Chiaretti, repórter especial do Valor Econômico. Daniela, bom dia para você.
3: Bom dia, Cássia. Bom dia, Milton. Bom dia, ouvintes da CBN.
0: Bom dia.
2: A Daniela foi acompanhar um evento de sustentabilidade em Hamburgo. Agora, tanto quanto as pautas que estão sendo discutidas nesse evento, o que chama a atenção é a onda de calor, que também atinge a Alemanha com força, né, Daniela?
3: Nossa, Cássia, foi impressionante. Impressionante. Uma coisa realmente, olha... Eu cheguei sábado aqui em Hamburgo. Hamburgo é uma cidade no norte da Alemanha, geralmente mais fresca, né? Mas mesmo quando tem, mesmo no verão. E os termômetros estavam 40,1 graus centígrados. Imagine, uma coisa assim espantosa, um calor impressionante. As pessoas dentro de casa ou dentro das lojas. Bom, você sabe, essa onda de calor está atingindo a Europa já há algum tempo. A gente viu todas as notícias da França, depois Londres, toda a parte da Europa Ocidental sofrendo muito, muito com a chegada, Holanda, Suíça, enfim, uma coisa, evidentemente é um extremo climático, né?
0: Uhum.
3: E causado por o que eles chamam de um domo de calor, sabe? Quando existe esse fenômeno atmosférico que tem muito calor numa região e não consegue ir embora, né? Falando de uma maneira muito simples.
0: Vale.
3: E hoje já a temperatura caiu para 24 graus. Desculpe, eu estou rouca, porque foi tanto uma variabilidade térmica tão forte que, enfim...
0: Que de alguma maneira essa variação de temperatura sim afeta a saúde. As temperaturas muito altas também se transformam em alerta como de saúde pública, né? Porque nós temos visto que nessa onda de calor pessoas morrendo também. Na discussão ou nesse encontro, nesse evento do qual você participa de sustentabilidade aí em Hamburgo, houve impactos também?
3: Nossa, Milton, muito. Se falou muito disso, porque foi uma coisa realmente... Imagina, o evento abre, um evento interessantíssimo, Milton, porque ele é organizado pelo governo alemão, via Ministério do Desenvolvimento, pela ONU também de desenvolvimento e por uma organização filantrópica grande aqui, que é essa Fundação Otto, e o governo da cidade. E se discute, era muito interessante, acabou ontem, né, Milton? Uma coisa muito interessante, porque tentava ter um outro discurso, um discurso de esperança, de resiliência, de como o mundo se adapta a essa crise climática e as outras crises também. Então, abalou muito, porque você imagina, cidades como Berlim, Hamburgo fica perto de Berlim, emitiram alerta de calor, suspenderam eventos do lado de fora. Em Leipzig, por exemplo, eu vi que jornais aí no Brasil também deram, a imprensa deu, os trilhos de bonde, aquele revestimento de borracha do lado, eles derreteram. O sistema de trem, você olha, 1.300 pessoas vinham para cá, para a conferência. O sistema de trem alemão foi caótico, as pessoas chegaram atrasadas. E E aqui, Milton, como na França, como em outros lugares da Europa, não tem ar-condicionado. Então, embora Hamburgo seja uma cidade com muito verde, com esse porto, o terceiro maior porto da Europa, um país rico, aqui também não está preparado para um fenômeno como esse.
0: E esse é um dos dilemas que países da Europa vem enfrentando nesse momento, amplia, por exemplo, sistemas de ar-condicionado nas residências, o que pode gerar outros tipos de impactos ambientais também, se protege na saúde, porque também fica praticamente impossível ficar em ambientes fechados numa temperatura dessa forma. Enfim, é um cenário de adaptação, tema que foi debatido também aí neste encontro no qual você participou. Daniela Chiaretti, muito obrigado por descrever esse cenário neste momento na Europa. Da mesma maneira que na Alemanha, em outros países como a França, também agora as temperaturas começaram a baixar, mas novas ondas de calor devem retornar, é pelo menos o que os meteorologistas estão prevendo neste momento, neste verão europeu. Muito obrigado e um bom dia para você.
3: Muito obrigada, Milton. Muito obrigada, Cássia. Um bom dia para vocês todos.
2: Até mais, Dani.
0: Daniela Chiaretti, que é repórter do Valor Econômico. Aliás, tem reportagem dela sobre esse tema na edição do Jornal Valor Econômico. 8h14.
2: De volta ao Brasil, vamos a Ribeirão Preto, em São Paulo. Temos informação chegando com o Roger Sena. E é uma boa notícia na área da saúde. Roger, bom dia.
4: Oi, Cássia, bom dia para você, para o Milton e para todos. Olha, e bota boa notícia nisso, viu? Quando a gente poderia imaginar que seria possível uma telecirurgia? Ela foi realizada pelo Hospital de Amor de Barretos, é a primeira telecirurgia robótica de longa distância por meio do SUS. O procedimento foi feito por um cirurgião que estava em Barretos, aqui na região de Ribeirão Preto, em um paciente que estava em Porto Velho, 2.600 quilômetros de distância. A cirurgia foi para tratar um tumor intestinal, durou 2 horas e teve 2 equipes envolvidas, tanto em Rondônia quanto em Barretos. Segundo o coordenador científico do Instituto de Treinamento em Cirurgias Minimamente Invasivas, Luiz Gustavo Romagnolo, é um equipamento totalmente controlado por um cirurgião por meio das mãos, faz com que o robô manipule pequenas pinças e com os pés, o cirurgião muda o comando do sistema quando for necessário. E no visor do equipamento, ele funciona como os olhos do cirurgião, onde ele enxerga em 3 dimensões e em tempo real todo o procedimento realizado no paciente. Ele explica ainda que se em algum momento o cirurgião afastar o rosto do visor, o robô para imediatamente por segurança.
5: Então, ele reproduz os meus movimentos. Não existe um robô que está operando sozinho. Existe a reprodução dos meus movimentos. Então, eu tenho um carrinho que funciona como os meus olhos, que vão estar lá no lugar. E o robô, através dos movimentos das minhas mãos, eu reproduzo os movimentos que seriam feitos, que vão ser feitos no intraoperatório. E são movimentos muito mais angulados, mais ergonômicos do que uma cirurgia, seria laparoscópica.
4: O projeto foi desenvolvido pelo Hospital de Amor em Barretos e o IRCAD, com parceria do Ministério das Telecomunicações e da Telebrás, porque é necessária uma rede exclusiva dedicada para esses procedimentos, com sistemas 5G e cabos de fibra ótica funcionando simultaneamente. A partir de agora, as novas telecirurgias vão ser realizadas para aumentar o acesso dos pacientes do SUS para procedimentos de alta complexidade em diversas regiões do Brasil, facilitando o procedimento, evitando que as pessoas se desloquem, né, longas distâncias como essa de Rondônia para Barretos, né, 2.600 quilômetros de distância, aqui então para realizar esse procedimento de sucesso. Cássia.
2: Muito obrigada. Esse foi o Roger Sena falando conosco direto de Ribeirão Preto.
0: Cássia Godoy, falamos agora de Ribeirão Preto e falamos de diferentes partes do país aqui no Jornal da CBN, sempre contando, claro, com a colaboração da nossa equipe de jornalismo, das afiliadas da CBN, Ribeirão, CBN Ribeirão. E hoje, uma data especial para nós também, porque completamos 3 anos de CBN Santos, Litoral Paulista. Quem desce para o Litoral Paulista pode acompanhar a CBN no 97.3, tem também no site cbnsantos.com.br. E a CBN Santos está completando 3 anos. Eu aproveito aqui para deixar nosso grande abraço e agradecimento pelo trabalho que é realizado, cobrindo todo o litoral paulista e levando as informações para o restante do Brasil. Então, muito obrigado e parabéns a vocês que fazem o jornalismo na CBN Santos, mais uma das afiliadas da Rede CBN Brasil. 8h18.
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2: 8h20.
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0: Oi, tudo bem? A pergunta de hoje é normal não gostar de virar chefe? Bom, a resposta é, depende. Embora a maioria fique feliz com esse reconhecimento, muita gente se sente desconfortável quando vira chefe, especialmente quando passa a comandar pessoas que antes eram colegas. Essa mudança pode gerar sentimentos contraditórios e isso é normal. Por isso, precisa ser muito bem planejada. Vale esclarecer os papéis e alinhar as expectativas. Você precisa contar quais são os seus planos, qual é o objetivo em comum e o que cabe a cada um fazer. Estar no comando significa também que, em muitos momentos, você vai se sentir solitário, porque informações e decisões você não vai poder dividir. E se você ocupava uma posição onde era valorizado tecnicamente, pode se sentir um pouco frustrado, porque este não vai ser mais o seu papel. Aprender a delegar é um dos maiores desafios de quem está em uma posição de liderança. Não será possível mais controlar tudo e se alguém fizer uma tarefa que você acredita que teria feito melhor, paciência. Você vai precisar se cercar de profissionais competentes nos quais você confie. Conheça as pessoas com quem vai trabalhar, converse, escute, dedique um tempo para isso. Você não vai se arrepender. Pense que vai ser muito pior ter surpresas lá na frente. E lembre que o seu resultado como chefe depende da qualidade do que as pessoas vão entregar. Mas aproveite a nova jornada. Pense que nem todo mundo chega onde você chegou. E se tiver alguma dúvida ou sugestão, manda aqui para a gente no e-mail trabalhosa@cbn.com.br. Até a próxima. 8:30.
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0: Quarta-feira, 1 de julho de 2026. Começaram a valer hoje novas limitações da União Europeia à exportação do aço brasileiro. O Bloco Europeu colocou em vigor de forma unilateral um sistema restritivo de cotas para a importação de produtos siderúrgicos. A medida impõe barreiras ao volume de exportações que, até então, ingressavam no mercado europeu sem a incidência de tarifas adicionais. Pelo novo sistema, a União Europeia decidiu oferecer ao Brasil uma cota específica de 227 mil toneladas para diferentes categorias de produtos siderúrgicos. A Polícia Federal faz uma operação contra a veiculação de anúncios digitais fraudulentos que usavam indevidamente a imagem do governo federal e de instituições públicas para dar aparência de legitimidade a sites falsos. Ao todo, são cumpridos 9 mandados de busca e apreensão nos estados de Minas Gerais, Santa Catarina, Rio de Janeiro e São Paulo. O vocalista e um dos fundadores do grupo musical Village People, Vitor Willis, morreu aos 74 anos. Segundo um comunicado divulgado pela família, ele foi vítima de uma doença curta, mas agressiva. A causa exata da morte não foi divulgada. No palco, Vitor Willis ficou conhecido por interpretar o personagem policial, mas chegou a usar o figurino de marinheiro em outras apresentações. O horário de Brasília, 8h33.
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0: 8h34.
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3: Bom dia, Milton. Bom dia, Cássia. Olá para você ligado aqui na CBN. 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Meu tempo está acabando, mas antes de ir, uma novidade. 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Tudo junto e sem acento. Amanhã eu volto com mais dicas.
2: 8h36 agora. Vamos até a sede da Rádio França Internacional. Daniela Franco apura informações a propósito das conversas entre Estados Unidos e Irã. Daniela Franco, bom dia.
4: Olá, Milton. Bom dia para você, bom dia aos ouvintes. Olha, Milton, delegações do Irã e dos Estados Unidos estão hoje em Doha, no Catar, para participar de negociações técnicas mais indiretas sobre o fim da guerra no Oriente Médio. Isso porque Teherã descartou qualquer contato direto com as autoridades americanas após os ataques mútuos do fim de semana. Segundo o Ministério das Relações Exteriores do Catar, os emissários americanos Steve Witkoff e Jared Kushner, homens de confiança do presidente americano Donald Trump, se reuniram nessa manhã com o primeiro-ministro qatari, Mohammed Al-Thani, mas a gente ficou sabendo agora há pouco que nem o Witkoff nem o Kushner vão participar das discussões previstas para hoje. Já o Ministério das Relações Exteriores do Irã confirmou que os representantes iranianos vão se reunir com mediadores qataris nesta quarta. Ontem, o presidente do parlamento e principal negociador iraniano, Mohammed Bagher Ghalibafi, disse que Teherã pode encerrar as negociações com Washington se as condições do protocolo de acordo assinado no mês passado não forem cumpridas. É importante falar, Milton, que se a assinatura do pacto entre Washington e Teherã permitiu reduzir a intensidade do conflito, pairam ainda muitas dúvidas em torno do programa nuclear iraniano, do desbloqueio dos Estados Unidos dos ativos iranianos congelados e também da questão da gestão estratégica do Estreito de Hormuz, onde o tráfego voltou a diminuir nesse fim de semana depois dos ataques contra os dois navios. Irã repete há semanas que deseja impor algum tipo de direito de passagem, uma medida que é considerada inaceitável pelos Estados Unidos e não por acaso os sindicatos empregadores do setor marítimo anunciaram hoje que vão continuar a considerar o Estreito de Hormuz como uma zona de guerra. Milton, volto com você aí no estúdio.
2: Muito obrigado. As informações foram da Daniela Franco, da Rádio França Internacional, agora que são 8h38.
0: Vamos à capital federal, onde já acontece uma reunião de Davi Alcolumbre com centrais sindicais. Em pauta, o fim da escala 6x1. Rani Veloso, bom dia.
5: Bom dia, Cássia, Milton e a todos que nos acompanham. É isso mesmo, já está em andamento aqui na presidência do Senado a reunião do presidente da Casa, Davi Alcolumbre, com parlamentares e líderes de centrais sindicais. O grupo discute a proposta de emenda à Constituição que prevê o fim da escala de trabalho 6-1. A gente lembra que o texto foi aprovado pela Câmara dos Deputados ainda no fim de maio, ou seja, parado há mais de um mês aqui no Senado. Assim que a matéria chegou à Casa Alta, Alcolumbre afirmou que a Casa não vai apenas carimbar o texto da Câmara e que os senadores precisam de tempo adequado para analisar o tema. Bom, participam aqui do encontro, dentre os parlamentares, o senador Paulo Paim, do PT, que é um dos defensores do fim dessa escala de trabalho, que inclusive vai aqui conduzir uma audiência pública, uma sessão de debates com movimentos que apoiam o fim da escala de trabalho a partir das 9 horas aqui no plenário do Senado Federal. A expectativa é que o presidente Davi Alcolumbre ouça as demandas dos trabalhadores, assim como já tem feito com o setor empresarial, e a gente vem mostrando até mesmo antes do texto ser aprovado na Câmara dos Deputados, ele vem recebendo aí os representantes dos setores da economia. Depois da reunião, como eu havia reforçado, há aqui essa sessão de debate. A gente lembra, Cássia, que a PEC propõe reduzir a jornada de 44 para 40 horas semanais, com duas folgas na semana e sem redução de salário. Ponto principal de divergência é o período de transição, de acordo com o texto que foi aprovado na Câmara. Essa transição ocorreria aí em pouco mais de um ano, em 14 meses, mas há uma resistência do setor aí da indústria e também do comércio, os patrões, né, no caso. E os trabalhadores estão aqui defendendo os seus pontos de vista. A qualquer momento a gente volta com novas informações. Cássia?
0: Muito obrigada, Rani Veloso.
2: Nós temos agora 8 horas e 40 minutos. Vamos novamente ao interior de São Paulo. Vamos a Campinas agora. O Felipe Pereira tem informações ainda sobre aqueles trabalhos de investigação em torno do acidente. Um acidente aéreo que aconteceu com um avião da Voipass há 2 anos praticamente, foi em agosto, 9 de agosto do ano passado, e só agora os parentes teriam tido acesso a algumas informações que estavam sendo buscadas. Felipe, conta essa história pra gente. Felipe, bom dia.
6: Bom dia, Milton. Representantes das famílias das 62 vítimas da queda do voo 2283 tiveram acesso pela primeira vez à transcrição das conversas registradas na cabine antes do acidente. Foi durante uma reunião que aconteceu ontem na delegacia da Polícia Federal aqui em Campinas. Os familiares optaram por ler apenas a transcrição sem ouvir os áudios. O conteúdo integra o laudo

0: laudo da Polícia Federal, ainda é aguardado o relatório do CENIPA, o Centro de Investigação e Prevenção de Acidentes Aeronáuticos, que também apura as causas do acidente. Na área civil, grande parte das ações individuais já avançou por meio de acordos com a empresa aérea. O próximo passo discutido é uma indenização coletiva, ainda sem valores definidos. A tragédia ocorreu em 9 de agosto, como o Milton bem lembrou, na cidade de Vinhedo, aqui na região de Campinas. Milton.
1: Muito obrigado. Este foi o Felipe Pereira em Campinas, agora que são 8h43.
2: Einstein, 25 anos em aliança com o SUS.
3: A presença do Einstein Hospital Israelita no sistema público teve início em 2001 e hoje compreende tanto a gestão de unidades em colaboração com governos municipais e estaduais, quanto projetos de melhoria por meio do PROAD SUS. O presidente do Conselho Deliberativo do Einstein, Cláudio Lotenberg, lembra como foi esse começo.
4: A entrada do Einstein dentro do Sistema Único de Saúde se fez de duas formas, que a gestão de alguns aparelhos públicos, e aí fundamentalmente eram UBSs, ao mesmo tempo iniciamos um projeto de transplante hepático para o Einstein. Eu posso dizer que foi o ponto de partida e a raiz, inclusive para uma legislação que criou suporte para as entidades para que participassem daquilo que nós chamamos de PROAD.
3: Nos últimos anos, o Einstein ampliou ainda mais a sua atuação no SUS, onde gerencia 34 unidades, sendo 9 hospitais, como destaca a diretora de Cuidado Público, Luciana Borges.
5: Nossa instituição é uma instituição filantrópica e, embora ela seja mais conhecida pela sua atuação no privado, hoje ela é maior na área pública. Hoje está no estado da Bahia, estamos no estado do Mato Grosso, no estado de Goiás, junto ao município de Aparecida de Goiânia. E agora, mais recentemente, além da parceria com o município de São Paulo, a gente também assumiu uma parceria com o estado de São Paulo e a gente está muito feliz de poder continuar contribuindo para o fortalecimento do Sistema Único de Saúde.
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2: Muito bom dia para você que acompanha a programação da rádio CBN Amazônia Belém nesta quarta-feira, 1 de julho de 2026. Você deve estar ouvindo. Quem é esse? É Diego Beckmann. Estamos de volta aqui na rádio que toca notícia. E vou te trazer os detalhes deste dia. Estamos exatamente na metade do ano, senhoras e senhores. Segundo semestre começando, julho, segundo semestre ainda com um pouquinho de Copa, vem eleições por aí, vem Círio de Nazaré por aí, e claro, muitas emoções, informações, é claro, que a gente vai dar aqui na rádio que toca a notícia. Então vamos falar de previsão do tempo. Tempo para a capital paraense nesta quarta-feira, 1 de julho, neste momento, tempo bom, tempo firme, céu azul, poucas nuvens e neste momento a temperatura, a mínima para hoje é de 23 graus, a máxima é de 32 graus. Neste momento estamos com 27 graus, mas com sensação térmica de 30, exatamente, então vamos ter muito cuidado, você proteger sua pele, usar também aquele hidratante aí para proteger a pele, porque o verão chegou com mais alta velocidade, com muita força e, claro, promete aí ser muito quente esse período do ano aqui na região amazônica. Vamos falar de trânsito? Vamos lá.
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2: Trânsito aqui na área da Doca de Souza Franco está tranquilo, sem nenhuma complicação. Aliás, assim como também nas principais ruas e corredores de Belém, Avenida Nazaré, ali na Mundurucus. Isso reflete diretamente pelo fato das escolas já estarem em período de férias, né? Então, com a garotada, com a criançada aí de férias, então o trânsito também dá uma parada aí nessa época do ano, né? O mercado ali do Vero Peso, a área do Vero Peso, com trânsito bom ali, apenas uma pequena lentidão ali próximo à curva do peixe, curva da pedra ali, aquela curva ali bem fechadinha ali do Vero Peso. A gente também informa aqui a Avenida Almirante Barroso com trânsito lento ali nas proximidades de São Brás, como também ali nas proximidades da Avenida Júlio César, né? E também a Avenida Tavares Bastos com trânsito lento no cruzamento com a Avenida Almirante Barroso. O trânsito na BR-316 segue com a maior tranquilidade possível na manhã desta quarta-feira. Às 8 horas e 51 minutos, vou te dar os destaques do Estação CBN, programa que começa logo mais às 9 horas da manhã. A gente vai falar aí os detalhes sobre uma organização criminosa, uma operação aqui e que envolveu a prisão de uma pessoa pelo crime organizado no estado do Mato Grosso do Sul. Enquanto ela estava aqui no Pará, acabou presa, aqui no estado paraense, ela que estava respondendo por crimes lá no estado do Mato Grosso. Também vamos dar destaques também sobre embriaguez no trânsito. As férias estão chegando e você, amigo ouvinte, tem que ter muito cuidado, porque bebida e direção não combina. E claro, a gente vai dar todos as informações sobre o perigo que é dirigir sob efeito de álcool, tanto para o motorista quanto para os passageiros e também para os outros condutores de veículos aí, que vão pegar a estrada nesse período do ano. Tem também detalhes aí sobre a colônia de férias, que está sendo realizada aqui em Belém, e também as informações sobre uma queda de energia que afetou aí o PSM da 14 de março aqui na capital paraense. Essas e outros os detalhes logo mais a partir de 9 horas da manhã até as 11h30. Tem também aí as informações, as colunas, Conexão Brasília, com o Rômulo Pinheiro. Tem também aí o Observatório da Política com o nosso querido Rodolfo Marques e também a conexão Amazônia e Mundo, além de entrevistas, materiais especiais aqui na Rádio CBN Amazônia Belém. 8 horas e 53 minutos, daqui a pouquinho vem ele, Paulo Vinícius Coelho, com a sua prancheta, falando de Copa do Mundo. Ontem, né? Dessa vez não tivemos crimes, os favoritos avançaram aí. A França avançou, Noruega será adversário do Brasil no próximo domingo às 5 da tarde. E o México também passou aí em cima do Equador, 2-0. Hoje tem Inglaterra e República Democrática do Congo fazendo o seu jogo aí. É o primeiro jogo da fase 16avos de final. Esse será o primeiro jogo do dia. Tem também Bélgica, Senegal, Estados Unidos e Bósnia. Vem aí o jornal da CBN, o PVC, falando diretamente da Copa do Mundo.
3: 8h53.
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6: Muito bom dia para você, Paulo Vinícius Coelho.
7: Muito bom dia para você, Milton Mung. Muito bom dia para você, Cássia Godoy. São 7h54 em Nova Jersey.
6: E em Nova Jersey, onde o Brasil está se preparando agora, já sabendo quem é o seu adversário, que é a Noruega. E que não poderá contar com o Paquetá. Provavelmente não mais em toda a Copa.
7: Provavelmente não mais na Copa, porque ele tem uma lesão muscular. A seleção não confirma que ele está fora da Copa, mas as informações de quem apurou são de que ele deve ficar 3 a 4 semanas de recuperação. Ele não vai embora segunda-feira. Isso é difícil saber que dia é hoje. Quarta-feira, 1º de julho. Na segunda-feira, depois do jogo, tinha uma boataria muito grande de que o Paquetá ia ser cortado. E eu até perguntei para alguns colegas, cortado por quê? Está no meio da Copa, ele só faz parte do grupo, é uma liderança do grupo, não é? Não é para ser cortado. Lembra do Ricardo Rocha, 94, que não pôde jogar depois da primeira partida e falou, vou ficar aqui, porque ele era parte do grupo e foi importante como líder, campeão do mundo, reconhecido como campeão do mundo. Cortado ele não vai ser. Mas ele vai ter que ficar fazendo recuperação e é mais um jogador, né? Que eu acho que vai ser dúvida para o jogo de domingo. A gente vai começar a tratar o Rafinha como dúvida para voltar nas oitavas. E acho que o Rafinha tem alguma chance de jogar as quartas de final. O Paquetá, aparentemente, só vai ter chance se o Brasil chegar até a decisão, dia 19 de julho. Uma chance remota também, a chance maior é que ele não possa jogar. Mas não vou cravar que não joga, porque ele pode fazer o esforço. Ele falou ontem sobre fé, acreditar que pode jogar, enfim. Acho que sem o Paquetá, a chance maior é do Danilo Santos, do Botafogo, entrar no time. Porque o Bruno Guimarães inverteu a posição com o Paquetá. O Bruno Guimarães, vice-líder de assistências da Copa, está jogando como meia-direita, quando o Brasil tem a bola. E o Paquetá, na construção do jogo, está aqui atrás, ao lado do Casemiro. Então, entendo que quem vai entrar no time é o Danilo Santos. Hoje a seleção está de folga, treinou ontem em Nova Jersey, enquanto eu viajava de volta de Houston para Nova Jersey. Hoje é folga, a partir de amanhã a gente vai começar a ter pistas do que pode acontecer, se pode ter alguma coisa diferente disso, mas acho que Danilo Santos joga domingo contra a Noruega.
3: O PVC, e o que dizer das equipes classificadas ontem, França, Noruega e México?
7: Tem uma redundância que é a França continua sendo a maior favorita, né? O Mbappé chegou aos 6 gols, divide a artilharia da Copa com Messi. O Lise chegou a 5 passes para gol, é o líder de assistências da Copa, e se fizer mais uma vai ser o líder recordista de assistências na história das Copas, ainda que assistência seja uma coisa mais subjetiva que a FIFA tenta objetivar. Vou dar um exemplo, ontem o Dembélé bate o escanteio, o Olise devolve o Dembélé toca a bola no Mbappé. Aí o Mbappé leva três jogadores e finaliza e faz o gol. Para mim não tem assistência nesse gol. E a FIFA contabiliza pro Dembélé porque deu o último passe. Mas quem fez a jogada inteira foi o Mbappé. Não é todo gol que tem assistência. Mas o gol de pênalti não tem assistência. Esse gol de ontem também, para mim, não tem assistência. Mas está contabilizada. O Olise tem 5. Tem mais do que o Pelé teve na Copa de 70, que foram 4. É o melhor time, mas disparado. O México jogou uma partida muito boa e vai se despedir do Estádio Azteca domingo contra a Inglaterra ou Congo, que jogam hoje às 1 da tarde, no horário brasileiro. E impressionou o primeiro tempo do México, mas o melhor time é a França. E a Noruega não jogou bem. Adversária do Brasil domingo, a Noruega não jogou bem. O Haaland saiu do jogo dizendo que o Brasil tem, que a Noruega tem pouca chance de vencer o Brasil. Mas o Brasil nunca venceu a Noruega. São 4 jogos, 2 empates e 2 vitórias norueguesas, uma delas na Copa de 98. Acho que tem um perigo de 7 letras. Chama-se Haaland.
6: Muita gente tem comparado com o Japão e dizendo que esse seria um jogo até mais simples do que enfrentar o Japão. Queria ouvir a sua opinião.
7: Eu não sou supersticioso que dá azar, mas eu olho para esses números e lembro de 98 e eu acho um jogo difícil. Mas a Noruega tem uma defesa mais pesada. Se o Brasil encaixar um jogo bom, o Brasil ganha da Noruega. Acho que pode ser um jogo mais fácil mesmo do que foi contra o Japão, mas acho que o Brasil tem que tornar o jogo fácil. A Noruega tem muitos bons jogadores. Sorlotte é bom jogador, o Nusa, que fez um golaço ontem, joga no Leipzig da Alemanha, é muito talentoso. O Odegaard é o homem do passe, muito, muito certeiro para fazer o passe. E tem Erling Haaland, o cometa. Como tem o Haaland, o cometa, quem sabe, de 72 em 72 anos, o Brasil pode ganhar da Noruega.
6: Mas o Brasil tem o Gabriel Magalhães, meu amigo. E as redes sociais estão bombando com aquele confronto entre ele e o Haaland.
7: O Magalhães está fazendo uma boa Copa. Acho que ele falhou no lance do gol do Japão. Ele correu muito para trás, ficou na dúvida de sair para a cobertura do lado e dar o bote para evitar o chute do Sano. Mas ele é um excelente zagueiro e tem experiência nesse confronto com o Haaland. Eu não acho que vai ser um jogo fácil, não. Acho que vai ser um jogo difícil, mas o Brasil vai ter que jogar melhor. Porque o que eu concordo com o Ancelotti, Milton e Cássia, é que o time está subindo de jogo a jogo. Que é o que a gente dizia que precisava acontecer. Tem que jogar melhor contra a Noruega do que jogou contra o Japão. Se jogar melhor contra a Noruega e a Noruega jogar só o que jogou ontem, o Brasil ganha o jogo. A Noruega não faz questão de ter a bola. Ontem, por exemplo, teve 43% de posse de bola, foi assim também contra a França. A Noruega ganhou do Senegal com menos posse de bola do que o Senegal. Então, um time que vai entregar a bola para o Brasil, e não é um time veloz, mas é um time que é certeiro para sair no contra-ataque. Então, é um jogo para ter muita vigilância, a palavra que o Angelotti usou sobre as transições do Japão, é para ter muita vigilância com a Noruega. Mas o Brasil tem mais talento do que a Noruega, pode fazer um jogo melhor, pode ganhar a partida.
6: Muito obrigado, PVC, e um bom dia para você.
7: Bom dia, Milton, bom dia, Cássia, bom dia a todo mundo.
3: Bom dia.
6: E eu aproveito para lembrar aqui, rodada de hoje da Copa do Mundo, Inglaterra e República Democrática do Congo, jogo marcado para 1 da tarde, Bélgica e Senegal se enfrentam às 5 da tarde, Estados Unidos e Bósnia se enfrentam às 9 horas da noite, são os 3 jogos de hoje.
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0: quarta-feira, 1º de julho de 2026. Está em andamento a reunião do presidente do Senado, Davi Alcolumbre, com parlamentares e líderes de centrais sindicais. O grupo discute a proposta de emenda à Constituição que prevê o fim da escala de trabalho 6x1. O texto apoiado pelo governo foi aprovado pela Câmara dos Deputados no fim de maio. O Senado também vai promover uma sessão temática no plenário para debater o tema. Apesar da iniciativa, Alcolumbre já sinalizou que não deve dar andamento à votação do texto, por enquanto. Mais de 4.300 pessoas foram mortas pela polícia em 9 estados brasileiros em 2025. É o que revela o monitoramento da Rede de Observatórios da Segurança. O número representa aumento de 6,4% na letalidade policial. O balanço considera os dados das Secretarias de Segurança de São Paulo, Rio de Janeiro, Amazonas, Bahia, Ceará, Maranhão, Pará, Pernambuco e Piauí. A Bahia foi a unidade da federação com mais mortes no ano passado, 1.570. Os Estados Unidos e o Irã estão em negociações em Doha para garantir uma liberação ininterrupta do tráfego marítimo no Estreito de Hormuz e um acordo de paz duradouro. Uma fonte com conhecimento direto do diálogo e uma autoridade iraniana fizeram um relato à agência de notícias Reuters. O genro do presidente Donald Trump, enviado dos Estados Unidos, Steve Witkoff, já se reuniu com o primeiro-ministro do Catar, mediador das conversas do lado do Paquistão. As negociações se baseiam em um acordo provisório assinado recentemente. Com a falta de definição, houve ataques recíprocos na semana passada. Segundo fontes iranianas, o país está determinado a obter reconhecimento internacional do controle sobre o estreito e da capacidade de cobrar taxas dos navios que entram ou saem do Golfo. Os Estados Unidos, no entanto, não aceitam a reivindicação da República Islâmica. No horário de Brasília, 9:03.
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2: 9:05, muito bom dia para você que está acompanhando a programação da Rádio CBN Amazônia Belém. Vou cantar aquela música do Roberto Carlos. Eu voltei agora para ficar. É, acabou. Julho chegou, a maioria tá de férias e eu tô voltando, é. Então vamos lá, vou te fazer companhia até às 11:30 da manhã desta quarta-feira, 1º de julho de 2026. Estamos na metade do ano. Estamos dando bye-bye para festas de São João, aí o verão amazônico. É, senhoras e senhores, o ano está voando, né? A Copa do Mundo tá aí, daqui a pouco já acaba a Copa, daqui a pouquinho vem a eleição, vem o Sírio. É, parece que eu já tô sentindo aquele cheirinho de maniçoba, de pato no tucupi. Se você ouvir batedores da guarda municipal aí na rua, você já sabe que Nossa Senhora de Nazaré deve estar passando por aí. Então, o que isso quer dizer? Que o Sírio se aproxima. Pois é, o segundo semestre promete muitas emoções e, claro, a gente vai trazer todas as informações. 9:06, 1º de julho de 2026, quarta-feira. CBN, Estação CBN, aqui na CBN Amazônia Belém, eu te convido para fazer o programa com a gente pelo youtube.com/CBN Amazônia e também mande sua mensagem pelo nosso WhatsApp, o 919-8814-0073. E vamos lá com os destaques do programa de hoje. Operação leva em cana suspeito de crime no Mato Grosso, aqui no Pará. PSM da 14 de março fica sem energia. Casal é assassinado em Redenção, no interior do Pará. Tem também aí as informações sobre o programa Periferias Fortes Nortes aqui no estado do Pará. Tem também as colunas Observatório da Política com o Rodolfo Marques, Conexão Brasília com Rômulo Pinheiro e também o Amazônia Mundo com Mário Tito. Às 10 e 11 horas da manhã tem o Giro CBN Amazônia trazendo todos os detalhes sobre as principais notícias da região norte aqui do Pará, aqui do país, né? Belém, Manaus, Porto Velho, Boa Vista, Rio Branco e Macapá. E claro, né, tem também aí uma entrevista sobre o embriaguez, né? Você que vai dirigir, esteja atento aí, porque embriaguez no trânsito é um tema muito cuidadoso para você, amigo ouvinte, porque não basta somente a gente dirigir por si, mas a gente também tem que dirigir pelos outros. Então, todos os cuidados, os detalhes aí sobre essa entrevista a partir das 10h38 aqui na CBN. Então vamos lá, com o Fábio Alencar na mesa operando a nave CBN. Vem com a gente, aperte os cintos porque o Estação CBN está começando.
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2: Vamos falar da previsão do tempo para esta quarta-feira, 1 de julho de 2026. 28 graus neste momento, clima ensolarado aqui na capital paraense, sol forte aí, nuvens poucas, céu azul. Estamos no youtube.com/cbnamazônia mostrando imagens da Baía do Guajará. Olha que beleza, céu azul, né? Até o voo aí, os pássaros estamos acompanhando, né? O verão chegou, senhoras e senhores. Tempo convidativo para uma praia, para o Igarapé. Aquela água geladinha, cristalina, espetacular, né? 28 graus a temperatura aqui em Belém. Lembrando que a máxima para hoje é de 32 graus e a mínima é de 24 graus aqui na capital paraense. Lembrando que há possibilidades de pancadas de chuva para esta quarta-feira, principalmente no fim da tarde e também no começo da noite. São 9 horas e 9 minutos aqui no seu Estação CBN e um foragido da justiça investigado por integrar uma organização criminosa foi preso nesta terça-feira em Ponta Porã, no Mato Grosso do Sul. A prisão foi realizada em uma ação conjunta das Forças Integradas de Combate ao Crime Organizado do Pará e do Mato Grosso do Sul. O homem era procurado pela justiça do Pará e tinha mandados de prisão em aberto expedidos pelas comarcas de Belém e Castanhal. Ele também estava na lista da Interpol como foragido da justiça brasileira. As investigações apontam que o suspeito exercia a função de liderança na organização criminosa. A polícia atribui a ele envolvimento com o tráfico de drogas, tráfico de armas e ordens para crimes violentos aqui no Pará. O trabalho de inteligência identificou deslocamentos do investigado pela Bolívia e pelo Paraguai. Segundo a polícia, ele usava a região de fronteira para dificultar a própria localização. As equipes localizaram o suspeito após o compartilhamento de informações entre os órgãos de segurança e durante a abordagem, o homem tentou fugir para o interior do imóvel, onde estava escondido. A polícia informou que o investigado tentou pegar uma arma de fogo, mas foi contido pelos agentes. Além dos mandados de prisão, ele também foi autuado em flagrante. O preso vai responder por posse ilegal de arma de fogo e uso de documento falso. Segundo a polícia, ele apresentou uma identidade falsa no momento da prisão. Tentou dar uma de esperto, mas acabou se dando muito e muito mal. São 9 horas e 11 minutos aqui no ar, aqui da sua CBN Amazônia Belém. A Polícia Civil recapturou um preso foragido na tarde desta terça-feira em Soure, na região do Marajó. A prisão ocorreu por volta das 4 horas da tarde. O homem foi identificado como Cleiton Carlos Soares Fernandes, conhecido como Muafo. Ele estava escondido na casa de familiares. Cleiton cumpria a pena em regime semiaberto na unidade de reinserção de Santa Isabel. Ele não retornou de uma saída temporária no dia 17 de junho. A polícia informou que a fuga foi registrada no dia seguinte no sistema eletrônico de execução unificado. O homem passou a ser considerado foragido da justiça. Cleiton tem condenações por tráfico de drogas e lesão corporal em contexto de violência doméstica. A Polícia Civil realizou diligências até localizar o suspeito em Soure. os policiais deram voz de prisão e levaram o foragido para a delegacia do município. Ele permanece à disposição da justiça para os procedimentos cabíveis. 9 horas e 12 minutos e dois homens foram presos após um assalto a uma casa lotérica em Ponta de Pedras. O crime começou por volta das 11 horas da manhã e terminou às 6 horas da tarde. Inclusive, tudo foi filmado em uma live nas redes sociais. Os suspeitos foram identificados como Edan Thalisson Pinheiro Ribeiro, conhecido como Criança, e Tiago Vieira Azevedo, o Tiaguinho. A dupla manteve três funcionários reféns dentro da lotérica durante o assalto. A ocorrência mobilizou equipes da Polícia Civil, Polícia Militar, Grupamento Fluvial e Ibope. As forças de segurança iniciaram uma negociação para garantir a libertação das vítimas. Uma funcionária foi libertada por volta das 2 horas da tarde, após um acordo com os policiais. Outros dois reféns permaneceram no local até o fim da tarde. A polícia informou que os suspeitos exigiram a presença de familiares para se entregar. Os parentes foram levados de Belém para Ponta de Pedras e chegaram ao município por volta das 5 da tarde. Pouco tempo depois, os dois homens se renderam e libertaram os últimos reféns. A ocorrência terminou sem mortes e sem ferimentos graves. Com a dupla, a polícia apreendeu um revólver calibre 38 e munições. Os agentes também apreenderam celulares e munições calibre 22 em um imóvel investigado no caso. A polícia investiga a participação de uma mulher por suspeita de apoio aos criminosos. Edan Thalisson também tinha um mandado de prisão relacionado a um homicídio investigado em Vigia de Nazaré. Os dois suspeitos foram autuados por roubo com uso de arma de fogo e restrição da liberdade das vítimas. A Polícia Civil continua as investigações para identificar outros envolvidos no crime. É, dizem que criança não é perigosa, mas essa criança aí, meu Deus do céu, hein? Vamos lá, 9 horas e 14 minutos. Daqui a pouquinho o Rômulo Pinheiro chega aí trazendo as suas informações aí com a sua coluna Conexão Brasília. Vai trazer os detalhes aqui pra gente. E pacientes e acompanhantes passaram por momentos de tensão na tarde de ontem, dia 30, após sucessivas quedas no fornecimento de energia elétrica no pronto-socorro municipal Mário Pinotti, aqui o PSM da 14. Segundo os funcionários do hospital, aparelhos utilizados para a realização de exames foram desligados por precaução durante a interrupção do fornecimento de energia. Apesar da situação, os servidores afirmam que atendimentos não foram interrompidos e que os serviços seguiram funcionando normalmente. A SESMA informou por nota que a ocorrência foi registrada por volta das 4h30 da tarde e provocada por uma falha no fornecimento de energia. De acordo com o órgão, o gerador da unidade entrou em operação imediatamente, garantindo a continuidade da assistência aos pacientes. A SESMA também destacou que nenhum paciente precisou ser transferido. A empresa fornecedora de energia informou que o fornecimento de energia no trecho que atende ao hospital foi restabelecido às 18h19. A concessionária acrescentou que as causas da interrupção ainda estão sendo apuradas. Daí a importância de ter um gerador de energia em um hospital, né? Até por conta de hospital aí salvar vidas, né? Atender casos graves. E que Deus o livre, né? Já pensou no meio de uma cirurgia, no meio de um ato cirúrgico que precise de equipamentos mais robustos de energia elétrica, o serviço acaba sendo interrompido. Aí é muito complicado, né? Essa questão, menos mal que nem os pacientes não foram transferidos e que nenhuma intercorrência foi registrada. São 9 horas e 16 minutos. Vamos de intervalo. Daqui a pouco a gente volta com o seu Estação CBN.
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2: 9:18.
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2: Rômulo Pinheiro com a sua coluna Conexão Brasília e o tema votação do projeto de lei de misoginia na Câmara Federal. Rômulo, bom dia, bem-vindo.
6: Muito bom dia, Diego. Um forte abraço a todo mundo aqui da Rádio CBN. E voltando então com um assunto que é muito relevante, Diego, aqui em Brasília, a busca pela proteção à mulher, ela vem crescendo, isso com certeza forçado pelos altos índices de feminicídio, né, com a mulher que a gente conhece. E Câmara e Senado estão aí se debatendo com esse tema, que tem muita relevância, principalmente agora, em um eleitoral, onde se discute tanto direita quanto esquerda, buscando elementos para levar para a campanha política, para gerar votos e, consequentemente, gerar mais bancada aqui no Congresso Nacional. Então, Diego, é o seguinte. Lá no Senado, foi aprovada ontem, e vai a sanção do presidente Lula, que deve aprovar também, a liberação do spray de pimenta para mulheres. Isso já não vai, não é mais discussão no Congresso, já vai ser votado. E a ideia central é que se busque a proteção da mulher, independentemente de estado buscar socorrer antes da violência, ou depois ou durante. Até porque a gente sabe que muito se discute a questão envolvendo a proteção eficaz que o Estado traz para mulheres vítimas de violência. As medidas protetivas existem, a Lei Maria da Penha está aqui, existe a legislação que entende a percepção popular como stalking, existem medidas de pressão de aproximação, mas isso vem se mostrando insuficiente nos níveis de violência que a gente conhece contra a mulher. Então, era necessário, foi necessário esse entendimento, que tivesse algum tipo de proteção pessoal. E, claro, existem vários elementos, vários instrumentos de proteção, como, por exemplo, a porte de armas, só que há aquela discussão de aquela dificuldade de acesso, que implementa um meio termo, ou seja, uma forma de proteger a mulher ou, eventualmente, alguém que precise de maneira não letal. A discussão aconteceu e isso vai ser já aprovado. E veja que isso vai ao encontro do que se busca aqui no Brasil, dessa mulher, porque, por outro lado, já não há tanta possibilidade assim, mas a gente comentou aqui em março desse ano a aprovação do projeto de lei da misoginia, que define o que é o ódio, ou pelo menos a aversão ao gênero feminino. E quando nós falamos desse ano, a gente diz assim, olha, nós vamos discutir isso ainda e provavelmente até as eleições isso vai chegar na Câmara. E chegou, o Senado aprovou, chegou à Câmara, o grupo de trabalho coordenado pelo deputado Otávio Amaral conseguiu aprovar o relatório da Comissão Final. E esse projeto ele alterou algumas disposições que vieram no Senado, por exemplo, caracterizando misoginia não com ódio, com a palavra ódio. Ela é encarada sob um viés muito subjetivo, né? E aí a discussão é exatamente essa. Porque você sabe, Diego, que ainda existem aqui no país muitas instituições ou congregações religiosas em geral que pregam uma imagem da mulher mulher, voltada a uma questão mais antiga, no sentido de que a mulher deve ser submissa ao homem, que a mulher ela, talvez não tenha que trabalhar ou algo do tipo. E nesse contexto de diminuição da atuação da mulher na vida social em geral, é entendido por esses grupos como uma questão de debate religioso. E isso, é claro que os aspectos sociológicos dessas informações nos mostram que isso acaba diminuindo, acaba isso contribuindo, aliás, para que a mulher seja diminuída no contexto social. E claro, quem as pessoas têm liberdade de aceitar esses entendimentos, só que isso, quando exposto de maneira pública, isso, quando incentivado, acaba reduzindo o papel da mulher na sociedade. E isso sem contar aquelas outras informações que vêm sendo muito discutidas nas redes sociais com relação àqueles grupos que falam sobre mulheres, que as mulheres têm um papel menor, que as mulheres têm aí uma condição. Ontem, aquele blogueiro Paulo Figueiredo falou que as mulheres não sabem votar, que as mulheres não votam, não sabem votar. Mulher casada, que acompanha o corpo do marido, sabe votar. Então, esses discursos que diminuem a mulher em todas as formas, esse conceito é que foi elaborado melhor naquela época, que o Senado trouxe a definição de misoginia como ódio, aversão à mulher. De fato, isso fica um pouco subjetivo. A Câmara veio reduzir esse conceito para torná-lo mais técnico, no sentido de dizer que misoginia parte de uma conduta de violência contra a mulher, de aversão, mas de práticas, de discursos que mostram ou tentam demonstrar a responsabilidade da mulher. Isso fica mais fácil para identificar esse tipo de comportamento. Vários e vários grupos que a gente conhece na internet que debatem que a mulher tem um comportamento lascivo, promíscuo, se ela tem mais de uma pessoa, ou teve mais de uma pessoa na vida, ou então que elas não têm condições de exercer funções de liderança. Então, são argumentos, são contextos que a gente sabe que já são, desde o século passado, já era retrógrado esse pensamento, mas ainda hoje ecoam em vários tipos de argumentos, e até mesmo algumas mulheres acabam embarcando nesse contexto de da sua própria, do seu próprio gênero, que tem que ser debatido na esfera judicial, na esfera política, porque o grande problema é todo esse contexto de práticas e discursos contra a condição da mulher levam também a essa violência que a gente vem encontrando, como feminicídio, como prisão corporal, e todas as isso tudo é uma coisa que está levando a outra necessariamente. É importante que a gente veja esses conceitos de proteção à mulher, de autodefesa, de proteção de pimenta. Isso é importante, porque dá a ela mais um instrumento de defesa. Inclusive, para mulheres que já foram vítimas de violência, o projeto prevê que esse direito será fornecido gratuitamente. E sempre o debate acontece no Brasil, eles serão já também aqui na Câmara, que a preocupação é que o agressor tomasse o espírito de pimenta da mulher e usasse contra ela. Mas o fato é que é mais um instrumento de proteção à mulher, é importante, é necessário, ainda que haja alguns riscos, mas efetivamente é um outro elemento que pode proteger a mulher. E claro, a gente sabe que isso não vai ser suficiente, vão surgir vários, infelizmente, vários casos de agressão contra a mulher. Mas é importante que a cada momento a gente coloque mais instrumentos de defesa a essa pessoa que é vítima de violência. Então, uma coisa acaba ligada, Diego, conectada à outra, porque, por um lado, é importante definir. A gente sabe que, embora haja pensamentos contrários, mas existem pessoas ou grupos de pessoas que claramente, abertamente defendem a inferioridade da mulher em todos os aspectos, pelo menos em alguns principais da vida social. E esses argumentos, esses conceitos são levados em redes sociais para pessoas muito jovens. Há muito se engana quem pensa que são pessoas mais antigas, que são pessoas do século, assim, que nasceram no século passado, que têm esse pensamento. hoje muitos jovens estão com esse pensamento, influenciados por esses grupos, e aí tem várias denominações deles, Red Pills, Incels, enfim, tem várias denominações desse grupo de pessoas, mas muitos jovens estão com esse argumento que me parece primeiramente assustador, mas se a gente pensar um pouquinho, reflete muito o alcance desses grupos nas redes sociais e a penetração dos jovens, e isso acaba trazendo todo ou aumentando o contexto de violência contra a mulher. Existem também, aqui no Congresso, existem grupos que, além dos religiosos, né, mas existem outros grupos que entendem que a liberdade de expressão vai se restringir, porque não poder mais se manifestar vai gerar um problema muito grande. Basta compreender que esses debates ideológicos levam um risco muito grande de violência, e é exatamente isso que a gente está tentando, pelo menos o Congresso, verbalizar na questão da legislação. Mas os limites da liberdade de expressão nesse sentido, mas também criando elementos para proteger a mulher no contexto de violência. O fato é, Diego, que o caso do spray de pimenta já está aprovado, vai ser levado à aprovação no Congresso, vai ser levado à aprovação por executivo pelo presidente, já vai ser aprovado por uma absoluta certeza, já no contexto de exceção, é porque o presidente não vai querer expor com essa parte eleitoral feminina em véspera de eleição. O PL da misoginia já é pouco mais, porque a gente comentou aqui bastante, que é um período agora de eleições, está chegando, nós temos a Copa do Mundo em andamento, em julho é um recesso, como posso dizer, não é um recesso oficial, mas acaba se as pessoas aqui no Congresso ficando mais distante, então é um ano que vai ser de poucas discussões aqui na Câmara Federal, no Senado, em razão dessa logística de eleições. Mas a gente está acompanhando aqui tudo e qualquer novidade a gente volta aqui todas as quartas para trazer a melhor informação para o nosso ouvinte da Rádio CBN, do Amazonas Belém.
2: Perfeito, Rômulo Pinheiro, com a sua coluna Conexão Brasília. Rômulo, muito obrigado, até semana que vem.
6: Forte abraço, Diego, até a próxima.
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2: E antes da gente chamar o repórter CBN, a gente orienta que essa lei aí do spray de pimenta foi aprovada ontem no Senado, né? E, claro, vai ter algumas orientações aí para o público feminino usar, manusear esse método aí para proteção aí contra a violência doméstica. 9 horas 30 minutos, vem aí o repórter CBN, daqui a pouco a gente volta.
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0: quarta-feira, 1 de julho de 2026. A Polícia Federal faz a terceira fase da Operação Rent-A-Car, que investiga suspeitas de crimes como peculato, lavagem de dinheiro, fraude processual e organização criminosa. A ação mira pessoas ligadas ao deputado federal Sóstenes Cavalcante, líder do PL na Câmara dos Deputados. O parlamentar não está entre os alvos de hoje. De acordo com investigadores, a operação apura a versão do deputado sobre os R$400 mil encontrados em um endereço ligado a ele durante o cumprimento do mandado de busca e apreensão em dezembro. Na época, Sóstenes disse que o dinheiro tem como origem a venda de um imóvel. A liberação da venda de spray de pimenta para defesa pessoal de mulheres depende apenas de sanção presidencial. O projeto foi aprovado ontem pelo Senado. O uso do produto é individual e intransferível. O item não poderá conter substância de efeito letal e deverá obedecer aos padrões técnicos e de segurança. As buscas pelas vítimas dos terremotos que devastaram a Venezuela completam uma semana hoje, com dezenas de milhares de desaparecidos. Até agora foram confirmadas 1.943 mortes, pelo menos 10.500 feridos e mais de 15 mil desabrigados. A Organização Mundial da Saúde emitiu um alerta emergencial classificando a situação sanitária como caótica e alertou para o risco iminente de surtos de doenças em razão do colapso do sistema de abastecimento de água potável no país. Um grupo católico ultraconservador ignorou os apelos do Papa Leão XIV e ordenou na Suíça 4 novos bispos à revelia da Santa Sé. O ato da Fraternidade Sacerdotal de São Pio X pode gerar excomunhão automática. No horário de Brasília, 9h33.
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2: De volta com a Estação CBN, às 9 horas e 34 minutos, e um casal foi morto a tiros dentro de casa na noite desta terça-feira, no município de Redenção, sul do Pará. O crime ocorreu em uma residência na rua Tiradentes, no setor Vale da Serra. As vítimas foram identificadas como Wellington Pereira, de 27 anos, e Milena Mendes. Segundo as primeiras informações, a casa foi invadida por dois homens armados. Testemunhas relataram que os suspeitos chegaram ao local em uma motocicleta. Em seguida, eles entraram no imóvel e fizeram vários disparos contra o casal. Após o crime, os atiradores fugiram e não foram localizados. Moradores da região não conseguiram informar as características dos suspeitos nem da motocicleta usada na fuga. A Polícia Militar foi acionada e fez o atendimento da ocorrência. A Polícia Civil realizou os primeiros levantamentos e iniciou as investigações do caso. Os investigadores apuram a motivação do duplo homicídio e a identidade dos responsáveis pelo delito. Até o momento, ninguém foi preso. 9 horas 35 minutos, intervalo, daqui a pouco a gente volta.
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2: São 9 horas e 38 minutos. Esse é o seu Estação CBN aqui na Rádio que Toca Notícia. Muito obrigado por você que está acompanhando a gente em casa, no trabalho, de carona, seja pelo dial 102,3 FM, no youtube.com/CBN Amazônia, também no aplicativo CBN, se acompanhando a gente aí. Não esqueça de seguir a CBN Belém nas nossas redes sociais aí no Instagram. E Belém recebe nesta quarta-feira o lançamento do programa BNDES Periferias Fortes Norte, a iniciativa do Banco Nacional de Desenvolvimento Econômico e Social, em parceria com os institutos PHI e Fomenta, vai investir 17 milhões de reais no fortalecimento de 82 organizações sociais que atuam em comunidades periféricas urbanas da região norte e também do estado do Maranhão. O programa é voltado tanto para organizações formalizadas quanto para coletivos que ainda não possuem registro jurídico. Durante o evento, serão apresentados os critérios de participação, o cronograma, os benefícios e as etapas do edital. O lançamento será realizado das 14 às 17 horas no Complexo dos Mercedários, no bairro da Campina, em Belém. A programação é aberta a lideranças de organizações sociais e representantes de instituições que atuam nas periferias. Participando do encontro, a superintendente da área do Desenvolvimento Social e Gestão Pública do BNDES, Ana Cristina Costa, o diretor executivo do Instituto Fomenta, Rodrigo Cavalcante, e a fundadora do Instituto PHI, Luísa Serpa. Jornalistas vão também acompanhar aí a programação, né, aqui em Belém, promovida aí pelo BNDES. São 9 horas e 40 minutos. E a gente informa que a Prefeitura de Belém lançou uma campanha permanente de combate ao trabalho infantil na capital paraense. A iniciativa foi criada após um levantamento identificar que 1.744 crianças estiveram em situação de trabalho infantil no município. Os detalhes na reportagem de Alessandro Amorim.
7: A Prefeitura de Belém lançou a campanha permanente Belém Protege, voltada ao combate ao trabalho infantil na capital. A iniciativa reúne órgãos municipais, estaduais e instituições do Sistema de Proteção à Infância. A campanha foi criada a partir de um diagnóstico elaborado pela Universidade Federal do Pará em parceria com a Fundação Papa João Paulo 23, que identificou 1.744 crianças em situação de trabalho infantil em Belém entre 2019 e 2022. O levantamento aponta que feiras, postos de combustíveis e sinais de trânsito concentram o maior número de ocorrências. Entre os bairros com maior incidência estão Tapanã, Pratinha, Iquaraci, Outeiro, Paracuri, Guamá, Jurunas e Mosqueiro. O prefeito de Belém, Igor Normando, afirmou que as primeiras ações da campanha serão concentradas nos locais onde há maior ocorrência. Segundo ele, espaços de grande circulação, como feiras, mercados e o próprio Ver-o-Peso, estão entre as prioridades da força-tarefa.
8: Primeiro, nós vamos atingir os pontos que têm a maior incidência, como você bem disse, as feiras, os mercados, os postos de combustíveis, as praças dos grandes centros urbanos, onde tem grandes comércios, infelizmente, onde tem grande fluxo, também tem muito trabalho infantil. Você pode ver aqui no nosso próprio Ver-o-Peso, que é um dos nossos maiores cartões postais. O Ver-o-Peso talvez seja um dos lugares com a maior incidência de trabalho infantil.
7: A presidente da FUNPAPA, Edna Gomes, explica que a campanha terá caráter permanente e será baseada em ações de conscientização e abordagem nos pontos com maior incidência de trabalho infantil. Ela também destaca a atuação integrada dos 8 conselhos tutelares da capital, além dos centros de referência de assistência social e de programas sociais do município, para identificar casos e interromper o ciclo de exploração de crianças e adolescentes.
9: É uma campanha de sensibilização, ela será constante aqui na nossa capital. Nós vamos estar fazendo uma campanha educativa nesse primeiro momento, fazendo a abordagem com as equipes nas ruas, conselhos tutelares, é fundamental a participação deles para que a gente possa erradicar o trabalho infantil. Nossos serviços de CRAS, de CREAS, ele está aqui também unido junto com esse propósito, Secretaria de Direitos Humanos, para que a gente possa ficar em alerta em relação a isso e quebrar esse ciclo, romper esse ciclo da exploração do trabalho infantil

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1: Rapidinho, a questão do trânsito aqui no Estação CBN, a gente informa aqui a Pedro Álvares Cabral, Almirante Barroso, ali na altura da Tavares Bastos, está com o trânsito muitíssimo complicado. Então você que está chegando na capital, evite esse perímetro da Tavares Bastos entre a Pedro Álvares Cabral e o Almirante Barroso. É, segundo as primeiras informações, um acidente ali ocorreu, né, com danos materiais apenas, né, envolvendo aí veículos de passeio. Então, muito cuidado ali na Tavares Bastos, Pedro Álvares Cabral, Almirante Barroso. Cuidado para o motorista trafegar aí com segurança no trânsito da capital paraense. 9 horas e 44 minutos. Né, daqui a pouquinho, nosso querido Rodolfo Marques vai estar aqui com a sua coluna Observatório da Política, trazendo todos os detalhes. E agricultura empresarial terá 525 bilhões de reais para operações de crédito do Plano Safra 2026-2027. O plano foi lançado nesta terça-feira pelo governo federal. Além de mais recursos, os grandes e médios produtores rurais também vão contar com juros menores. A reportagem de Wellington Lopes, direto de Brasília.
2: O novo Plano Safra, que vigora de julho deste ano até junho do ano que vem, terá quase 385 bilhões de reais para operações de custeio e comercialização da produção e mais de 140 bilhões para investimentos nas propriedades rurais. O plano para a temporada 2026-2027 foi lançado em cerimônia no Palácio do Planalto, comandada pelo presidente da República em exercício, Geraldo Alckmin. O volume de recursos para empréstimos subsidiados ao agronegócio ganhou um acréscimo de 9 bilhões de reais em relação à temporada passada, quando foram disponibilizados 516 bilhões no total. O ministro da Agricultura, André de Paula, falou da importância de fomentar o setor.
3: Lançamos hoje, pelo quarto ano consecutivo, o maior plano safra da história do Brasil. Mas não é apenas o anúncio de um novo volume de crédito. É a reafirmação de um compromisso. Compromisso com quem produz, com quem gera emprego, com quem alimenta o Brasil e ajuda a alimentar o mundo.
2: Os recursos destinados a custeio poderão cobrir despesas como compra de insumos, cuidados com a lavoura, manutenção dos rebanhos e venda da produção. Enquanto o que for emprestado para investimento, deverá ser usado na modernização das propriedades, aumento da capacidade de armazenagem, irrigação, inovação tecnológica e renovação de máquinas e equipamentos. 72,6 bilhões estão reservados para o Programa Nacional de Apoio ao Médio Produtor Rural, o PRONAMP. A taxa máxima de juros do PRONAMP é de 9% ao ano, abaixo da praticada no ciclo anterior, que era de 10%. A maior taxa do Plano Safra deste ano é de 12,5%, portanto, abaixo da taxa básica de juros da economia, a Selic, que está atualmente em 14,25% ao ano. Os percentuais foram destacados pelo ministro da Fazenda, Dario Durigan.
4: Mesmo num cenário de taxa de juros alta no país, política monetária bastante contracionista, a gente conseguiu fazer um esforço de redução das taxas de juros em todas as linhas para o agronegócio empresarial. Nós saímos de um patamar de 14% indo para 12% ao ano em grande parte das linhas, e de 10 para 9 num outro componente das linhas do agronegócio.
2: De Brasília, Wellington Lopes para a CBN Amazônia.
1: Aí o Wellington Lopes trazendo os detalhes diretamente de Brasília aqui para a gente, no Estação CBN. São 9 horas e 47 minutos aqui na capital paraense. Logo mais tem o Giro CBN Amazônia. Enfim, tem muita coisa ainda para a gente acompanhar ao longo da manhã desta quarta-feira. E só lembrando que hoje à tarde teremos Copa do Mundo aqui na CBN, Bélgica e Senegal, com transmissão abrindo às 4h30 da tarde aqui na rádio que toca a notícia. 9h48, intervalo, daqui a pouco a gente volta.
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3: 9:50. De volta com o seu Estação CBN às 9:50, aqui na rádio que toca a notícia. E daqui a pouquinho tem o jornal... Estação, o jornal plantão do repórter CBN, mas vem aí nosso querido Rodolfo Marques com a sua coluna.
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3: Rodolfo Marques na linha com a gente para falar da pesquisa Atlas, que aponta Lula na liderança das pesquisas para a presidência da República. Rodolfo, bom dia, bem-vindo.
4: Bom dia, Diego, bom dia aí a toda a audiência da CBN Amazônia Belém. De fato, a gente tem acompanhado, né, Diego, uma sequência aí de levantamentos. A Atlas geralmente faz esse levantamento no início do mês, né? Ela faz aquela amostragem no final do mês anterior e divulga no início do mês de hoje, no primeiro dia de julho, em que tem essa divulgação. O que é que observa? A gente observa uma consolidação das duas principais candidaturas, né, de Lula e de Flávio Bolsonaro, uma diferença ali que oscila no primeiro turno ali na faixa dos 10 pontos percentuais, e no segundo turno essa diferença baixa um pouquinho para 5 a 6 pontos percentuais. A tendência está consolidada. A terceira via, né, chamada terceira via, todas as opções praticamente elas existem, são mais à direita, né? Então o Renan Santos do Partido Missão está na terceira posição, na quarta posição Ronaldo Caiado do PSD, na quinta posição Romeu Zema do Partido Novo, e aí há algumas outras candidaturas menores, né, como a de Joaquim Barbosa pela Democracia Cristã. Até o nome do Aécio Neves pelo PSDB também emerge como uma das possibilidades, ele que foi presidenciável em 2014, Rui Costa Pimenta, Samara e vários outros candidatos que estão, né, que por enquanto são pré-candidatos. Então é que tem uma tendência consolidada. A Atlas, Intel, Bloomberg, né, eles trabalham com uma metodologia praticamente 100% online, né, então eles captam muito tendências das manifestações online, e isso explica, de certa forma, né, a ascensão do Renan Santos como terceiro colocado. Praticamente, o Renan Santos faz uma campanha digital, né, o Missão é aquele partido do MBL, do Movimento Brasil Livre. Lula, ele continua numa margem, assim, ele tem um piso bem alto, mas ele tem um teto relativamente baixo, né, então ele tem uma rejeição ainda muito grande. E Flávio Bolsonaro também tem uma rejeição muito alta, também sacramentada aí pela situação da vinculação dele com Daniel Porcaro. E mais recentemente, na semana passada, Diego, nós tivemos aquele vídeo, né, que foi divulgado pela ex-primeira-dama Michelle Bolsonaro.
3: E por falar na querida Michelle Bolsonaro, ela também é tema aqui da coluna, falando sobre... Ela decidiu deixar a presidência do PL após essa crise, Rodolfo.
4: É, ela chegou, pelo que os bastidores contam, ela chegou com uma carta, Diego, de desfiliação, né, de sair do PL, né, do Partido Liberal, que é o partido hoje, né, com maior representação do Congresso Nacional, presidido pelo Valdemar da Costa Neto, que também é o partido do ex-presidente Jair Bolsonaro, marido aí da Michelle Bolsonaro. Então, diante das crises internas, ela fez esse movimento. A gente sabe que esses movimentos são articulados, né, nada é aleatório. Então, ela fez o movimento do vídeo semana passada, ela se considera bastante desrespeitada dentro do partido, em especial desrespeitada pelo Eduardo Bolsonaro, que está nos Estados Unidos, e pelo Flávio Bolsonaro. E aí ela renunciou à presidência, né, do PL Mulher. Né? Ela teve um papel importante, né, nessa comunicação. Ela atua, Diego, em dois segmentos que são extremamente importantes e que são segmentos onde Flávio Bolsonaro tem muita dificuldade. O segmento evangélico, embora Flávio Bolsonaro seja evangélico, mas ele tem tido dificuldade de avançar nesse eleitorado, e a Michelle é uma líder evangélica nacional, né? Então isso é um ponto importante. E o fato também do público feminino, né? Então esse evidente, né, rompimento aí entre Michelle Bolsonaro e Flávio Bolsonaro vem sendo prejudicial para a candidatura do senador carioca. Então ela renuncia aí à presidência do PL Mulher e também indica, a gente sabe que até fechar o prazo muita coisa pode acontecer, mas ela indica aí que não será candidata ao Senado. Ela, que tem domicílio eleitoral no Distrito Federal, e se efetivamente ela for candidata, né, ela tem grandes chances de se eleger, mas ela teria nesse momento aberto mão de disputar uma das vagas no Senado pelo Distrito Federal, meu caro Diego.
3: Tem essa... Pois é, Rodolfo, essa questão aí da Michelle Bolsonaro aí, há quem diga que foi aquele vídeo com aquele desgaste, né, com o Flávio Bolsonaro, mas a gente também fala de daquele calendário eleitoral que a gente vem acompanhando, porque ontem terminou o prazo de prestação de contas anuais do período eleitoral. Para você poder destacar para a gente sobre esse tema, Rodolfo.
4: É muito importante, né? Foi mais um prazo eleitoral que venceu nessa terça-feira, aí, que está muito vinculado, né? Todo mundo ligado aí na Copa do Mundo, mas a pré-campanha eleitoral está se movimentando, e ontem foi um prazo para que os partidos pudessem prestar contas do uso dos recursos. Lembrando que a gente tem, né, o horário eleitoral gratuito, que vai começar na segunda quinzena de agosto, retransmitido aí por emissoras de rádio e de televisão, e uma das pré-condições para que esse horário, né, para que esse espaço seja concedido, é exatamente a prestação de contas a ser avaliada pela Justiça Eleitoral. E falando de prazo, né, que tem aí todo o mês de julho para as discussões internas, para as movimentações das convenções partidárias, para a indicação das candidaturas, a geração dos números e a oficialização das candidaturas, ela tem que ser feita até o dia 15 de agosto. Lembrando, né, Diego, que no primeiro domingo de outubro, nós teremos o primeiro turno das eleições presidenciais, eleições para o governo, e também eleições de duas vagas para o Senado. Aqui no Pará, 17 vagas para deputados federais e 41 vagas para deputados estaduais. Então, que a gente está acompanhando esse calendário, porque o segundo semestre é basicamente que a gente vai vivenciar toda essa discussão das eleições de 2026.
3: Perfeito, Rodolfo Marques. Muito obrigado e até semana que vem.
4: Obrigado e até semana que vem. Tchau, tchau.
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3: De volta aqui com o seu Estação CBN, daqui a pouquinho tem o Repórter CBN, tem o Giro CBN Amazônia e, claro, muitas informações na manhã desta quarta-feira, 1º de julho de 2026, trânsito tranquilo aqui na área da Doca de Souza Franco, enfim, muitas informações aí para você, entrevistas, né? Tudo para que você possa ficar bem informado, bem atualizado do que está acontecendo aqui no estado do Pará, no Brasil e também no mundo. 9 horas e 59 minutos, vem o repórter CBN, daqui a pouco a gente volta.
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quarta-feira, 1º de julho de 2026. A Polícia Civil do Distrito Federal concluiu o inquérito sobre uma arma apreendida em nome do ex-presidente Jair Bolsonaro e decidiu indiciar um servidor do Gabinete de Segurança Institucional, destacado para atuar na segurança do ex-chefe do Executivo. O sargento Estácio Leite da Silva Filho carregava pistola quando foi parado em uma blitz na capital federal. Segundo a polícia, o militar portava a arma sem autorização formal do proprietário, em desacordo com a exigência legal. O Ministério Público de Santa Catarina faz uma operação contra o primeiro comando da capital. Em um dos endereços, houve troca de tiros e um suspeito morreu. Ao todo, os agentes cumprem 320 mandados judiciais, incluindo 151 ordens de prisão temporária. A ação é realizada em 6 estados. No horário de Brasília, 10:02.

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1: Agora 10 horas e 5 minutos no horário de Brasília. Vamos à nossa primeira edição do Giro CBN Amazônia ao vivo para os estados do Acre, Pará, Amazonas, Amapá, Roraima e Rondônia. A gente começa com informações do Acre. Reconhecimento facial ajuda na prisão de 25 foragidos da justiça em Rio Branco. Rita Pontes com a informação. Bom dia, Rita.
2: Bom dia, Patrick. Bom dia a todos que acompanham o Giro CBN Amazônia. Em 6 meses de funcionamento, o sistema de reconhecimento facial do programa Rio Branco Mais Segura ajudou na prisão de 25 pessoas com mandados de prisão em aberto na capital. Os dados, Patrick, foram apresentados nesta terça-feira, 30 de junho, pela Prefeitura. Nesse período, a tecnologia gerou 36 alertas e registrou um índice de 69% de efetividade nas prisões. Hoje, mais de 450 câmeras estão instaladas em pontos estratégicos da cidade, como vias públicas, escolas, unidades de saúde, praças, parques e também no aeroporto. Segundo o secretário municipal de Desenvolvimento Econômico, Turismo, Tecnologia e Inovação, o coronel Ezequiel Bino, a parceria com a Polícia Federal foi fundamental para o funcionamento desse sistema. Ele afirmou que antes de qualquer abordagem, as imagens passam por validação de peritos para evitar erros e constrangimentos. Entre os mandados cumpridos estão casos de homicídio, roubo, tráfico de drogas, crimes sexuais, violência doméstica e furto qualificado. A prefeitura informou que pretende ampliar a cobertura do sistema, que também é utilizado em grandes eventos por meio de unidades móveis integradas às forças de segurança. O governo do estado também já emprega a tecnologia em eventos como a Expo Acre Juruá, em Cruzeiro do Sul, e a Expo Acre, que acontece aqui também em Rio Branco. Volto com você, Patrick.
1: Muito obrigado, Rita, pelas informações. Bom trabalho para você, para toda a equipe da CBN Rio Branco. Vamos do Acre ao Pará trazer informação com Ronaldo Santos, um foragido da justiça investigado por integrar uma organização criminosa. Foi preso ontem no município de Ponta Porã, no Mato Grosso do Sul. Essa prisão foi realizada em uma ação conjunta das Forças Integradas de Combate ao Crime Organizado do Pará e do Mato Grosso do Sul. Ronaldo, bom dia. Informação com você.
3: Oi, Patrick, bom dia para você. Exatamente, o homem era procurado pela Justiça do Pará e tinha mandados de prisão em aberto expedidos pelas comarcas de Belém e Castanhal. Ele também estava na lista da Interpol como foragido da Justiça brasileira. As investigações apontam que o suspeito exercia função de liderança na organização criminosa. A polícia atribui a ele envolvimento com tráfico de drogas, tráfico de armas e ordens para crimes violentos no Pará. O trabalho de inteligência identificou deslocamentos do investigado pela Bolívia e pelo Paraguai. Segundo a polícia, ele usava a região de fronteira para dificultar a própria localização. As equipes localizaram o suspeito após o compartilhamento de informações entre os órgãos de segurança. Durante a abordagem, o homem tentou fugir para o interior do imóvel onde estava escondido. A polícia informou que o investigado tentou pegar uma arma de fogo, mas foi contido pelos agentes. Além dos mandados de prisão, ele também foi autuado em flagrante. O preso vai responder por posse ilegal de arma de fogo e uso de documento falso. E segundo a polícia, ele apresentou uma identidade falsa no momento da prisão. Eu volto com você, Patrick.
1: Obrigado, Ronaldo. Bom trabalho para você e para toda a equipe da CBN Belém. Agora informações do Amazonas com Eros de Souza. Um estudo mostra que 96% dos mortos em ações policiais no estado em 2025 eram negros. Eros, bom dia.
4: Bom dia, Patrick. Esses dados são do estudo Pele Alvo entre Racismo e Letalidade da Rede de Observatórios da Segurança, divulgado hoje. O índice coloca o estado com a maior proporção de vítimas negras entre os 9 estados monitorados pelo levantamento. O estudo também revela que o Amazonas apresentou um aumento de 6% no índice do comparativo com o ano anterior. O estado lidera o ranking de maior percentual de pessoas negras mortas em intervenção policial, seguido por Pernambuco e Bahia. A diferença para São Paulo, último colocado entre os estados monitorados, é de 31%. De acordo com o estudo, o Amazonas registrou 43 mortes decorrentes de intervenção policial no ano passado, repetindo o mesmo número do ano anterior. Em 7 anos de monitoramento, o estado acumulou mais de 500 vítimas. O relatório também aponta uma mudança geográfica no registro dos casos, com o avanço da interiorização da violência policial. Em 2025, os municípios do interior do estado concentraram 62% das mortes, enquanto Manaus respondeu por 37% dos registros. Essas ocorrências se espalharam por 16 municípios contra 10 no período anterior. Patrick.
1: Obrigado, Eros. Bom trabalho. Agora, informações do Amapá. A presidência da Câmara de Vereadores arquiva processo contra vice-prefeito de Macapá. As informações ao vivo com Luiz Felipe Santos. Luiz, bom dia.
5: Olá, Patrick. Bom dia. Essa decisão foi anunciada pela presidente da casa, que é a vereadora Margleide Alfaia, durante uma sessão ordinária. E segundo o parecer da Procuradoria da Câmara, a comissão processante perdeu o prazo legal de 90 dias para concluir os trabalhos, encerrado no dia 22 do mês passado. Além disso, o relatório final foi entregue fora do horário de expediente, o que levou também à invalidação do ato. E com isso, a presidência decidiu arquivar o processo sem analisar o mérito da denúncia. A comissão foi criada para apurar a representação apresentada pela servidora Cleisiane Silva. Ela acusa Mário Neto de participação em um suposto esquema de corrupção na prefeitura de Macapá. O vice-prefeito está afastado do cargo desde 4 de março por decisão da justiça no âmbito da Operação Paroxismo da PF, que investiga suspeitas de fraude em licitações e também desvio de recursos da saúde daqui de Macapá. Em maio, o ministro do Supremo Tribunal Federal, Flávio Dino, determinou a manutenção do afastamento por tempo indeterminado. Patrick.
1: Luiz Felipe Santos, obrigado, bom trabalho para você, para toda a equipe da CBN Macapá. Agora vamos a Roraima. O Instituto de Previdência do Estado de Roraima suspendeu por 30 dias o pagamento de contratos de prestação de serviços. De acordo com o Instituto, o objetivo é reforçar os procedimentos internos e garantir mais segurança na aplicação dos recursos previdenciários. Taigo Araújo, bom dia.
6: Oi, Patrick, muito bom dia para você. Com essa decisão, os processos de pagamento voltam a passar pela análise inicial do controle interno, que agora vai verificar a regularidade das despesas antes da liberação dos recursos. Apesar da suspensão dos pagamentos, o IPE informou que os serviços contratados continuam sendo executados normalmente. Os fiscais e gestores dos contratos seguem responsáveis pelo acompanhamento das atividades e pela comprovação das despesas e também da execução dos serviços. O Instituto também afirmou que mantém diálogo com os órgãos de controle e disponibiliza os processos administrativos sempre que solicitado, como forma de reforçar a transparência e também a cooperação institucional. Ainda segundo o IPE, a medida não tem caráter punitivo e não representa indicação de irregularidades contra empresas, contratos ou ainda contra agentes públicos. E caso sejam identificadas inconsistências durante a revisão, o Instituto informou que serão adotados os procedimentos administrativos cabíveis, com a garantia do contraditório e também ampla defesa. Essa suspensão dos pagamentos tem validade de 30 dias. Volto com você, Patrick.
1: Obrigado, Taigo. Bom trabalho para você e toda a equipe da CBN. Boa Vista. Vamos a Rondônia agora, nossa equipe da CBN Porto Velho. Em Rondônia, os números da educação mostram que mais jovens estão permanecendo na escola e avançando nos estudos. Os dados mais recentes do censo escolar apontam queda no abandono e na reprovação no ensino médio da rede pública. São bons dados, não é? João Alves, bom dia.
7: Oi, Patrick, bom dia para você, para quem nos ouve. Os indicadores do ensino médio público de Rondônia apresentaram nessa melhora nos últimos 3 anos. Os dados divulgados pelo INEP, que é o órgão ligado ao Ministério da Educação, mostram que a taxa de abandono escolar no estado caiu de 7,5% em 2022 para 4,3% em 2025. Esse mesmo período, a reprovação também diminuiu, passando de 6,6% para 4,4%. Já a distorção idade-série, que mede o atraso escolar, recuou de 21,4% para 13,8%. Os dados fazem parte da segunda etapa do Censo Escolar 2025 e indicam que mais estudantes estão conseguindo permanecer aí na escola e concluir o ensino médio no tempo adequado. E para os especialistas, a redução do abandono do atraso escolar tem impacto direto aí na formação dos jovens e nas oportunidades de acesso ao ensino superior e ao mercado de trabalho. Patrick.
1: Muito obrigado pela informação, João. Bom trabalho para você, para toda a equipe da CBN em Porto Velho. Esta foi nossa primeira edição de hoje do Giro CBN Amazônia, ao vivo para Acre, Pará, Amazonas, Amapá, Roraima e Rondônia. A gente volta daqui a pouco, a partir das 11 horas, no horário de Brasília.
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9: De volta com o seu Estação CBN às 10 horas e 18 minutos, e o Comando Militar da Amazônia Oriental celebrou 13 anos de atuação com uma cerimônia em Belém, marcada por homenagens, premiações e pelo reforço da importância estratégica do Exército aqui na região amazônica. A solenidade também foi a primeira grande celebração após a mudança de nome do antigo Comando Militar do Norte para Comando Militar da Amazônia Oriental. Os detalhes vamos conferir na reportagem de Ronaldo Santos.
10: O Comando Militar da Amazônia Oriental celebrou 13 anos de atuação com uma solenidade realizada no pátio do 2º Batalhão de Infantaria de Selva, em Belém. A cerimônia reuniu autoridades civis e militares, além de homenagear personalidades e instituições que contribuem para o fortalecimento das ações desenvolvidas pelo Exército Brasileiro na região. Durante o evento, também foram premiados os vencedores do segundo concurso literário do Núcleo de Preparação de Oficiais da Reserva, que neste ano abordou a importância da atuação do Exército Brasileiro e da integração com os povos indígenas da Amazônia. A solenidade foi a primeira celebração de aniversário após a mudança de nome do antigo Comando Militar do Norte, que passou a se chamar Comando Militar da Amazônia Oriental, reforçando a identidade da instituição com a área onde atua. O comandante do CEMAL, general do Exército José Ricardo Vendrami Nunes, destacou o significado dessa mudança.
11: A mudança de nome ela se faz em razão de que a Amazônia Oriental tem tudo a ver com a nossa região, né? Comando Militar do Norte era um ótimo nome, mas não traduzia bem o que nós somos, o Exército, na foz do Rio Amazonas, né? Tem muito mais identidade com o ambiente que a gente opera, que a gente trabalha, e também com os próprios estados do Pará, do Amapá, do Maranhão, Norte Tocantins, que são a nossa área de responsabilidade. Então, o nome traduz melhor, né, a presença do Exército nessa região tão importante do Brasil.
10: Com sede em Belém, o Comando Militar da Amazônia Oriental é responsável por uma área de mais de 1.700.000 quilômetros quadrados, abrangendo os estados do Pará, Amapá, Maranhão e a porção norte do Tocantins. Ao todo, são mais de 10 mil militares distribuídos em dezenas de organizações militares. Além da defesa da soberania nacional, o Exército atua em missões de apoio às populações da região, com operações humanitárias e ações conjuntas com diversos órgãos públicos. Segundo o comandante, a presença permanente da força na Amazônia é estratégica para o país.
11: O Exército trabalha com aquele lema, né? Braço forte, mão amiga, né? Não a mão amiga. Primeiro, toda vez que tem aqui uma crise, nós somos um dos primeiros a responder, junto com os nossos camaradas e irmãos do Bombeiro Militar do Pará, Polícia Militar do Pará, os órgãos de segurança pública. Mas incêndios, temporada de incêndios, nós estamos sempre com os brigadistas do Corpo de Bombeiros em terras indígenas, ajudando os ribeirinhos, fazemos muitas assistências humanitárias nas calhas dos rios, enchentes. Aqui o Exército sempre tem uma prontidão, que a gente chama, que dá uma resposta rápida no caso de crise, né? Depois a gente vai melhorando essa resposta, mas sempre somos os primeiros.
10: Outra missão considerada essencial é o trabalho de vigilância e proteção das fronteiras. As operações são realizadas de forma integrada com instituições federais e estaduais para combater crimes transfronteiriços, ambientais e outras atividades ilícitas. O general José Ricardo Vendrami Nunes reforçou a importância desse trabalho para garantir a soberania nacional.
11: Eu disse lá, né, e é verdade, nós fazemos operações 24/7. Então, nesse exato momento, tem militares do Exército, soldados e sentinelas, no Oiapoque, em Tiriós, em Vila Brasil, Três Saltos, uma série de localidades da fronteira, né? Muitos próximos, muitas posições militares do Exército, o CEMAL aqui, perto de comunidades indígenas. Então, também somos os primeiros a responder em caso de necessidade, junto com a FUNAI, em proteção ambiental também. Então, essa situação de sentinela da Amazônia é muito real, muito real. E nós fazemos rodízio com os nossos militares aqui. Então, em Belém, agora em agosto, eles vão lá para a fronteira lá do Amapá e a fronteira do Pará com os nossos países vizinhos. Temos excelentes relações, mas procuramos cuidar do nosso território. Soberania também está presente, né? Se fazer presente, isso também é soberania.
10: Criado em 2013, o Comando Militar da Amazônia Oriental chega aos 13 anos consolidando sua presença em uma das regiões mais estratégicas do país, unindo defesa, integração e apoio às populações amazônicas. De Belém, Ronaldo Santos.
9: Pois é, rapaz, a questão aí do Comando Militar da Amazônia Oriental, algo espetacular aí. E, claro, a gente esteve lá acompanhando, né, a CBN mais uma vez, lado a lado aí das Forças Armadas, né, pelo bem da Amazônia e também do nosso país. São 10 horas 23 minutos e o Ministério da Educação divulgou os resultados da pesquisa nacional do primeiro ano de vigência da lei que restringe o uso de celulares para fins não pedagógicos nas escolas de educação básica do Brasil. Reportagem de Gisele Loureiro, direto de Brasília.
12: Levantamento foi realizado com gestores de escolas públicas e privadas de todas as unidades da federação. 8.189 escolas foram selecionadas por sorteio realizado pelo INEP. De acordo com a pesquisa, 92% das escolas do país já implementam a lei. Pela pesquisa, 97% dos gestores concordam que a medida contribuiu para aumentar a participação dos estudantes nas atividades pedagógicas. 95% consideram que a aplicação da lei aumentou a concentração dos alunos nas aulas e estimulou a socialização. Entre outros pontos, a pesquisa mostra ainda que 88% dos gestores concordam que a medida reduziu conflitos, agressões digitais e cyberbullying. 86% que a restrição ao uso dos celulares contribuiu para a redução da ansiedade dos estudantes. 55% observam a redução de conflitos e agressões físicas dentro da escola. E na outra ponta, 71% discordam que a restrição limita o desenvolvimento de habilidades digitais. Segundo a secretária de Educação Básica do MEC, Kátia Schweikartet, os dados reforçam o papel das escolas como promotoras de novas realidades.
13: Eu consigo mudar a mentalidade das pessoas naquele ambiente e isso reverbera para fora. Esse é que é o grande achado. Então, melhorou a socialização, os alunos passam a reportar para os seus gestores que eles estão se sentindo menos atacados pelo cyberbullying imediato ali. Outras coisas boas é que a escola passa também a se reencontrar com atividades presenciais, né? Com jogos lúdicos, com arte, com esporte.
12: Apesar da percepção positiva em torno da pesquisa, ela aponta desafios.
13: Eles já nascem num ambiente onde o mundo digital é que faz a mediação da sua percepção, da sua existência. E os nossos professores, especialmente aqueles que têm 15 anos ou mais de carreira, assim como os gestores, eles já estão fazendo essa transição. Esse é o maior desafio.
12: Ainda, segundo a secretária, a falta de infraestrutura de determinadas escolas não é o maior fator limitante para o desenvolvimento de um ambiente mais atrativo sem o uso do celular, mas sim a boa formação dos professores.
13: Se eu formar bem os professores, eu consigo desenvolver atividades até em ambientes muito restritos. A gente tem experiência e relatos de escolas com excelente infraestrutura e não conseguem. Então, não é esse o maior limitante. É como os professores, a partir dos recursos que eles têm, podem organizar as atividades. Então, eu relatei até ali, eu vi escolas que começaram a colecionar jogos e brincadeiras do seu território, pedir para pais e mães dizerem para as crianças como é que eles brincavam na escola, o que faziam no recreio, e eles levarem para lá e a criança ensinar para a turma como é que faz uma brincadeira dentro da sala e como é que faz uma brincadeira no pátio.
12: De Brasília, Gisele Loureiro para a CBN Amazônia.
9: Os detalhes da educação básica no Brasil. E antes da gente chamar o repórter CBN, que vem daqui a pouquinho, vamos trazer a informação que a Escola de Samba Beija-Flor de Nilópolis vai realizar em Belém uma etapa do concurso que vai escolher o samba enredo para o Carnaval 2027. A iniciativa reforça a ligação da agremiação com o Estado, já que o enredo do próximo desfile será uma homenagem à pajé e escritora paraense Zeneida Lima. Cada escola de samba afiliada às escolas de samba associadas poderá indicar um samba para a disputa. A seleção das obras na capital paraense será realizada no dia 15 de agosto, quando até duas composições serão classificadas para a próxima fase. Os sambas escolhidos em Belém seguirão para a disputa geral no Rio de Janeiro e concorrerão com as demais obras na semifinal marcada para o dia 3 de setembro. Os compositores paraenses também vão participar, né, de um encontro com a equipe da Gender Enredistas da Beija-Flor, que vai orientar o desenvolvimento das composições para garantir que as letras retratem a trajetória de Zeneida Lima. No Carnaval de 2027, a Beija-Flor será a segunda escola a desfilar no domingo na Marquês de Sapucaí, levando para a avenida um enredo que destaca a ancestralidade, os saberes tradicionais e a riqueza cultural da Amazônia, sobretudo também da região do Marajó. E para quem não lembra, em 98 a Beija-Flor foi campeã do Carnaval, saindo da fila depois de um longo tempo, levando o Pará na avenida da Marquês de Sapucaí, né? O mundo místico dos caruanas, né? Em 1998, título que foi dividido aí com a Estação Primeira de Mangueira, né? A Beija-Flor levou o Pará, pela primeira vez aí a Sapucaí lá no Rio de Janeiro. Teve outras escolas também, a Grande Rio já fez isso recentemente, Viradouro levou o Círio de Nazaré, enfim, agora a Beija-Flor novamente vai levar um pouco do Pará, um pouco da Amazônia, da sua ancestralidade para a região amazônica. São 10 horas e 29 minutos, trânsito aqui na Doca tranquilo, aqui nas cercanias aqui do estúdio panorâmico da Rádio CBN, o trânsito também fluindo bem em direção ao centro comercial da cidade, tempo bom, é o mês de julho que chegou, trazendo toda aquela alegria, toda aquela tranquilidade. Daqui a pouquinho também a gente vai informar detalhes sobre a colônia de férias, que está disponível aí, e também uma entrevista sobre embriaguez ao volante, desse período de férias, que é muito cuidado, você aí, amigo ouvinte, dê aquela revisão no seu carro, preste muita atenção aí nos freios, nos pneus, também aí no sistema elétrico, óleo, enfim, todos os detalhes do seu carro, faça aquela revisão, antes de pegar a estrada aí nesse mês de julho, que é um período de muita movimentação nas estradas, do interior do estado do Pará, principalmente aí nos balneários aqui no nosso estado do Pará, nos igarapés, nas praias, enfim, todo o cuidado também no trânsito. E claro, a gente reforça mais uma vez, bebida e direção não combinam. Ao longo aí dessa semana, também da outra, a gente vai trazer detalhes aí também sobre a Operação Férias da Polícia Rodoviária Federal, todos os detalhes esse ano, que as férias vão ser normais, Ano passado tivemos a COP30, e por conta da COP, as férias, foram apenas aí de 15 dias, Os outros 15, os estudantes voltaram aí às aulas, já que no mês de novembro as aulas ficaram aí suspensas por conta da realização da cúpula aí da Conferência do Clima e também do Meio Ambiente, que foi aqui na capital paraense, Belém. E esse ano a COP será lá na Turquia. Então, fique aqui com a gente que você vai ficar bem informado e também vai poder ter algumas orientações sobre o trânsito aí nesse período do ano aqui na capital paraense, também no interior do estado do Pará. Tem também ainda muitas informações sobre o Giro CBN Amazônia. Vem aí o repórter CBN, daqui a pouco a gente volta aqui no Estação CBN.
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0: Quarta-feira, 1º de julho de 2026. A inadimplência média total registrada pelos bancos nas operações de crédito avançou em maio para o patamar recorde de 4,7%, segundo o Banco Central. A taxa representa aumento de 0,1 ponto percentual em relação ao resultado de abril. O recorde foi atingido no mês de lançamento do novo Desenrola Brasil, também chamado de Desenrola 2.0, programa de renegociação de dívidas lançado pelo governo. O STF faz hoje a última sessão de julgamentos do semestre. A corte entra em recesso em julho e casos de repercussão devem ficar para o segundo semestre. Em agosto, podem entrar na pauta o processo que discute se existe vínculo de emprego entre motoristas e entregadores de aplicativos, a validade da lei da dosimetria, que pode beneficiar o ex-presidente Jair Bolsonaro, e a análise do modelo de eleição para o governo do estado do Rio de Janeiro. O Texas incluiu trechos bíblicos em leitura obrigatória de escolas públicas. A decisão foi aprovada por um conselho de maioria republicana. Críticos afirmam que a decisão viola a separação entre a igreja e o Estado. A Bolsa de Valores de São Paulo registra queda de 1,30% aos 169.781 pontos. O dólar comercial está em alta de 0,55%, negociado a R$ 5,19. O euro vale R$ 5,91, elevação de 0,20%. No horário de Brasília, 10 horas e 34 minutos.
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2: De volta com o seu Estação CBN aqui na Rádio que Toca Notícia, e a Secretaria de Estado de Esporte e Lazer CEL abriu uma nova etapa de inscrições para a segunda edição da Colônia de Férias Pública, que será realizada durante todo o mês de julho no Parque da Cidade, em Belém. A iniciativa oferece atividades gratuitas para crianças a partir de 6 anos, adolescentes, adultos e idosos, promovendo esporte, lazer e integração social. As novas vagas são destinadas às modalidades esportivas, recreativas, culturais e educativas que integram a programação do projeto. Entre as opções estão futebol, vôlei, basquete, handball, tênis, beach tênis, tênis de mesa, frescobol, dança, ginástica, pilates, caminhadas orientadas, circuitos funcionais e jogos cooperativos. As atividades serão realizadas de terça a sexta-feira, nos turnos da manhã e da tarde, além de aulões e demonstrações esportivas aos finais de semana. Além da prática esportiva, a programação contará com os serviços voltados à promoção da saúde e da cidadania, como orientação nutricional, vacinação, atividades culturais, ações educativas e atendimentos em parcerias com outros órgãos públicos. A expectativa do governo do estado é atender cerca de 1.800 participantes por dia, reforçando o incentivo à ocupação saudável dos espaços públicos e ao convívio comunitário. As inscrições são gratuitas e podem ser feitas presencialmente no Centro Gastronômico do Parque da Cidade, mediante apresentação de documento de identidade e comprovante de residência para menores de idade. É obrigatória a presença de um responsável legal. As vagas serão preenchidas por ordem de chegada até o limite disponível. Então, uma boa pedida aí para a garotada curtir aí tranquilamente aqui na capital paraense durante o período das férias de julho. 10h37, intervalo, daqui a pouco a gente volta.
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2: De volta com o seu Estação CBN às 10 horas e 39 minutos e vamos de entrevista aqui na Rádio que Toca Notícia, porque antes de viajar e aproveitar as férias, misturar álcool e direção continua sendo uma das principais causas de acidente grave no trânsito. A legislação é rígida, prevê desde multa, suspensão da Carteira Nacional de Habilitação e retenção do veículo até responsabilização criminal nos casos mais graves. Sobre o assunto, vamos conversar aqui agora nos estúdios da Rádio CBN com o advogado criminalista Tiago Brito sobre as regras da lei seca, as consequências jurídicas da embriaguez ao volante e a importância da prevenção para salvar vidas. Tiago, bom dia, seja bem-vindo e desde já muito obrigado por atender aqui a Rádio CBN.
6: Bom dia, sempre um prazer poder estar colaborando com a sociedade paraense, informando através da CBN.
2: Tiago, com a chegada das férias, também cresce a preocupação com a embriaguez ao volante. Qual é o cenário jurídico atual sobre esse assunto?
6: Bem, nós temos, você colocou no início as infrações, a infração e as consequências de caráter administrativo, mas temos também as características penais. A partir do momento em que o condutor ele é flagrado dirigindo sob o efeito de álcool e ou sobre qualquer outra substância, tá? Que determine uma dependência, psicoativa que determine uma dependência. Então é comum, tá? No dia a dia a gente sempre só falar do álcool, do álcool, do álcool, mas aquele que utiliza drogas ilícitas, por exemplo, maconha, cocaína, e vai realizar a direção ao volante, vai conduzir o veículo e também pode ser preso ali em flagrante e ter as consequências penais, entre elas a prisão.
2: Muitas pessoas ainda têm dúvidas sobre a chamada lei seca. Existe alguma quantidade de álcool permitida para quem vai dirigir?
6: Não existe quantidade permitida. O que o código acaba trazendo é uma margem ali de 0,3, tá? Miligramas ali por litro de álcool UVA. Então não tem uma tolerância. A tolerância ela é zero. Tá? Entretanto, tem essa margem, tá, sendo colocada para que de fato venha caracterizar a parte criminal. Entretanto, na parte administrativa, a gente não tem nem o que se falar ainda nessa margem.
2: Qual é a diferença entre uma infração administrativa e o crime de embriaguez ao volante? Em que momento o motorista passa a responder de forma criminal?
6: Bem, a infração administrativa é quando você vincula naturalmente a norma do Código de Trânsito Brasileiro em que não está capitulado aquilo como um fato típico antijurídico e culpável, ou seja, como um crime. A partir do momento em que essa conduta ela é tipificada, ou seja, ela tem previsão legal, aquela conduta típica, aquela conduta antijurídica que tem o grau de reprovabilidade da culpabilidade, a gente está diante de um crime. E as consequências, como a gente colocou, tem as consequências administrativas, que são paralelas às consequências criminais. Então, aquele que é flagrado, por exemplo, dirigindo sob o efeito de álcool ou de qualquer outra substância, repito, que determine essa dependência de caráter psicoativo, a gente tem, portanto, uma possibilidade de uma prisão em flagrante. E após a prisão também, todo o processo criminal respeitado, contraditório e ampla defesa, para que ao final, se comprovado, ele receba uma punição. Né? A gente já está falando de pena no caráter de punição.
2: Se o motorista se recusar a fazer o teste do bafômetro, o que acontece? Quais são as consequências previstas em lei?
6: Primeiro ponto, ele pode recusar? Pode. Qual é o fundamento? Ninguém é obrigado a produzir provas contra si. Ok. Vamos para as consequências. Administrativamente, ele já recebe uma multa, tá? E tem as consequências de caráter administrativo. Em característica penal, hoje foi ampliada a possibilidade de se comprovar que aquela pessoa que foi flagrada ou que supostamente, né, está dirigindo sob o efeito do álcool ou de outra substância aí que determina essa dependência, então foi ampliado esse rol, tá, de questão probatória.

0: O bafômetro é a única forma de comprovar que uma pessoa dirigia sob efeito de álcool, ou existem outros meios de provar, de prova aceitos pela justiça?
1: Exatamente o que acabamos de falar. O bafômetro deixou de ser uma forma exclusiva, a única forma, né, de se comprovar que aquele condutor estava utilizando ou fez a utilização de álcool. Então, pode ser utilizado outras provas, como vídeo, testemunhas, a condução até o IML. No IML, naturalmente, quem não quer vulgarmente soprar o bafômetro não vai permitir a colheita de sangue. Mas vamos colocar numa hipótese aqui que ele permite. Então, a colheita de sangue também é uma prova, né, que pode ser colocada dentro do processo, caso a pessoa dê o seu consentimento.
0: Em casos de acidentes envolvendo motoristas alcoolizados, as punições podem ser agravadas? Como a justiça costuma tratar essas situações?
1: Não só podem, como devem, né? Há uma previsão legal. Então, aqui a gente está tratando de forma específica, inicialmente, do crime de conduzir, né, o veículo sobre o efeito de álcool ou de outra substância que determine dependência. Entretanto, se você conduzir e venha cometer, por exemplo, um crime de lesão corporal, até um homicídio, as penas elas vão ser muito maiores, exatamente porque o legislador compreendeu, né, que aquele que eventualmente se envolve num acidente, numa lesão corporal, até um homicídio, sem a utilização do álcool, sem a utilização de ter ingerido álcool, né, sob o efeito ali do álcool, ele não merece a mesma punição daquele que ingeriu. Então, portanto, aquele que ingeriu ou que utilizou outro tipo de droga, né, ilícita, como a gente colocou o exemplo aqui, por exemplo, da maconha ou da cocaína, vai ter uma reprimenda muito maior por parte do Estado.
0: Ainda existe muito desconhecimento sobre os direitos e deveres dos motoristas durante uma blitz da lei seca. O que todo condutor precisa saber ao ser abordado?
1: O primeiro, vamos falar dos deveres, né? Prevenção é a melhor forma. Então, evitar ingerir álcool. Se ingerir o álcool, deixa o carro lá, busca alternativas de retornar para o endereço que quer ir, tá? E, naturalmente, foi abordado, a autoridade, naquele momento ali, vai solicitar os documentos que você tem que fornecer, naturalmente, foi como a gente colocou, a autoridade pode ali, naturalmente, solicitar que você realize, nunca pode obrigar, mas pode solicitar que você realize, por exemplo, o vulgarmente conhecido como bafômetro, o teste do bafômetro. Se você se negar, foi o que nós falamos de forma anterior. Tem as consequências administrativas e, naturalmente, pode ter as consequências penais.
0: Para encerrar, qual é a principal orientação que o senhor deixa para quem pretende participar aí desse período de férias, né? Viagens e também até mesmo confraternizações? Já vista que a gente está em clima de Copa do Mundo.
1: Isso aí, hoje inicia julho, né? E, naturalmente, ter a consciência de dirigir sem um efeito de álcool é a melhor forma, porque aqueles 5 segundos, 10 segundos que você vai se envolver num acidente, aquilo ali pode prejudicar, né, não só a sua vida, como a vida dos seus familiares, a vida de outras pessoas, outros inocentes envolvidos.
0: A gente recebeu aqui nos estúdios da Rádio CBN o advogado criminalista Thiago Brito, que falou sobre as regras da lei seca, consequências jurídicas da embriaguez ao volante e a importância de prevenção, salvar vidas aí neste período de férias. Advogado Dr. Thiago Brito, muito obrigado por atender aqui a gente nos estúdios. Desde já fica um convite para voltar em futuras oportunidades.
1: Eu que agradeço a oportunidade e aproveito para parabenizar também, né, o Departamento de Trânsito do Estado do Pará, na pessoa da nossa diretora-geral, né, doutora Renata, que vem realizando um brilhante trabalho de prevenção e os números hoje são favoráveis no Estado do Pará.
0: 10h48, intervalo, daqui a pouco a gente volta aqui no Estação CBN.
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6: De volta com seu Estação CBN às 10 horas e 53 minutos. Daqui a pouquinho vem aí o repórter CBN. Ainda tem muitas notícias, inclusive tem o Mário Tito, né, que vai chegar aí já já com a sua coluna Conexão Amazônia Mundo. E a Izzy Senna vai trazer detalhes para a gente sobre a carreta da saúde. Vamos acompanhar a partir de agora.
7: E agora a gente vai destacar uma iniciativa que está levando serviços de saúde para mulheres lá no município de Marituba. A gente vai entender melhor como é que está funcionando essa iniciativa com o Osmar de Souza Júnior, ele que é enfermeiro e também coordenador do programa Agora Tem Especialistas de Marituba, está aqui na linha com a gente. Muito bom dia, Osmar. Seja bem-vindo à Rádio CBN.
8: Bom dia, muito obrigado pelo convite.
7: Osmar, qual é essa iniciativa, né? O que, que tem de novidade aí para o município de Marituba?
8: Então, a Carreta da Saúde, né, a Carreta da Saúde da Mulher é uma iniciativa do Ministério da Saúde, né, dentro do programa Agora Tem Especialista, que é um programa que visa diminuir as filas de exames e consultas especializadas, né? Marituba foi a capital escolhida para receber a Carreta, né, de Saúde da Mulher, mas a Carreta ela vai estar disponível para atender os 5 municípios da região metropolitana, né? Belém, Ananindeua, Marituba, Santa Bárbara e Benevides. Né? Ela deu início agora na sexta-feira e fica até o dia 17 de julho.
7: E, Osmar, a gente está falando de que serviços especificamente, né? O que, que o público feminino busca também nessa carreta?
8: Então, o programa Agora Tem Especialista, ele trabalha com organização de serviços por combo, né? E aí a gente tem a Carreta da Mulher, que vai oferecer o serviço de ultrassons, né, ultrassom transvaginal, pélvica, também tem a ultrassom de mama, e logo posteriormente a ultrassom, ela já passa com o ginecologista para avaliar o resultado dessa ultrassom que foi feita, né. Além disso, a gente vai ter a mamografia, que ainda não está funcionando, porque a gente teve um problema de instabilidade elétrica, mas deve funcionar a partir da próxima semana. E aí também já passa com o especialista para avaliar essa questão. Também teremos a colposcopia, né, que é um exame que é realizado para a detecção de câncer de colo do útero.
7: Osmar, você falou da carreta, ela fica no município por um período considerado extenso, né? Cerca de 30 dias, é isso?
8: 30 dias, isso mesmo. Até o dia 17 de julho é a programação. Talvez se estenda, né, porque a gente não iniciou logo com a mamografia, e aí, devido a isso, pode ser que a gente estenda mais uma semana. A gente está aguardando a resposta do Ministério da Saúde.
7: Como é que vocês avaliam, né, por exemplo, em uma semana, né, começou na última sexta-feira, dia 19, a recepção do público, né, dessas mulheres que buscam por atendimento? Como é que tem sido essa uma semana?
8: Então, as nossas munícipes, né, de Marituba, elas têm estado presente, né? A gente está tendo, assim, acho que devido à questão de locomoção, transporte, né, uma adesão menor dos municípios vizinhos, Ananindeua, Benevides também, a gente teve uma frequência boa, mas quando tem essas ausências, a gente já é acionado, né, aqui em Marituba, a gente está conseguindo encaixar outras pessoas também na desistência.
7: E, Osmar, como é que vocês avaliam também uma iniciativa dessa, justamente para ampliar o acesso à saúde, né? De repente, a gente está falando de Marituba, região metropolitana de Belém, mas tem, de repente, uma zona ou uma área mais afastada aí do município. Como é que isso impacta também a saúde dessas mulheres?
8: Nossa, é muito importante, né? A gente entende que o SUS, ele tem uma fila longa, né? A gente também passou por um período de pandemia que aumentou essa fila, porque a gente ficou muito tempo sem atenção, um olhar para atenção especializada, né? Os exames especializados, as consultas, devido às restrições, né, da pandemia. E aí, essa política vem justamente para fortalecer isso, para tentar diminuir a fila e alcançar essas mulheres que estão nesses territórios mais distantes, né? A gente tem conseguido atender e tem tido o apoio muito grande dos nossos gerentes das unidades de saúde da família, justamente para dar uma vazão a essa nossa demanda que era considerada alta, né? E a gente já tem uma pré-avaliação de que já houve uma redução de pelo menos uns 20, 30% dessa demanda, e que aí possa aumentar, né, no decorrer da semana, a gente possa diminuir ainda mais, né, essa nossa demanda.
7: Sobre o funcionamento, tem final de semana, tem mutirão, por exemplo, quem não conseguiu, né, ir hoje, sexta-feira, já quem não conseguiu, tem essa possibilidade de participar também aos finais de semana?
8: Não, a carreta ela só vai funcionar de segunda a sexta, de 8 até às 17 horas, né? Com intervalo para o almoço, né, dos profissionais que fazem o atendimento. E assim, as marcações elas foram todas feitas através das unidades de saúde, a gente pegou a demanda que já estava lá, né, para não se criar uma nova fila, né, porque às vezes acaba duplicando a fila e a gente não, acaba não diminuindo. Então a gente entrou em contato com as unidades de saúde, elas encaminharam o nome das pacientes, a gente agendou, devolveu para a unidade que entrou em contato com essas nossas usuárias, né, para o atendimento.
7: Perfeito. Osmar, para a gente encerrar nossa conversa hoje aqui, deixa um recado para quem está nos ouvindo, nos assistindo. Onde é que vocês estão instalados, né? Onde é que essa carreta está? Que serviços vocês estão? Reforça para a gente também os horários.
8: Tá bem. Nós estamos instalados ali em frente ao CER, né, que é o Centro de Reabilitação do município, que fica naquela ruazinha entre o ginásio, né, e o CER, que é bem próximo já à BR, né, no centro de Marituba. O funcionamento da carreta é de segunda a sexta, né, das 8 às 17 horas. Nós estamos oferecendo os serviços de ultrassom de mama, pelve e transvaginal, já com a avaliação do ginecologista. E a mamografia nós devemos já voltar colocar para funcionar a partir da próxima semana. Tá? As usuárias, né, que têm as suas demandas já na sua unidade de saúde, pode procurar a sua unidade, a sua unidade vai entrar em contato conosco aqui da secretaria, a gente tem um núcleo de gestão do cuidado que está instalado no próprio CER para fazer essas demandas reprimidas, né, para cobrir as faltas que a gente tem. Então, a gente está tendo um apoio muito grande dos nossos gerentes de unidade de saúde e a população está aderindo. Eu queria parabenizar a população feminina de Marituba, que está aderindo e cuidando da sua saúde, que é muito importante.
7: Perfeito, Osmar. Isso mesmo, tem que se cuidar. As mulheres têm que se cuidar, aproveitar essa oportunidade. Obrigada, Osmar, pela sua disponibilidade.
8: Obrigado você.
7: E sucesso aí no atendimento.
8: Obrigada.
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0: Quarta-feira, 1 de julho de 2026. A Polícia Federal faz a terceira fase da operação Rent a Car, que investiga suspeitas de crimes como peculato, lavagem de dinheiro, fraude processual e organização criminosa. A ação mira pessoas ligadas ao deputado federal Sóstenes Cavalcante, líder do PL na Câmara dos Deputados. O parlamentar não está entre os alvos de hoje. De acordo com investigadores, a operação apura a versão do deputado sobre os R$400 mil encontrados em um endereço ligado a ele durante o cumprimento de mandado de busca e apreensão em dezembro. Na época, Sóstenes disse que o dinheiro tem como origem a venda de um imóvel. O Cadastro Nacional da Pessoa Jurídica, o CNPJ, poderá ter números e letras a partir deste mês. De acordo com a instrução normativa publicada pela Receita Federal, a mudança valerá apenas para novos cadastros. A implementação do conceito alfanumérico será gradual e progressiva. E os Estados Unidos e o Irã estão em negociações em Doha para garantir uma liberação ininterrupta do tráfego marítimo no Estreito de Hormuz e um acordo de paz duradouro. Uma fonte com conhecimento direto do diálogo e uma autoridade iraniana fizeram um relato à agência de notícias Reuters. O genro do presidente Donald Trump e o enviado dos Estados Unidos, Steve Witkoff, já se reuniram com o primeiro-ministro do Catar, mediador das conversas ao lado do Paquistão. As negociações se baseiam em um acordo provisório assinado recentemente. Com a falta de definição, houve ataques recíprocos na semana passada. Segundo fontes iranianas, o país está determinado a obter reconhecimento internacional do controle sobre o estreito e da capacidade de cobrar taxas dos navios que entram ou saem do Golfo. Os Estados Unidos, no entanto, não aceitam a reivindicação da República Islâmica. No horário de Brasília, 11 horas e 3 minutos.
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1: Onze horas e 6 minutos no horário de Brasília. Vamos à segunda edição de hoje do Giro CBN Amazônia, ao vivo para Acre, Amapá, Amazonas, Pará, Roraima e Rondônia. Vamos começar com o estado do Acre. Informações com Bruna Rosa. Após 27 anos, Dom Joaquim deixa comando da Diocese de Rio Branco. Bruna, informação com você. Bom dia.
2: Muito bom dia, isso mesmo. Papa Leão XIV aceitou a renúncia de Dom Joaquim Pertinês Fernandes ao governo pastoral da Diocese de Rio Branco. O anúncio foi feito nesta quarta-feira pela Conferência Nacional dos Bispos do Brasil e marca o fim de um ciclo de 27 anos à frente da Igreja Católica na capital acreana. Na mesma decisão, o pontífice nomeou com Dom Antônio Fontinelli de Melo, atual bispo da Diocese de Humaitá, no Amazonas, como administrador apostólico de Rio Branco. Ele ficará responsável pela condução da Diocese até a escolha e posse de um novo bispo titular. Dom Joaquim deixa o cargo aos 73 anos, após mais de 2 décadas de atuação no Acre, onde se consolidou como uma das principais lideranças religiosas do estado. Em nota, a CNBB agradeceu pelos anos de serviços prestados pelo religioso. Já a Diocese de Rio Branco afirmou que a despedida representa o encerramento de uma travessia marcada pela entrega e destacou o legado de Dom Joaquim junto aos ribeirinhos, aos povos da floresta e à população acreana. A Diocese também confirmou uma coletiva de imprensa para esta quinta-feira, às 9 da manhã, no Salão Paroquial da Catedral Nossa Senhora de Nazaré, em Rio Branco, quando Dom Joaquim e o clero devem apresentar detalhes da transição administrativa. Patrick.
1: Bruna Rosa, muito obrigado. Bom trabalho para você. Bom dia. No Amapá, pedidos de medidas protetivas a mulheres crescem mais de 300% entre janeiro e maio de 2026. Informações ao vivo com o Luiz Felipe Santos. Luiz, bom dia.
3: Olá, Patrick, bom dia. De acordo com a Defensoria Pública do Amapá, foram registrados 492 pedidos contra 112 no mesmo período em 2025. Com esse aumento, as medidas protetivas representam a principal demanda jurídica da Defensoria, respondendo por mais de 30% dos atendimentos. Previstas na Lei Maria da Penha, essas medidas visam garantir a proteção de mulheres em situação de violência doméstica e familiar. A Defensora Pública Camila Araújo ressalta que o crescimento dos registros está relacionado ao fortalecimento da rede de proteção e também à maior conscientização das vítimas, que buscaram mais apoio institucional. Apesar disso, a Camila Araújo alerta que esses dados também evidenciam o aumento da violência contra a mulher. O levantamento revela que a maioria das vítimas vive em situação de vulnerabilidade social, com baixa renda, moradia precária, dependência financeira e também pouco apoio familiar, que são fatores que dificultam o rompimento do ciclo de violência. A Defensoria reforça a importância de denunciar casos de violência e também lembra que mulheres em situação de risco podem procurar as delegacias especializadas daqui do estado, a rede de proteção ou também o Poder Judiciário para solicitar medidas protetivas. Patrick.
1: Obrigado, Luiz. Bom trabalho e boa quarta-feira. O Tribunal de Contas do Amazonas aprovou ontem uma inspeção extraordinária nos contratos da Secretaria de Estado de Administração Penitenciária, medida que ocorre no âmbito de uma representação que apura suspeita de irregularidades em um edital de licitação cujo valor estimado é de 3 bilhões e 900 milhões de reais. A inspeção foi proposta pelo conselheiro Ari Moutinho Júnior e recebeu apoio dos conselheiros Érico Desterro, Mário de Melo e Fabián Barbosa. O processo de licitação já havia sido suspenso em janeiro deste ano, após decisão cautelar do relator do caso, conselheiro Érico Desterro. Ao defender a inspeção dos contratos firmados pela pasta, Ari Moutinho Júnior afirmou que há indícios de vínculo entre empresas participantes do certame. Em nota, o TCEAM informou que a inspeção será conduzida pelas equipes técnicas do tribunal em conformidade com as competências constitucionais de fiscalização e controle externo. Do Amazonas, vamos ao Pará. Foragido do sistema prisional, é recapturado, escondido na casa de familiares, no Marajó. Informação com Ronaldo Santos. Ronaldo?
4: Exato, Patrick. Um homem que estava foragido do sistema prisional foi recapturado pela Polícia Civil na tarde de ontem, no município de Soure, na ilha do Marajó. De acordo com a polícia, Cleiton Carlos Soares Fernandes, conhecido pelo apelido de Muafo, foi localizado escondido na residência de familiares e, após diligências realizadas pelas equipes da Delegacia de Polícia Civil de Soure. Segundo as investigações, o homem cumpria pena em regime semiaberto na unidade de reinserção de regime semiaberto de Santa Isabel, aqui no Pará, né, no município aqui da região metropolitana de Belém. Mas passou a condição de foragido no último dia 17 de junho, após não retornar de uma saída temporária com monitoramento eletrônico. Após a recaptura, Cleiton foi encaminhado à Delegacia de Polícia Civil de Soure, onde foram realizados os procedimentos legais. Em seguida, ele permaneceu à disposição do Poder Judiciário para ser reconduzido ao sistema prisional. Ainda conforme a Polícia Civil, o preso possui condenações pelos crimes de tráfico de drogas e lesão corporal praticada no contexto de violência doméstica. A ação faz parte do trabalho de cumprimento de mandados e localização de foragidos realizados pelas forças de segurança no arquipélago do Marajó. Eu volto com você, Patrick.
1: Ronaldo Santos, obrigado, bom trabalho. Agora em Roraima, TSE suspendeu o julgamento que trata da candidatura de Arthur Henrique do PL, eleito no pleito suplementar para o governo de Roraima. A decisão adia também, por tempo indeterminado, a diplomação da chapa vencedora, enquanto o caso aguarda a definição do Supremo Tribunal Federal. Taígo Araújo.
5: Isso mesmo, Patrick. Arthur Henrique venceu a eleição do dia 21 de junho, com mais de 60% dos votos válidos, mas ele disputou o cargo na condição de candidatura subjúdice, ou seja, com o registro ainda em análise na Justiça Eleitoral. O Tribunal Regional Eleitoral de Roraima havia barrado o registro, alegando que o candidato não cumpriu o prazo legal de desincompatibilização de cargo público antes da eleição. Agora o caso fica suspenso no Tribunal Superior Eleitoral até que o Supremo Tribunal Federal defina qual regra deve ser aplicada sobre o prazo de afastamento em eleições suplementares. A decisão foi unânime entre os ministros, que consideraram necessário aguardar para evitar decisões contraditórias. Enquanto isso, a situação política do estado de Roraima segue indefinida. O deputado estadual Soldado Sampaio, do Republicanos, que ficou em segundo lugar na eleição suplementar com 35% dos votos, continua como governador interino do estado. A eleição suplementar foi convocada após a cassação do mandato do então governador Edilson Damião e teve três chapas nessa disputa. Com a suspensão do julgamento, não há previsão para a diplomação do vencedor e o cenário político em Roraima segue em aberto. Volto com você, Patrick.
1: Obrigado, Taígo. Bom trabalho por aí. Boa quarta-feira. E um hospital em Barretos, em São Paulo, realiza a primeira telecirurgia de longa distância pelo SUS. O paciente estava em Rondônia. Informação com Eliane Alves. Eliane.
6: Olá, bom dia, Patrick, bom dia a todos. É isso mesmo, o paciente aqui do estado de Rondônia participou da primeira telecirurgia robótica de longa distância realizada pelo SUS. O procedimento aconteceu no Hospital de Amor em Barretos, em São Paulo, a cerca de 2.600 quilômetros de Porto Velho. A cirurgia foi conduzida por um médico em Barretos, com apoio de equipes nas duas cidades, e teve como objetivo o tratamento de um tumor intestinal, durando cerca de 2 horas. O sistema é totalmente controlado pelo cirurgião, com comandos que acionam um robô de alta precisão e visão em 3D em tempo real. A partir de agora, as novas telecirurgias vão ser realizadas para aumentar o acesso dos pacientes do SUS para procedimentos de alta complexidade em diversas regiões do Brasil, facilitando o procedimento e evitando que as pessoas se desloquem a longas distâncias, como esta de Rondônia para Barretos. Patrick?
1: Eliane, muito obrigado, bom trabalho para você, bom dia. Essa foi nossa segunda edição do Giro CBN Amazônia de hoje. Amanhã a gente está de volta ao vivo para os estados do Acre, Amapá, Amazonas, Pará, Roraima e Rondônia.
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8: De volta com sua Estação CBN, 11:18.
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8: Mário Tito Almeida aí com a sua coluna, com a coluna Conexão Amazônia e Mundo, vai falar aqui com a gente aí que está por telefone. Ele vai falar sobre aí os acontecimentos envolvendo a Venezuela. Mário Tito, bom dia, bem-vindo.
9: Bom dia, Diego. Um prazer muito grande falar com você, para os nossos ouvintes da CBN. De fato, um tema super importante, preocupante para a comunidade internacional, né?
8: Exatamente. E ajuda internacional aos venezuelanos, Mário?
9: Olha só, a gente sempre quando percebe algum desastre natural, alguma coisa que envolve desastres em geral a populações, a gente sempre percebe um movimento internacional, especialmente dos países, para ajudar no resgate das vítimas. É o que a gente está percebendo na Venezuela. Porém, uma situação muito grave é que, de fato, o número de pessoas que foram atingidas é um número muito alto. E, nesse sentido, a ajuda internacional ainda é insuficiente para atender tantas demandas. Veja, foram quase 6 milhões de pessoas de alguma forma atingidas pelos abalos sísmicos na Venezuela. E isso traz um impacto muito grande para saber de que forma os países podem ajudar ainda mais. E eu coloco nessa análise também o fato de que algumas organizações internacionais que poderiam estar ajudando mais estão com dificuldade de acesso a funcionamentos, porque o financiamento vindo, por exemplo, dos Estados Unidos diminuiu muito.
8: Certo. E, Mário Tito, quais são essas negociações para acordo comercial entre o Mercosul e o Japão?
9: Ah, esse é um tema muito interessante. Nós percebemos que, diante do fato dos Estados Unidos estar tentando desregulamentar o comércio internacional, os países estão buscando outras parcerias. O Brasil já faz parceria com a China de maneira muito intensa. O próprio Mercosul já tem um acordo muito interessante com a União Europeia e que, mesmo que esteja sob júdice lá na União Europeia, já se vê os benefícios. Agora, o Mercosul amplia essa discussão com o Japão, e o Japão tem interesse nesse comércio com o Mercosul, porque tem elementos, diria eu, de commodities dos países membros do Mercosul, e o Japão tem interesse, por exemplo, em fazer comercialização de automóveis, de produtos eletrônicos, e isso pode favorecer, inclusive, o acesso a esses produtos aqui no Brasil, barateando, inclusive.
8: Certo, e vamos falar também sobre a questão da Corte Suprema, né, dos Estados Unidos, que derruba a medida do presidente Donald Trump, que tentava acabar com a cidadania americana para filhos de imigrantes nascidos no país.
9: Olha, foi uma proposta do período eleitoral do Trump, dizendo que ele ia acabar com a imigração nos Estados Unidos, então prendendo os imigrantes ilegais, inclusive usando o ICE, que é a polícia efetiva disso, mas ao mesmo tempo ele dizia que ele precisava acabar na origem, e segundo ele, na origem era preciso que retirasse ou não concedesse a cidadania dos Estados Unidos para os filhos dos imigrantes. Ele considerava isso como uma norma importantíssima para evitar o acúmulo de imigrantes nos Estados Unidos. Acontece que essa lei foi considerada inconstitucional pelo Supremo Tribunal dos Estados Unidos, inclusive porque feria aquilo que eles conhecem como 14ª Emenda. Qual foi a argumentação do Supremo? Dizendo que aqueles que nascem em solo dos Estados Unidos devem ser considerados estadunidenses, mesmo que sejam de imigrantes ilegais. Então, na verdade, foi uma grande derrota para o governo Trump, que tem essa bandeira de batalha contra os imigrantes e, de alguma forma, enfraquece ainda mais o governo de Donald Trump, que tem eleição agora em novembro de meio de mandato para o Congresso Nacional.
8: Perfeito. E, Mário, claro que tem tantos assuntos, né, internacionais, né, medidas aí, essa questão da Venezuela, como a gente tocou no assunto, mas é impossível a gente também, falando de planeta, de mundo, não falar de Copa do Mundo, né?
9: É claro, perfeito, perfeito. Olha, uma coisa que me tem chamado a atenção na Copa do Mundo, aliás, tem três coisas que eu gostaria de comentar. A primeira é a participação da torcida, como acontece em toda a Copa do Mundo, mas de maneira muito criativa. Eu estou lembrando agora, por exemplo, das manifestações da torcida da Noruega, que vai ser adversário do Brasil domingo, né, com a representação das remadas dos Vikings. Eu estou lembrando, por exemplo, da participação dos tunisianos, também do pessoal do Marrocos, do Congo. Então essa é a primeira coisa, é um congraçamento cultural. A segunda coisa, eu ainda percebo muito a dificuldade do povo dos Estados Unidos em entrar nesse clima, porque eles não estão acostumados com o soccer, que eles chamam, futebol, e portanto são manifestações que para eles são desconhecidas. Eles são o país do basquetebol, eles são os países do beisebol, mas eles têm essa dificuldade de entrar no mesmo clima. E uma terceira coisa é verificar países do sul global, portanto, países considerados em desenvolvimento ou pobres, ganhando vagas em fases mais adiantadas da Copa do Mundo, em detrimento dos países que se consideraram de primeiro mundo, a primeira prateleira, assim se chama. Então, eu percebo isso, a derrota, a eliminação, por exemplo, da Alemanha ou da Holanda, mostra claramente que o futebol hoje, por ser globalizado, faz com que todos os países, de alguma forma, não tenham mais aquela inocência de antes, mas estejam disputando em nível muito, muito quantitativo. E isso, Diego, leva em consideração também a possibilidade de xenofobia. Eu já vi manifestações de jogadores europeus que colocam um certo porém nessa ascensão do país do sul global. Mas eu penso que a Copa do Mundo tem se destacado exatamente por esse esforço desses países que não tinham grande tradição na Copa do Mundo no meio esportivo.
8: Você falou em xenofobia, lembrei do caso de 2022, né? Que a Argentina tinha acabado de ganhar a Copa. E o Enzo Fernandes, né, fez um cântico ofendendo os franceses, né, no ônibus. Inclusive, deu o que falar aí, não somente junto à FIFA, né, inclusive a Argentina correu o risco de ser multada, mas também no próprio clube dele, o Chelsea, até porque havia jogadores franceses, né, jogadores que jogavam juntos, né, então isso também pesa essa questão aí, né, da xenofobia envolvendo aí esse período de Copa do Mundo, Mário.
9: E um detalhe importante disso que você falou é que o jogador, ele precisa ter a ideia de que ele é um formador de opinião. Então, na verdade, o que ele fala tem uma reverberação, um efeito multiplicador impressionante. Então, aqueles que ouviram Enzo Fernandes ou ouvem práticas xenofóbicas nos estádios, corre o risco de crianças, adolescentes tentarem imitar esse gesto. Então, o jogador, ele precisa entender que ele é um elemento que pode sim criar uma cultura positiva ou negativa. O grande problema é que nossos jogadores, em geral, eles esquecem das origens deles. Então, de alguma forma, eles assumem a perspectiva do superior, do dominante, e esquecem que eles vieram de classes dominadas, né? Então, essa perspectiva, ela precisa ser muito bem trabalhada para que não haja, efetivamente, do esporte, que deveria ser congraçamento, para ser esporte como forma de dominação.
8: Perfeito, Mário Tito Almeida, muito obrigado por estar aqui com a gente, aqui na sua coluna Amazônia Mundo. Semana que vem tem mais, né?
9: Eu que agradeço e um abraço para todos e desejo boas férias para quem vai ser de férias no mês de julho, né?
8: Verdade, Mário. Muito obrigado. Até semana que vem.
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8: O Mário Tito Almeida falou das férias. Pois é, 1º de julho, muita gente está saindo de férias, né? As escolas também já estão em ritmo de férias, né? Claro, alguns cursinhos aí de Belém estão preparando os alunos aí para o Enem, né, no mês de novembro. Lembrando que esse período aí do mês de julho é normal aqui em Belém, porque ano passado a gente teve a questão da COP que permitiu com que as férias fossem parceladas, né? Podemos dizer assim. 15 dias foi em julho e 15 dias foi em novembro, durante a realização aí da Cúpula do Clima sobre o Meio Ambiente, Sustentabilidade e Mudanças Climáticas, que foi aqui na Amazônia. Antes da gente fechar o Estação CBN, a gente informa o seguinte, que com a questão da Avenida Liberdade, que está com um trecho interditado, né, por conta ali de uma cratera que abriu na via, assunto aí que foi levantado até pela nossa reportagem, a gente informa que o trânsito na BR-316 está pesado em alguns pontos, né? Como por exemplo, ali em Ananindeua, ali na chegada também em Marituba, nas proximidades da alça viária, principalmente na saída da alça viária no sentido Marituba. O trânsito está muito pesado ali naquela área, então o motorista tem que ter um pouquinho de paciência por conta aí desse trecho da Avenida Liberdade, que teve aí essa situação da cratera que se abriu aí durante o final de semana. Enquanto ao serviço de reparo, está acontecendo aí esse transtorno aí no trânsito aqui da capital paraense. 11 horas e 28 minutos, o seu Estação CBN desta quarta-feira vai ficando por aqui. O programa de hoje teve a operação de áudio de Fábio Alencar, a produção de Lucas Silva, nosso estagiário querido, o nosso Alessandro Amorim, Ronaldo Santos, gerência de conteúdo e programação de Daniele Pires, direção de jornalismo de Paulo Fernandes.
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8: Vem aí o repórter CBN, logo em seguida o Ronaldo Santos vai comandar o CBN Esportes para a primeira edição. E olha, atenção, hoje tem Copa do Mundo aqui na CBN. 4:30 da tarde teremos aí Bélgica e Senegal, e por conta disso o CBN Esporte para a segunda edição será mais curto, apenas de 4 até as 4:30 da tarde. E às 2 da tarde, Brenda Freitas comanda o Tarde de Notícias. Um grande abraço, até daqui a pouco.
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0: quarta-feira, 1 de julho de 2026. A Polícia Civil do Distrito Federal concluiu o inquérito sobre uma arma apreendida em nome do ex-presidente Jair Bolsonaro e decidiu indiciar um servidor do Gabinete de Segurança Institucional destacado para atuar na segurança do ex-chefe do Executivo. O sargento Estácio Leite da Silva Filho carregava a pistola quando foi parado em uma blitz na capital federal. Segundo a polícia, o militar portava a arma sem autorização formal do proprietário, em desacordo com a exigência legal. Os Estados Unidos pediram aval do governo Lula para a indicação de Daniel Pérez ao cargo de embaixador americano no Brasil. Na formalidade diplomática, os países costumam fazer uma consulta confidencial sobre o nome que desejam sugerir para apenas depois anunciarem o escolhido. Pérez, no entanto, foi indicado pela gestão Trump ao posto no dia 1º de junho. O movimento causou mal-estar com o governo brasileiro porque não seguiu o rito habitual. E três jogos movimentam a Copa do Mundo nessa quarta-feira. Inglaterra e República Democrática do Congo jogam à 1 da tarde. Bélgica e Senegal se enfrentam às 5. E Estados Unidos e Bósnia fecham o dia às 9 horas da noite. No horário de Brasília, 11 horas e 32 minutos.
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3: 11 horas e 34 minutos na capital paraense. Muito bom dia para você que tá ligado aqui no CBN Esportes para a primeira edição. A gente vai falar para você hoje sobre Campeonato Paraense da Série A3, porque o Congresso Técnico definiu diretrizes para a disputa da competição. Vamos falar também sobre dispensas no Clube do Remo, porque o Leão dispensou 3 atletas, comunicados oficialmente que não farão mais parte do elenco azulino. Volante foi anunciado oficialmente e também tem zagueiro, que segundo as informações dos bastidores, já está contratado pelo Clube do Remo. No Paysandu, zagueiro se despede, Quintana não permanece no Paysandu. Além disso também, Paysandu cogita repatriar atacante que jogou na temporada passada, mas o processo não vai ser tão fácil assim. E todos os detalhes do que vai acontecer hoje pela Copa do Mundo e também pela semana de Remo e Paysandu, agora para você aqui no CBN Esportes para a primeira edição que já está no ar. São 11 horas e 35 minutos, nós vamos para o nosso primeiro intervalo e voltamos já.
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3: 11:39 e ele está aqui ao meu lado.
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3: Bom dia para você, Alessandro.
7: Bom dia, Ronaldo Santos. Bom dia aos ouvintes da Rádio CBN Amazônia Belém. Ótima quarta-feira a todos. Semana praticamente encerrada. É, vamos lá. Bora para a labuta.
3: Vamos. Já começo te perguntando, vai ter zebra hoje na Copa?
7: Cara, assim, entra numa seleção em campo hoje que... é sinônimo de fracasso, né? Que é a Inglaterra.
3: Meu Deus do céu, tu pegou pesado agora. É a famosa seleção que joga como nunca e perde como sempre.
7: Exatamente, né?
3: Né?
7: A história da seleção inglesa tá aí pra mostrar o meu argumento, né? É, a única Copa que eles conquistaram foi com um roubo na final.
3: Verdade. Né? É verdade.
7: Mas é verdade, não, mas é verdade, Diego. Verdade Beck, mesmo. É verdade.
3: Diego até se surpreendeu. Mas eu concordo,
7: realmente. É verdade, né? Tá infelizmente no sangue.
3: E
7: lá
3: só,
7: dos
3: foi,
7: ingleses,
3: e só ganharam porque foi na casa deles a Copa. Dá até esse detalhe.
7: Né? Aí não tinha tecnologia, né, pra revelar se foi dentro ou não o gol, né? E aí a Inglaterra ganhou aquela Copa em cima dos alemães, né? Tirando ainda... isso. Né? Vários fracassos, né? E colecionáveis, inclusive. Né? Dá pra ter
3: ainda,
7: uma coletânea
3: e ainda,
7: escolher qual foi o pior.
3: E ainda reclamam da mão de Deus, né? Do Maradona. Aquilo ali foi reparação histórica.
7: Né? Exatamente. Né? Então, cara, se for pra apontar uma zebra pra hoje, eu diria os ingleses, né? Mas, assim, a lógica tende a dizer que não, né? Que a Inglaterra passa, não sei se com sustos ou não, mas deve passar aí dos congoleses, né? Da República Democrática do Congo. Né? Qual outro jogo que vai ter? Senegal e Bélgica? Acho que é um confronto mais equilibrado.
3: Né? Bélgica e Senegal, Estados Unidos e Bósnia.
7: É, acho que é um confronto também que os Estados Unidos é favorito. Não acredito que os Estados Unidos, nessa altura do campeonato, vai surpreender negativamente, não.
3: Exato. Agora, vamos falar rapidamente sobre o Campeonato Paraense da Série A3, porque os representantes dos clubes participantes da Série A3 do Campeonato Paraense estiveram reunidos ontem no Congresso Técnico da competição para definir os detalhes que vão nortear a realização do torneio. O encontro, que foi realizado em um hotel aqui da capital paraense, teve como objetivo alinhar questões administrativas, técnicas e operacionais, reforçando o compromisso com a organização e a transparência do campeonato. Durante essa reunião, foram discutidos aspectos relacionados ao regulamento, calendário de jogos, inscrições de atletas e demais procedimentos que garantem o bom andamento da competição. Além disso, também o Congresso serviu como espaço de diálogo entre a organização e os clubes, permitindo o esclarecimento de dúvidas e o fortalecimento de parcerias entre as partes. Lembrando que a Série A3 vai começar agora, nesse segundo semestre, e a gente torce porque todo ano, né, Alessandro, tem sempre alguma situação que acaba indo para a justiça. Vamos torcer para que o campeonato transcorra de uma maneira tranquila, que não tenha esse problema, né, Alessandro? Inclusive, de se parabenizar pela atitude que tiveram de fazer esse congresso justamente para sanar toda e qualquer dúvida que possa existir, Alessandro, ou tentar diminuir os problemas.
7: É verdade, tentar diminuir, né? O que eu falaria, principalmente para quem está participando do congresso técnico, por parte dos clubes, né, que leia o regulamento, né, deixe pendurado ali no escritório, né, que olhe todo dia, né, para saber, né, o que estão reclamando ou não, né, para não dar confusão aí na parte jurídica, que infelizmente todo ano, todo campeonato acontece aí, tanto na Série A2, Série A3 e infelizmente até na Elite, né? Todo ano, impressionante, né? Mas né, também os clubes têm que ter essa autorreflexão, né, também de entender os regulamentos do campeonato.
3: Exatamente. 11 horas e 43 minutos, vamos falar do Clube do Remo, que está aí se preparando para a volta do futebol brasileiro, né? A volta da Série A, no caso, né, do futebol brasileiro. O Marcelo Rangel retornando aos trabalhos no campo. É claro que não é um trabalho ainda integral, é um trabalho de transição, vamos dizer assim, mas é muito bom ver ele novamente treinando junto com os companheiros, ele que precisou aí se recuperar de uma lesão no joelho. Mas a situação dos bastidores tem pegado fogo, Alessandro. O Remo anunciou ontem à noite a saída de 3 atletas, saídas previsíveis, né? O Diego Hernandes não vai ficar no Remo, mas o contrato de empréstimo dele terminou, retorna ao Botafogo. Também João Pedro,

0: Soares, não quis ficar, acabou indo para São Paulo, ou seja, largou, foi embora. E o Remo, então, anunciando oficialmente a saída desses três atletas.
1: É, a escolha do Patrick de Paula, né? E pelo que a gente acompanhou nessa temporada, o Patrick não rendeu, não encaixou. Acho que ele teve um momento ali de alguns flashes no início da temporada, né? Na era Osório. Mas de resto, né? Se a gente fazer um balanço dessa passagem dele, foi bem... Não sei se decepcionante, porque também tinha essa... Antes dele chegar, né? A passagem dele pelo futebol brasileiro depois do Palmeiras, né? Ele acabou não engrenando, né? Ele estava no futebol português, Remo repatria, tentar uma aposta, né? Para tentar recuperar o jogador. Mas dentro de campo acabou não acontecendo, né? Assim, foram flashes, né? Não foram atuações regulares, constantes e tudo mais. Tanto é que ele vai embora e não vai deixar saudades, é pro torcedor. Agora é diferente do caso do Diego Hernández e o João Pedro. O João Pedro foi o herói do jogo mais importante do Remo, nos últimos 30 anos. A gente pensa comentários. Ele vai ter vida eterna aqui em Belém do Pará. Diego Hernández também, né, vai deixar saudades.
0: Né, fica o respeito, né?
1: Isso, pelo respeito. Pelo futebol dele em 2026, nem tanto. Acho que faz sentido o Remo não fazer essa renovação. Mas esses dois, né, Diego Hernández e João Pedro, deixaram sua marca aí na história do clube. Né? Então, vida que segue, né, que sigam o caminho deles. Agora o Remo tem que buscar novas peças para essa sequência. E lembrando, né, Ronaldo Santos, a CBF abriu aquela janela excepcional. A gente tinha trazido a informação da Série B e Série C, mas também a Série A abriu esse período, né, a partir do dia 9 de julho. Uhum. Então já abre essa... janela doméstica excepcional, como eles estão chamando.
0: Vai esquentar, e que cola justamente no período em que vai abrir, né, para todo mundo a janela, né? Que é no dia 20 de julho. Então
1: isso,
0: já
1: isso.
0: Cola, então a janela vai começar agora nessa segunda semana.
1: O que eles estão antecipando essa movimentação doméstica, né, de clubes brasileiros, uhum, para clubes brasileiros, né? Aí a partir do dia 20 de julho abre a janela internacional, que aí o Remo pode, por exemplo, no caso do Edson Fernando, né, que a gente vai falar logo, né, ele tá vindo do futebol ucraniano, né, aí é mais fácil, né, aí tem toda a documentação, já tá adaptado, já anuncia, e aí a partir do dia 20 já registra ele no bid, né, mas por exemplo, movimentações internas, por exemplo, se o Remo quiser trazer um jogador da Série B, da Série C, já pode trazer e inscrever a partir do dia 9, né. Times da Série B e Série C já podem escrever a partir do dia 6, na próxima segunda.
0: Sim.
1: Né? Aí o Remo tem que esperar um pouquinho mais, mas vai até o dia 17. Aí a partir do dia 20 abre a porteira para janelas do futebol exterior.
0: Sabe o que eu estava me lembrando com relação ao Patrick de Paula? Quando teve o anúncio oficial dele, que a coletiva foi realizada lá no CT do Retrô, né? Não. Sim. Foi aqui em Belém. Eu mandei uma pergunta para a assessoria lá do Remo, e essa pergunta foi feita. Eu mandei, né, a pergunta... perguntando, né, pro Patrick de Paula como é que seria essa oportunidade do Remo dele reencontrar o bom futebol dele aqui no Remo e jogando futebol brasileiro, já que a experiência lá em Portugal não tinha sido boa. Ele ficou incomodado com a pergunta e disse que ele não precisa reencontrar o futebol dele. Bom, nem preciso dizer nem o que
1: o
0: aconteceu.
1: Resto é história.
0: Né? O resto é resenha, né? Pra dizer aí o que aconteceu. 11 horas e 48 minutos, a gente continua ainda falando do Remo, porque o Remo anunciou o Edson Fernando, volante, vindo lá da Ucrânia, mas vai anunciar um zagueiro. E aí entra aquela história da janela internacional, né? Não pode anunciar agora por conta disso.
1: Não, poder anunciar pode, né? O que não,
0: aliás,
1: pode
0: não pode escrever.
1: Não pode escrever no vídeo.
0: É, mas...
1: é aquilo que a gente conversa, né? A janela abre dia 20, né? Mas
0: sim,
1: os jogadores já podem estar tranquilamente aqui, já em Belém.
0: É, né?
1: Não pode perder tempo.
0: Inclusive, há quem diga... eu não sei se o Diego vai falar pra mim, que ele tá aqui na nossa frente. Ele fez o Estação CBN mais cedo. Mas o Matheus Felipe, 27 anos, que tá lá no futebol do Vietnã, também seria reforço do clube do Remo. Ele, inclusive, já estaria aqui em Belém. E, segundo o que o meu amigo tá fazendo, parece... já tá fazendo a rúbrica, né? É isso, ó. Tá aí, então.
1: Assinando contrato, fazendo exames médicos.
0: Exatamente. Já tá sendo ali, indo ao conhecimento da agulha nos exames médicos. Matheus Felipe, 27 anos, seria então reforço também do clube do Remo. Ele que passou pelo Atlético Paranaense, né? Também passou pelo Atlético Goianiense. Há um tempo atrás, se eu não me engano, ele interessou ao Remo, acho que foi na temporada passada, mas acabou não dando muito certo a negociação, então...

0: ele estaria vindo também. E detalhe, trabalhou com o Léo Condé, né? No Ceará.
1: Verdade. Zagueiro de força. Acho que ele vem para ser uma opção ao Marlon, né? E o Remo vai precisar de opções ali para a zaga, né? Já que o Kaique tá indo embora, tá sendo também... Tá saindo fora do clube do Remo, então vai precisar de mais opções. A gente viu, tá vendo nos vídeos de treino, né? O Léo Andrade participando das movimentações. Eu acho que ele vai ser aproveitado aí nesse segundo momento da temporada. De repente, já que o Léo Condé gostou aí de recuperar jogadores desse elenco, né? De repente, ele tá com esse desafio aí de recuperar o Léo Andrade. Léo Andrade? É isso, né?
0: Sim.
1: Léo Andrade.
0: Não confunda com o Condé, por favor.
1: É, Léo Andrade, né? É, zagueiro canhoto que o Remo não vai ter, né? Com a saída do Kaique. É, e,
0: verdade.
1: Por exemplo, hoje o Remo não tem uma opção do Mike, né? Na lateral esquerda, né? Então, caso o Mike se machuque, suspenso, né? Tchamba pode ser esse lateral esquerdo. Aí, de repente, o Léo Andrade seja esse imediato. E aí fazer essa composição de zaga, né? Isso tô falando caso não chegue nenhum lateral esquerdo, né? E aí com a chegada do Matheus Felipe, aí o Marlon tem uma opção de imediato, tem o próprio Thalisson, né, que ainda tá no clube do Remo, não sei se vai sair.
0: Eu nem lembrava mais dele.
1: É, não lembra do Thalisson, Ronaldo Santos?
0: Não.
1: Não lembra da feição dele?
0: Não. Se passear no shopping, ninguém vai parar. É sério, ninguém vai parar pra bater foto. É isso que você fala, né, Alessandro? Deixa bem claro aqui. Testa a popularidade do atleta, se a gente vai passear no shopping, ninguém vai bater foto, né? Bom, bora mudar aqui o assunto, 11 horas e 51 minutos, vamos falar do Paysandu, que anunciou ontem a saída do Quintana. Ele que tinha renovado seu contrato para até final de 2026, teve seu contrato rescindido e ele vai lá para o futebol da Tailândia.
1: Mas
0: ele vai para lá para o futebol tailandês. E também está sendo... Olha os felinos, olha os bichanos ali.
1: Eu gosto.
0: Os gatinhos do CT, né? Legal, eu também. Sou suspeito pra falar, tenho 11. O Garcês, cara, tá entrando novamente no radar do Paysandu, mas não vai ser uma briga fácil, Alessandro. Segundo as informações do Júnior Cunha, a Chapecoense só aceita negociar o atacante se o atacante for comprado. E a multa dele é milionária, Alessandro.
1: É, o Paysandu, assim como a gente tá falando do Remo, né, também precisa buscar peças no mercado, porque... Como a gente vem comentando, né? Desde o resultado nesse final de semana, né? Que não foi nada positivo, né? Derrota dentro de casa para o Santa Cruz, né? Eu acho que chegou naquele teto limite ali de atuações, né? O Júnior Rocha, eu acho que já tirou o máximo. E é aquela coisa, né? Precisa daquele fato novo, né? Normalmente times em crise, com resultados negativos, troca de técnico, né? No caso do Paysandu, acho que não chega... Nem de longe, né? Nesse nível de crise, né? Mas tem resultados negativos, não tá jogando bem. Duas derrotas, né? Dentro de casa, seguidas. Na Curuzu, né? Pra Inter de Limeira e agora pra Santa Cruz. Até conseguiu vencer o Maranhão fora de casa, né? Vai ter um jogo mais difícil agora contra o Ipiranga, lá no Sul. Não sei, eu acho que precisa já de um chacoalhazinho, né? Não aquele chacoalha... Aquele termo mais pejorativo, né? De bronca, de pressão, né? Mas, tipo, chegar mais jogadores... Aí, olha, esse cara vem pra competir vaca contigo. Aí aquele cara... Opa, chegou um cara. Sim. Aí, acho que eu tenho que melhorar aqui, né? Aumentar a competitividade do elenco, né? Porque, por exemplo, meio campo titular do Paysandu hoje, Ronaldo. É o Marcinho, Pedro Henrique, Caio Melo. Quem são as opções desses três hoje?
0: Não tem.
1: Não, não. Nome tem, né? Mas...
0: Não, mas com qualidade técnica pra suprir...
1: Não, não. Tô falando dos nomes mesmo, né? Não tô falando se eles são bons ou não. Quem são as opções, né?
0: Tem o Henrico, tem o... Oh, meu Deus. O JP Brian. Galvão, que não é nem...
1: Isso aí já tá...
0: Virou estatística,
1: isso
0: né?
1: Isso aí já tá carta fora do baralho.
0: É. Tem o Brian, Macapá, entendeu?
1: Thiago Índio.
0: Thiago Índio, sim.
1: Era para ter o Matheus Vargas, mas ele acabou tendo a infelicidade.
0: Inclusive, passou por procedimento cirúrgico ontem e vai começar a reabilitação hoje.
1: É. Às vezes, o Lucas Cardoso joga por dentro, né? Cara, então, olha esse banco de reservas, né? Com todo respeito, obviamente, ao Henrico. Né? Eu acho que talvez não seja esse ano que ele desponte, né? Mas, de repente, pode ser nos próximos 2 anos. Mesmo caso do próprio Brian, que é muito novo ainda, né? Tem 18 anos o Brian, né? Então, ainda tem muito tempo ainda para se desenvolver. O próprio Thiago Inti chegou agora no Paysandu, estava no Capitão Poço, né? Tá agora, tá pegando uma estrutura de time de pelo menos de Série C. Né? Então, esses jogadores não são para agora, né? Então, tem que chegar jogadores mais prontos, né? Para caso o Caio Melo... A gente está vivendo isso agora, né? O Caio Melo se machucou e hoje o Paysandu não tem uma reserva para ele. E a gente está vendo que o Paysandu está caindo de rendimento.
0: Exato. Agora são 11 horas e 55 minutos. Nós vamos para um rápido intervalo. Na volta, eu vou trazer uma informação quentinha, vamos dizer assim, sobre o Paysandu. E olha, tu falaste de bronca, Alessandro. Que o Paysandu não tem bronca e tal. Que a diretoria não tem que dar bronca. Tem que dar uma chacoalhada, mas não tem que ser bronca. A história é diferente. Mas eu vou para o intervalo e na volta eu explico o assunto.
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0: 11 horas e 58 minutos na capital paraense, reta final do nosso CBN Esportes Pará, primeira edição. E hoje, Alessandro Amorim.
1: Diga.
0: Hoje... A diretoria do Paysandu vai reunir com os jogadores e cobranças serão feitas ao elenco. Né? O que tudo indica, tudo certinho com salário, né? Premiações também, todas dentro do cronograma.
1: Essa parte, inclusive, tem que estar sempre em dia, né? Porque
0: sim,
1: a gente sabe que...
0: Sim. Então tá tudo certo. E a diretoria já tomou conhecimento de algumas situações... Extracampo, vou colocar nessa condição. Extracampo. E, por conta disso, essa vai vir como bomba. Tem jogador afastado no Paysandu.
1: Neste momento,
0: pelo menos um já teria sido afastado. Diego me aponta 3, ou seja, são mais 2. Mas parece que um velho conhecido... voltou a ser afastado, o zagueiro Castro. Ixi. Segundo as informações que nós temos, o zagueiro Castro estaria sendo novamente afastado pela diretoria do Paysandu. E por conta disso, a diretoria vai fazer uma reunião hoje com os atletas para colocar ali novas medidas com relação ao extracampo do Paysandu. É notória a queda de rendimento, sim, Alessandro.
1: Aí vai tudo quanto que eu falei, né? Porque se tem, exato, realmente uma questão extra-campo, né, que tá afetando ali o desempenho do time, aí é outra história, né?
0: Exato.
1: Aí é outro papo.
0: Então, Novamente, zagueiro Castro afastado do Paysandu. Mais detalhes no CBN Esportes para a segunda edição a partir das 4 horas da tarde. Vamos embora, Alessandro?
1: Vamos, partiu o almoço.
0: Hora do almoço. Nos trabalhos técnicos de Fábio Alencar, produção de Alessandro Amorim e Diego Beckman, gerência de conteúdo e programação de Daniele Pires, direção de jornalismo de Paulo Fernandes.
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0: Meio dia em ponto, tá chegando o repórter CBN e em seguida você fica com o CBN Brasil. Um abraço para você e continue aqui na CBN Amazônia Belém.
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0: Quarta-feira, 1º de julho de 2026. O ministro do STF, Alexandre de Moraes, deu 48 horas para a Procuradoria-Geral da República se manifestar sobre o inquérito que investigou a posse de uma arma de fogo em nome do ex-presidente Jair Bolsonaro. A Polícia Civil do Distrito Federal concluiu por indiciar apenas o servidor do Gabinete de Segurança Institucional que atua na segurança do ex-chefe do Executivo. O sargento Estácio Leite da Silva Filho carregava a pistola quando foi parado em uma blitz na capital federal. Segundo a polícia, o militar portava a arma sem autorização formal do proprietário, em desacordo com a exigência legal. A expectativa é de que Moraes aguarde a nova manifestação da PGR antes de decidir se Bolsonaro continuará em prisão domiciliar. Quase 20 mulheres e meninas foram vítimas de algum tipo de violência a cada hora no Rio de Janeiro em 2025. É o que revela um levantamento divulgado hoje pelo Instituto de Segurança Pública. Ao todo, o número de vítimas chegou perto de 160 mil, em sua maioria negras, solteiras e jovens de 18 a 29 anos. O balanço também mostrou que houve 5.870 descumprimentos de medidas protetivas. É o maior patamar desde 2018. No horário de Brasília, 12:03.
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1: E muito boa tarde, hoje é quarta-feira, 1 de julho de 2026, começando mais um CBN Brasil. Segundo semestre, Cássia.
2: Segundo semestre, o ano está voando, Carlos Alberto. Uma ótima tarde para você e para os nossos ouvintes também.
1: Que temos nesse segundo semestre? Temos esse restinho de Copa.
2: Restinho, é.
1: Temos a parte mais quente da Copa do Mundo, temos as eleições. As eleições a partir de outubro, eleições gerais, eleições nacionais para presidente, governador, senador, deputado federal. Bom,
2: sabe o que tem também? Eleições legislativas lá nos Estados Unidos, no segundo semestre, importante.
1: É verdade, no cenário internacional tem as chamadas eleições de meio de mandato, isso, né? Eleições de meio de mandato, que é o que ocorre quando está no meio do mandato do presidente. E, em geral, o presidente perde essas eleições, viu? E por falar em presidente, ficou conhecido hoje, o imposto de renda do Trump de 2025, do ano passado. Deixa eu até pegar aqui no valor pró. Ele lucrou mais de 2 bilhões de reais especialmente com bitcoins, com criptomoedas, que foi através do sistema que ele mesmo introduziu. Já vou dar os detalhes aqui que estão no valor pró, que é o seguinte: ele teve um lucro absurdo com as moedas e coisas assim que levam a duvidar sobre a questão
2: idoneidade?
1: Da questão ética, né? Da questão ética, né? Então, vamos lá. Tem aqui informação que o presidente dos Estados Unidos, o Donald Trump, recebeu pelo menos 2 bilhões e 200 milhões de dólares em 2025. Isso no seu primeiro ano da Casa Branca. Para ter a comparação, no último ano, 2024, antes dele estar na Casa Branca, ele faturou, as empresas dele no conjunto, faturaram 622 milhões de dólares. Então, repetindo, 2024, ele não era presidente, as empresas faturaram 622 milhões de dólares. 2025, ele foi presidente, as empresas faturaram 2 bilhões e 200 milhões de dólares. Desse total de faturamento em 2025, 1 bilhão e 400 milhões de dólares estão por conta dos negócios de criptomoedas, negócio de criptomoedas da família. Quem abriu os negócios de criptomoedas foi o próprio Trump. E ele estabeleceu uma série de regras que facilitaram os negócios com criptomoedas nos Estados Unidos. Aliás, o perguntado sobre esse tamanho, né, da arrecadação, da receita do Trump no ano passado, um assessor dele disse o seguinte: é porque o Trump, com a sua legislação, ele transformou os Estados Unidos na capital mundial da criptomoeda. E ele participou disso. O Trump perguntado sobre a declaração dele, sobre essa receita dele, ele disse que todo mundo ganhou. Que não é uma questão particular dele. Ele disse que a bolsa subiu, está todo mundo ganhando dinheiro e ele também está ganhando dinheiro. Essa foi a resposta que ele deu. Além disso, das criptomoedas, ele teve a maior parte do seu rendimento é das criptomoedas. Ele teve ainda os negócios imobiliários, campos de golfe, resorts, etc. E outro negócio que deu dinheiro para ele, sabe o que que é? Vende o nome dele, vende a marca para outros resorts e outros empreendimentos imobiliários, né? E ele ganhou dinheiro da imprensa. Ele declarou que recebeu 80 milhões de dólares em receitas provenientes de acordos judiciais com diversas empresas de mídia. Quer dizer, uma das coisas que ele faz é processar jornais, processar veículos e depois, então, tentar obter, faz aqueles acordos que encerra o processo, e ele recebeu nada mais, nada menos que 80 milhões de dólares em receitas das empresas de mídia. Muito bom. Outra informação que nós temos aqui, nós vamos tratar, é que está todo mundo gastando. Nós falamos aqui que esse ano tem eleições, uhum. né? Nós temos as eleições de outubro, eleições para governador e para presidente da República, para senador, para deputado federal, e a gastança tá disparada. O governo federal, o governo, o presidente Lula reclama, os auxiliares do presidente Lula reclamam da pauta bomba, das pautas bombas que o Congresso está votando. E de fato está. Mas quem começou a gastança foi o governo federal. Foi o governo Lula que começou a gastar um monte de dinheiro com as chamadas bondades eleitorais para obter votos nessas eleições. E o gasto está acelerado agora porque a partir desse mês entra uma época que se chama defesa eleitoral, onde os governos não podem fazer propaganda, ou de determinados atos de governo são limitados, etc. E isso tudo, esse dinheiro que os governos federal e estaduais estão gastando nessa corrida para as eleições de 2000, desse ano, de outubro, leva uma questão, Cássia, que é uma questão que está sendo discutida aqui, ali, volta e tal, que é sobre a conveniência ou não da reeleição, no Instituto da Reeleição. Porque o candidato que está no cargo, e com a falta de restrições que existem aqui no Brasil, são muito limitadas, o candidato que está no cargo leva uma estupenda vantagem sobre os demais. Pode fazer os programas sociais, programas do governo e tal, e isso se aceleram, esses gastos se aceleram sistematicamente no ano eleitoral, que dá uma vantagem ao governador que está no mandato, ao presidente e tal. Isso requer uma discussão sobre a eleição em segundo turno. Bom, vamos então começar com as reportagens, vamos começar com Brasília, com o Felipe Igreja. E é mais uma operação da Polícia Federal, a Operação Rent-a-Car, chamada também de Galho Fraco 2. Bacana, né? Operação Galho Fraco 2. Ela aprofunda investigações sobre desvio de recursos públicos e tal, e a operação mira pessoas ligadas ao deputado federal Sóstenes Cavalcante, que é líder do PL na Câmara dos Deputados. Quem tem a informação é o Felipe Igreja, de Brasília. Felipe.
3: É isso mesmo, Sardenberg. Foi a terceira fase da operação Rent-a-Car, denominada Galho Fraco 2, teve como alvo os principais pessoas e advogados ligados ao líder do PL, deputado Sóstenes Cavalcante. A Polícia Federal apura nesse caso um suposto esquema de desvio de recursos da verba parlamentar para o aluguel de carros. Segundo investigadores do caso, o deputado não foi alvo hoje das medidas judiciais, das buscas, mas pessoas ligadas ao parlamentar, que seriam operadoras do esquema de fraude, viraram alvo da Polícia Federal na operação deflagrada hoje. As ordens judiciais para essa operação foram autorizadas pelo Supremo Tribunal Federal e cumpridas aqui mesmo no Distrito Federal, também em Goiás e Minas Gerais, para coleta e preservação de elementos de prova. A Polícia Federal divulgou imagens mais cedo das apreensões que foram realizadas até o momento. A gente vê pelas imagens maços de dinheiro, notas de 50, de 100 reais, notas de 200 reais, algumas delas escondidas em livros falsos, além de relógios de luxo, também foram apreendidos pela Polícia Federal. As investigações do caso apontam indícios de possível esquema envolvendo agentes públicos, particulares e também empresas utilizadas para dar aparência de legalidade à movimentação desses recursos públicos. A suspeita é de ilegalidades na contratação de carros, de aluguel de carros com o dinheiro da verba parlamentar. Nas fases anteriores, embora não tenha sido alvo hoje dessa operação, em uma fase anterior, Sóstenes Cavalcante foi alvo de buscas e os agentes encontraram, a gente lembra, R$400 mil em dinheiro vivo em um endereço do parlamentar. Na época, o parlamentar disse que o dinheiro tinha origem na venda de um imóvel. A atual fase busca, portanto, aprofundar essas investigações, apurar se confere mesmo a origem desse recurso e também a destinação dos recursos que foram desviados da cota parlamentar. Sardenberg.
2: E além dessa operação, o Felipe Igreja tem um outro assunto também para nos trazer aqui, a confirmação de que Ronaldo Caiado terá como vice na sua chapa, como candidato a vice-presidente, Gilberto Kassab. A informação foi confirmada hoje, né, Felipe Igreja?
3: Agora há pouco, Cássio. Eu estou inclusive aqui na sede do PSD ainda em Brasília, onde o evento foi realizado e o ex-governador de Goiás, Ronaldo Caiado, fez esse anúncio agora há pouco, chamando o presidente do próprio partido, o PSD, como candidato a vice-presidente na disputa pela presidência da República. Portanto, a chapa será Ronaldo Caiado e Gilberto Kassab, uma chapa puro sangue, presidente e vice do mesmo partido, num anúncio feito 20 dias antes do início das convenções partidárias para a oficialização das chapas que estarão nas urnas em outubro. O evento foi realizado, como eu disse, aqui em Brasília, na sede do PSD, reunindo lideranças da legenda. A chapa de Caiado, que tenta se colocar como uma alternativa à polarização entre Lula e Bolsonaro, tem encontrado dificuldades justamente em fazer alianças, e então o partido decidiu anunciar uma chapa chamada de Puro Sangue. No discurso aqui no PSD, Ronaldo Caiado reforçou essa ideia de que os nomes do PSD se colocam como uma alternativa, principalmente, segundo Caiado, para enfrentar o atual presidente Lula em um segundo turno.
4: Se nós chegarmos no segundo turno, nós teremos os votos dos independentes e nós ganharemos e bateremos o Lula no segundo turno. Se o Flávio chegar no segundo turno, com todo o respeito que ele merece, nós sabemos que realmente é tudo que o Lula quer. E governar o Brasil por mais 4 anos. Tenho certeza absoluta que, chegando ao segundo turno, nós aglutinaremos todas as forças do país.
3: Já Gilberto Kassab se disse honrado com essa escolha para ser o candidato a vice na chapa com Ronaldo Caiado.
5: Eu digo para vocês que receber o convite do Ronaldo Caiado, que prestigia o PSD convidando o seu presidente, seu fundador, para estar com ele nessa jornada de governar o Brasil, é uma responsabilidade que me enche de entusiasmo, de confiança, porque eu tenho certeza absoluta que estarei acompanhando e ao lado de alguém que pode transformar o Brasil.
3: Apesar dessa tentativa do PSD de fugir à polarização, Cássio, as pesquisas indicam aí um caminho difícil pela frente, já que os últimos números sempre mostram que a disputa está mesmo polarizada entre o atual presidente Lula e Flávio Bolsonaro. E fica difícil furar essa polarização, embora o PSD agora aposte nessa chapa puro sangue para tentar alavancar nas pesquisas. Cássio.
2: Muito obrigada, Felipe Igreja. E ainda sobre esse assunto, a gente conversa logo mais com o Merval Pereira.
1: Bom, e agora seguindo com os reportagens, nós temos ainda na área da política, política eleitoral para esse ano, nós temos a informação da Samantha Klein. O Flávio Bolsonaro manteve encontro com as mulheres conservadoras. Samantha Klein.
6: Oi, Sardenberg, Cássia. Essa reunião, portanto, em meio à escalada do conflito com Michele Bolsonaro, reuniu mulheres da direita, mas pelo menos duas lideranças importantes faltaram a esse café da manhã aqui no Lago Sul de Brasília. Entre as conselheiras de Michele, que preferiram não comparecer, estão Damaris Alves, senadora do Republicanos, e a senadora Tereza Cristina, ex-ministra de Bolsonaro. Segundo a assessoria de Tereza, inclusive, a parlamentar já tinha uma agenda previamente marcada e por isso não compareceu. Apesar disso, o pré-candidato conseguiu reunir aliadas da ex-primeira-dama. A ideia desse encontro é justamente tentar vencer resistências do eleitorado feminino, que é muito mais ligado à ex-primeira-dama. E uma das presentes é a vice-presidente do PL Mulher, a vereadora Priscila Costa, que tem sido motivo de uma das divergências entre Michele e Flávio. Isso porque Michele queria lançar Priscila como candidata ou pré-candidata ao Senado pelo Ceará, enquanto o grupo de Flávio prefere lançar Alcides Fernandes. Bia Kicis, uma das cotadas para a vaga de vice de Flávio, também veio a este encontro. Na chegada, aliados de Flávio ainda tentaram minimizar a fala do blogueiro Paulo Figueiredo, lembrando que ele disse que as mulheres em geral votam mal. Uma das lideranças femininas do PL, a deputada Júlia Zanatta, disse que não cabe a Flávio desautorizar as manifestações de aliados e também disse que o partido defende a liberdade de expressão.
7: Mas o Flávio é pré-candidato à presidência. Ele vai ficar desautorizando todo mundo que falar? Qualquer aliado? Nós temos muitos aliados. É complicado, né? Você ficar desautorizando. A gente aqui no nosso campo da direita, a gente preza pela liberdade, porque as pessoas possam falar o que elas quiserem, entendeu? Então, se alguém quer repudiar a fala do Paulo Figueiredo, que faça do Paulo Figueiredo. O Flávio não tem nada a ver com isso. Agora, eu vou ser culpada também pela fala dos outros? Todo mundo que é amigo do Paulo vai ser culpado. Eu sou amiga do Paulo Figueiredo.
6: Segundo algumas representantes do PL que participaram dessa reunião, Flávio repudiou a fala de Paulo Figueiredo. Júlia também afirmou que não cabe a ela falar sobre a possibilidade de Michele desistir de concorrer ao Senado. Isso foi aventado em relação a, depois da escalada desses conflitos, com ataques diretos a Michele e outras aliadas, como Damaris Alves, nas redes sociais. E a respeito da saída da primeira-dama do comando do PL Mulher, Zanatta também disse que vê o desafio de mulher cuidando, então, do marido enfermo. Com relação ao comando do PL Mulher, que foi instituído aí no partido como uma ala importante justamente para regimentar mais mulheres, o que se vem conversando nos bastidores do partido é que não haverá um comando nacional, no máximo comandos regionais. Com vocês.
2: Muito obrigada. Informação direto de Brasília com a Samantha Klein.
1: Agora, o Paulo Figueiredo falar que as mulheres votam mal no dia que vai ter o encontro do PL Mulher não é propriamente uma boa estratégia de
2: campanha.
1: Grande
2: fogo amigo, né?
1: Grande fogo amigo. E agora o que temos?
2: Agora nós temos informação chegando direto de Minas Gerais, com a Desirê Miranda, que conversou com o diretor da Polícia Federal, que trouxe uma notícia importante. Desirê, boa tarde.
8: Ei, Cássia, boa tarde para você, para o Sardenberg e para os ouvintes. A Polícia Federal abriu o primeiro inquérito para investigar supostas irregularidades na produção do filme Dark Horse sobre a vida do ex-presidente Jair Bolsonaro, do PL. Em entrevista coletiva nesta manhã em Belo Horizonte, o diretor-geral da PF, Andrei Passos Rodrigues, disse que foi iniciada a investigação autorizada pelo ministro Flávio Dino para apurar se houve uso de emendas parlamentares para entidades ligadas ao filme. Andrei disse ainda que, à medida que o Supremo Tribunal Federal autorizar, novas investigações serão iniciadas.
9: Veja, os inquéritos, seja esse ou seja qualquer outro, eles dependem de um trâmite, inclusive, de autorizações judiciais. Então, a nossa equipe já deu os encaminhamentos necessários e agora, à medida que o Poder Judiciário autorizar, já há autorizações, já houve na sexta-feira passada a instauração de um desses inquéritos, nós vamos prosseguir nas investigações com todos os casos que recebemos.
8: Flávio Dino começou no dia 15 de maio uma apuração preliminar sobre o uso das emendas. A suspeita é que políticos do PL tenham destinado recursos públicos à produção do filme. Ao todo, entidades ligadas à produtora do longa teriam recebido R$4.600.000 em emendas PIX. Os envolvidos negam ter cometido irregularidades. O processo aberto pelo ministro Flávio Dino foi desmembrado de outros dois que podem render novos inquéritos. Sobre o repasse de R$61 milhões de Daniel Vorcaro, ex-dono do Banco Master, a pedido de Flávio Bolsonaro, e sobre a possibilidade desses recursos terem sido destinados ao sustento do ex-deputado federal Eduardo Bolsonaro nos Estados Unidos. Cássia.
2: Muito obrigada. Esta foi a Desirê Miranda. E agora, Carlos Alberto.
1: Intervalo, Cássia.
2: Já voltamos.
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0: E aí, Merval?
1: Tudo bom, Sadenbeck? Boa tarde, ouvintes. Boa tarde, Cássia.
2: Boa tarde, Merval.
0: Ô, Merval, o fato de Ronaldo Caiado ter escolhido, ou enfim, o fato do PSD, o partido, ter chegado à conclusão de que o vice correto, o vice ideal para o Ronaldo Caiado, candidato, pré-candidato a presidente da República, seria o presidente do partido, o Gilberto Kassab, pode ser lido como uma fraqueza da terceira via, né? Porque ele não conseguiu fazer aliança com nenhum outro partido, né?
1: É, olha, eu conversei ontem com o Kassab aqui no Rio. Ele, eu disse a ele isso, né? Que parecia uma impossibilidade de conseguir apoio de outros partidos.
0: É, não vai dar. Não, Merval, não vai dar. Tá com uma comunicação muito, muito ruim. Nós vamos tentar refazer.
2: Isso, a gente vai fazer uma ligação telefônica convencional para o Merval para ver se a gente consegue...
0: Um telefone fixo
2: para ver se a gente consegue, né, ter melhores condições. Inclusive, o Merval está nos trazendo aí, né, conversa que ele teve com o próprio Kassab em relação a esse assunto. Então, em instantes, ele vai estar novamente conosco aqui.
0: Que o fato que é o ex-governador de Goiás, o Ronaldo Caiado, anunciou o Kassab como vice na sua pré-candidatura. E o Kassab é o presidente do partido, né, do PSD. Quer dizer, é o dono do partido, fundador e dono do partido e tal. Enfim, foi escolhido como vice. E aí, então, a gente estava comentando com o Merval que é uma demonstração de fraqueza, porque não conseguiu fazer associação, fazer aliança com nenhum outro partido político, né? Quer dizer, ele tentou e não conseguiu fazer acordo com nenhum outro partido político, e era disso que o Merval estava falando. Tudo bem, temos o Merval de volta. Alô, Merval.
3: Alô, estou de volta.
0: Melhor começar do começo, viu, Merval, porque teve muita interrupção.
3: Tá. Não, eu ontem estive com o Kassab aqui no Rio.
0: Sim.
3: E disse a ele exatamente isso, que dava a impressão de que o Caiado não tinha tido apoio de nenhum outro partido, que não tinha conseguido, né? E ele me disse o seguinte: olha, nós nunca pensamos em fazer aliança com ninguém. A única vez que a gente pensou foi com o Zema. E aí chegamos a conversar, mas não deu liga e fomos adiante. Então, nós nunca consideramos fazer coligações ou alianças com outros partidos. Não. Então, o fato de eu ser vice significa isso, que a gente não quer ter uma ligação mais profunda com outros partidos que nos impeça de fazer coisas como a gente acha que deve fazer. Por exemplo, eles vão apoiar o Eduardo Paes do PSD. Eles apoiam o Eduardo Paes aqui, mas não vai ter apoio, o Eduardo Paes não vai apoiar o Caiado aqui no Rio. Então, aí pode ser feito outro acordo com outro partido no Rio, especificamente. Ele acha que isso no Brasil dá mais tranquilidade para eles. Então, aí perguntei se o fato deles não terem nenhuma coligação, se vai permitir que o PSD continue no governo Lula. Eles têm 3 ministérios hoje, né? Ele disse que não, que não vão fazer acordo com Lula, que no segundo turno, se o Caiado não ganhar, ele vai apoiar o Flávio. Agora, os deputados que quiserem ir para o governo e forem convidados, que podem ir à vontade, que o PSD não vai ficar fazendo questão de barrá-los. Mas que não é o partido que vai estar no governo. É um indivíduo filiado ao PSD. Então, eles estão com essa visão muito diferente, né, de tudo quanto é coligação eleitoral e partido eleitoral. Ele está mais interessado, me deu a impressão, de fazer uma grande bancada. Isso ele tá apostando nisso, né? E acha que o Caiado, se chegar, ele diz quando chegar, eu digo se chegar aos 10%, 9%, 10%, ele hoje está com 3,5, né?
0: Isso.
3: É, aí ele diz que acha que ali aí vai pegar. Vai pegar porque vai surgir para o eleitor que não quer nem Lula nem Bolsonaro a certeza de que há um caminho. E que esse caminho é o Caiado. Então,
0: sim,
3: ele acha que dando esse sinal, que esse eleitorado todo vem para o Caiado e ele começa a campanha dele. Agora, tem um detalhe, né? Ele disse, a campanha digital do Caiado não começou, vai começar segunda-feira. Então, a gente está muito parado também, porque a campanha não está acontecendo nada, a brigalhada lá dos Bolsonaro, então é coisa deles. Nós estamos nos preparando para quando acabar a Copa, quando acabar o período, são 2 meses de campanha, na verdade, né? Quando acaba o período de convenções e tal, dia 5 de agosto, e a eleição é 5 de outubro.
0: Uhum.
3: Vai ter 2 meses de campanha, né?
0: É.
3: Então ele diz que a televisão não é tão importante mais assim, que o digital que é importante, que eles vão jogar muito no digital e tal, e acredita que nesses 2 meses eles vão conseguir abrir um caminho alternativo a essa polarização. Vamos ver.
0: Vamos ver, né? Agora é meio, não sei qual é a expressão usada, né, meu irmão? Mas tem um candidato a presidente, o PSTV. Agora, no Rio de Janeiro, Eduardo Paes vai fazer campanha para o Lula. Em Pernambuco, a Raquel Lira também não vai estar no palanque do Caiado. E os deputados que quiserem podem entrar no governo Lula. Quer dizer, é meio...
3: Eu acho que eles estão meio assim, com uma esperança de haver algum movimento, mas sem montar nenhum esquema que não seja próprio deles, né? Não ter nenhum tipo de acordo mais amplo, né? Vamos ver.
0: Tá certo.
3: Na verdade, os partidos são importantes dentro do Congresso, né? Fora do Congresso não há realmente um partido, a não ser o PT e o PL, né? Os dois partidos dos grandes líderes, não há nenhum partido que seja importante, né? Nessa campanha, na campanha. Agora, na atuação do Congresso, certamente é importantíssimo.
0: Merval Pereira, obrigado, Merval. Até amanhã.
3: Até amanhã, Sandra.
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0: Quarta-feira, 1 de julho de 2026. A confiança empresarial apurada pela Fundação Getúlio Vargas atingiu em junho o maior nível desde maio de 2025. O indicador subiu 1,1 ponto e chegou a 92,7 pontos. Foi a segunda alta seguida. De acordo com a Fundação Getúlio Vargas, o desempenho pode estar associado com o cessar-fogo no Oriente Médio e a acomodação dos preços do petróleo, que reduziram a incerteza externa. Apesar disso, o cenário é limitado pelos juros altos e o comprometimento de renda das famílias com o pagamento de dívidas. O Cadastro Nacional da Pessoa Jurídica, o CNPJ, poderá ter números e letras a partir deste mês. De acordo com a instrução normativa publicada pela Receita Federal, a mudança valerá apenas para os novos cadastros. A implementação do conceito alfanumérico será gradual e progressiva. Os Estados Unidos pediram o aval do governo Lula para a indicação de Daniel Pérez ao cargo de embaixador americano no Brasil. Na formalidade diplomática, os países costumam fazer uma consulta confidencial sobre o nome que desejam sugerir para apenas depois anunciarem o escolhido. Pérez, no entanto, foi indicado pela gestão Trump ao posto no primeiro dia de junho. O movimento causou mal-estar com o governo brasileiro porque não seguiu o rito habitual. No horário de Brasília, 12:38.
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0: Informação importante que está aqui no portal G1, também no Globo: o governo Trump anunciou hoje sanções contra duas pessoas e três empresas brasileiras por suposta ligação com a facção criminosa Primeiro Comando da capital. As sanções foram formalizadas pelo Departamento do Tesouro norte-americano. Os Estados Unidos acusaram os seguintes indivíduos e empresas de ter ligações com a rede de lavagem de dinheiro do PCC: Vitor Henrique de Oliveira Chimada, Estela Stephanie Nunes Henrique de Oliveira, Victory Trading Intermediação de Negócios, Cobranças e Tecnologia Limitada, PixWave Soluções de Pagamentos Limitada e Wave Construções Inteligentes Limitada. Essa é a primeira rodada de sanções econômicas divulgadas pelo governo Trump contra alvos que acredita ter relação com a facção brasileira, depois de ter classificado o PCC e o Comando Vermelho como grupos terroristas internacionais. Isso aconteceu no mês de junho. No comunicado do Departamento do Tesouro, o governo Trump voltou a chamar o PCC de maior organização criminosa transnacional do hemisfério ocidental e afirmou que a facção representa uma ameaça significativa à segurança nacional dos Estados Unidos. Segundo os Estados Unidos, Vitor, Estela e as três empresas que foram citadas integrariam uma rede internacional de lavagem de dinheiro do PCC, que tem sido investigada na Flórida. Outros seis acusados de integrar essa rede de lavagem de dinheiro foram presos em janeiro deste ano no estado norte-americano, de acordo com o comunicado. Sobre Vitor Chimada, os Estados Unidos o chamaram de elo-chave entre membros do PCC na Flórida e traficantes internacionais. E o acusaram de lavar mais de 30 milhões de dólares em recursos ilícitos gerados em várias cidades dos Estados Unidos, usando criptomoedas para transferir valores de volta ao Brasil em nome do PCC. E o acusam também de se envolver em outros crimes financeiros, além de lavagem de dinheiro do tráfico. Já sobre Estela, os Estados Unidos afirmaram que ela é uma familiar de Chimada e atuou como a secretária dele e intermediária na coleta de grandes quantias de dinheiro, fornecendo serviços logísticos essenciais para as operações da rede. Essa designação é mais um passo do governo dos Estados Unidos para enfrentar e reconhecer a crescente presença de geração de receitas ilícitas do PCC dentro de nossas fronteiras. Isso também está escrito no comunicado que foi divulgado hoje pelo governo dos Estados Unidos.
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0: Miriam.
1: Boa tarde, Sandenberg. Boa tarde, Cássia. Boa tarde, ouvintes da Rádio CBN.
2: Boa tarde, Miriam.
0: Desde já, Miriam, pedindo as nossas desculpas aqui pelo adiantado da hora. Tivemos aqui uma correria de notícias para... nos atrasamos. Em resumo, nos atrasamos.
1: Eu vi a notícia aí que acabou de sair dos Estados Unidos, né? Importante.
0: E, Miriam, o resumo da ópera é o seguinte. Quer dizer que o governo ganhou dinheiro com a guerra?
1: Ele ganhou, assim, o que me dizem é que caminhará para neutralidade, ou seja, vai ter gasto e vai ter, teve gasto e teve aumento de arrecadação. O que para o nosso ouvinte entender, quer dizer, a guerra fez com que o preço do petróleo subisse. Isso é um problema para a economia brasileira em grandes proporções e o governo agiu para tentar mitigar isso com subsídio, alguns mais... defensáveis, outros menos defensáveis, né? O diesel é mais defensável pelo fato de atingir a economia popular e o querosene de aviação, por outro lado, na outra ponta, não faz muito sentido, né? Mas o que você está perguntando é a outra parte, a receita. O Brasil é grande produtor de petróleo e isso fez com que as receitas de petróleo aumentassem. Os impostos em torno do petróleo, a receita da Petrobras, todos os impostos têm arrecadado mais. Eu perguntei hoje, eu conversei hoje com fontes do governo, quanto que a gente pode calcular desse ganho. E eles me falaram em 40 bilhões. A distância entre o fato gerador, né,

0: Ele está voltando. Hoje mesmo ele teve nova queda de quase 2%. Está em 71 dólares. Então agora ele também serve essa queda, ajuda a desanuviar a economia. Do ponto de vista da arrecadação, sim, tem essa arrecadação a mais. Eles disseram que já gastaram 16 bilhões com subsídio ao diesel, mas que eles falam dessa palavra neutralidade, o que significa que todos os gastos envolvidos na subsídio, subvenção em vários produtos, teriam um gasto desse tipo, teriam um custo, uma despesa desse tipo. Mas ainda não se sabe. É bem possível que haja, na verdade, uma arrecadação líquida a mais do que os gastos, Sardenberg.
1: Tá certo. Obrigado, Miriam. E até amanhã.
0: Até amanhã, Sardenberg, Cássia, ouvintes.
2: Até amanhã, Miriam.
1: Agora intervalo.
2: E já voltamos.
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3: 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Meu tempo está acabando, mas antes de ir, uma novidade. 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Amanhã eu volto com mais dicas.
4: Muito bem, agora para Brasília com a informação da Rani Veloso. Rani.
5: Oi, Sardenberg. A gente já tem repercussão da mais nova decisão do governo Donald Trump contra o Brasil. O governo brasileiro, de acordo com fontes do governo, né, foi pego de surpresa por mais uma decisão da administração de Donald Trump. O Departamento de Tesouro dos Estados Unidos anunciou hoje sanções contra 2 brasileiros e 3 empresas por supostas ligação com o PCC. E nos bastidores aqui em Brasília, a falta de um aviso diplomático prévio gerou reação. Inclusive, Sardenberg, uma fonte conversou, com quem eu conversei, né, resumiu a situação afirmando que esse governo, se referindo ao governo de Trump, costuma anunciar por redes sociais essas decisões. Então, só relembrando que para os Estados Unidos, né, as facções criminosas que foram recentemente colocadas ali como organizações terroristas teria ligação com esses novos sancionados e o grupo é acusado de lavar dinheiro do tráfico de drogas, principalmente no estado da Flórida. A gente lembra que o governo brasileiro, o presidente Lula, vem falando que vem buscando...
4: Samanta, Rani Veloso, é só um esclarecimento, né, Rani Veloso? A gente não pode supor que a gente não seria correto dizer que é uma medida do governo americano contra o Brasil. é contra cidadãos brasileiros, empresas brasileiras que atuam também na Flórida, né? Então, acho que essa é a colocação mais exata. Inclusive porque eles estão falando em lavagem de dinheiro na Flórida e crimes cometidos na Flórida por esses brasileiros e por essas organizações, empresas, né? Que aí, segundo os Estados Unidos, seriam ligados ao PCC. Bom, e agora que temos?
2: Intervalo.
4: Já voltamos.
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0: todos os petiscos ou de todas as opções, um churrasco, para mim, é sempre a melhor opção. Até porque, geralmente, a gente vai estar na nossa casa ou na casa de alguém íntimo, que a gente possa levar um corte mais magro, né, de carne. Não precisa toda a picanha comer com a beirinha de gordura. A gente pode comer uma ou duas com a gordura, o restante a gente tira, né? Então, a gente pode levar nosso franguinho também. A gente tem opções, por exemplo, eu sempre que vou para um churrasco na casa de outra pessoa, levo a minha saladona verde. Assim, eu como salada com prazer. Então, acho que é muito gostoso, antes da gente começar, comer aquele saladão, saladinha fresca, sabe? Beber a água também. A própria água com gás, ela vai ajudando a gente a ficar mais saciada, né? Tem gente que não gosta, que acha que faz mal. Então, assim, botar uma fibra antes que vai te saciar, para você não exagerar na quantidade, manter uma boa hidratação com a tua aguinha, com ou sem gás, enfim. E depois tentar ir para um corte mais magro, ou se for para um corte mais gordinho, tentar ali amenizar, né? Comer uma coisinha mais gordinha. Você me falou do que é ruim. Eu não gosto muito dos alimentos processados, obviamente, né? A carne é um alimento de verdade, frango, idem. Agora, salsichão, pãozinho de alho, são alimentos altamente processados. Eles têm muito mais carboidrato do que proteína. A proteína é sensacional, ainda mais para uma mulher, tu come um pouco, tu já fica cheia. Então, o churrasco pode durar uma tarde inteira, eu vou comer uma carninha aqui, vou dar uma pausa, daqui a meia horinha, 40 minutos, pego outra. A gente não consegue comer sem parar. Homens também, por mais que eles comam um pouquinho mais que a gente, não consegue comer um volume gigantesco. Então, assim, a estratégia da saladinha antes, para quem puder, é excelente. Pode colocar os acompanhamentos, né? Um pouquinho de salada de maionese, um pouquinho de arroz. A farofa é altamente calórica. Então, gente, ó, uma colherzinha só da crocância e salsichão e pão de alho com moderação, só para ser aquele petisquete inicial enquanto ali o fogo está pegando, porque são alimentos que têm muita caloria, muito carboidrato e não saciam, tá? Fazem a gente querer comer mais.
1: Agora, Krishna, na hora dos jogos, tem muita gente que arruma rápido ali aqueles petiscos, né, que são os frios, queijo, presunto, salame, amendoim. Dá pra gente dizer que esses petiscos são mais saudáveis?
0: Então, são alimentos menos processados, mas não necessariamente menos calóricos. Por exemplo, o amendoim, que todo mundo tem, né, abre um pacotinho, coloca ali, prático, qualquer lugar vende. Ele é um dos alimentos mais calóricos que existem. É óbvio que na hora do jogo, ninguém vai ficar pensando em caloria, nem eu educo meus pacientes para aquilo. O lance é tentar acordar, fazer tua alimentação normal para que tu não vá para a hora do jogo morrendo de fome. Eu acho que essa é a melhor estratégia de todas. E na hora, tentar ter o mínimo de bom senso. Eu falo, gente, que o prazer não está só na comida ou só na bebida que a gente está comendo, né? Celebrar o Brasil, celebrar os nossos amigos, esses encontros, ainda mais em dias úteis, que são tão raros de acontecer. Então, não jogar para a comida a tua única fonte de prazer e dali tentar dar um petisquinho, pausa, né? Não precisa ficar comendo como se o mundo fosse acabar. É isso que eu tento fazer. Mesmo sendo nutricionista, eu falo, sou uma pessoa da vida real. Também gosto de besteira, como todas as besteirinhas, como uma friturinha, um burjão, um refrigerante zero, um churrasquinho, pão de alho, como isso tudo. Mas é o que eu falei, eu estou conversando com uma roda de amigos, né? A gente está ali celebrando e não é comer no automático. Nosso cérebro nem percebe que a gente está comendo, sabe? Então, até um pouco de consciência nessa hora, mas não precisa fazer dieta, né?
1: Para a gente finalizar, Krishna, dicas para o próximo jogo do Brasil. Vai acontecer finzinho da tarde, ali 4 horas da tarde, todo mundo já está reunido, 5 horas começa o jogo. E o que a gente pode fazer aí de um cardápio bacana nesse horário para não exagerar também para o jantar?
0: Acorda, toma teu café da manhã normalmente, teu pãozinho com ovo, pãozinho com queijo, na hora do almoço. Faz uma alimentação equilibrada, você não precisa, vou comer bem pouquinho para comer de noite, porque é uma estratégia ruim. Se você comer, você chega na hora do almoço, então faça teu prato de comida saudável, coloca ali um pouquinho de arroz e feijão, saladão, legume, uns bons pedaços ali de proteína grelhadinha, bife, frango, que vai te saciar junto com essa salada, para que você chegue ali às 5 horas com pouca fome ou sem fome, né? Só mesmo para poder beliscar alguma coisinha. E você pode deixar algum canapé, alguma coisinha pronta, né? A gente gosta de fazer eles, pega o pãozinho de forma, corta, bota uma pastinha de atum, uma brusquetinha que é excelente, que é fácil, pega pãozinho de forma, dá uma torradinha, corta, bota uma mussarelinha, um tomatinho, um orégano. Então, tem petiscos saudáveis que você pode comer, fáceis de fazer, baratos também. E outra, gente,

0: final do dia, o dia seguinte a gente vai trabalhar, então, ó, temos que focar nisso, né?
1: Exatamente.
0: Qualidade de vida, acima de tudo.
1: Que maravilha, olha, deu essa ideia aí do petisquinho, né, coloca aí em cima da torrada ou do pãozinho de forma com queijinho por cima. Ótimo e saudável. Muito obrigada, nutricionista.
0: Verdade.
1: Krishna Bittner, pela participação aqui no nosso quadro Na Marca do Gol de hoje. Agora, 3h52.
0: Um beijo grande.
1: Beijo, até a próxima. 3h52.
0: Tchau,
1: minutos.
0: Até a próxima.
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1: A gente vai de intervalo e já voltamos.
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3: Hoje vamos falar de uma dúvida que aparece toda vez que o brasileiro para no posto: etanol ou gasolina? A maioria decide pelo preço do dia, mas poucos param para pensar no que cada um faz com o motor do seu carro ao longo do tempo. E essa diferença existe. O etanol é um combustível mais limpo na queima, mas ele é corrosivo. Com o tempo, pode atacar peças do sistema de combustível que não foram feitas para aguentar o uso exclusivo dele. Em carros mais antigos, isso é um problema real. Nos flexes modernos, o sistema já foi preparado para lidar com os dois, mas a manutenção ainda precisa ser feita em dia. A gasolina, por outro lado, deixa mais resíduos no motor. Aquela fuligem que vai acumulando com o tempo. Quem usa gasolina precisa prestar atenção no sistema de injeção e nas velas com muito mais frequência. A boa notícia é que o carro flex brasileiro é um dos mais desenvolvidos do mundo nesse sentido. A tecnologia aqui evoluiu muito, justamente porque o mercado exigiu. Na minha opinião, a escolha entre etanol e gasolina não precisa ser um bicho de sete cabeças. Faz a conta no posto, mantenha a revisão em dia e o seu motor agradece nos dois casos.
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1: 3h55. Amazon Energy 2026 reúne debate sobre petróleo, transição energética e desenvolvimento da região norte. Vamos conferir os detalhes na reportagem de Alessandro Amorim.
5: Belém recebe o Amazon Energy 2026, um dos principais encontros do setor energético da Amazônia. O evento reúne especialistas, empresários e representantes da indústria para discutir temas como transição energética, segurança no abastecimento, investimentos e o potencial de desenvolvimento da região. Durante a programação, o presidente da Federação das Indústrias do Estado do Pará, Alex Carvalho, defendeu o avanço da pesquisa para a exploração de petróleo na margem equatorial. Segundo ele, a campanha exploratória pode abrir caminho para novos investimentos e fortalecer a economia do Estado. Alex Carvalho também afirmou que estudos do Observatório da Indústria apontam o potencial de crescimento econômico caso sejam confirmadas reservas de petróleo na região e destacou que os recursos poderiam contribuir para áreas como infraestrutura, educação, saúde e segurança pública.
6: As projeções que nós temos no Observatório da Indústria são de um crescimento estrondoso. Para um efeito comparativo, o PIB de Belém, de 250 bi, só o de Macaé, ele consegue estar alinhado com o PIB de Macaé. Imagina um incremento ao PIB de Belém e outros municípios da região do estado do Pará, usufruindo de um recurso extraordinário para suprir carências históricas de educação, segurança pública, saúde, mobilidade urbana, qualidade de vida, turismo. Quantos outros segmentos, quantas outras cadeias produtivas da bioeconomia podem estar sendo abastecidas por recursos que que vão criar uma aceleração fantástica naquilo que é convergente entre todos nós. Nós queremos que as cadeias da bioeconomia sejam realmente potência.
5: A gerente-geral de Petróleo, Gás, Energias e Naval da Federação das Indústrias do Estado do Rio de Janeiro, Karine Fragoso, também destacou a importância da margem equatorial para o futuro da produção nacional de petróleo e gás. Segundo ela, o Anuário do Petróleo 2026 mostra que o Rio de Janeiro respondeu por 88% da produção brasileira em 2025 e deve superar 90% ao longo de 2026. Mas alertou para a necessidade de ampliar as reservas do país por meio de novas fronteiras exploratórias. Karine afirmou que a margem equatorial representa uma expectativa para ampliar a segurança energética e manter a autossuficiência brasileira na produção de petróleo e gás.
7: A margem equatorial, com as suas 5 bacias, é uma grande expectativa do Brasil para que a gente possa adicionar anos nessa relação, né, de reserva e produção, de produção barra reserva, ampliando ali o nosso valor de reserva e ampliando ali o nosso futuro de soberania energética, de segurança energética, né? Isso pode nos manter na independência de produção de óleo e gás. A gente depende menos da produção internacional e global. Então, existe sim uma grande expectativa para que os resultados desse primeiro poço exploratório sejam resultados positivos, para que a gente possa avançar conhecendo cada vez mais dessas bacias sedimentares aqui do Arco Norte.
5: Ela também defendeu que o desenvolvimento da atividade pode ocorrer em conjunto com a preservação ambiental, desde que seja acompanhado de investimentos em pesquisa, tecnologia e monitoramento ambiental.
7: Então, hoje, o mercado de petróleo e gás já contribui com recurso substancial para pesquisa, para desenvolvimento de tecnologia, para melhor conhecimento do que a gente tem, tanto no ambiente marítimo, né, quanto no ambiente de fauna e de flora do Brasil. Isso é muito importante. Então, assim, sem esse recurso financeiro, a gente tem mais dificuldades de conhecer e de preservar o que nós temos. Então, não existe nenhuma ambiguidade nos dois trabalhos, né? Você trabalhar para ter um mercado de óleo cada vez mais pujante e cada vez mais responsável e ter também um ambiente cada vez mais limpo, mais agradável e mais responsável também. Essas coisas podem conviver e precisam conviver para que a gente tenha um país mais forte, mais desenvolvido.
5: De Belém, Alessandro Amorim.
1: Finalizando o Tarde de Notícias por hoje, na produção de Alessandra Morim, Érica Castro, Lucas Santos, operação de áudio de Carlos Aguiar, gerência de conteúdo e programação de Daniele Pires, direção de jornalismo de Paulo Fernandes.
2: Apresentação, Brenda Freitas.
1: Produção também de Diego Beckman, esqueci de falar que o nosso produtor voltou, né? Está de volta. Há 4 horas em ponto vem aí o repórter CBN, logo depois tem o CBN Esporte, segunda edição. Não sai daí.

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0: Quarta-feira, 1º de julho de 2026. O Tribunal Superior Eleitoral decidiu manter os limites de gastos de campanha das eleições de 2022 para o pleito deste ano. A medida foi aprovada por unanimidade, sem reajustes, dado que o fundo eleitoral continua em R$4,9 bilhões. O presidente do TSE, Cássio Nunes Marques, defendeu que não há justificativa para aumentar o teto de despesas. O ministro do Supremo Tribunal Federal, Alexandre de Moraes, deu 48 horas para a Procuradoria-Geral da República se manifestar sobre o inquérito que investigou a posse de uma arma de fogo em nome do ex-presidente Jair Bolsonaro. A Polícia Civil do Distrito Federal decidiu indiciar apenas o servidor do Gabinete de Segurança Institucional que atua na segurança do ex-chefe do Executivo. O sargento Estácio Leite da Silva Filho carregava a pistola quando foi parado numa blitz na capital federal. Segundo a polícia, o militar portava a arma sem autorização formal do proprietário, em desacordo com a exigência legal. A expectativa é de que Moraes aguarde a nova manifestação da PGR antes de decidir se Bolsonaro continuará em prisão domiciliar. O estado do Texas, nos Estados Unidos, incluiu trechos bíblicos em leitura obrigatória nas escolas públicas. A decisão foi aprovada por um conselho de maioria republicana. Críticos afirmam que a decisão viola a separação entre igreja e Estado. A República Democrática do Congo identificou uma possível disseminação do ebola em duas novas províncias. O surto, declarado em maio, já infectou 1.307 pessoas e causou 377 mortes. As autoridades locais iniciaram novos esforços de rastreamento da doença. No horário de Brasília, 4:04.
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2: 4:07 na capital paraense. Uma ótima tarde para você que está ligado aqui no CBN Esportes Pará, segunda edição. Olha, vamos fazer o esquenta para o jogo da Bélgica com o Senegal, que vai ser daqui a pouco, às 5 da tarde. Eu acho que a Bélgica vai ficar pelo caminho, hein? Assim como o Castro também vai ficar pelo caminho. O Alessandro Amorim adora as minhas analogias quando eu junto um assunto aleatório com o outro. Isso porque o zagueiro foi afastado do Paysandu Esporte Clube de novo. É, isso mesmo, de novo. ele e outros atletas também foram afastados e a gente vai estar conversando sobre isso. No Clube do Remo teve anúncio oficial de atleta chegando e vai ter mais um, hein? Vamos falar sobre esse zagueiro que está chegando aí no Clube do Remo. Mande a sua mensagem para o nosso WhatsApp, o 919-8814-0073, porque o CBN Esportes para a segunda edição já está no ar.
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2: E vambora, porque hoje não falta assunto. A gente tem que ser bem rápido e bem sucinto nas análises, mas eu não estou sozinho aqui no estúdio. Ele está aqui ao meu lado.
3: Diego Beckman.
2: Boa tarde para você, Diego Beckman. Seja bem-vindo de volta ao caos.
4: Égua. Boa tarde, Ronaldo. Boa tarde a todo mundo que está acompanhando o CBN Esporte para a segunda edição. Hoje mais curto, porque o Senegal vai cometer um crime.
2: Com certeza.
4: Né? Foi-se o tempo que a Bélgica era um grande time. Hoje é só um dublê de time, né? Uma caricatura de time. A gente tem que falar a verdade. Igual amanhã, né? Igual Portugal vai amassar a Croácia amanhã.
2: Ah, isso é. Né? Isso é verdade.
4: É... Tem até pena do Modric, coitado. E vamos lá, porque eu já volto com polêmica na mesa.
2: Eu gosto disso. Bora falar do assunto envolvendo o Paysandu. E por favor, não venham pra cima de mim. Sei que tá tendo uma onda, uma briga com um negócio de fonte. É fonte pra lá, é fonte pra cá, é crédito pra lá, é crédito pra cá.
4: Você pode me dar licença? Vou bem aqui, né, pegar um negócio.
2: À vontade, por favor. À vontade. Enquanto ele vai lá pegar o... Seja lá que negócio, pelo amor de Deus, não vai trazer um... Sei que você vai trazer pra cá pro estúdio, tá, Diego Beckman? Pelo amor de Deus, não me assuste. Deixa eu falar dessa situação envolvendo o Paysandu Esporte Clube, que, segundo algumas informações... ele foi pegar o carregador, tá certo. Segundo algumas informações, o Castro, zagueiro, foi novamente afastado do elenco de futebol profissional do Paysandu. Outros atletas também... tiveram o mesmo destino. JP Galvão e também o Danilo Peu, né? Os três atletas, então, aí afastados, sendo que o Danilo Peu e o JP Galvão, pelas informações que nós recebemos, vão ter os seus contratos rescindidos com o Paysandu agora, nessa janela de transferências. Já não estavam sendo utilizados, né? Então, naturalmente, isso já iria acontecer. Só que aí isso explica muito dessa crise interna que tá tendo no Paysandu agora, né? Depois da derrota pro Santa Cruz, o negócio desandou. E aconteceram essas atualizações, hein, Diego Beckman?
4: Pois é, eu trouxe isso aqui de presente pra você, tá?
2: Pois não.
4: Pra quem não sabe, o que eu trouxe pro Ronaldo é uma fonte. Já que ele tava brigando por causa de fonte, eu trouxe uma pra ele
2: aqui. Ah, olha a tirada do Diego Beckman. Pode bater palma aí pro Diego Beckman, por favor. Vou bater palma pra ele, por favor.
4: Essa é a polêmica de hoje, tá? Amanhã a gente vai mergulhar um pouquinho mais a fundo por causa do horário. A gente vai trazer os detalhes da história do Sérgio Solano, da ditadura que tá acontecendo
2: no Conselho
4: Deliberativo do Paysandu. Você sabe que o Sérgio Solano, né, passaram os paradrapos nele, né?
2: Eu fiquei sabendo de uma reunião que teve no Conselho
4: Deliberativo. Quero saber aí, a gente vai trazer os detalhes aí.
2: Tá bom.
4: Mas, cara, vamos lá. Primeiro, não é de hoje que o Paysandu caiu de rendimento na Série C. Marcinho, onde é que tu estás, mano? Que tu não tá jogando bola nem aqui, nem na Copa do Mundo. Apareça. Caio Melo, machucado... É impressionante a dependência que o Paysandu tem desse meio de campo. Porque tira ou o Pedro Henrique, ou o Caio Melo, ou o Marcinho, o meio campo do Paysandu desanda. E, cara, essa questão do Castro, falta de aviso não foi da diretoria. É um bom jogador, resolve em campo, mas o Paysandu tá tão bem no campeonato que teve essa queda e alguém tem que pagar o pato, né? E bora ver o que é que a diretoria do Paysandu vai fazer, porque a CBF decidiu antecipar a questão de contratações, né, de janela aí das séries A, B e C do Campeonato Brasileiro, até porque a Série D já vamos para a terceira fase. Isso ajuda também times da Série C, da Série B, até da Série A também como um todo, né? Essa janela do meio do ano vai decidir muita coisa. Então, assim, Cara, Danilo Peu e JP Galvão, com todo o respeito, estavam no elenco por estar. Estavam exonerando a folha de pagamento. Então, o Paysandu pode trazer muito bem jogadores de uma qualidade acima desses dois atletas. E o Paysandu tem que trazer zagueiro? Sim, porque o Quintana saiu e agora sem o Castro tem que trazer pelo menos mais um. Mas tem que trazer também laterais, né? Porque Facundo Bonifácio, onde é que anda esse jogador? O que, que ele anda fazendo? Por onde estará?
2: Ele tá em campo, mas você tá
4: em
2: vendo
4: campo? Ele? Em campo! Em campo, só se for em campo do interior, só se for jogando em
2: campo principal. Não, ele é titular do
4: Paysandu. Titular? Égua não, Ronaldo. Olha, eu, pra quem
2: o
4: já
2: Facundo
4: viu...
2: Facundo Bonifácio é o lateral titular do Paysandu.
4: Olha, pra quem já viu Luiz
2: Agora, Fernando... Agora, se tá jogando ou não, é outro
4: papo. Pra quem já viu Luiz Fernando, pra quem já viu Cláudio Gavião, pra quem já viu outros camisas 6, Boiadeiro... Outros camisas 6 decentes que o Paysandu teve, o Facundo Bonifácio é dublê de jogador.
2: Olha, tá bem abaixo, viu? Tá bem abaixo.
4: Cara, ele começou muito bem a temporada, jogou bem os clássicos contra o Remo. Parece que pastou o Paysandu ser campeão paraense, ele não começou a jogar mais futebol. Ele parou de jogar. E o Edilson é aquela história, né? Cara, o terceiro gol do Santa Cruz, eu acompanhei parte do jogo, parece que o Santa Cruz descobriu uma nova avenida aqui em Belém, a Avenida Edilson.
2: Nossa.
4: Porque, cara, os três gols do Santa Cruz, a gente já falava isso há muito tempo, o Edilson é um grande jogador, mas tem essa deficiência. As costas, o que o Edilson deixa, fica um buraco enorme, cara. É mais ou menos isso. O que o Santa Cruz fez com o Paysandu vai ser o que o Brasil vai fazer com a Noruega no domingo.
2: Que Deus te ouça. Que Deus te ouça.
4: Porque eu tô com
2: medo desse jogo.
4: O dia que eu ter medo de Noruega, de Japão, de México, eu deixo de ser comentarista esportivo, eu vou fazer outra coisa.
2: Ó, chegou o áudio no nosso WhatsApp, 919-8814-0073. Vamos acompanhar o que, que o nosso ouvinte está falando. Certamente deve estar mandando áudio envolvendo o assunto Castro. Vamos ouvir. Ó, daqui a pouco então, ok?
3: Boa tarde, pessoal da CBN Esporte, segunda edição, Rodolfo Mendes. Eu acredito que... Só fazendo um link de Paysandu e seleção. Acho que o Paysandu está aprendendo com a seleção. Marcando com olho, né? Porque basta ver os últimos jogos de Paysandu e Remo e de Paysandu e seleção ficaram olhando com os olhos o adversário vir fazer o gol.
2: Isso explica muito a questão do rendimento. Viu? Obrigado, viu, Rodolfo, pela tua mensagem. O rendimento ficou bem questionável, né, do jogo do Paysandu contra o Santa Cruz, e por isso houve essa reunião hoje da diretoria do Paysandu com os atletas antes do treino, que foi realizado pela manhã, onde foi comunicada aí as decisões do afastamento do Castro, do afastamento de outros atletas e uma espécie de ultimato ali para os atletas que estão no elenco do Paysandu, que se não corresponderem, se os rendimentos estiverem abaixo do que é o esperado, que esses atletas não vão permanecer no Paysandu, Diego.
4: Pois é, cara. Cara, o Paysandu tinha tudo pra conseguir uma classificação tranquila. A gente sabe, eu já sabia que o jogo contra o Santa Cruz seria um jogo complicado, porque assim, duelo de duas camisas pesadas. Mas a forma como o Paysandu perdeu pro Santa Cruz foi que foi o problema.
2: Uhum.
4: Né? Porque o Santa Cruz amassou, engoliu o Paysandu, né?
2: Não deixou então, o Paysandu respirar dentro de casa.
4: Pois é, dentro de casa, o que é pior. Né? E, cara, assim, tem que reagir, porque senão a situação vai ficando muito complicada. Olha, o Paysandu é bem verdade. O Paysandu é terceiro colocado, tem 20 pontos, né? Tá. Uma vitória coloca o Paysandu de volta na liderança e aproxima ainda mais na classificação, considerando a margem de erro de 27 pontos. Só que o Paysandu joga com o Ipiranga. O Ipiranga está na 15ª posição, 15 pontos. Está a 5 pontos da zona do rebaixamento. Está a 3 pontos do 8º colocado. O Ipiranga vai com tudo para cima do Paysandu, porque sabe que uma vitória, o Ipiranga volta para a briga. Entendeu? E o Paysandu, depois desse jogo, só vai ter o Guarani pela frente, que é o líder do campeonato. Né? E olha, O Ipiranga vem de vitória, empatou em casa com Confiança, mas ganhou do Santa Cruz. Esse mesmo Santa Cruz que o Paysandu se enrolou e perdeu em casa, o Ipiranga foi lá e ganhou fora, 1-0. Lá dentro de Recife. Então, pra te ver como esse nível da Série C tá oscilando bastante. Então, que o Júnior Rocha tenha calma, sabedoria pra armar essa equipe do Paysandu, porque o Ipiranga vai dar a vida nesse jogo, porque, meu amigo Ronaldo... Vamos para a 13ª rodada. Depois, são 6 rodadas, é o tiro final. E aí, meu amigo, quem tiver em cima, que se segura entre os 8. Quem tiver na porta do G8, que quer entrar de qualquer maneira. E a briga também lá embaixo vai ser muito interessante nessa reta final.
2: Sem dúvida nenhuma, sem dúvida nenhuma. Eu conversei ainda há pouco com uma fonte aqui. Né? Olha aqui a tal da fonte, apareceu. Eu conversei com uma fonte mais cedo. E essa fonte me disse o seguinte: Ronaldo, o Castro resolve, é um dos nossos melhores jogadores, ele não pode ser afastado. Pois é, é o discurso de alguns dirigentes também do Paysandu. Tem gente que aprova o afastamento e tem gente que não aprova o afastamento. E tem gente que defende que o atleta tem que permanecer. Mas o que eu tenho de informação é o seguinte, que o comportamento extracampo, e aí... É uma linha um tanto quanto tênue nessa história. Por quê? A vida particular de cada um faz o que bem entende. Né? Não tem esse negócio de, eu não posso fazer isso, posso fazer aquilo. Pô, cada um pode fazer o que bem entende. Mas são duas coisas. Primeiro, o Castro é um atleta. Qual é o instrumento de trabalho do atleta? É o corpo dele. Então, se ele não condicionar melhor o seu corpo, se ele não cuidar do seu corpo, ele não vai responder dentro de campo. E aí não é eu que estou falando, isso aí é a própria fisiologia que fala isso. Se você tem um atleta que vai treinar depois de uma noite mal dormida, depois da parte nutricional não está legal, né, na parte da alimentação, né, se você não tiver legal, você não vai corresponder. Isso é fato. E a gente já passou do futebol dos anos 90 dizendo assim, ele bebe o negócio dele, mas dentro de campo resolve. O futebol dos anos 90 era diferente do futebol de 2026.
4: E põe é diferente.
2: É diferente. A gente está falando de um esporte totalmente físico. Que se o atleta não tiver bem condicionado para poder jogar, ele não vai corresponder. E eu nem preciso dizer como é que foi o rendimento, não somente do Castro, tá? Mas de outros atletas também que estão bem abaixo. E não tem desculpa de salário atrasado, não tem desculpa de premiação atrasada. Tá tudo em dia no Paysandu. Tudo em dia. O que torna essa crise, vamos dizer assim, muito esquisita. No ponto de vista de que não há um motivo partido da diretoria para os jogadores. Mas sim... partido dos próprios jogadores para o clube. E aí cabe à diretoria do Paysandu ter que resolver essa situação e administrar esse gerenciamento de crise, porque não vai ser fácil, Diego. Até porque vai chegar peça, vai chegar contratação. E olha, eu não vou me estranhar que além do Castro, outros atletas também tenham seus contratos rescindidos com o Paysandu, Diego.
4: É inevitável, né? Porque... se tem que contratar, tem que dispensar até para dar um fôlego financeiro para o clube, né? E o Paysandu não vai permitir ficar pelo menos mais um ano na Série C, porque o prejuízo vai ser enorme para o clube, para os cofres do clube para a próxima temporada. Só a reta final do Paysandu aqui. O Ipiranga, domingo fora, 11 da manhã o jogo. Atenção, fiel. 11 da manhã o jogo. Depois, no outro domingo, dia 12 de julho, o Guarani, 4 da tarde. A Série C vai dar uma parada de novo, né? Aí de 2 semanas. O Paysandu só volta a jogar em campo contra o Amazonas, fora de casa, dia 26 de julho. E aí tem Confiança em casa, aí pega duas pedreiras no interior de São Paulo, Ferroviária e Ituano, e volta para Belém contra o Maringá. Cara, o Paysandu precisa fazer pelo menos 7 pontos aí antes dessa parada lá em São Paulo, se quiser se classificar. Se não, soma um pontinho lá que mata, fica entre os 8 na última rodada contra o Maringá, que tá tudo certo.
2: A situação é a seguinte: Paysandu é o terceiro colocado com 20 pontos. O oitavo colocado tem 18. Então por aí a gente já tira o quanto que está nivelado, né, a tabela do G8 da Série C. E eu volto a dizer, para mim o Paysandu vai classificar. Só se for um negócio completamente fora da curva que vai fazer essa classificação sair das mãos do Paysandu. Mas para mim o Paysandu vai classificar para a próxima fase e vai disputar aí o quadrangular do acesso. Claro que tem que reforçar. Isso é uma certeza absoluta. Agora são 4 horas e 24 minutos. Vamos falar do Clube do Remo. Vamos falar do Leão Azul, porque o Remo também está de olho no mercado. Anunciou o volante e tem zagueiro também chegando, né, Diego?
4: Pois é, a gente falou mais cedo, né, do Matheus Felipe, zagueiro que está chegando aí. É, então tem todo esse detalhe aí, é, de reforços. O Remo que está atrás de meia, está atrás de atacante, já recebeu nãos aí, né, durante esse período que eu estava de férias. A gente tira férias aqui, né, mas a gente também fica,
2: claro, claro, é,
4: acompanhando a movimentação, monitorando, fica conversando com fontes aí. E o Remo também não teve algumas negativas aí. Mas isso não quer dizer que o Remo não esteja dormindo. Tá correndo atrás de reforços, né? Essa janela também vai ajudar o Remo aí pro restante da Série A do Campeonato Brasileiro. E cara, eu volto a dizer, o Remo volta a campo dia 23 de julho contra o Corinthians, uma quinta-feira, né? Vai fazer 3 amistosos, né? Há quem diga que um desses amistosos será contra o Flamengo, né? Aqui em Belém, o Flamengo já vai fazer amistosos em Portugal, inclusive. Um jogo é Flamengo e River lá em Portugal. E outra questão aí que envolve também os bastidores azulinos é a questão aí da volta para casa, porque o Remo vai ter esses jogos aí contra o Corinthians, mas vai ter também os jogos em Belém, o Vitória, por exemplo. Será que a diretoria do Remo pode jogar pro Baianão esse jogo? Que é um domingo, 7h30 da noite? Fica o estudo. Jogo contra o Atlético Mineiro, sábado, 6h30, geralmente vai ser no Mangueirão. Agora o jogo do Santos também, dia 4, deve ser no Mangueirão, é jogo de TV. Então, Remo precisa correr contra o tempo para contratar peças de qualidade. E acima de tudo, começar bem o segundo turno do Campeonato Brasileiro, porque os 6 primeiros jogos do Remo na Série A no segundo turno, eu nem conto o jogo contra o Corinthians, Ronaldo, mas os jogos aí, Mirassol, Vitória, Atlético Mineiro, se o Remo somar pelo menos 9 pontos aí nesses primeiros 5 jogos do segundo turno, eu acredito sim numa permanência do Remo, haja vista que alguns jogos do Remo, jogos contra concorrentes diretos contra o rebaixamento, serão em Belém. Por exemplo, Santos, Grêmio, Botafogo, Chapecoense, o próprio Vitória. A exceção é o Flamengo, né? O Flamengo, que é o único clube que está nas cabeças do Campeonato Brasileiro, esse jogo vai ser em Belém. O próprio Curitiba também dá para o Remo sim conseguir a vitória aqui, né, em Belém. Mas o Remo precisa fazer a parte dele, contratar peças de qualidade e ir pra cima aí, tentar recuperar esse tempo perdido aí que foi esse começo de temporada, né? Eu acredito que a ida lá pra Recife foi só pra ostentar e o efeito não saiu desejado. E a diretoria tá correndo atrás desse prejuízo, Ronaldo.
2: Exato. São 4 horas e 27 minutos, já caminhando pra reta final aqui do CBN Esportes Pará, segunda edição, porque a partir das 4h30 da tarde vai começar a nossa jornada aqui do Futebol Globo CBN para Bélgica e Senegal. É a fase de 16avos da Copa do Mundo e você acompanha todo o pré-jogo aqui com a gente na CBN. Para você, Diego, quem vai passar nessa partida?
4: Senegal, fácil.
2: Fácil? Olha, eu também tô achando que Senegal vai passar.
4: Senegal passa.
2: É, ainda tivemos ainda há pouco a virada da Inglaterra sobre a equipe da República Democrática do Congo. Olha que foi um jogo, meu amigo. A Inglaterra segurou num arame farpado, meu amigo, bonito, viu? Mas foi por pouco. Mas, cara, Harry Kane é embaçado, né, cara?
4: Agora que vai começar a Copa pra valer. Lembrando que hoje tem Estados Unidos e Bósnia, né? E amanhã apertem os cintos, porque amanhã vai ter Espanha e Áustria. E, cara, Portugal e Croácia, talvez o grande jogo dessa fase. E um craque de bola vai se despedir da Copa do Mundo. Ou Cristiano Ronaldo ou Luka Modric. Vai dar adeus aí. Mais um craque que vai ficar sem o sonho maior de ser campeão do mundo pela seleção do seu país.
2: A famosa The Last Dance, a última dança.
4: Né? Eu já tenho até quem vai dançar essa... Quem vai dançar nessa disputa, mãe.
2: Você quer falar logo?
4: Eu falo logo, não guardo dinheiro, vou guardar segredo. Vai dançar o Modric.
2: Eu também tô achando, viu? Dá mais pra ele mesmo. 4h29, vamos embora, Diego Beckman?
4: Vamos.
2: Um abraço pra ti, meu irmão.
4: Abraço, tem bolo pra gente?
2: Tem um bolo pudim.
4: Isso.
2: Lá na Copa. Obrigado aí, seu Carlos Aguiar. Carlos Aguiar também na nossa operação de áudio, nos trabalhos técnicos aqui conosco. Na produção, Alessandro Amorim, Diego Beckman, gerência de conteúdo e programação de Daniele Pires, direção de jornalismo de Paulo Fernandes.
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2: Você vai ficar agora com o Futebol Globo CBN, a partida entre Bélgica e Senegal. Quem será que vai passar? Será que é a Bélgica? Será que é o Senegal? A gente vai descobrir daqui a pouquinho na transmissão do Futebol Globo CBN da Copa do Mundo 2026. Um abraço pra você.

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0: Quarta-feira, 1 de julho de 2026. O pré-candidato à presidência da República pelo PL, senador Flávio Bolsonaro, disse que se sentiu ofendido com a fala do apoiador Paulo Figueiredo sobre mulheres. O influenciador desqualificou a capacidade política e de decisão de toda a população feminina. Flávio disse que a declaração do apoiador foi completamente equivocada e afastou Paulo Figueiredo da campanha. O senador deu a declaração no encontro com mulheres de direita realizado hoje em Brasília. O presidente do Senado, Davi Alcolumbre, surpreendeu os sindicalistas ao defender o fim imediato da escala de trabalho 6x1, sem transição, conforme reunião com centrais sindicais. A medida, aprovada pela Câmara, aguarda tramitação no Senado. Alcolumbre busca discutir a mudança por emenda de redação, evitando nova análise dos deputados federais. A inadimplência média total registrada pelos bancos nas operações de crédito avançou em maio para o patamar recorde de 4,7%, segundo o Banco Central. A taxa representa aumento de 0,1 ponto percentual em relação ao resultado de abril. O recorde foi atingido no mês de lançamento do novo Desenrola Brasil, também chamado de Desenrola 2.0, programa de renegociação de dívidas lançado pelo governo. No horário de Brasília, 4h33.
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0: Um abraço para você ligado no Futebol Globo CBN. Seja muito bem-vinda, muito bem-vindo para mais uma tarde de Copa do Mundo. Daqui a pouco tem mais uma decisão no Lumen Field em Seattle, nos Estados Unidos.
1: Bélgica, Senegal.
0: Quem vencer estará classificado para pegar Estados Unidos ou Bósnia, adversário que será conhecido na noite de hoje. Bélgica e Senegal. Bélgica, que foi a líder do Grupo G, 5 pontos somados, 1 vitória, 2 empates. Senegal foi a terceira colocada do grupo, que tinha França e Noruega, 3 pontos somados com 1 vitória e 2 derrotas até aqui. O jogo começa às 5 da tarde, daqui a 23 minutinhos. Mas desde já você curte muita informação e opinião enquanto a bola não rola.
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0: Daqui a 23 minutinhos tem Bélgica e Senegal para você curtir aqui no Futebol Globo CBN. Vamos conhecer mais um classificado para as oitavas de final da Copa do Mundo. E vamos começar a girar as primeiras informações com destaque da seleção europeia.
1: Bélgica!
0: André Neto, ótima tarde para você, destaque inicial da Bélgica. Fala, André.
3: Tudo bem, Rodrigo Bittar, boa tarde para você e para os ouvintes do Futebol Globo CBN. A Bélgica, que venceu o Grupo G no saldo de gols e vem de goleada por 5-1 sobre a Nova Zelândia, sua maior vitória em Copas do Mundo. Por conta do bom resultado, o técnico francês Rudi Garcia repete a mesma escalação titular que goleou a Nova Zelândia para o duelo de logo mais contra Senegal em Seattle.
0: Como é que está escalado o time do Rudi Garcia, André Neto?
3: Definido com Courtois no gol, linha de defesa de Castanhe, Merli, Teate e De Kuyper, meio de campo com Tielemans, Van Aken e De Bruyne, no ataque Trossard, Doku e De Ketelaere.
0: Do outro lado da história, a seleção senegalesa.
1: Senegal!
0: Destaque da seleção africana, André Neto.
3: Os Leões de Teranga, comandados por Papi Tió, golearam a seleção do Iraque por 5-0 no último jogo da fase de grupos. Maior vitória de uma seleção africana na história das Copas. Resultado, garantiu vaga no mata-mata como um dos melhores terceiros colocados. Para o jogo de hoje, Papi Tió faz mexidas, 3 no time titular. Patê Cis, volante, hoje atua improvisado na zaga, Rodrigo Bittar.
0: Como é que está escalada a seleção senegalesa para daqui a pouco, André?
3: Definida com Mori Diaw no gol, linha de defesa com Diatá, Patê Cis, KT e Jacobs, meio de campo de Gana Gueye, Papi Gueye e Habib Diarra, no ataque em Diaye, Sadio Mané e Ismail Assar.
0: Opinião do Futebol Globo CBN hoje é com ele, Gabriel Dudziak. Tudo bem, Dudziak? Boa tarde para você.
4: Tudo bem, Bittar? Ótima tarde para você e também para os nossos ouvintes.
0: Dudziak, numa Copa do Mundo em que se fala muito de protagonistas, e há pouco nós vimos o Kane decidindo mais um jogo para a Inglaterra, quem tem cara de ser protagonista hoje do lado da Bélgica e quem pode ser o protagonista de Senegal, Dudziak?
4: Pois é, né? No papel, o protagonista da seleção de Senegal é o Sadio Mané. Mas na Copa, não teve muito protagonismo dele até aqui. No papel, a gente vai olhar para a equipe belga e falar do De Bruyne e também do Jeremy Doku. Mas assim, na prática, eles não foram tão bem assim até o momento. Então eu vou fugir um pouco desses dois jogadores neste momento. Eu vou falar mais de quem jogou bem recentemente ou de quem de repente não é protagonista, mas está entregando aquilo que os dois times precisam, dois times que tiveram dificuldades na Copa até aqui. Eu vou falar do Ismail Assar, que apareceu muito bem nesses últimos jogos, jogando como um falso 9. E vou falar também do Leandro Trossard, jogador aí do Arsenal, que vira e mexe, não participa do jogo, mas participa com as finalizações para fazer os gols e faz os gols que tanto a equipe dele lá na Inglaterra quanto a seleção dele, a Bélgica, precisam. Então, não é exatamente sobre os protagonistas que a gente imaginava. Talvez seja sobre esses dois ou ainda outros dois.
0: 4 horas, 40 minutos no horário de Brasília. Daqui a 20 minutinhos teremos o início do duelo entre Bélgica e Senegal. e nós vamos atualizar tudo para você nessa Copa do Mundo agora no Central da Bola.
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0: Guilherme Pradella, ótima tarde para você. Tudo bem, Pradella?
5: Fala, Bitar. Ótima tarde para você. Para mim te ligar aqui na Central Brasileira de Notícias. Hoje já tivemos mais um classificado para as oitavas de final da Copa do Mundo. A Inglaterra venceu de virada a República Democrática do Congo em Miami por 2-1 com dois gols de Harry Kane. Depois do confronto de hoje que você narra entre Bélgica e Senegal, teremos às 9 horas da noite Estados Unidos e Bósnia-Herzegovina. Ontem tivemos mais três seleções que se classificaram às oitavas de final. A Noruega venceu a Costa do Marfim por 2-1 e irá enfrentar o Brasil. A França eliminou a Suécia por 3-0 e o México passou pelo Equador. Amanhã tem mais jogos, 4 horas da tarde tem Espanha e Áustria, 8 horas da noite Portugal e Croácia e à meia-noite tem Suécia e Argélia. Na sexta-feira, outros 3 jogos, Austrália e Egito às 3 da tarde, 7 da noite tem Argentina e Cabo Verde e às 10h30 da noite Colômbia e Gana. Neste momento temos 8 seleções classificadas para as oitavas de final da Copa do Mundo. E já temos alguns confrontos definidos desta próxima fase. Teremos no sábado, 2 horas da tarde, Canadá e Marrocos. E às 6 da tarde, Paraguai e França. Os times que passarem se enfrentam nas quartas de final. No domingo, 5 horas da tarde, com transmissão total do Futebol Globo CBN, tem Brasil e Noruega. E às 9 horas da noite, tem México e Inglaterra. Quem passar destes confrontos se enfrentam nas quartas de final. Rodrigo Bittar.
0: 4 horas, 43 minutos no horário de Brasília. Vamos fazer a nossa pausa de 1 minuto e meio. E já voltamos porque às 5 da tarde tem bola rolando para Bélgica e Senegal aqui no Futebol Globo CBN. Pode ligar que aqui tem Copa.

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0: 4:45 no horário de Brasília. Daqui a 15 minutinhos tem bola rolando. Bélgica e Senegal em Seattle, no oeste dos Estados Unidos. Daqui a pouquinho tem mais uma seleção classificada para as oitavas de final da Copa do Mundo. Eu lembro você que quem passar desse duelo vai encarar ou Estados Unidos ou Bósnia e Herzegovina na fase de oitavas de final da competição. Gabriel Dutiak, o Guilherme Pradella passou aí as informações dos jogos dessa fase 2 da Copa do Mundo, a fase de 1/16 avos. E há pouco a Inglaterra virou sobre a República Democrática do Congo, fez 2-1. Jogo difícil para a Inglaterra, hein, Gabriel Dutiak? Quase que os ingleses se complicaram.
1: É, foi muito complicado o jogo, porque com 7 minutos já estava 1-0, né, para a República Democrática do Congo. E se a gente imaginava, antes mesmo da bola rolar, que seria um ataque contra a defesa, e aí o ataque seria inglês e a defesa da República Democrática do Congo, você imagina depois do 1-0 da equipe africana, né? E foi justamente assim. É, a Inglaterra com muita bola no pé, com muitas e muitas tentativas para chegar ao gol adversário, mas sofrendo ali nas conclusões, sofrendo pelo fato das oportunidades não serem tão claras assim. E assim foi indo o jogo, até a marca, né, dos 30 minutos do segundo tempo, 10 minutos

0: no rebote, né? A jogada continuou, não foi imediato. E aí a bola chegou para o Harry Kane. O Harry Kane, com um pequeníssimo espaço, finalizou no alto e fez a vitória. O que a gente viu hoje, né, foi a capacidade de um time reagir dentro de uma partida, né, de um 2-1, fazer um 2-1, tal qual mais ou menos a seleção brasileira. E a capacidade, né, desse time mais qualificado de seguir adiante, encontrar espaços e encontrar com substitutos coisas que pudesse fazer para quebrar essa retranca do adversário, esse esquema muito montado para marcar, Rodrigo.
1: E a briga pela artilharia na Copa do Mundo, Gabriel Dudziak, tá bem interessante, né? O Mbappé tem 6 gols, o Messi tem 6 gols, Haaland e Kane tem 5, Dembélé e Vinícius Júnior tem 4. Tá interessante essa briga, hein, Gabriel Dudziak?
0: E o surpreendente é que não tem, nesse momento, assim, um artilheiro de Copa, né? Um cara que aparece na Copa e daqui 4 anos a gente talvez nunca mais ouça falar dele, né? Um atleta que de repente não é o destaque, mas na Copa ele tá marcando todas. Não, são destaques nos clubes europeus, são destaques, o Messi não, né? Mas os outros sim. São destaques que a gente já imaginava que pudessem marcar gols nessa Copa, e eles estão marcando e estão decidindo os confrontos. Tá muito legal mesmo essa disputa pela artilharia. Vai ser uma segunda disputa, né? Além do título, também bastante legal. E que a gente vai lembrar, né? Pelo fato de envolver tantos protagonistas nesse momento da Copa do Mundo.
1: 4 horas e 48 minutos no horário de Brasília. Daqui pouco, mais de 10 minutinhos, teremos Bélgica e Senegal. E falando em protagonistas, André Neto, estamos falando em mudanças aí de gerações nessas duas seleções. É isso, né, André?
2: A geração belga é um pouco mais famosa pelo nome, né, Rodrigo Bittar? Geração que, para essa Copa de 2026, chega com representantes no gol, com o Thibaut Courtois, no meio de campo, com o Kevin De Bruyne, no ataque, com o Lukaku, hoje começa no banco, né, o Lukaku que é o maior artilheiro da seleção da Bélgica, e também no meio de campo, com o Witzel, né, que é reserva também, mas é o jogador com mais partidas da história da Bélgica, aliás, segundo jogador com mais partidas na história da seleção belga, jogador de 37 anos, experiente no banco de reserva. São alguns dos nomes aí que estão na sua quarta Copa do Mundo com a seleção da Bélgica. Jogaram lá 2014, 2018, 2022 e agora devem estar aí fazendo a sua última Copa do Mundo em 2026. Quem sabe o Courtois talvez consiga esticar aí ainda para uma Copa em 2030. Mas é o fim de uma geração que foi muito elogiada, que conquistou um terceiro lugar na Copa do Mundo de 2018. E do outro lado, a seleção de Senegal também vive um momento parecido, né? Uma geração que conquistou classificações seguidas para Copas do Mundo. Uma geração que tem no seu principal nome o Sadio Mané, atacante de 34 anos, que já falou que essa deve ser a sua última Copa do Mundo. Ele que jogou em 2018, mas não jogou em 2022 porque estava lesionado. Alguns outros nomes aí também da geração senegalesa são o goleiro Eduardo Mendy, que hoje não está relacionado, né? Está machucado, sofreu uma lesão no joelho esquerdo na segunda partida contra a Noruega. E também o Idrissa Gana Gueye, volante, capitão dessa equipe, 36 anos, 140 jogos. Vai completar hoje com a seleção senegalesa, o jogador com mais partidas pela seleção de Senegal. São duas gerações que vão chegando ao fim. Ah, e Senegal tem mais um nome importante também dessa geração, que é o Koulibaly. Zagueiro, perdeu a posição de titular, começa hoje mais uma vez no banco de reservas. São duas gerações que conquistaram bastante, tanto pela Bélgica quanto por Senegal, que podem estar fazendo a sua última Copa do Mundo e hoje, quem sabe, até mesmo a sua última partida de Copa do Mundo, já que ou Bélgica ou Senegal ficam pelo caminho hoje, Rodrigo Bittar.
1: Gabriel Dudziak, temos favorito para o jogo de hoje, Bélgica ou Senegal, ou é muito parelho, Duds?
0: Acho muito parelho. Bélgica não consegue atingir o nível que pode e Senegal não foi bem na fase de grupos, tirando o último jogo contra um Iraque que ficou com um a menos logo no começo da partida. Então, assim, muito parelho. Eu gosto mais dos jogadores de Senegal, mas não consigo te falar que tem favoritismo, não.
1: 4 horas, 51 minutos do horário de Brasília, em Seattle. Daqui a pouco tem bola rolando, tem Bélgica, tem a seleção de Senegal. Vale vaga nas oitavas de final da Copa do Mundo, as duas seleções já seguindo o protocolo, entrando no gramado do jogo. Daqui a pouco, 5 da tarde, tem bola rolando. Os 26 jogadores vão...

Ali para próximos da arbitragem ali do círculo central e vamos começar aí com as execuções dos hinos nacionais hoje, começando com a seleção da Bélgica. O hino da Bélgica, que é conhecido em uma tradução literal como a Brabantina, que celebra a Revolução Belga de 1830, nome de a Brabantina, que é uma referência ao Ducado de Brabant, região localizada onde ficam os territórios de Holanda e Bélgica. E os belgas espalhados pelo mundo, mais de 11 milhões de belgas, na expectativa de chegar mais uma vez às oitavas de final, uma seleção que ainda não é campeã do mundo, que já eliminou a seleção brasileira, que já foi a uma semifinal de Copa do Mundo, foi o mais distante que chegou. Nesse momento, vamos à execução do hino nacional da Bélgica.

Bélgica. Hino da Bélgica executado. Agora vamos ao hino popularmente conhecido como Le Lion Rouge, o Leão Vermelho, que celebra a herança cultural africana, a independência conquistada em 1960 e o desejo de unir todo o continente. Vem aí o hino de Senegal.

0: Senegal.
1: Executado o hino da seleção senegalesa. Vem aí daqui a um minuto uma pausa, e vem aí André Neto aqui no Futebol Globo CBN com as escalações do Futebol Globo CBN. Pode ligar que aqui tem Copa.
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0: Vem aí as escalações com André Neto, Bélgica e Senegal.
1: Bélgica.
0: Os Diabos Vermelhos. A Bélgica está escalada por Rudi Garcia com Courtois, camisa número 1 no gol. A lateral direita, Castagne, 21. A dupla de zaga tem Merli, camisa 4, e Teate, camisa 3. Na esquerda, De Kuyper veste a 5. Meio de campo de Tielemans, camisa 8. Van Aken, 20. E Kevin De Bruyne, camisa 7. No ataque, 10 para Trossard, 11 para Doku e 17 para De Ketelaere. Repetindo, a Bélgica, escalada com Courtois, Castagne, Merli, Teate, De Kuyper, Tielemans, Van Aken e De Bruyne, Trossard, Doku e De Ketelaere. Do técnico Papi Thiot, os Leões de Teranga estão definidos com Mori Diaw, camisa 23, no gol. Na lateral direita, Diatta, camisa 15. A dupla de zaga tem Pate Sis, 6, e Niakate, 19. Pela esquerda, Jacobs, camisa 14. Meio de campo de Gana Gueye, camisa 5, Papi Gueye, 26, e Habib Diarra, 21. No ataque, 13 para Ndiaye, 10 para Sadio Mané e 18 para Ismaïla Sarr. Repetindo, a seleção de Senegal, escalada com Diaw, Diatta, Pate Sis, Niakate e Jacobs, Gana Gueye, Papi Gueye e Diarra, Ndiaye, Mané e Sarr.
1: A arbitragem do jogo.
0: O primeiro árbitro hondurenho a apitar uma Copa do Mundo, apita Said Martínez. O assistente número 1 é Walter Lopes. O assistente número 2 é Christian Ramírez. No VAR, Guillermo Pacheco do México fica de olho em tudo o que acontece em Seattle. Definição de mais um classificado às oitavas de final. É contigo, Rodrigo Bittar.
2: 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Pode ligar que aqui tem Copa.
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0: virada. 2 do Tielemans, 1 do Lukaku. Bélgica 3.
1: Senegal
0: 2. Habib Diarra. Ismail Azar marcaram 3-2. A Bélgica está nas oitavas de final da Copa do Mundo. Pega Estados Unidos ou Bósnia. Vai conhecer o adversário ainda hoje. E Senegal, dramática, triste eliminação, vai para casa acompanhar o restante da Copa do Mundo. 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Pode ligar que aqui tem Copa, 2 minutos e já voltamos com o Guilherme Pratella no Central da Bola.

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0: o jogo, vitória da Bélgica, classificada na prorrogação. Vem aí, Central da Bola com o Guilherme Pradella.
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3: 7:53, temos mais uma seleção classificada às oitavas de final da Copa do Mundo. A Bélgica venceu o Senegal por 3-2 na prorrogação, depois de estar perdendo por 2-0 até os 40 do segundo tempo. Vamos relembrar, 25 minutos do primeiro tempo, o Diarra faz 1-0 para Senegal. Começa o segundo tempo, Sarr faz 2-0 para a equipe senegalesa. Chegamos aos 41 minutos do segundo tempo, quando o Lukaku, que entrou no intervalo, diminuiu para 2-1. 41 do segundo tempo. Tielemans, aos 44, faz o segundo gol, leva a decisão para a prorrogação, que se estende pelo primeiro tempo da prorrogação. E aí, aos 19 minutos, não, na verdade, aos 11 minutos, vem a marcação do pênalti do Camará em cima do Tielemans. Aos 19 minutos da prorrogação, porque o jogo ficou parado, VAR foi acionado, jogador de Senegal ficou caído no gramado, acusando ali uma possível agressão. Aos 19 minutos da prorrogação, Tielemans bate o pênalti. Bélgica 3, Senegal 2, uma das grandes partidas dessa Copa do Mundo, uma das grandes histórias. Do lado positivo para a Bélgica, do lado negativo para Senegal. E o Gabriel Dudziak vai ter pouco tempo para tentar analisar esse jogo, mas vai tentar explicar mais ou menos como que Senegal deixou escapar esse jogo no, na reta final

0: e como a Bélgica conseguiu trazer de volta para o lado dela para conseguir fazer essa virada. Gabriel Dudziak, uma classificação histórica. É o tipo de jogo que entra para a história da Copa do Mundo, de fato, essa virada da Bélgica para cima do Senegal, né, Gabriel?
1: Exato, por todas as emoções envolvidas, pela narrativa, por tudo que aconteceu. Então, assim, de forma bem resumida, o primeiro tempo foi quase todo de Senegal. A equipe jogava com muita tranquilidade, muita troca de passe, muita chegada à frente, finalizou bem e acabou fazendo 1-0 no momento em que teve ali uma participação do Sadio Mané, um cruzamento para a área que termina com o Habib Diarra fazendo o gol depois de um cabeceio do Ismaïla Sarr. E assim termina o primeiro tempo. Por mais que a Bélgica tenha esboçado uma reação, Senegal foi bem superior. Segundo tempo é um pouco diferente. A Bélgica tenta algumas alternativas para ficar um pouquinho mais com a bola, para ter um pouquinho mais de jogo. Só que, com 5 minutos, né, de segundo tempo, tem uma puxada de contragolpe, né, e o Ismaïla Sarr acaba recebendo um lançamento em profundidade, mata no peito e dá uma estilingada para o fundo das redes. E aí já está 2-0. Várias mexidas no time belga. Luke Bacchio, Raskin, Diego Moreira. Quase nada está dando certo para a Bélgica. Em determinado momento eu até falei assim, olha, o Senegal está fazendo um jogo muito maduro, muito tranquilo. A Bélgica não consegue fazer nada. Vai dar Senegal, deve dar Senegal. Mas o futebol é assim. Você precisa de um momento, um erro, uma oportunidade do adversário para ter uma troca completa nos rumos de uma partida. Foi o que ocorreu com o Meunier chegando na linha de fundo, cruzando para a área e o Lukaku desviando para as redes. O Lukaku não tinha finalizado uma bola até essa e encontrou as redes. E aí deu um certo pânico na equipe senegalesa, deu um enorme ânimo na equipe belga, que foi para cima e o Trossard cruzou. O Tielemans cabeceou no erro do goleiro senegalês, o Dial. Vem o gol do 2-2. Aí já é outra partida na prorrogação. Ninguém está com muita perna para correr tanto, embora Senegal tenha feito 3 mexidas na prorrogação. Mesmo assim, não se impõe como poderia. Chance daqui, chance acolá. No segundo tempo da prorrogação, enorme chance do Mbaye fazer o 3-2 para Senegal e ele perdeu. E aí tem o lance do pênalti, que é polêmico, para mim é polêmico. Dá para marcar? Dá para marcar. Tem um toque antes do Tielemans chegar ali na bola? Tem mesmo, de fato tem. O problema é um toque leve, de pouco impacto. E nessa Copa do Mundo a gente está vendo vários lances do tipo nos quais a arbitragem deixa seguir. Hoje não. O VAR recomendou revisão, o pênalti foi marcado e o Tielemans, com autoridade, concluiu para as redes e fez 3-2 para dela.
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0: E aí, Gabriel?
1: O Ismaïla Sarr estava ganhando, mas o Tielemans vai ficar com o prêmio. 2 gols fundamentais para a Bélgica.
0: Que frieza no pênalti, hein?
1: Incrível. Você viu ele antes da corrida?
0: Tranquilo.
1: Estalou o pescoço, sossegado. Assim, de um lado para o outro. Tranquilo. E bateu alto o pênalti. Não é bola de segurança no meio do gol. Nada disso. Foi ali, não, bola alta.
0: Qualquer goleiro ali não pegaria.
1: Não, o Mendy não pegaria.
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1: Eu não vou atrás do Dial, não, pelo erro ali que ele fez, porque nas outras ele acertou. Vou escolher como pior em campo o Van Aken, que é volante aí desse time, chega mais à frente. 63 minutos de puro nada para ele, Van Aken. Mas também não foi bem o Dirk Ketelaere, Doku, vários jogadores belgas não foram bem. Mas quem passou foi a Bélgica.
0: Obrigado, Gabriel Dudziak.
1: Valeu.
0: Bom, para você ouvinte que segue acompanhando a gente aqui no Futebol Globo CBN, daqui a pouco tem o 4 em Campo, analisando não só esse, mas também todo dia de Copa do Mundo. Tivemos mais cedo a vitória de virada da Inglaterra por 2-1 em cima da República Democrática do Congo. Há pouco transmitimos Bélgica 3, Senegal 2. E às 9 horas da noite, Estados Unidos e Bósnia e Herzegovina se enfrentam. Quem vencer esse confronto irá enfrentar a Bélgica na próxima fase, na fase oitavas de final. São 7 horas e 59 minutos, 7h59. Destacar também para você, ouvinte do Futebol Globo CBN, os próximos jogos que a gente vai ter na Copa do Mundo. Então, 9 horas da noite, repito, Estados Unidos, Bósnia e Herzegovina. Amanhã, 4 horas da tarde, tem Espanha e Áustria. No 8 horas da noite, Portugal e Croácia. E à meia-noite, de quinta para sexta-feira, tem Suíça e Argélia. 3 horas da tarde de terça-feira tem Austrália e Egito. Argentina e Cabo Verde se enfrentam às 7 horas da noite. E às 10:30 da noite tem Colômbia e Gana. As chaves já definidas das oitavas de final. Temos Paraguai e França, que jogam no sábado às 6 horas da tarde. Canadá e Marrocos, também no sábado às 2 horas da tarde. A Bélgica vai jogar na segunda-feira às 9 horas da noite, contra a Bósnia ou Estados Unidos. No domingo, 5 da tarde, tem Brasil e Noruega, transmissão do Futebol Globo CBN para toda a rede. Domingo, 9 horas da noite, tem México e Inglaterra. E aí ficam faltando mais 2 confrontos a serem definidos. 7 horas e 59 minutos. Encerramos aqui o Futebol Globo CBN. Vem aí o 4 em Campo na CBN.

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0: Quarta-feira, 1 de julho de 2026, a Câmara dos Deputados aprovou a urgência para votar um projeto que criminaliza a misoginia. Com a decisão, o texto pode ser analisado diretamente no plenário. A proposta, relatada pela deputada Tabata Amaral, do PSB, enfrenta a resistência de bancadas cristãs que pedem garantias à liberdade religiosa. O projeto visa incluir a misoginia na lei do racismo e aumentar penas em casos específicos, como incitação à violência online. Diálogos obtidos pela Polícia Federal mostram que o ex-banqueiro Daniel Vorcaro, dono do Banco Master, e o publicitário Thiago Miranda, proprietário da agência MIT, atuaram para tentar impedir o trabalho e violaram dados privados da jornalista Malu Gaspar, colunista do jornal O Globo e comentarista da CBN. A insatisfação surgiu a partir de reportagens que abordaram investigações sobre a instituição financeira. Após as reclamações de Vorcaro, Miranda afirmou que iria revirar a vida da jornalista. Foram repassadas ao ex-banqueiro informações sobre familiares, contas bancárias e endereço de Malu Gaspar. E a União Europeia impôs uma taxa de 3 euros para conter o que chama de concorrência desleal de varejistas online como Shein, Temu e AliExpress. A tarifa será imposta sobre importações de comércio eletrônico de baixo valor que anteriormente entravam na União Europeia isentas de impostos. A taxa fixa vai permanecer em vigor até o dia 1 de julho de 2028, quando a nova autoridade aduaneira do bloco econômico deve iniciar as operações. Após esse período, as tarifas alfandegárias normais serão aplicadas dependendo do tipo de produto. Norte de Brasília, 8:04.
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1: Muito boa noite a você, amigo e amiga, ouvintes aqui do Quatro em Campo. Sejam todos muito bem-vindos. Vamos juntos até as 9 horas da noite. Em mais um dia louco de Copa do Mundo, essa Copa do Mundo tão barato. Muito obrigado a você que acompanha o programa nas mais diversas plataformas digitais. E acompanha o nosso podcast também. Hoje, dia 1º de julho.
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1: Gabriel Dudziak, tudo bem, Dudes? Boa noite.
2: Tudo bom, Éboli? Ótima noite.
1: Rodrigo Bittar. Fala, Bittar. Boa noite.
3: Tudo bem, Éboli? Boa noite para você e para quem tá ligado com a gente.
1: André Neto. Tudo bem, André? Boa noite.
3: Fala, Éboli. Boa noite para você e para os ouvintes.
1: Ramon Leme, meu amigo. Toca o barco aí. Vamos de Copa!
0: Primeiro tempo.
1: É um dia de viradas, né? Esses três aí estão saindo do hospício agora. Do Dziak, Bittar e André Neto. E fizeram parte da transmissão aí para São Paulo e parte da rede desse louco Bélgica 3, Senegal 2. A segunda virada do dia. É, a primeira foi Inglaterra 2, República Democrática do Congo 1. E virada no finalzinho também. Nesse caso da Bélgica, foi na prorrogação, né? Que coisa de louco. Mas que essa Copa tá um barato, gente. Vocês já se recuperaram? Porque esse é aquele jogo, né, Dudes? Que eu falo por mim. Cara, eu canso junto com os jogadores. Eu terminei cansado esse Bélgica 3, Senegal 2.
2: Ah, é, né? O pessoal correu aí 120 minutos de um lado pro outro, do outro pro um, né? E muitas emoções também, o que cansa um pouco mais... os jogadores envolvidos, né? Um 2-0 a favor do Senegal, um 2-2 na reta final do segundo tempo, e aí mais 15 minutos de um primeiro tempo de prorrogação e 25 minutos de um segundo tempo de prorrogação devido aos acréscimos, né? Então, de fato, cansou bastante. No final das contas, ficou com a Bélgica a vaga nas oitavas. Para mim, era para ter ficado com o Senegal, mas o futebol muitas vezes não tem muita justiça, não.
1: É aquele negócio, né? Senegal desenhou a classificação até os 40 minutos, mas o jogo não acaba com 40 minutos do segundo tempo, né? Eu tô contigo nessa. Aí vem aquela coisa do... A Bélgica também tem o mérito, né? De virar uma partida que parecia perdida, de virar uma classificação que parecia entregue para Senegal, porque foi um primeiro tempo, principalmente, um atropelo de Senegal. Foi, assim, uma superioridade absurda. E mal começou o segundo tempo, já ampliou a vantagem para 2-0 num golaço pro sinal do Sar. O lançamento que o Sar recebeu, o Gerson assinaria. E a dominada do peito do Sar na conclusão, o Pelé também assinaria. Mas aí vem a Bélgica e vira esse jogo para 3-2. Tudo começou aos 40 do segundo tempo, né? Com o Lukaku, com as mexidas aí que foram feitas na Bélgica. Ô Bittar, curiosidade que eu tenho para um narrador, né? Um jogo que parecia assim desenhado para um lado, de repente vira e vira essa loucura e vai até o final nesse ritmo frenético. Como é que é pro narrador? Cansa também pro seu lado aí, cara?
3: Ah, Éboli, é um jogo que traz nuances assim dessa forma, né? É realmente bacana de fazer, acho que é o primeiro ponto, né? Contar histórias legais, isso é sempre muito bom. É diferente, né? Você tá levando para um... tua cabeça já tá indo para uma... pro negócio assim que é, pô, tá terminando o jogo, vamos pra tal classificação e tudo mais. Quando o Lukaku faz o gol, eu até olhei pro Gabriel Dudziak e falei pra ele agora, falei, e aí, e agora? Aí ele falou, agora acho que vem um empate. Porque começou a ficar com aquela cara da Bélgica, né? Vai empatar. E cara, fazer jogo desse jeito assim é muito bom, né? É muito legal, porque é uma seleção que conseguiu, de alguma forma, tirar... algo que não estava sendo visto na partida até então, né? Que a Bélgica teve muita dificuldade para criar, principalmente no primeiro tempo. E depois a prorrogação, os 30 minutos. Prorrogação costuma ser uma coisa horrorosa, né? No geral, assim. O padrão de prorrogação é terrível. São 30 minutos de quase nada. Só, assim, nada para a gente que está aqui parado, que está falando e tudo mais. Os caras que estão correndo é muita coisa, né? Mas, dessa vez foi da mesma forma. Só que no final teve um pênalti ali polêmico e que... acabou virando o gol da Bélgica. E por curiosidade, né? Pra quem não tava acompanhando até a transmissão, Éboli, o pessoal da própria FIFA achava que quem ia bater era o Lukaku. Então colocaram na tela botaram... os dados dele, 4 pênaltis acertados, isso. Um que ele perdeu nos últimos 5 que ele cobrou, tanto pela seleção quanto pelo clube. Mas aí foi o Tielemans que chamou a responsabilidade, que batida, né? De pênalti e tudo mais. Então, foi um jogo muito legal.
1: Ele
3: jogo...
1: não chutou no ângulo, ele tocou no ângulo.
3: Foi.
1: Ele colocou no
3: impressionante,
1: ângulo.
3: Impressionante, né?
1: Uma frieza. Meu Deus do céu.
3: Não, foi realmente impressionante. Assim, o Tielemans é um jogador que costuma bater muito bem na bola, né? Que bate bem de fora da área e tudo mais. Mas dessa vez, acho que um pênalti assim... poucas vezes a gente conseguiu ver, assim, inclusive nessa Copa do Mundo, acho que os melhores pênaltis batidos, né, o Tielemans hoje e o Galarza, né, contra o Neuer, frente a frente com o Neuer, ele tirou o Neuer para nada, né, naquele dia, e que foi a classificação, inclusive, da seleção do Paraguai contra a Alemanha, mas é sempre muito bom fazer jogos assim com momentos distintos, né, Éboli?
1: Eu fiquei com pena do jogador do Senegal, que cometeu o pênalti meio que sem querer, né? Ele vai na bola, e aí o Tielemans se coloca na frente, a bola tá cruzando ali em direção à pequena área, ao toque, né? É aquele pênalti, cara, que me dói no coração aceitar que é pênalti. Porque tem o toque. A minha dúvida, e eu me permito assim, ter dúvida num lance como esse, é a respeito da intensidade do toque, né? Até que ponto esse toque derrubou o Tielemans? Porque que há o toque, não há dúvida. Aí, considera-se o toque? O toque é o suficiente para tirar o Tielemans da jogada? Eu fiquei nessa dúvida. E aí coloco... Aí, cabe qualquer tipo de interpretação, né? É um lance realmente interpretativo, de imagem, de percepção, de contato, de intensidade. E foi dado o pênalti ali que decretou a classificação da Bélgica. Depois do pênalti, o Senegal ainda teve oportunidades, né? Foi para cima da Bélgica e teve aquela última falta muito mal cobrada na entrada da área, jogou para fora. Mas aí eu queria ouvir vocês rapidamente sobre essa questão do pênalti. Todos dariam pênalti ou não? Ou vão por essa percepção de que o toque não foi o suficiente para derrubar o jogador da Bélgica? André?
4: Eu não marcaria o pênalti e acho que essa revisão de VAR é a segunda saída de rumos do que tem sido a arbitragem da Copa ao lado do gol anulado do Brasil contra a Escócia.
1: Você acha que o VAR deveria ter, até pela demora de analisar a
4: sim,
1: imagem,
4: acho que não deveria nem ter chamado.
1: Viu em campo, né?
4: Nem
1: ter chamado.
4: A arbitragem tem, o VAR tem interferido muito menos nessa Copa, né? Acho que saiu do parâmetro tem sido essa Copa do Mundo, essa marcação de pênalti.
1: Esse pênalti foi meio pênalti intervenção do VAR à brasileira, né? Foi meio uma intervenção
4: inclusive,
1: à brasileira.
4: Boli, tinha o Rodolfo Toschi Marques, viu? Brasileiro no VAR hoje, auxiliar, o assistente era ele. O VAR mesmo era o mexicano Guilherme Pacheco.
1: Então, pode ter tido uma influência aí, né? Porque no Brasileirão isso aí direto, né? VAR chama e marca pênalti, isso aí não tem dúvida no Campeonato Brasileiro. Você, Dudes?
5: Não marcaria. E acho, assim, muito ruim que um pênalti como esse seja marcado com o árbitro de vídeo. Que o árbitro de vídeo chame o juiz para ver esse tipo de toque com essa falta de intensidade, como você bem disse.
1: Para você, Bitar?
3: Vou na linha dos companheiros, viu, Éboli? Para mim também não foi pênalti, não... e é um prejuízo muito grande, né, para a seleção do Senegal, que foi muito bem, boa parte do jogo, mas acabou vacilando ali na reta final e na prorrogação também, assim como a seleção da Bélgica também não conseguiu fazer uma boa prorrogação. Mas eu esperava mais de Senegal, porque Senegal teve 3 mudanças, né, para a prorrogação, mas não conseguiu nem assim dar jeito.
1: E teve várias chances também, né, ao longo do jogo para matar aí a parada, não matou, deixou a Bélgica viva. E aí eu pergunto para vocês, né, eu começo contigo, André. Até que ponto esse resultado, essa classificação, desse jeito, pode despertar a Bélgica para fazer jogos, ou fazer já um jogo melhor na próxima fase, né? A Bélgica não está despertando muito a atenção. Mais uma vez, não foi uma grande partida da Bélgica, foi um jogo de superação, houve uma reação, despertou no primeiro gol do Lukaku, e aí foi lá, buscou a virada, para mim isso não se discute, tem um mérito aí. Mas o quanto isso aí pode impulsionar a Bélgica a fazer uma partida melhor e ser um adversário realmente mais duro nas oitavas de final, hein, André?
4: Olha, Eboli, eu acho que uma melhora da Bélgica passa muito por algumas mudanças que o técnico Rudi Garcia pode fazer nesse time titular aí para o próximo jogo, porque o Van Aken, que começou no meio de campo, foi muito mal. O próprio Kevin De Bruyne também não foi bem hoje. Acho que vai ter que repensar um pouquinho esse meio de campo aí, o Rudi Garcia, técnico francês da Bélgica. Mas acho que é uma seleção belga que não tem um teto muito maior do que o que a gente viu em campo hoje não, viu, Eboli? São alguns remanescentes, né, da talentosa geração belga lá de 2018 que já não estão no mesmo nível, né, bem longe, na verdade. O Lukaku fisicamente já não consegue começar um jogo como titular. O Kevin De Bruyne já não é nem perto do que era em 2018. O próprio Courtois, a gente viu hoje falhando no início do jogo. Para a sorte dele, Senegal não abriu o placar antes até. Então, assim, é uma geração em que os principais nomes nesse momento são o Trossard, o Tielemans, que fez 2 gols hoje, e o Doku. E esses caras têm que aparecer mais, principalmente o Doku, acho que faz uma Copa do Mundo até aqui muito apagada, camisa 11 da seleção da Bélgica, mas acho que é um time que não tem teto para jogar muito mais bola não, viu, Eboli? Acho que o Rudi Garcia até pode mudar uma ou outra peça aí para tentar melhorar essa seleção da Bélgica. Acho que o Amadou Onaná, que entrou na prorrogação hoje, é um nome que, para mim, faria mais sentido começar nesse meio de campo ao lado do Tielemans, mas não acho que é um time com talento para ir muito além de oitavas ou quartas de final nessa Copa do Mundo.
1: Concorda com o André, Dudes? Está batendo no teto a Bélgica? É isso que tem para entregar mesmo?
5: A Copa da Bélgica é muito ruim até agora. Por mais que tenha goleado a Nova Zelândia, né? Assim, acho que os jogos foram muito, muito fracos, né? Como um todo. E hoje, assim, se não é o Lukaku fazer esse primeiro gol, acho que não ia ter o resto, né? Dificilmente teria o resto. Então, você pega um jogo de 90 minutos e uma das equipes só apareceu realmente a partir de 85 minutos de disputa, isso chama atenção, chama atenção. Porque não é assim, Senegal aproveitou 2 contragolpes, fez 2 gols. O goleiro da Bélgica falhou. Não, o domínio foi gigantesco da equipe de Senegal. E foram só 2 gols, poderiam ser outros. Não, também não foi um bombardeio, claro, mas foi um domínio muito grande. E antes, né, a gente volta aí para a fase de grupos e nota, né, a Bélgica, quando dominou o adversário, era pela posse de bola, mas não por quantidade de chances, empatou com o Egito, empatou com o Irã, num jogo no qual teve um atleta expulso e até finalizou mais vezes, mas não com qualidade suficiente, e aí tem esse 5-1. Então a Copa como um todo é fraca. E sim, você olha os jogadores que estão escalados, vê que o De Bruyne não consegue fazer diferença nessa Copa por enquanto, que o Doku também não consegue, que o Lukaku parece que não tem condições de jogar 90 minutos, porque sempre começa no banco de reservas. E aí você fica perguntando, né, de onde é que vai vir aí um salto de qualidade para esse time competir mais e ser melhor. Pode acontecer, evidentemente que pode acontecer de novo o que aconteceu hoje, mas o futebol que a Bélgica tem apresentado é fraco.
1: O adversário da Bélgica sai do jogo que começa daqui a pouquinho, às 9 horas da noite, Estados Unidos e Bósnia. Tá? Então daí sai o adversário da Bélgica, lembrando que a Bélgica não está na chave do Brasil, está na outra chave. Né? Na chave do Brasil está, por exemplo, a Inglaterra, que é o nosso assunto. Depois do intervalo, vamos falar da classificação também dramática da Inglaterra com o show do Harry Kane, hein? O Harry Kane brilhou mais uma vez, está reforçando essa história da Copa dos Protagonistas. A Inglaterra! E seguir adiante, o Brasil também, ó. Os dois se cruzam. Depois do intervalo, a gente fala sobre a classificação da Inglaterra.
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teve anúncio de contratação hoje pelo São Paulo Futebol Clube. São Paulo anunciou a contratação do atacante Vitor Sá, que passou pelo Botafogo. Contrato até 2029. O atacante está com 32 anos e chega em definitivo ao clube do Morumbi. Ele poderá ser inscrito a partir da abertura da janela de transferências, que ocorre agora no dia 20 de julho. A gente lembra, né, que em determinado momento parecia que essa era uma contratação que iria melar, que o São Paulo não conseguiria a contratação do Vitor Sá, porque foram muitos dias de estagnação aí na negociação entre jogadores São Paulo, uma vez que o vínculo dele com o Krasnodar da Rússia estava se encerrando, então era direta a negociação, não tinha que passar pelo clube russo. Só que aí o Vitor Sá pediu mais tempo de contrato, pediu premiação, pediu um contrato melhor, e aí ficou nessa, ficou tudo parado, e aí em determinado momento as coisas se acertaram, jogador e clube entraram em acordo, e agora o Vitor Sá é novo contratado do São Paulo. Ele vai aí, segundo o GE.globo, receber R$700 mil até o fim de 2026 e R$1 milhão até o fim de 2029. Pedido do Dorival Júnior, que está considerando aí o ataque São Paulino como deficitário nesse momento, e é necessária uma contratação. O Vitor Sá foi revelado pelo Palmeiras, mas se destacou no Botafogo, como eu já disse, e atuou por lá entre 2022 e 2024. E olha o destaque aqui, hein? No período marcou 10 gols em 94 partidas. Vamos ver.

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3: Muito bem, de volta aqui com o Quatro em Campo, no clima da Copa do Mundo. Que dia, hein? Que dia! Dia de viradas. Falamos da última, vamos falar agora da primeira do dia, que foi a virada da Inglaterra contra a República Democrática do Congo, com algumas semelhanças até entre os jogos, né? O que aconteceu agora, o que aconteceu mais cedo... É, foi de virada também, a virada da Inglaterra. República do Congo fez um ótimo primeiro tempo, depois foi muito mais um jogo de resistência. A Inglaterra acabou usando muito o futebol britânico raiz, né? Bola na área, bola na área. E o Harry Kane fez o primeiro, depois o Harry Kane fez um golaço e decretou no finalzinho, tudo no finalzinho, decretou a virada da Inglaterra. E também a República do Congo, assim como o Senegal, teve uma falta na entrada da área com um último lance e a falta foi mal batida. A Inglaterra passa, Bitar. E aí, é 100% na conta do Harry Kane?
4: 100% não, mas uma boa quantia na conta dele sim, Éboli. A gente estava até falando sobre protagonistas, né, na Copa do Mundo e o Harry Kane naturalmente é um desses, né? Assim, enquanto eu tava perdendo por 1-0 a Inglaterra, eu só pensava assim, como é que vai ser pro Thomas Tuchel ouvir que ele deveria ter convocado o Maguire, que é o Cole Palmer e não sei o quê, porque caiu só por conta disso, né? Não, caiu porque a Inglaterra tá jogando mal. Ele tem culpa no cartório, realmente, do que a Inglaterra tá jogando. Mas eu não acho que se tivessem outros jogadores ia mudar tanto a situação. O Saka, por exemplo, entra e não faz nada. E aí, uma alteração ou outra... não dá certo também, ele tá tentando, tem jogo que o Gordon vai melhor pela esquerda, tem jogo que o Rashford entra bem, e aí não tem um titular absoluto, né, na ponta direita, na ponta esquerda, hora é Madueke, hora é Saka, ele tá tentando, só que o único cara que não sai desse time é o cara que não pode sair de jeito nenhum, que é o decisivo, Harry Kane. A bola cai no pé dele, ele não é a bola cai no pé dele, ele guarda. O cara já vai, tá chegando aí nos números do Ronaldo, não acho que ele vai chegar... a brigar com o Messi e Mbappé por essa artilharia. Talvez com o Messi, até no futuro, ele possa brigar pela idade. Mas com o Mbappé, acho que não chega a brigar futuramente aí pela maior... para ser o maior artilheiro da história das Copas do Mundo, né? Mas que é o cara perigoso, é um cara que sai da área, que mais do que fazer gols, arma jogada, que ajuda, que se dedica pelo time, isso ele é. A temporada dele pelo Bayern foi fantástica e é o cara que acho que pode salvar essa seleção na Inglaterra. Salvou hoje... e acho que pode ser assim durante todo o mata-mata, Ébori.
3: Chegou a 5 gols, empatou com Haaland, que também está com 5, e Mbappé e Messi têm 6 gols. Essa disputa pela artilharia está muito bacana. O nosso Vinícius Júnior tem 4, e outros jogadores, ó, o Dembélé, o Sarr, que acabou sendo eliminado da Copa, então esse ano não tem mais chance, mas o Dembélé também está lá com 4 gols. Tá muito bacana. O Quinones, que brilhou demais na vitória ontem do México. México, o Dudes, que é o adversário da Inglaterra. Teremos esse Inglaterra e México. Um México que atropelou o Equador no primeiro tempo. Foi um negócio impressionante o volume da equipe mexicana. O 2-0 foi muito pouco. E não mexeu mais no placar, né? Até o final, num segundo tempo, em que o Equador até melhorou, teve algumas oportunidades. Mas o México parece que está num momento de crescimento, né? Na empolgação, na confiança. A Inglaterra, na tua opinião, também vai ter que jogar mais bola para encarar esse México? Mais bola do que vem jogando?
5: Tudo indica que sim. Foi uma partidaça da seleção mexicana ontem. Me surpreendeu muito o nível do time.
3: Eu também.
5: Porque, assim, não é que o Equador não jogou nada, para mim, pelo menos. Para mim, o México é que jogou muito. O Equador estava fazendo mais ou menos esse nível de jogo na Copa, né? Contra a Costa do Marfim, contra Curaçao, diferente, né? Muito ataque, né? Não conseguiu fazer gol, mas mais ou menos esse nível aí. Mesmo contra a Alemanha, o nível foi mais ou menos esse. E foi bastante. Ontem, não conseguiu nem perseguir a sombra do time mexicano em campo. Com a bola, a equipe do México foi muito bem.
3: A rotação do time mexicano no primeiro tempo, contra o Equador, no início principalmente, eu acho que só os Estados Unidos contra o Paraguai conseguiu fazer isso.
5: Acho que sim.
3: No início do jogo, que você não deixou o adversário passar do meio de campo, né?
5: Exato. E assim, com bola no pé, o tempo todo encontrando linha de passe, o tempo todo invertendo bola, ultrapassagem, drible, finalização, assim, completa a atuação de ontem da seleção mexicana. O desafio é repetir isso mais uma vez, agora contra um adversário melhor, que é a seleção inglesa. Mas aí, assim, a própria Inglaterra já mostrou falhas nessa Copa. Acho que, assim, o melhor jogo foi contra a Croácia, por mais que tenha tomado 2 gols. Na sequência, contra a Gana, não entra, né, na defesa de Gana, não faz gol. E contra o Panamá foi aquela coisa, assim, mais ou menos, foi o suficiente para fazer 2 gols. E hoje, muitas dificuldades para superar a República Democrática do Congo. Criou bastante? Criou. Mas, assim, não foi um atropelo. O Congo teve suas chances também de ampliar o placar. Então, acho que foi uma partida, assim, que foi salva nos minutos finais, principalmente pelo Harry Kane, mas também pelo Anthony Gordon, né, que entrou muito bem no jogo, deu 2 assistências. Então, assim, eu acho que tem muito jogo México e Inglaterra.
3: México e Espanha são as únicas seleções que ainda não sofreram gol, né? A Espanha vai jogar essa etapa, essa fase de mata-mata, ou de mata, né, porque é um jogo só, contra a Áustria, o jogo é amanhã, inclusive, né? Mas o México já concluiu aí 4 jogos na competição e não tomou gol ainda. E o Tuchel, André, ele já andou dizendo que o México tem uma vantagem, que é a altitude da cidade do México, 2.240 metros acima do nível do mar. A gente toda hora ouve isso na Libertadores, né? O Tuchel não está acostumado. Na Europa não rola isso. Mas 2.240 metros acima do nível do mar muda alguma coisa, mas não interfere assim no jogo. Já está rolando uma desculpinha, já está rolando uma pressãozinha com as palavras do Tuchel. Você está achando já que está rolando já um clima, uma esquentada de clima por parte do técnico da seleção inglesa?
6: Então, né, Éboli, para a gente aqui que está acostumado a ver os times brasileiros indo jogar Libertadores em 4 mil metros de altitude na Bolívia, coisas nesse sentido, a altitude da cidade do México não assusta tanto, mas acho que para seleções europeias, principalmente, acho que é um fator que pode aparecer no jogo. Não acho que vai definir o jogo, não acho que vai ser a razão que vai causar uma eliminação da Inglaterra ou a classificação do México. Acho que faria mais sentido o Tuchel falar que o México tem vantagem porque está jogando em casa, né? Porque tem um Azteca lotado, com torcida ao favor. Enfim, mas parece que ele está preocupado de verdade aí com a altitude. Não sei, tenho muitas dúvidas. Acho que é mais isso que você falou mesmo, de já ir encontrando alguma outra desculpa para algum desempenho ruim da seleção inglesa contra o México, caso aconteça nas oitavas de final. Mas pelo que a gente observa aqui, né, nos jogos que são mais ou menos nessa altitude, se eu não me engano, acho que tem Equador acaba tendo uma altitude parecida de 2.500 metros. Quito, acho.
5: Quito é 2.800, acho.
6: Acho que é um pouquinho mais alto.
5: Acho que é 2.800.
3: Quito é quase 3. Quase 3.
6: Tá, já tem uma diferença maior também para o que é a cidade do México. Enfim, acho que pode interferir sim, Éboli. Vamos ver aqui qual que vai ser a estratégia da Inglaterra, né? Porque a gente debate muito isso aqui também. Chega no dia do jogo, horas antes, ou chega uma semana antes para se acostumar, se aclimatar com a altitude. Vamos ver o que a Inglaterra vai fazer nesse sentido.
5: E outro, um negócio que nunca ninguém me explica, né? Por exemplo, a seleção do Equador joga todo mundo na Europa. Aí vai lá para Quito. Esses caras têm vantagem?
6: Pois é.
5: É a memória corporal é tão grande assim, né? Não sei. É, da mesma forma, os mexicanos aqui. Ok, muitos atuam no México. No México. Mas nem todos na cidade do México. Né? Então vai ter também esse efeito que vai ter para quem joga na Europa. Né? Enfim.
3: Eu acho que é um efeito muito mais ali na bola, né?
5: Velocidade. Pode ser, pode ser.
3: Pelo que eu já ouvi aí, não causa grandes interferências. Acho que a principal interferência, gente, foi o que o André falou. É o ambiente que o México está... O México está fazendo o dever de casa direitinho, né? Porque para ele continuar jogando em casa, ele precisava ser primeiro do grupo. Ele foi primeiro do grupo com 100% de aproveitamento.
4: O que o Canadá não fez, né?
3: O Canadá já saiu fora do Canadá, né?
4: Já mudou
3: a rota, já jogou em Los Angeles e não volta mais. E não vai voltar mais a jogar em casa. Até porque Canadá e México é só até a próxima fase. A partir das quartas de final, todos os jogos dos Estados Unidos. Então o México está fazendo a despedida direitinho da torcida. Próximo jogo do México é o último jogo dentro de casa, diante do seu torcedor. E vai criar esse climão, que ontem foi decisivo, assim. Foi uma atmosfera fantástica de estádio, de torcida empurrando, que pode ter causado, sim, um impacto no Equador, né? Para aquele início avassalador, acho muito em função desse ambiente, que vai ser reconstruído no jogo contra a Inglaterra. Aí, gente, é chave do Brasil, como já falei, né? Se o Brasil passar pela Noruega, ele pega o vencedor de Inglaterra ou México. Mas primeiro tem a Noruega. E seleção brasileira é o nosso assunto, do segundo tempo. Sai daí, não. Vem aí o intervalo de jogo, repórter CBN.
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0: Quarta-feira, 1 de julho de 2026. A Procuradoria-Geral da República recomendou ao Supremo Tribunal Federal manutenção da prisão domiciliar do ex-presidente Jair Bolsonaro. A medida ocorre após a apreensão de uma pistola em posse de um agente do Gabinete de Segurança Institucional não ter sido considerada uma falta disciplinar. A investigação da Polícia Civil indicou que Bolsonaro tinha registro válido da arma, afastando a possibilidade de agravamento da pena. Contudo, a PGR destacou que a posse de arma é incompatível com a condição atual. O cacique Raoni voltou para a unidade de terapia intensiva após apresentar uma hemorragia digestiva alta. Segundo o boletim médico do Hospital São Paulo, a transferência para a UTI ocorreu para melhor monitoração do líder indígena. De acordo com o comunicado, Raoni está consciente, respondendo a comandos, respirando em ar ambiente e evoluindo sem febre. E o Banco Mundial vai encerrar gradualmente os empréstimos à China até 2031. A medida reflete a ascensão do país à posição de segunda maior economia do mundo. O Conselho da Instituição Financeira Internacional Multilateral vai analisar o plano de contenção no final deste mês. A mudança, divulgada inicialmente pelo jornal Financial Times, vai limitar os empréstimos do banco a Pequim a 2 bilhões de dólares até o prazo final. No horário de Brasília, 8h37.
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0: Muito bem, segundo tempo de jogo aqui no Quatro em Campo. Vamos falar de seleção brasileira. Vamos até Nova Jersey, onde está Leonardo Dai, para trazer as informações da seleção. Hoje um dia de folga, Pessoal se apresentando só agora à noite. O que você me traz de novidades então, Léo? Ou aproveitou para dar uma circulada, hein? Boa noite, amigo. Cadê o Léo? Não temos Leonardo Dai? Opa,
2: opa, vamos abrir o microfone que aí dá certo, né? Costuma ser assim.
0: Opa.
2: Mas não, não circulei, não. Hoje... Boa noite, hoje eu aproveitei para ficar no hotel aqui, vendo os jogos, descansando um pouco. Eu já circulei muito nos últimos dias, já aproveitando essa folga da seleção também. Pois é, ontem foi falado, né, que os jogadores iam se reapresentar no fim da tarde e isso de fato está acontecendo, né? Os jogadores se reapresentando agora, aí comecinho da noite e tal, mas sem treino hoje, né? Então só treino a partir de amanhã. Então, tecnicamente, os jogadores não estão mais de folga, né? Não pegaram um dia inteiro de folga, uma quarta-feira inteira de folga. Tiveram uma folga maior do que 24 horas porque entraram de folga ontem na hora do almoço. Mas não tiveram um dia inteiro de folga, uma quarta-feira inteira de folga, porque já estão concentrados de novo. Mas em termos de treinamento, de preparação para o jogo contra a Noruega, a gente ficou aí com 2 dias a menos, né? Porque ontem o treino foi de recuperação física apenas e hoje a seleção não treina, então vai ter amanhã, sexta e sábado, num contexto em que você vai ter que decidir aí quem é o substituto do Lucas Paquetá. O primeiro treino é amanhã, às 11 horas da manhã, no horário aqui de Nova Jersey, meio-dia no horário de Brasília. E depois, na entrevista coletiva da tarde, né, 14h30 no horário daqui, 15h30 no horário daí, quem vai falar é um dos candidatos a essa vaga, né, do Lucas Paquetá, que é o Endrick, um dos poucos jogadores que não falaram entre essas entrevistas coletivas, ele que vai dar entrevista amanhã. Ele, Martinelli, Danilo Santos são os principais candidatos. Você pode colocar aí correndo por fora o Fabinho e o Igor Thiago, né? Que, aliás, é um caso que me chama demais a atenção, porque o Igor Thiago, ele começa a Copa como titular, ele joga mal o primeiro tempo contra o Marrocos e ele desaparece da seleção brasileira, né? Ele é o atacante que sobra quando a seleção volta a jogar com 3 meio-campistas e desapareceu e agora o Paquetá machuca e ele está lá no final da fila de possibilidades para esse jogo do Brasil contra a Noruega no domingo.
0: Eu estou contigo nessa, né? O Igor Thiago, ele sumiu. É como se tivesse sumido da seleção brasileira. É impressionante, né? Com os pensamentos do Ancelotti, eles dão umas guinadas assim. E quem parecia estar no início da fila vai para o final da fila. Luiz Henrique, outro também, né? Que de repente foi pro final da fila e chega o Rayan, toma a frente e passa a ser quase um titular absoluto, né? Da seleção brasileira. Será que o Danilo Santos, que também parecia estar na frente da fila, e aí começa a Copa, aí ele parece que vai pro final da fila. Será que ele vai voltar a pular pro início da fila, né? Para assumir essa vaga deixada aí pelo Paquetá? Hoje houve divulgação em rede social da mulher do Paquetá, que vários jogadores levaram as famílias e alugaram casas na região. E aí aproveita esses momentos de folga para estar com a família. Eu acho isso ótimo, excelente, maravilhoso. Mas aí você acaba tendo aquelas pequenas informações, né? Da divulgação das redes sociais. E aí aparece o Paquetá lá com equipamento na perna para fazer o tratamento, para tentar acelerar todo o processo. Logicamente, mostrando um otimismo ou uma confiança, mas num cenário que é bem delicado. Mas diga lá, Léo, o que você ia falar?
2: Eu acho que a grande questão aí que a gente vai ter que ver daqui até domingo é se a escolha vai ser em função do jogador ou da manutenção de um sistema que funcionou contra a Escócia, mas não funcionou exatamente no jogo contra o Japão, né? Que é aquele losango que deu resposta positiva, mas que levou o Brasil para o intervalo perdendo o jogo por 1-0 contra a seleção japonesa. Porque se você quiser manter essa ideia, me parece que não tem muito para onde correr que não seja a entrada do Danilo Santos, né? Agora, se você entender que esse esquema também ele não está longe de ser assim super consolidado e que vale você mudar em função do jogador, né? E reorganizar o time em função do jogador que você escolher, aí o Danilo vai para trás mesmo, porque, né, nesse momento ele tem menos bagagem, menos argumentos, digamos assim, do que outros jogadores, incluindo o Gabriel Martinelli, né? Que também era um desses jogadores que tinham. Ele foi titular em março, depois ele meio que sumiu da seleção, assim, em termos de titularidade, né? Aí entra no jogo contra o Japão, entra bem, faz o gol da vitória e, de repente, vira uma opção também para esse jogo de domingo contra a Noruega.
0: É. Ô, Léo, então amanhã a programação começa cedo, seleção treina de manhã.
2: 11 da manhã daqui, meio-dia daí. E 2:30 daqui, 3:30 daí, a entrevista do Hendrick.
0: E o jogo é novamente em New Jersey, tá quente pra caramba aí, né?
2: Tá bastante calor e a tendência é que o fim de semana seja mais quente ainda, né? O jogo vai ser às 4 horas da tarde aqui no horário de Brasília, um horário que o Brasil não enfrentou ainda em condições abertas, digamos assim, né? O Brasil jogou 18 horas aqui nos jogos contra Marrocos e Nova Jersey e contra a Escócia, jogou 8:30 no jogo contra o Haiti. E o jogo que jogou meio-dia, que foi o jogo contra o Japão, foi num estádio climatizado, né? Então esse jogo contra a Noruega, às 4 horas da tarde de Nova Jersey, vai ser muito possivelmente o jogo mais quente do Brasil na Copa. Em termos de horário, é o mais complicado nesse sentido. Mas aí, convenhamos, né? Muito pior para a Noruega que para a seleção brasileira.
0: Ah, sem dúvida alguma. Obrigado, amigo. Abraço, bom trabalho então, hein?
2: Valeu, até mais.
0: Então, Dudes, André e Bitar, em cima dessa questão do... A gente vai discutir isso aí até, né, a definição do Ancelotti, porque é o, né, a formatação da equipe que vai pegar a Noruega, que é essa questão do Paquetá, né, que não tem condição, sai o Paquetá. As três opções, né, que a gente está discutindo, entra o Hendrick na frente, recua o Matheus Cunha. Né, aí você mexe em duas peças. Bota simplesmente o Danilo Santos ou bota simplesmente o Martinelli? Você vai para que lado, hein, o Dudes? O que te parece a melhor opção aí?
3: Ah, eu penso mais no Danilo Santos. Por mais que não tenha as mesmas características do Paquetá no que se refere a armar o jogo, né? O Paquetá é um cara que chega à frente, mas joga mais atrás, dá passe, dá lançamento, né? Para mim, ele é um meio armador, o Paquetá. Pode jogar mais atrás, pode jogar de 10, pode jogar aberto na direita. Aí é outra coisa, é posição no campo. Mas a função, as características dele, para mim, são de meia armador. não meia estático no campo, e sim um que se mexe bastante, mas para mim é meia. O Danilo, para mim, não é um meia armador. Para mim, o Danilo é um camisa 8 que chega à frente, que carrega a bola, que bate para gol, que se projeta bastante, que pode tabelar também, mas é outro tipo de jogador. Então, dito isso, por mais que as características sejam distintas, ainda assim acho que a seleção tende a se beneficiar pela entrada de um meio-campista. Já tem muito atacante no time, na minha opinião. Ah, mas o Martinelli fez bem ali. É, o Martinelli fez bem ali num contexto no qual a seleção japonesa recuou muito, defendeu só a própria área. Então, assim, meio que tanto fazia, se você tinha camisa 8, camisa 7, camisa 5, era todos, todo mundo era atacante. Todo mundo era atacante no Brasil naquele momento. Então, assim, para um jogo que começa 0-0, para um jogo no qual a Noruega deve ter mais contragolpe, eu acho que é necessário ter um meio-campista. E aí eu penso no Danilo, porque para mim Martinelli não é meio-campista, obviamente. É, para mim, Matheus Cunha jogando ali é tirar Matheus Cunha de movimentação da área, que é o melhor que ele tem, e é colocar Danilo, que tem boas características para isso. Vocês só não citaram o Neymar. O Neymar poderia ser uma alternativa ao Lucas Paquetá, mas acho que nesse momento...
0: Ah, é?
3: Eu acho que sim. Eu acho que sim, mas nesse momento não dá para apostar nele, né? Tem 15 minutos de Copa do Mundo, não dá, né?
0: Exatamente, né? O cara tem 15 minutos de Copa do Mundo num jogo que o Brasil já tinha vencido, já estava garantido, o ritmo mais cadenciado. Cara, eu, o que eu vi do Neymar nos 15 minutos contra a Escócia, eu não consigo enxergar o Neymar jogando em outra condição, senão a mesma da que a gente viu contra a Escócia. O jogo está ganho, tem que estar o jogo mais cadenciado, jogo de intensidade, como a gente está vendo em vários momentos nessa Copa do Mundo. Não há mínima condição para o Neymar. É, por isso que eu nem levanto essa bola. Mas também, se alguém quiser levantar essa bola, fique à vontade, por favor. E eu vou exatamente nessa tua linha de raciocínio, Dudes. Eu vou também com o Danilo Santos. Exatamente isso que eu penso. Ele é um condutor de bola, ele tem outras características, mas para mim é o cara que melhor pode preencher essa função, esse setor do campo, por estar mais adaptado justamente a esse setor. Mas quero te ouvir, Bitar, qual é a tua opção, plano A, para a saída de Paquetá?
4: Plano A também, vou com o Gabriel Dudziak e contigo, Éboli, vou de Danilo Santos. Acho que não teria por que mudar e expor tanto a seleção brasileira com mais um atacante e tirar também o Matheus Cunha daquela função que ele está fazendo tão bem. Ah, mas ele se aproxima do meio campo, ele ajuda a armar, sim, mas é uma característica e uma obrigação bem diferente aí que ele teria que fazer, então não acho que faz sentido nem colocar um atacante. A não ser que alguém tivesse pedindo passagem, alguma coisa assim, tivesse mostrando muito, não acho que o Luiz Henrique está mais assim, também não acho que o Endrick entrou tão bem na última partida contra o Japão. Neymar eu não vou nem colocar nessa lista. Igor Thiago, como você já havia destacado, né, ficou bem para trás na lista, vai virar um jogador de, assim como o Neymar para essa Copa do Mundo, um jogador de contexto. Então, o Brasil está perdendo, está desesperado, está colocando bola na área, não tem ninguém para segurar, Igor Thiago é a opção, não vai ser o Endrick. Mas acho que é mais ou menos por aí. O Danilo fez um... o momento do Danilo era bom, né, antes dessa chegada aí para a Copa do Mundo, da Copa do Mundo em si. E como ele não tem tido muita oportunidade, acho que vale a pena uma chance para ele, até porque o Brasil não tem ninguém que possa fazer a do Paquetá.

0: Não foi bom.
1: Não, melhorou
2: não,
1: depois.
2: Não, ele vem cumprindo direitinho as coisinhas ali.
0: Ele chegava no ataque pra cruzar.
3: Ele errou no gol do Japão.
2: Ele errou no gol.
3: Mas depois foi bem.
2: Mas tô contigo, melhorou no segundo tempo. Ele e Casemiro. Os dois cresceram, melhoraram no segundo tempo.
1: É quando o Japão parou de atacar, eles melhoraram.
2: Exatamente. Talvez até pelo que já... A constatação de todos, né? O Japão, né, abriu mão de atacar no segundo tempo, isso facilita. Não à toa, o cruzamento, quem deu o cruzamento para o gol do Casemiro do bico da área foi o zagueiro, foi o Gabriel. Mas, mal bem, ele estancou o sangramento no segundo tempo. Mas diga lá.
1: Enfim, voltando ao Danilo Santos, né? Acho que das opções que o Ancelotti tem para o meio de campo, é um cara que tem mais chegada de área, que, se não me engano, ainda é um dos artilheiros do Botafogo, se não o artilheiro do Botafogo na temporada. E acho que é a opção que faria mais sentido, né? E aí é um pouco do que o Gabriel e o Bitar já falaram aqui das opções do Ancelotti na convocação, né? Porque a outra opção de meia armador que o Brasil teria nesse momento é, de fato, o Neymar. Mas acho que todo mundo concorda que não dá para o Neymar começar como titular e eu, pelo menos, acho que não dá nem para o Neymar entrar nos jogos mais pegados, mais decisivos. Acho que a participação do Neymar nessa Copa do Mundo já foi, que foi entrar na partida contra a Escócia, jogo ganho, vaga garantida, primeiro lugar conquistado no grupo, era ali o momento para ele entrar e acabou. E aí vai, né? Poderia ter um Matheus Pereira, quem sabe, aí para ter uma opção com uma característica mais de armação nesse time, é um jogador que também consegue ter atribuições defensivas e cumprir elas de uma maneira mais satisfatória. E acho que agora o Paquetá é mais meia ofensivo do que o Danilo. Acho que o Danilo pode ter um impacto nesse sentido também, mas é um pouco diferente na construção do jogador mesmo, no que a gente considera a posição de fato do Danilo Santos e a posição do Lucas Paquetá. Então, acho que é uma perda importante para a seleção brasileira. Acho que o Lucas Paquetá vem fazendo uma boa Copa do Mundo, talvez não de muitos destaques, de grandes momentos, mas uma Copa do Mundo muito correta do Lucas Paquetá, que estava ajudando, que estava encaixando um sistema diferente, né, nessa Copa do Mundo, mais ao lado do Bruno Guimarães, com o Casemiro mais recuado, e o Matheus Cunha vindo jogar, saindo dessa posição de falso 9 dele. Acho que iria com o Danilo Santos, acho que a seleção brasileira perde sim, acho que mais um desfalque por lesão importante aí nesse time, nessa Copa de 2026, Éboli.
2: Vamos ver amanhã como é que o Ancelotti vai trabalhar ali essas opções. Tem aí até domingo, né? Até sábado, né? Domingo é o jogo. Então, já alguns bons dias de treinos ainda aí, quinta, sexta, sábado, 3 dias de treinos para definir qual vai ser o formato da seleção que vai pegar a Noruega de Haaland. Vamos fazer mais uma parada no nosso intervalo? Daqui a pouquinho a gente volta.
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1: O Palmeiras treinou na manhã desta quarta-feira com novidades. Principal reapresentação, técnico Abel Ferreira. Ele está de volta depois de ganhar um período maior aí no recesso, assim como o Giai e o Marlon Freitas. Jogadores fizeram aí uma bateria de exames e avaliações e o Abel se juntou ao restante da comissão técnica que já estava comandando os jogadores, fez atividades ali no gramado. O treino, né, teve exercício de bolas aéreas e depois o Alviverde fez um jogo contra o Mauaense. Jogo treino na academia de futebol, placar de 6-0 para a equipe do Palmeiras. Eu tô percebendo o seguinte: quando é goleada, a turma divulga o resultado do jogo treino. Quando não é tão bom assim, a turma não divulga. Diz que o mais importante é a movimentação e o condicionamento físico. Eu tô percebendo esse negócio aí, viu? Ó, Paulinho marcou duas vezes, Heitor, Riquelme, Felipe e Luigi também anotaram. E o Alan fechou o placar na academia de futebol. Esse é o Palmeiras que está trabalhando aí para o retorno dos campeonatos. No caso do Santos, o Santos sofreu um transfer ban por uma dívida com o Mônaco pela contratação de Jean Lucas. E olha só, clube proibido de contratar três janelas de mercado até quitar 12 milhões de reais. Toda hora tem um transfer ban lá na Baixada Santista, lá nos muros do centro de treinamento do Santos. Lá na Vila Belmiro, o tempo todo tem algum transfer ban, alguma parcela que não foi paga. É a realidade santista neste momento.
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3: Muito bem, de volta aqui com o Quatro em Campo. Rapidinho, fazer o giro aqui do que vocês esperam. Quem é que passa nesse jogo de daqui a pouquinho, é daqui a pouquinho mesmo. Daqui a 2 minutos, a bola vai rolar para Estados Unidos e Bósnia. Ô Dudes, tem um favoritismo aí dos Estados Unidos ou a coisa pode ficar mais equilibrada nesse confronto?
1: Não, o favoritismo é dos Estados Unidos. Jogaram bem mais do que a Bósnia e Herzegovina até o momento na Copa do Mundo. Agora, o último jogo não foi bom e os Estados Unidos estavam com reservas, né, diante da Turquia. A questão toda é essa, saber se, voltando os titulares, se o nível vai ser parecido com aquele demonstrado na estreia contra o Paraguai e depois contra a Austrália. Se for aquele nível, acho que acabou para a Bósnia e Herzegovina. O que eu penso aqui que pode dar alguma surpresa e tudo mais é a questão de jogo aéreo dos bósnios, é a questão de bola parada dos bósnios, porque eles são muito bons nesse tipo de jogada. Com bola rolando mesmo, jogada trabalhada, os Estados Unidos me parecem bem favoritos.
3: Estados Unidos passa para Gabriel Dudzi. Aqui para você, André.
4: Para mim deve passar também, Éboli. Acho que se tem uma coisa que pode equilibrar um pouco mais o jogo é a questão da garra, da resistência dessa equipe da Bósnia, que em vários momentos mostrou isso, seja nessa Copa do Mundo, seja também nas eliminatórias europeias, conseguindo classificação nos pênaltis contra a Itália. Mas, tecnicamente, a seleção dos Estados Unidos é melhor. Acho que tem mostrado uma intensidade muito alta nessa Copa, fazendo gols no começo das partidas. Acho que é um time melhor e que tem a questão também, né, que a gente comentou mais cedo, de que está jogando em casa. Acho que isso faz diferença também. Acho que os Estados Unidos garantem a classificação deles logo mais.
3: Bitar, quem é que passa?
5: Estados Unidos, Éboli. Acho que vai ser até com uma certa tranquilidade pelo que as duas seleções apresentaram até aqui. Se fosse antes da Copa do Mundo, eu diria que seria a Bósnia, mas agora acho que os Estados Unidos está jogando mais e está fazendo valer o fator casa, né?
3: Ponto final no programa de hoje. Valeu, turma. Valeu, Vitara. Abraço, André. Abraço, Dudes.
5: Valeu.
3: Abraço.
1: Valeu. Tchau, tchau.
3: Tchau, tchau. Até amanhã.
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